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3: Boa noite, 21 horas e 4 minutos.

0: Estamos de volta, gente. Obrigado pela sua audiência. Boa noite, família. Você que tá acompanhando nós aí no seu automóvel, no caminhão, dando carona pra gente, curtindo o melhor do sertanejo, né? É nóis. E ó, já convido você também, acesse as redes sociais lá da 97, sananduvafm.com.br, no site que tem as principais atualizações e informações. Então segue nós lá, curte lá no YouTube também, tem as... vai atualizando pra você, né, meu querido? No nosso sertanejo, melhor do sertanejo, não para não.
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2: 21:19.
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1: 9:31.
2: 16 graus.
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2: Acertando o relógio, 21:34.

0: não tem meio tempo.
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2: 20 faltando para as 10.

0: Zanetti Cristiano!
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2: Estamos de volta, gente. Obrigado pela sua audiência. Boa noite, família. Você que tá acompanhando nós aí no seu automóvel, no caminhão, dando carona pra gente, curtindo o melhor do sertanejo, né? É nóis, e ó, já convido você também. Acesse as redes sociais lá da 97, sananduvafm.com.br, no site que tem as principais atualizações e informações. Então segue nós lá, curte lá no YouTube também, tem as. Vai atualizando pra você, né, meu querido? No nosso sertanejo, o melhor do sertanejo, não para não.
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2: 14 pras 10.

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2: 16 graus.
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1: Claro, né? Levando sempre música boa. Onde quer que você esteja acompanhando, essa é a nossa programação da Sananduva FM agora, 22h.

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1: Sananduva FM, a rádio que todo mundo ouve, 22:09. Olha a hora, gente, 10:09 da noite. É a nossa programação levando muita música boa pra você.
2: 93.

0: Me. Muito bem, na programação agora 22h14, nossa programação musical pra você, né? Tamo junto, obrigado pela sua audiência.
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1: 16 graus.
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2: 10h57,
3: 16 graus.
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5: 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Faltando 2 minutos para as 11 horas da noite e a sequência musical continua aqui na programação.

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1: 11:28.
2: 16 graus.

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3: 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Muito bem, de volta na melhor do seu rádio na programação 23h30. E a música boa não para não. Vamos de música!
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na programação da sua rádio 23:39.

Atualizando de hora em hora, a informação é RSA News, né? Agora 23 horas e 46. 97.7

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4: Do estado nesta quarta-feira, com alerta para temporais na metade norte. Pode ocorrer queda de granizo e rajadas de vento de até 100 km por hora. 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
4: Em Porto Alegre, a IPTC alerta para a queda de árvore na rua Ari Tarragô, próximo da Francisco Silveira Dias Filho. Uma faixa está bloqueada no

0: o trecho.
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0: Queda de granizo atinge cidades do norte e noroeste gaúcho.
2: Mais de 10 municípios registraram chuva de pedra, segundo o balanço feito pela Rádio Gaúcha, junto a prefeituras e à Defesa Civil. A cidade de Ubiretama, no noroeste, é a mais afetada. Pelo menos 350 casas foram danificadas pelo granizo. De acordo com o Corpo de Bombeiros, mais de 2.100 pessoas foram afetadas pelo fenômeno na cidade. No noroeste, cidades como Pejuçara e Juí, Cândido Godói e Redentora também reportaram ocorrências. Já no norte, a precipitação foi observada por cerca de 10 minutos em diferentes cidades, como Cerro Grande e Liberato Salzano. A Defesa Civil e a Prefeitura ainda contabilizam estragos. Da redação, Júlio Osório.
0: Subiu para 13 o número de mortos no terremoto de magnitude 7,1 que atingiu a província de Kumamoto, no sul do Japão. Equipes de resgate entraram no segundo dia de buscas por vítimas nesta quarta-feira, enquanto 7 pessoas continuam desaparecidas. Um dos principais focos da operação é em um shopping na cidade de Kashima, onde parte da estrutura desabou, além do prédio ter sido atingido por uma explosão. O terremoto também provocou danos em estradas, pontes e edifícios, além de incêndios e interrupções no fornecimento de energia. Autoridades alertam para a possibilidade de novos tremores fortes e de deslizamentos de terra nos próximos dias. Cartórios de protesto, jeito mais eficiente de recuperar uma dívida. Notícia na hora certa, volta na Rede Gaúcha a 1 hora. Da redação, Maria Regina Eichenberg.
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11: É comigo mesmo, mais uma vez. Agora é 6:07, abrindo o Esporte Companhia desta quarta-feira. Virada de terça para quarta, vamos juntos até as 3 da manhã, num dia de Inter e Flamengo no Beira-Rio. Jogo no início da noite, a gente vai tratar sobre isso, a gente vai tratar sobre o momento do Inter, um dia com polêmica, né? Com assunto jurídico circulando o Brasil inteiro. E claro, do lado do Grêmio também a preparação para o jogo contra o Bolívar na quinta-feira, decisão na Copa Sul-Americana, situação do clube, muitos assuntos para a gente falar da dupla Grenal, tudo isso e muito mais dentro do Esporte Companhia. É claro que vai trazer a previsão do tempo, né? E isso eu peço também a ajuda da nossa audiência, que vai participar bastante a madrugada inteira, para trazer relatos de como está a situação em cada cidade do nosso estado. Então manda teu recado, 51996995218, e vai participando, seja falando de futebol, seja falando de qual é a situação da tua cidade, se está chovendo, se não está. Relatos de chuvas fortes ali aqui no nosso WhatsApp. Por exemplo, agora em Porto Alegre, 17 graus e chuva, né, Murica? Chuva. Às vezes não fica um pouquinho difícil de enxergar por aqui, daí eu peço ajuda para o nosso Murica Matos, que inclusive está de volta. Muito bem-vindo de volta para o Murica Matos. De volta ao comando da mesa da Rádio Gaúcha na madrugada. Ao lado dele, o Rubens Silva e o Pietro Pezzi. E todos nós comandados na produção de Camila Nunes e Helena Brum, que fizeram todo esse programa que vai ao ar para vocês. Agora, 6:08. Vamos botar uma trilhazinha para nossa audiência.

0: 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E alguns recados aqui, ó. Temporal violento e chuva de granizo em Canela agora. Silvio. Valeu pela participação, Silvio. Chuva calma em Camaquã. É o Erlino mandando o seu recado. Chuva de granizo em Canela, mais um relato aqui. É outra pessoa, o Carlos Alberto dos Reis. Forte temporal em Bento Gonçalves, portanto ali a região da Serra sofrendo bastante agora nesse início de quarta-feira com chuvas fortes. O Daniel falando de Caxias do Sul, também muitos raios, voltou a chover. Muitos recados, pessoal relatando aqui chuvas, Balneário Cassino. Aí falando de futebol, decadência do futebol começa pela seleção brasileira. É, participação da nossa audiência no WhatsApp. Mais um aqui pra gente fechar. Chove muito em Rio Grande e a gente tava escutando o Marcelo D2 com Desabafo. A bala vai acabar ricocheteando na gente. Grandes planos, paparazzo demais. O que vale é que você tem e não o que você faz. O contato agora na Rádio Gaúcha é com um conselheiro muito importante do Grêmio, Carlos Biderman, que já foi presidente do conselho, faz parte também do conselho consultivo, um grupo seleto de conselheiros para participar de decisões dentro do poder do Grêmio. Agora, Biderman, primeiro te dando um bom dia. Quero uma...
1: Bom dia, Lucas.
0: Bom dia. E eu quero uma avaliação tua, primeiro, desse momento geral do Grêmio dentro de campo, trabalho do Luiz Castro, o que tem achado desse primeiro semestre, início do segundo?
1: Uhum. Pois é, Lucas. Muito cuidado para as palavras aqui nesse comentário, porque eu fiquei feliz com a contratação do Luiz Castro pelo histórico, especialmente o histórico recente dele no Botafogo, onde a gente acompanhou de perto. Ele, enfim, não foi até o final do campeonato, mas fez um belíssimo trabalho encaminhando um Botafogo campeão brasileiro, campeão da América. Então foi um trabalho excepcional que teve continuidade depois da saída prematura dele. Então aquele trabalho me marcou e eu fiquei muito feliz com a contratação do Luiz Castro. Mas não vou usar a palavra infelizmente, mas acho que as minhas expectativas não foram totalmente correspondidas pelo desempenho do Grêmio em campo. Obviamente que a gente não acompanha treinos, não vejo o trabalho do dia a dia, as informações que se tem lá internas do Grêmio, que o trabalho é bem feito, enfim, que justifica de uma certa forma a manutenção do treinador, apesar das imensas críticas e pressão por parte de torcedores, conselheiros, para que houvesse uma mudança antes da parada da Copa, naquele momento, para que desse tempo a preparar o time, fazer uma transição adequada. Mas quem está lá dentro tem melhores condições e são os únicos que têm a capacidade de fazer uma avaliação boa do trabalho. Mas, de fato, se ele diz, como disse depois do jogo, agora com o Fluminense, que fomos campeões gaúchos, fomos, que nós estamos ainda disputando o Sul-Americano, apesar de estar na repescagem, com boa chance de ganhar na quinta-feira, que estamos classificados na Copa do Brasil, tudo isso é verdade, mas o fato é que estamos mal no Campeonato Brasileiro, pelo plantel o Grêmio tem, pelo investimento que o Grêmio faz no seu futebol, não era para estar nessa posição super incômoda, com 22 pontos, liberando a zona de rebaixamento. Eu não acredito que o Grêmio vá ter algum risco de rebaixamento. Eu acho que se encaminha uma classificação bem melhor do que está agora. O próprio desempenho do time no jogo com o Fluminense já foi outro, especialmente na questão da dedicação, do esforço e na capacidade de enfrentamento, até a partir de uma situação adversa, naquela infelicidade. Eu vou usar essa expressão do Kahneman, o Grêmio conseguiu dar a volta por cima e conseguiu, felizmente, empatar um jogo onde teve predomínio. Mas voltando, enfim, a essa análise, eu diria que não há uma correspondência entre investimento e resultado. E isso preocupa demais, né? Porque acho que pelo investimento o Grêmio deveria estar apresentando outro padrão de futebol, outra condição, e com, vamos dizer assim, uma classificação muito melhor no Campeonato Brasileiro pelo investimento realizado. Eu acho que existe uma frustração, sim, em relação aos resultados até agora, E a expectativa é de que o Grêmio possa encontrar o seu caminho a partir dessas reformulações que estão sendo feitas no plantel. Não conheço os jogadores que foram contratados, acho que muito pouca gente conhece aqui no Brasil essas contratações recentes, mas eu acho que essa limpeza no plantel, de uma certa forma, vai ajudar o Grêmio a se encaminhar para uma melhor classificação no Campeonato Brasileiro. Sul-Americana e Copa do Brasil são incógnitas, né? O Grêmio tem um péssimo retrospecto perante o Mirassol, mas esperamos que esse retrospecto negativo seja superado agora nessas próximas duas partidas e que possamos ganhar do Bolívar agora na quinta-feira, com folga, sem sustos, para nos encaminharmos para as fases de mata-mata na Sul-Americana. Eu sou daqueles, Lucas, que não gostaria de ver o Grêmio perder nunca, então. Muita gente, acho que alguns cronistas até têm ouvido muito Pedro Ernesto dizendo: poxa, seria bom que o Grêmio ficasse fora para se dedicar ao brasileiro, para reduzir os riscos de rebaixamento, mas eu não participo dessa opinião. Acho que o Grêmio tem plantel, tem capacidade e merece, e tem por, merece, não, tem por obrigação passar do Bolívar e passar do Mirassol, se encaminhando para as fases de mata-mata na Sul-Americana e para uma fase adiante na Copa do Brasil, até pelos recursos que isso representa, mas até pelo estado anímico, né, para motivação da torcida, do próprio plantel, ter uma motivação para ir adiante nessas duas competições.
0: Pois é, e aí o senhor Biderman já tocou em alguns pontos que eu queria avançar, mas vamos aprofundar então. Eu concordo muito sobre expectativa e o que está sendo apresentado no trabalho do Luiz Castro, e também concordo que esse jogo contra o Fluminense talvez tenha ditado uma tônica um pouco diferente. É nisso que tu te baseias, que o senhor se baseia para talvez ter uma expectativa um pouco melhor para o segundo semestre, que você disse que não tem um risco assim tão grande de rebaixamento, ou a tua confiança já vinha de antes do final de semana?
1: Eu diria que essa confiança aumentou no fim de semana. Claro que teve aquela partida, não sei se dá para levar muito em consideração contra o Cruzeiro, né, naquela fase de preparação para a retomada dos campeonatos, que foi uma partida bem jogada. Acho que o Grêmio teve vantagem sobre uma equipe qualificada, mas um amistoso sempre é um amistoso, né, Lucas? Mas acho que o desempenho contra o Fluminense é que foi diferente. A atitude, isso que me leva a acreditar que o risco de rebaixamento nesse momento não é tão grande como era antes, porque a atitude foi diferente. Não sei se, não gostaria de acreditar que colocar os salários em dia, antecipar a folha de agora de julho, se isso tem impacto no vestiário. Não gostaria de acreditar nisso, mas acho que é um elemento também que deve estar colocado em pauta para o clube mostrar, pela sua atitude, que os atletas estão sendo recompensados adequadamente e que não tem desculpa para não ter desempenho abaixo daquilo que se espera. Ou seja, a dedicação tem que ser total nesse segundo semestre para o Grêmio chegar numa posição intermediária na tabela. Acho que chegar numa Libertadores é quase impossível, mas chegar numa posição intermediária e continuar indo bem, e ir bem, vamos dizer assim, na Copa do Brasil e na Sul-Americana. Então, acho que essa condição, ela é. Vamos dizer assim, ficou demonstrada essa possibilidade pela atitude, muito mais que o desempenho, a atitude de, vamos dizer, a atitude de Grêmio, né, de camiseta de Grêmio, ou seja, não admitir a derrota, não se conformar com a derrota, apesar daquele infortúnio, daquele lance infeliz do Kahneman. A equipe foi à luta, brigou até conseguir o empate, quase conseguiu a vitória naquela cabeçada do Vila Sante, com a defesa fantástica do Fábio ali, evitando a vitória do Grêmio. Mas a atitude, para mim, que foi o mais importante, Lucas.
0: E já avançando para a Sul-Americana, afinal, quinta-feira, 7 da noite na Arena, jogo da volta contra o Bolívar. Queria tua avaliação sobre a primeira partida, que a gente sabe tem aquele asterisco gigantesco que é a altitude. Confiante então para o Grêmio avançar e dá para sonhar com título nessa competição? Porque Copa do Brasil e Brasileiro, na minha avaliação, já é mais difícil, né?
1: A própria Sul-Americana tem diversas equipes qualificadas aí pela frente. O Grêmio, passando agora, pega o São Paulo, né?
0: Isso.
1: Então, diria que não é tão simples assim. Mas eu tenho um sonho muito particular, que eu não sei se é tão particular assim, desculpe, de ver o Grêmio campeão da Sul-Americana. Eu acho que é uma competição possível de ganhar, mas o Grêmio, infelizmente, nunca se dedicou com aquele afinco para essa competição. Na opção por outras competições, o Grêmio nunca privilegiou sul-americano. Eu acho que esse é um ano excelente e temos plantel para isso, para uma dedicação total ao sul-americano, não só pela classificação a Libertadores, que dá o título da Sul-Americana, mas por, vamos dizer, trazer uma alegria para essa torcida que já vem há alguns anos sem um título importante. Gauchão temos ganho, mas o último título importante foi lá, Libertadores de 2017, né? Depois a Recopa de 2018. Depois disso, já se vão quase 8 anos sem um título importante. Então, eu acho que Sul-Americana seria esse título, talvez não, certamente não tão importante como uma Libertadores, mas que daria novo ânimo à torcida do Grêmio, que já vem sofrido há alguns anos, especialmente pelo desempenho e atitude de alguns atletas dentro de campo. Então, eu gostaria muito de ver o Grêmio dedicado à Sul-Americana. Se tiver que fazer uma opção, prefiro a Sul-Americana até que a Copa do Brasil, onde as condições de vitória são maiores. Muita gente vai me criticar por essa opinião, mas eu gostaria muito de ver o Grêmio campeão da Sul-Americana e terminar o ano numa posição intermediária no Campeonato Brasileiro. Aí sim, projetando uma reformulação completa do clube, e eu venho conversando com diversos conselheiros, diversos amigos sobre uma ideia diferente de clube. Eu acho que isso é um trabalho de profundidade que tem que ser feito. Tenho estimulado o presidente Fio do conselho, tenho falado com outros amigos, como eu disse, que tem voz ativa no Grêmio, para a gente ajudar esse conselho de administração, ajudar o clube a fazer uma reformulação profunda para, vamos dizer assim, encerrar esses capítulos de estar sempre nos últimos anos de brigando aí para não cair. O Grêmio não é essa a vocação do Grêmio, não é isso que a torcida espera. Eu estou acompanhando, Lucas, muito de perto o trabalho que tem sido feito na Arena. Eu dirijo a comissão que acompanha a Arena para o Conselho Deliberativo. Trabalho espetacular, a Arena está linda, a Arena está gerando resultados positivos para o clube. Então, acho que, vamos dizer assim, o clube como um todo tem que evoluir e se adaptar aos novos tempos para que, vamos dizer assim, a gente consiga estar permanentemente no topo, disputando grandes títulos. E eu acho que é possível. A distância que existe entre Flamengo e Palmeiras, especialmente, é real, ela existe, mas o Grêmio tem condição. Eu acho que existem, basta um trabalho sério, dedicado. Isso não é um trabalho de 6 meses, nem um ano, mas um trabalho para recolocar o Grêmio numa posição de destaque no futebol brasileiro. Trabalho de 2, 3 anos aí, de muita consistência, que se não for feito, não vai adiantar. Vamos continuar nessa situação complicada. Eu acho que isso dá para fazer, e eu acho que os gremistas têm que se unir para refazer o clube, modernizar o clube com uma série de ações. Não é o caso de detalhar aqui, mas uma série de ações que possam colocar o Grêmio de novo no lugar onde ele merece.
0: Pois é, eu queria justamente tocar nesse assunto, porque, enfim, ele é necessário, ele é importante, ele é interessante, porque assusta numa visão assim, Biderman, de imprensa da nossa parte, mas eu vejo o torcedor também um pouco assustado, não só pela situação, e aí já vou colocar o Inter junto na conversa, Grêmio e Inter, né? Em comparação com esses clubes que o senhor citou, Palmeiras, Flamengo, essa distância e também a dificuldade que a gente está passando aqui no Sul. Mas no caso do Grêmio, a gente também foca aqui numa situação financeira que a gente sabe que é complicada, o Grêmio tem uma dívida muito grande, e aí o senhor já estava falando de algumas ideias que podem surgir para o Grêmio conseguir voltar a ser competitivo. Em que estágio isso está numa conversa, por exemplo, dentro do conselho, se isso ainda é embrionário, se já tem um debate maior sobre isso? O que o torcedor pode começar a pensar na política para o futuro do Grêmio a longo prazo?
1: Não, Lucas, você é muito embrionário, não está ainda no Conselho Deliberativo. Isso ainda são conversas entre amigos, entre gremistas ilustres com muita competência. De olhar, vamos dizer assim, o que foi feito nos clubes que estão tendo sucesso hoje. Eu acho que o Palmeiras é um bom exemplo de como um clube que saiu da segunda divisão há não muito tempo conseguiu se reestruturar. E o Palmeiras não tem torcida maior que a do Grêmio. O Grêmio tem torcida maior que o Palmeiras. Claro que o Grêmio não está num centro como São Paulo, mas não existe muita diferença, vamos dizer assim, intrínseca entre Grêmio e Palmeiras. E o Palmeiras conseguiu fazer um trabalho a partir daquela caída, naquela queda para a segunda divisão, se reestruturou de tal forma, sem virar SAF. Eu não sou contra, mas também não vou defender SAF, a não ser numa situação muito específica. São pouquíssimos exemplos de SAF bem-sucedida no futebol brasileiro, né? Quase praticamente só o Bahia, e olhe lá, não sei se dá para considerar como bem-sucedido. Mas eu acho que existem sim mecanismos que o Grêmio pode adotar para se colocar numa posição de destaque disputando com os grandes clubes. A gente vinha num momento excelente, né, porque eu era presidente do conselho, até 2021, uma situação praticamente sem dívida, fazendo um trabalho belíssimo de reestruturação da governança do clube, mas aquela perspectiva da queda, e a própria queda ali em 2021 acabou interrompendo, e aí o futebol fala mais alto, se interromperam todos os trabalhos que vinham sendo feitos no clube para viabilizar isso que eu estou te falando como objetivo. E aí, obviamente, que em 22 o clube partiu para gastar o que podia e o que não podia para subir, né? Então ali gerou, dali partir dali se gerou esse endividamento, que depois, por uma série de circunstâncias, e não vou criticar quem estava lá, mas houveram erros, sem dúvida, de contratações, enfim, e de outros.

0: Mecanismos existem, conhecimento existe, mas precisa ter vontade política para fazer o que precisa ser feito. Isso eu não sei se nós vamos encontrar respaldo no Grêmio para fazer esse trabalho que precisa ser feito.
1: Perfeito. Bom, para a gente avançar na conversa, e ainda dentro desse assunto sobre futuro do Grêmio, muito voltado para a parte financeira, o Inter teve na segunda-feira uma reunião no Conselho Deliberativo tratando sobre exatamente esse assunto. E aí teve uma consultoria que fez uma sugestão, por exemplo, de recuperação judicial. O Conselho do Inter, dentro de um debate inicial, rejeita essa ideia porque entende que seria muito prejudicial para o clube. E aí o senhor estava falando que no Conselho do Grêmio isso ainda é muito embrionário, mas a gente sabe que a situação financeira dos clubes ela é parecida, dá para dizer assim, pelo menos estou falando em tamanho de dívida. E aí essa conversa embrionária talvez ela não tenha chegado ainda nesse ponto, mas não quero, obviamente, causar nenhum terrorismo para o torcedor gremista que está nos ouvindo, mas o torcedor sabe que a situação é preocupante. O que pode ser feito já a um curto prazo, e eu digo de início de debate, para começar a tratar esse problema, Biderman?
0: Lucas, eu não conheço, obviamente, nem vou falar sobre a situação do Internacional. Conheço a consultoria que eles contrataram, Álvares e Marçal, tenho a melhor referência. Trabalhei com eles em algumas empresas onde eu assessoro e sempre tive uma ótima referência do trabalho deles, então fizeram, sem dúvida, uma boa contratação. A situação do Grêmio, eu olho só pelo Grêmio, não pela comparação com os outros. Até fiz um padrão de referência há pouco com o próprio Palmeiras, que eu acho que viveu uma situação lá atrás parecida com que o Grêmio vive hoje, o que viveu especialmente na segunda divisão. Então, acho que o diagnóstico precisa ser feito, talvez uma boa análise por uma consultoria ou não, para a gente, enfim, mudar a situação do Grêmio. Agora, tem uma receita muito simples para equacionar problema de dívida, né? Ou seja, gastar menos do que se recebe. Eu acho que essa é a receita básica que a gente usa em casa e qualquer entidade tem que fazer. Não dá para gastar mais do que se arrecada. Então, isso que acaba gerando esses endividamentos absurdos. Se o Grêmio inverter esse fluxo, passar a gastar menos do que arrecada, o Grêmio tem condição de buscar novas receitas. Eu não sei como é que está a situação do naming rights da própria arena, não sei como é que está a situação da publicidade na camiseta. Acabou de inaugurar o anel de LEDs na arena, que vai gerar uma receita importante, e aí sim renovou o contrato de estacionamento com a Estapar, gerando uma bela receita, propiciando que a arena não desse prejuízo nesses meses sem jogos agora e no final do ano. Então, existe fontes recentes. A própria arena é pessimamente utilizada, e o trabalho que está sendo feito lá, especialmente pelo Floriano, em termos de ocupação dos espaços, geração de receita, é extraordinário. Não é um trabalho do dia para a noite, a situação do país também não ajuda nesse aspecto, mas eu acho que o potencial de geração de receitas do Grêmio ainda não é, está longe de ser bem explorado. Então, se a gente conseguir reduzir custos importantes, administrar esses erros que aconteceram nesse passado recente, deixando a folha numa posição razoável, mantendo um plantel, aproveitando melhor a base que tem gerado jogadores importantes e gerando receitas, que a arena seja um gerador de caixa para o clube, o Grêmio tem condição de, a partir daí, se reestruturar, recuperar o seu, vamos dizer assim, a sua condição financeira e partir para uma posição totalmente diferente em pouco tempo. Romildo fez isso em 14, em 2 anos a gente ganhava a Copa do Brasil. Acho que agora o trabalho não é de 2 anos, é um pouco mais, mas precisa ser feito. E precisa, de novo, vou dizer com muita clareza, precisa vontade política de fazer. E a vontade política eu não sei se tem, infelizmente.
1: Carlos Biderman, conselheiro do Grêmio, para fechar, uma avaliação sua sobre esse início de gestão do presidente Odorico Romã, que o senhor conhece tão bem, de tantos anos de conselho, são um pouco mais de 7 meses, 8, se for pegar desde o final do ano passado, que tem achado do trabalho até então?
0: Eu estou todo apoio para o presidente Odorico. Não tive do lado dele durante a campanha, apesar de ter conversado com ele algumas vezes durante o processo eleitoral, mas eleição termina quando acaba, né? Então, a partir dali, evidentemente, já estive visitando

0: presidente algumas vezes nesse período inicial de gestão, mas ele enfrentou toda essa situação aí de reestruturação da Arena, passando a administração da Arena, que tomou, se dedicou, houve uma dedicação importante, teve toda essa questão de reestruturação do plantel, a própria chegada de Luiz Castro, pegou uma folha muito inchada de jogadores, teve que fazer uma reformulação do plantel importante. Então, frutos ainda é cedo para avaliar. Acho que se eu pudesse dar um conselho para o presidente Odorico, seria ouvir mais as pessoas que têm um pouco de experiência de Grêmio, que querem ajudar para que a gente possa reconstruir o Grêmio, todos irmanados, todos juntos, usando a experiência de quem já fez, para, enfim, poder propiciar o Grêmio rapidamente volte ao patamar, ao lugar onde ele nunca deveria ter deixado de estar, ou seja, no topo dos campeonatos que disputa, seja disputando Libertadores, enfim, voltar a ter protagonismo no futebol brasileiro e mundial, né? Então, acho que é muito cedo para fazer essa avaliação. Sei que ele andou afastado por motivo de saúde um tempo e tal, a gente tem que respeitar isso. Ele tem bons profissionais acompanhando, o Filipão lá dentro, o próprio Pelé, que tem uma tremenda experiência no futebol, que certamente o ajudam. Então, o presidente Odorico, precisar contar com a gente está absolutamente à disposição aí, como todos os gremistas, para ajudar naquilo que for possível, para que, enfim, a gente consiga ajudá-lo a fazer uma gestão excepcional nesses 2 anos e meio que faltam ainda, né?
1: Wiedemann, muito obrigado pelo contato, pelo carinho com a Rádio Gaúcha. Abraço e boa semana de futebol pro Grêmio, né?
0: Vamos lá, precisamos, né? Acho que 3 vitórias aí contra agora Bolívar, depois 2 contra o Mirassol. Que seja um empatezinho lá, para não pedir muito também, uma vitória aqui em Porto Alegre, para a gente, enfim, encaminhar para o mata-mata na Sul-Americana e para a próxima fase na Copa do Brasil. Acho que isso vai dar um novo ânimo até para o Campeonato Brasileiro, então. Então, que isso aconteça. Vamos lá, obrigado, um abraço a todos os gremistas aí, especialmente aos ouvintes da nossa querida Rádio Gaúcha.
1: Valeu, Carlos Biedermann, conselheiro do Grêmio. Meia-noite 33, muitos recados aqui no nosso WhatsApp, principalmente sobre a situação do tempo pelo estado. Antes, alguns abraços aqui, ó. Adriana Nunes e o Hugo Jone, na audiência, dois fãs do programa que acompanham sempre o Barão, Rafael Collin, que tá nas merecidas férias. E também pro Bruno Lacerda, ao lado da Mariana Dionísio. Mariana Dionísio, repórter da RBS TV, que está de aniversário nessa virada de terça para quarta.

0: grande Mariana Dionísio, um beijo pra ela, um beijo pro Bruno, estão na audiência do programa e ela de aniversário, desejando só o melhor pra ela. Quero saber da comemoração, onde é que vai ser, hein? Isso aí eu não tô sabendo ainda. Agora vamos lá, antes da gente sair pro intervalo, muitos recados mesmo do pessoal falando a situação pelo estado com muita chuva, que o Gerson, chuva forte e espumoso. Em Erechim não teve uma gota, o Fernando avisando aqui a gente. Alfredo falando que em Iraí começou a chover agora. Canguçu bate água, o Edelon Lopes. Granizo em Monte Belo do Sul, avisa o Adriano. Chuva fraca em Santa Maria, mas com um trovão, Maurício Trindade. Chuva forte já há uma hora em Nova Hartz, avisa Neima aqui no nosso WhatsApp. Chuva forte em Taquara, João Roque. É muita chuva no estado aqui em Porto Alegre também, tá uma chuva forte e aquela chuva chata. Pelo menos na região central, né? O pessoal da Zona Norte, Zona Sul, se tiver alguma informação diferente, nos avisa aqui. Uruguaiana chegando algo forte, relampeando pro lado da Argentina. Forte abraço, é o Alexandre Cantarelli. Muita chuva e trovões, Cássia de Triunfo. E muita chuva com vento e granizo em Santo Ângelo, tá avisando aqui o Paulo. Vamos fazer assim, a gente vai para um rápido intervalo comercial, tem um papo de Inter na volta, e são muitos recados mesmo no WhatsApp, vou tentar ler aqui das cidades que a gente não passou ainda. 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
3: Lucas Katsurayama.

0: Meia-noite e 40, de volta com o Sport Companhia, ao som de Tyler the Creator. 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Mais recado da nossa audiência, contando qual que é a situação no estado aqui do Rio Grande do Sul. Aqui, por exemplo, Wagner, de Formigueiro, muita chuva, forte abraço. Piratini, sul do estado, chuva forte. A gente vai tratar bastante sobre isso no programa, porque é uma situação preocupante, né? A gente tem toda aquela preocupação do que a gente viveu há dois anos, e tem sido semanas de muita água no Rio Grande do Sul. Naturalmente, todos nós ficamos preocupados, e vocês ajudam a construir essa imagem do Rio Grande do Sul. O que está acontecendo agora? São nossos olhos e ouvidos por aí. Caindo o mundo em Caxias, Alexandre. Santa Maria chove muito. Quem é que mandou esse recado aqui pra gente dar o crédito? É o Márcio, mandou agora mesmo. Ó, um aniversário aqui, ó. O Laco Afonso de Pelotas, de aniversário. Parabéns, Laco. Abração. Felicidades pra ti. Bento Gonçalves, chuva forte. A Noeli. Muita chuva em Capão da Canoa, litoral também. É o Rubem José Martins. Mato Leitão com muitos trovões, vento e chuva média. Paulo Martins. Chuva aqui na zona sul de Porto Alegre, portanto, Wellington. Também nos ajudando aí, porque a gente não tinha certeza sobre a zona sul. Muita chuva em Itaara, né? A Sônia nos ajudando aqui. Osório com muita chuva. É, assim, ó. Fui pegando o desenho do Rio Grande do Sul. Todas as cidades que mandaram, eu acho que era só... Quem é que tinha mandado que não tinha chuva ainda? Eu acho que era Bagé. Posso estar enganado. Erechim. Me ajuda o Murica Matos. Erechim, o relato do ouvinte era de que não tinha chuva. Todas as outras cidades, muita chuva. Aqui, ó. Mais secados no Partenon também. Abraço do Edu César, sempre na audiência. Sabe muito de rádio. O Guto Nunes, de Caxias do Sul, tempestades com granizo, é, para ver o nível que tá. Esteio com muita chuva, é o Júnior, Parobé com muita chuva, Souza. Bom, vamos falando nesse assunto, antes da nossa próxima atração, vamos rodar um boletim do tempo, Cléo Kuhn, para fazer a projeção de como é que vai ser essa quarta-feira. Fala, Cléo.
1: A previsão do tempo indica para o estado mais pancadas de chuva durante a quarta-feira, principalmente madrugada e manhã. Quarta-feira, entre a tarde e a noite, a chuva vai enfraquecendo, até parando em alguns lugares, mas ainda tem chuva por aqui. Não tem trovoadas na maior parte do estado. Algumas trovoadas na parte norte e noroeste, que envolve o Alto Uruguai, uma parte das Missões, uma parte do Planalto em direção à Serra, mas a maior parte do estado já não tem assim essa formação de nuvens cumulonimbus, então já fica uma situação, vamos dizer assim, menos ruim, principalmente porque diminui bastante a situação do vento. Mas ainda tem chuva, então isso acaba chamando a atenção. São essas pancadas de chuva entre a madrugada e o período da manhã, minando a metade sul, oeste do estado, centro aqui pelo leste. Continuam depois à tarde, especialmente centro-leste e norte, porque à tarde também a chuva já deve cessar na fronteira com o Uruguai. Isso já dá uma ideia de que a chuva deve parar na noite, durante o período aí da noite, melhor dizendo, na parte da fronteira sul, na parte da campanha e também lá na fronteira oeste. Então a expectativa é assim. Depois, o tempo está abrindo para quinta-feira. Em praticamente todos os simuladores, quinta-feira tem sol e nuvens, sem chuva sobre o estado. Sexta-feira, além de não ter chuva, está aquecendo, então a gente vai ter uma temperatura alta, uma expectativa talvez de temperatura, se não de 30, em torno de 30 graus em partes mais quentes do estado. Isso na sexta. E isso, é claro, vai puxar a chuva, vai puxar uma frente fria que vem da área sul do estado e vai trazer pancadas de chuva para o final de semana. Chove sábado, chove domingo e pelo menos na primeira metade da semana que vem a gente ainda vai ter algumas pancadas de chuva sobre o estado. Portanto, o pessoal tem que ficar atento, porque a umidade e as pancadas de chuva devem continuar sobre o estado do Rio Grande do Sul, ainda por mais uma meia dúzia de dias, no mínimo. Claro, de vez em quando, para dois, três dias e depois recomeça. Firmar o tempo por um período longo, por enquanto ainda não.
0: Valeu, Cleocum, trazendo informações bem importantes, né, nessa situação que a gente está vivendo aqui no Rio Grande do Sul. Aliás, fora do Rio Grande do Sul também, lá, Balneário Rincão, sem chuva no momento. Abraço para o Felipe, que tem a página Já Joguei no Inter, grande parceiro de muitos anos, na nossa audiência lá em Santa Catarina. Mais recados falando sobre a situação do estado. Panambi, no noroeste, muita chuva e vento. Bagé sem chuva no momento, Luiz Lucas. Eu falei Bagé sem chuva aquela hora, Murica, e sem querer eu acertei, né? Mas não sabia, realmente era Erechim. Poucas cidades, portanto, relatando sem chuva nesse momento. Três Coroas, chuva, relâmpago, trovões. Gilmar, Angela Schroeder, aqui no Vale do Caí, chove muito agora. São Sebastião do Caí, trovoadas e rio com o rio subindo. Boa madrugada. Intensos acumulados de chuva desde o fim de tarde e início da noite em Santiago. Abraço do Henrique. Vento e chuva em Canoas. Esse é o recado do Railam, me parece. Não deu para ler bem aqui. Três Coroas com muita chuva e raios, Marquinhos. Bom, o pessoal segue participando, segue nos ajudando durante a madrugada. A gente vai junto até as 3 da manhã. Vão mandando as suas mensagens. Mas vamos seguir aqui com a pauta esportiva um pouco também. E o dia do Inter ficou muito marcado por um episódio lamentável, né? O Inter ia defender o caso do Vitor Gabriel, que foi expulso, e aí acabou utilizando um áudio fake. Sem querer, sem má fé, é o que alega o Inter, a defesa do Inter, de um áudio que estava circulando nas redes sociais e foi utilizado como prova. E aí o Jory Vasconcelos, dentro do Show dos Esportes, entrevistou o Jorge de Oliveira Filho, que é o vice-presidente jurídico do Inter, para tratar de toda essa repercussão que pegou não só aqui no Rio Grande do Sul, mas no Brasil inteiro. Nós vamos escutar um trecho agora.
2: Bom, está na linha para conversar conosco o vice-presidente jurídico do Inter, Jorge Oliveira Filho. Doutor Jorge, boa noite.
3: Boa noite, Diori. Boa noite a todos os ouvintes da Rádio Gaúcha. Um prazer, embora o assunto seja crítico, tá falando com o torcedor colorado através de vocês.
2: É, o assunto é bem crítico, né? A gente viu a nota divulgada pelo Internacional e eu entendo, assim, o cuidado da nota, entendo até a superficialidade da nota, né? Porque algumas coisas precisam ser resolvidas em outro tom internamente e nem sempre numa nota vai aparecer o tom exato de como as coisas são trabalhadas internamente. Mas essa nota, de certa forma, assim, eu acho que para o torcedor e para mim, assim, enquanto analista, ela deixa muitas lacunas, muitas coisas abertas. Uma delas que eu queria entender, doutor, é sobre o quanto o Internacional foi surpreendido por esse episódio e que tipo de processo interno acontece para que um áudio humorístico caia dentro de um julgamento como uma prova. E porque, assim, a impressão que a gente tem vendo de fora é de que qualquer pessoa que tivesse ouvido o áudio antes de colocar no julgamento teria desconfiado que não se trata de algo sério. E o negócio foi parar no julgamento. Então a nota acaba sendo bastante superficial nesse sentido e não entrando nos detalhes do processo de como o erro se dá, porque é uma coisa muito elementar o que aconteceu, né, doutor?
3: Biori, é importante a tua pergunta justamente para que a gente possa fazer a análise e especialmente explicar para o torcedor colorado o que se passou nesse momento e a responsabilidade que a gente precisa ter com o torcedor e com a instituição. Houve uma análise do caso de forma pretérita. Primeiro, o clube e o escritório contratado, diga-se um escritório que já, tal como na nota diz, já tem anos de serviços relevantes prestados ao clube, se reuniram para definir a tese estratégica de julgamento. A partir do momento em que houve essa definição, o escritório, tendo municiado de outras provas que o clube poderia encaminhar, também faz a sua junção de todas as provas que entende como comum a análise. É uma fatalidade que infelizmente aconteceu de utilização disso, mas diversos e diversos áudios de VAR também estiveram em alguns momentos colocados em redes sociais, e tal qual esse VAR, esse áudio estava colocado. Em uma análise técnica do momento da análise pelo escritório, o escritório entendeu por bem a utilização desse áudio, e quando do momento do julgamento, ele acaba percebendo e de pronto faz a solicitação de retirada. O Internacional na hora também ficou sabendo daquele momento e atuou em conjunto com o escritório para pedido da retirada do áudio, mas é algo que a gente precisa estabelecer com critério responsabilidade e sopesar a responsabilidade de quem está à frente e trabalha em prol do clube e desde já, como vice-presidente, eu preciso estar aqui com o pedido de desculpas à torcida pela exposição da imagem e desde já colocar também a nossa relevância de tratar da melhor maneira possível para a resolução desse caso.
2: É claro que a gente não tem nenhuma suspeita e a nota fala que em nenhum momento houve qualquer tipo de má-fé, e eu acho que a ideia da má-fé jamais passou pela cabeça de qualquer pessoa. Eu acho que qualquer pessoa que acompanhou a utilização do áudio cogitou o fato de que isso tenha sido usado para tentar ludibriar alguém. Porque seria algo muito, assim, seria quase infantil fazer isso de má fé, né? Eu acho que pela seriedade do escritório, pela seriedade das pessoas que fazem parte desse escritório, né, que faz um trabalho há muito tempo no direito esportivo, jamais isso aconteceria. Assim como é impensável imaginar que uma prova é agregada no processo sem a devida atenção por pessoas tão experientes. É, porque quando tu... Eu não sou advogado e estou falando como leigo aqui, doutor. Quando claro, tu vai sustentar perfeito. Uma prova e vai trazer uma prova para dentro de uma argumentação, essa prova, ela precisa ser, digamos assim, espancada internamente. Ela precisa ser questionada internamente. Ela precisa ser justificada internamente para que ela possa convencer um tribunal. E no momento em que esse áudio vai parar no tribunal, aí que vem a estranheza, que vem o conflito. Poxa, mas não foi ouvido o áudio?
3: Do ponto de vista...
2: Ou foi ouvido e se pensou assim, nossa, esse áudio é tão absurdo que talvez defender a ideia de que a arbitragem é um absurdo vá justificar uma absolvição?
3: Do ponto de vista estratégico, Diori, a tua pergunta ela faz sim referência e menção ao que pode ter sido tratado. Eu não posso responder diretamente pelo escritório, e sim pela tese construída no momento em que fizemos previamente essa análise. Mas estrategicamente falando, a prova principal e material que nós tínhamos era a conversa do Gabriel Peck, jogador do Cruzeiro, com o Vitor Gabriel em mensagens trocadas. Esse áudio foi utilizado como uma sustentação e não como prova principal, o que não justifica e que não traz qualquer tipo de correção à utilização dele, e o Internacional tem absoluta certeza e correção com o escritório em conjunto de admitir o equívoco e a falha, reparar a formatação e verificar cada vez mais, de alguma maneira, como aperfeiçoar o que a gente sabe que a internet acaba nos trazendo.
2: Bom, a utilização desse áudio e esse episódio contribuiu para que a punição do atleta do Internacional fosse inédita?
3: Não vemos nesse sentido, tá, Jari? Cabe ressaltar que é uma decisão de primeira instância, ela cabe ainda recurso, e recurso inclusive com pedido de efeito suspensivo, na grande maioria dos casos, e acredito que seja esse o caso também. Isso é uma decisão estratégica que se toma em conjunto com os profissionais habilitados, e o Internacional vai fazer todo o possível, imaginável e inimaginável para que se possa buscar a reversão desse julgamento nessa perspectiva e nesse cenário, se não inédito, único aqui no Rio Grande do Sul, de decisão que confronta com o período de lesão. Sabedor de que não houve uma intencionalidade na atuação do jogador Victor Gabriel.
2: Bom, o Internacional cogita, e eu não sei até que ponto isso é da alçada do vice-jurídico e até que ponto isso passa pelo presidente em si, mas o Inter avalia a troca do escritório ou a confiança e a manutenção no trabalho?
3: O escritório justamente foi trabalhado na tarde de hoje, em todo momento, até mesmo pela assunção da responsabilidade por esse equívoco, a grandeza e a lisura do escritório em tratar isso de forma aberta, de forma responsável, saber que todos nós estamos aptos a cometer algum tipo de equívoco, e nós temos a confiança no escritório. O escritório, repito, que há anos presta os seus serviços ao Esporte Clube Internacional, passou por diversas e diversas gestões, possui a confiança de, se não todo o Conselho Deliberativo, acredito que grande parte, até mesmo porque foram pessoas que também fizeram parte da história, e o Internacional tem a sua confiança. Tanto é verdade que agora, ontem, tivemos a apresentação de um trabalho relacionado a Álvares e Marçal, que é uma empresa terceirizada que fez um estudo apontado com a presença de um comitê técnico de relevância jurídica, de relevância institucional, dentre os quais os profissionais também ali estavam. Então, sabedor da importância, da relevância para o clube, nós temos confiança no trabalho do escritório.
2: Bom, a nota...
0: 12:56, essa é uma parte da entrevista que foi ao ar ontem à noite no Show dos Esportes. Quem quiser conferir na íntegra, está no YouTube de Gaúcha Esportes, tem ali o programa Show dos Esportes da última noite, a noite de terça-feira, dia 28. E aí, ali no início do programa, acho que começou pelas 8h20 aproximadamente, uma entrevista tratando sobre esse episódio que aconteceu na terça-feira do Inter, no caso Victor Gabriel. Alguns recados sobre isso no nosso WhatsApp. Não foi má fé, foi incompetência e falta de seriedade. A torcida não aceita mais desculpas. É o Sérgio Reinert, de St. Louis, nos Estados Unidos. Isso que está acontecendo porque essa diretoria não tem crédito nenhum. Roberto Carlos, Colorado, de Uruguaiana, boa noite. Esse erro do Inter é uma coisa surreal. Concordo plenamente em relação à punição. É justo, mas muito amadorismo da parte do jurídico do Inter. É o Guto Nunes, de Caxias do Sul. Bom, antes da 1h, a gente tem mais uns 2 minutinhos antes do Notícia na Hora Certa, mais alguns recados sobre a situação do Estado, que naturalmente é um dos principais assuntos do programa. Depois da 1h, a gente bate um papo também com o Gustavo Golsen para trazer mais informações sobre essa madrugada no Estado do Rio Grande do Sul, como é que está a situação de algumas cidades, além dos relatos de chuva que a gente vai trazendo aqui com a participação de vocês. Antônio de Novo Hamburgo, muita chuva aqui. Pantano Grande, na região central, chove de forma contínua há horas. Lucas Rodrigues. Elton, de Morro Reuter, muita chuva e raios. O Lindolfo Collor, muita chuva. Lindolfo Collor com muita chuva, o Arivaldo avisando. José Coelho, de Uruguaiana, caindo água. Muita chuva em Pelotas, lá com Afonso. Chuva forte desde cedo em São Vicente do Sul. Boa noite, Lagoa Vermelha com muitos relâmpagos e trovões, porém sem chuva. É uma situação bem diferente. E chuva fraca por enquanto, boa noite em Alvorada. É a mensagem do Josi de Souza Silva. Garibaldi com muita chuva. Muita chuva, granizo, ventos e trovões em Canela. Canela já é o terceiro recado sobre granizo, né? Então, e ali em Caxias do Sul, o pessoal também tinha relatado muitas trovoadas. Então, a situação está um pouco mais tensa ali para a região da Serra. Depois a gente segue dando um giro por aqui. 12:59, Esporte e Companhia desta quarta-feira, que tem a participação, a parceria sempre de kto.bet.br, proibido para menores de 18 anos, portaria SPA/MF 2093/2024, Ministério da Fazenda adverte, aposta no investimento, jogue com responsabilidade. Depois da 1h, tem muitos boletins, tem mais um papo sobre Inter com o conselheiro Vinícius Reis, tem conversa sobre o futebol do interior do estado, tem pitacos do Sala, muitos assuntos e, claro, a participação da audiência no nosso WhatsApp sobre a situação da chuva no estado.
4: 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Queda de granizo atinge cidades do norte e do noroeste do estado. Defesa Civil emitiu há pouco alertas de cor amarela para risco de deslizamentos pontuais em Caxias do Sul e em Gramado, na Serra. Sobe para 13 o número de mortos no terremoto de magnitude 7,1 que atingiu a província de Kumamoto, no sul do Japão. Chove forte em Porto Alegre, temperatura agora é de 18 graus. A instabilidade persiste em todo o estado nesta quarta-feira. 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
4: Não há acidentes em atendimento no trânsito na capital e também nas rodovias da Grande Porto Alegre.
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4: O Rio Grande do Sul permanece sob alerta vermelho para temporais nesta quarta-feira. De acordo com o Instituto Nacional de Meteorologia, o risco maior se concentra na região metropolitana, Serra, Vales e toda a metade norte do estado. Além da queda de granizo, os ventos podem ultrapassar 100 km por hora. O aviso segue em vigor até o meio-dia. O governo federal prorrogou o programa de renegociação de dívidas, o Desenrola Brasil 2.0, até o dia 31 de agosto. O programa seria encerrado no dia 3. O último balanço do Ministério da Fazenda aponta que até o dia 23 foram renegociados 22 bilhões de reais em dívidas com 3 milhões e 600 mil operações. O Desenrola é para trabalhadores que recebem até 5 salários mínimos por mês. Para renegociar as dívidas é preciso ter débitos em atraso até 31 de janeiro deste ano, com pendências entre 90 dias e 2 anos. 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Da redação, Gustavo Guassem.
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melhor companhia. Ao som de Nego Joque, Black Velto, Qualquer Luz, dois grandes amigos meus produzindo música. E faço questão de colocar eles na trilha do nosso Esporte Companhia. Bom, a gente vai juntos até as 3 da manhã, com muita participação de recado, com muitos recados da nossa audiência aqui no 996995218, código 51, porque o pessoal segue mandando muitos recados de diferentes cidades sobre chuva. Viamão com ventos fortes e muita água. Márcio Pífero, perdão. Muita chuva em São Cepé. Paulo Nunes, e também comentando sobre o caso que a gente estava falando há pouco do jurídico do Inter, muito amadorismo. Boa noite, muita chuva e granizo em Três Forquilhas. É o Júnior. Caxias do Sul, o Alexandre. Daí é de novo sobre aquele assunto ali. A intenção de lubridiar, sim, não vamos arranjar desculpas que fica mais feio ainda. Boa noite, Lucas. Muita chuva aqui em Campo Bom. Pergunta, o gol do Ney contra a Chape do pôquer, ele tira a bandeira de escanteio do chão, levanta e não leva amarelo. Carboneiro contra o Vasco fez o mesmo e leva o terceiro cartão amarelo. Lembra disso? Sinceramente, não tô lembrado do Carboneiro. No Neymar foi agora, né? Daí tô lembrado. É o Emerson, Colorado de Novo Hamburgo. Critério de arbitragem no futebol brasileiro, a gente sabe que não é muito seguido, né? Por exemplo, o caso do Vitor Gabriel, não quero nem entrar agora na questão jurídica que aconteceu hoje, o áudio utilizado, eu quero entrar na punição, tá? A gente pode discutir se é justo, se é injusto. Eu não tenho, sinceramente, uma opinião formada se vale tudo isso, mas eu quero entender se essa punição vai ser aplicada em outros casos, porque abriu um precedente, isso não tinha acontecido antes. Então, agora, que tipo de falta vai ser considerada para uma lesão grave o jogador que cometeu a falta ser punido dessa forma, e não 1, 2, 3, 4, 5 ou 6 jogos de suspensão? Então, é isso que a gente tem que ficar todos atentos, né? Porque, enfim, critério tal falando de arbitragem, mas em julgamentos também muitas vezes não tem. Então, esse é o ponto. Está estabelecido, então, que agora uma falta grave, com uma lesão grave, quem cometeu vai ficar suspenso até o outro atleta retornar? Tá bom. Mas isso tem que ficar estabelecido, então, a partir de algum critério. Mais recados. Bom dia. Chuva torrencial em São Leopoldo. Clayton. Cachoeirinha, indo para Viamão pela 118, abaixo de chuva. É o Sander, motorista. Lucas, tu acha que o Grêmio pode jogar com 2 meias, Mac, esse croata, sem pontas, e com 2 atacantes, sendo um fixo e outro com mais mobilidade? Mudando assim o esquema, o Daniel Vaz, de Rio Grande. Olha, Daniel, eu acho que limita um pouco a marcação pelos lados na fase ofensiva. E aí, acho que expõe um pouco a equipe na subida de laterais. Não sou muito fã. Mas tem equipes que jogam assim e dá certo. Eu prefiro ainda um esquema que tenha pontas que ajudem na recomposição, porque eu acho que fica mais equilibrado. Mas é o meu estilo de entender, minha forma de entender futebol. Isso varia bastante. Acho que é possível, não sei o croata porque nunca vi jogar, né? Não conhecia ele. E aí colocar o Mac mais 2 atacantes, quem seria? Seria o Amuzio jogando mais por dentro, ele sabe trabalhar jogadas. O Carlos Vinícius, não sei se ia ter um equilíbrio essa equipe do Inter. Temporal e chuva de pedras em Caxias do Sul, também granizo por lá. Muita chuva em São Leopoldo, com raios. É o Adriano Morgenstern. E eu não vou cair nessa aí não, Adriano. Essa aí é muito boa, mas não vou cair nessa. Muita chuva e vento em Capão do Leão, Luiz Fernando. Chuvarada e vento em Ipanema. Um pouquinho mais de trilha. 1:11.

0: O contato agora na Rádio Gaúcha é com o conselheiro do Inter, Vinícius Reis, para a gente falar um pouco do Colorado, desse dia, dessa terça-feira que aconteceu, mas é claro, do futebol como um todo, e tem assuntos também naturais do conselho que ele faz parte, que estão bem latentes, bem importantes hoje. Tudo bem, Vinícius? Bom dia.
1: Tudo bem, bom dia a todos os ouvintes, especial a torcida colorada.
0: Olha só, Vinícius, a gente tem que começar pelo assunto do dia, né? Que foi o áudio fake utilizado pela defesa do Inter no caso do Vitor Gabriel, algo que viralizou, pegou muito mal para a imagem do clube. Quero só saber de ti o teu sentimento a partir desse episódio de hoje.
1: É um sentimento de colorado nos últimos tempos que está cada vez mais difícil da gente conseguir conviver com isso, né? Existem muitos erros que estão acontecendo no momento atual e quando a maré não está para peixe, que nem eu digo, as coisas parecem que convergem para o erro, né? Enfim, então é um momento difícil. Acho que houve um equívoco, é uma empresa que presta serviço para o clube há muitos anos, enfim, de serviços notáveis, né? Já tivemos diversos resultados positivos e dessa vez aconteceu um equívoco, enfim, acho que vai ser, acredito que vai ser apurado os responsáveis e que sejam, enfim, penalizados de uma certa forma pelo erro, né? Enfim, mas ficou ruim para a imagem do clube hoje, né? Hoje é um dia triste para um colorado, né?
0: É realmente algo que fica muito ruim para a imagem do clube, não só aqui no estado, mas no Brasil inteiro. Outro assunto do dia foi um chapéu, dá para dizer assim, um termo popular do futebol, que o Inter está levando do São Paulo para a contratação do Iago. É um jogador que já passou por aqui, começou aqui. Tu estava gostando dessa possibilidade? Achava que era uma peça interessante? Ou tudo bem o Inter não fechar essa contratação?
1: Eu tava gostando, quando eu vi o nome do Iago, me trouxe esperança, né, nesse momento atual do clube que estamos passando. Acho que isso é um sentimento que mais aflora o torcedor hoje, né, a esperança. A gente não pode perder a esperança, e quando a gente vê um reforço chegando, que de uma certa forma tem o DNA do clube, é um atleta que foi formado na categoria de base, chegou ao profissional pelo nosso celeiro de ases, né? Então acho que traria benefício, traria um pouco desse sangue colorado dentro do campo, né? Então eu via com bons olhos, achei legal a ideia, enfim. Não sei detalhes de contrato, não sei se eram viáveis, enfim, o que saiu na imprensa, apenas o que eu sei. Mas acontece, negócio é assim, nós estamos num momento negativo, um momento que não está 100%, né, favorável a nós. Então o mercado é assim, infelizmente, e ele é profissional, e se vai ter uma oportunidade melhor no São Paulo, enfim, desejamos sorte e a vida que segue, e vamos procurar novos reforços aí para tentar sair desse buraco que estamos quase entrando, né? Mas estamos fora ainda, né? Isso é importante salientar, né?
0: É. Vinícius, vamos seguir na pauta contratações, então. Quero uma avaliação tua sobre os reforços que já chegaram. Tem o Matheus Cunha, tem o Caleb, tem o Maripan. E o que mais tu acha que o Inter precisa contratar, já fazendo uma avaliação de quem chegou?
1: É muito difícil, sabe, que nós tivemos a reunião no conselho e foi uma das pautas, apesar de não estar na pauta, né, o assunto futebol, mas é inevitável que surja o assunto, que conselheiros façam as suas ponderações, façam suas observações. Isso acaba se tornando quase que normal, é um clube de futebol, a gente não pode esquecer isso, né? E aquele papo que eu mexo, que é o papo de corredor, que a gente conversa, que a gente escuta, e o que eu mais escutei na reunião foi assim: a gente precisa contratar um fazedor de gols, né? Um matador, um camisa 9. Mas é tão difícil da gente conseguir oficializar isso, de conseguir concretizar isso, né? Eu acho que o momento, quando a maré, como eu falei no início, quando a maré tá difícil, é difícil a gente surfar a onda, né? É uma coisa que, às vezes, o Alejandro, por exemplo, o Alejandro, ele é um bom jogador. Ele, quando chegou no clube, tinha um histórico de artilharia em outros clubes que passou, no Vitória da Bahia, enfim. Mas chegou aqui e as coisas parece que não funcionam. É difícil da gente também, como torcedor, falando até como torcedor, da gente ter esse dia a dia do que acontece dentro do vestiário, do que está acontecendo. São muitos detalhes, mas é difícil. Às vezes a gente olha um atleta, performa em algum lugar e chega aqui e não performa. Né? E esse é o legal do futebol também, né, Lucas? Porque às vezes o atleta não performa em algum lugar e chega aqui e performa, né? Nós lidamos com humano também, né? A mão de obra humana, né? O pé humano. Mas se eu tivesse a caneta na mão lá do presidente, acho que eu apostaria num fazedor de gols. Não é fácil encontrar, né? Mas já que ele tá nesse ofício aí, tá na mão dele, mas é difícil. E o que tem custa caro, né?
0: E já tá.
1: Coisa que nós não temos, né? Aí falta La Plata, que nem diria um amigo meu, um grande amigo meu uruguaio, falta La Plata, né? Então tem que ser criativo numa hora dessas, brincadeiras à parte, mas acho que a gente tem que ser criativo e exercer a criatividade dentro do departamento de futebol do clube hoje, né? Enfim, claro, lidando com dados, acho que é importante os dados serem analisados, minutagem, enfim, né? Mas isso muitas vezes, não só isso, né? Tem que ver histórico de atleta, ver se ele se adapta ao estilo de jogo, enfim, N motivos, né?
0: Bom, a gente já falou um pouco do elenco. Quero saber a tua opinião sobre o trabalho do Pezzulano até agora.
1: Eu acho que o Pezzulano é o nosso camisa 10, tá? Eu acho que ele tá tirando ideias novas no, agora na volta da Copa, até um pouco contraditório, né? Nos jogos fora da Copa ele retrocedeu aquilo que ele estava fazendo certo. E o quanto isso é difícil, porque a gente não tem muita margem para erro, nós não temos gordura para queimar, né? Nós não temos pontuação para queimar. Mas se nós chegamos até agora com os pontos que temos no Campeonato Brasileiro, que chegamos na Copa do Brasil, enfim, nós devemos ao Pezzulano, porque nós perdemos muita qualidade para o elenco do ano passado, né? Nós perdemos, agora ultimamente, o último era o Borré, que a gente perdeu, que hoje nós falamos em atacante há pouco. Era ruim com o Borré, mas eu digo, é pior sem o Borré, né? Nós olhamos para o banco, nós não temos isso. Então, acho que o Pezzulano é o nosso camisa 10, é o camisa 10 que falta hoje dentro do campo. O Alan Patrick, que é o nosso camisa 10 oficial, vamos dizer assim, ele deu uma caída de rendimento e hoje o nosso camisa 10 é o Pezzulano. Acho que a nossa principal arma hoje está no banco de reservas, como time, enfim, como performance. Eu acredito que ele tem um entendimento de jogo, tem uma energia fora de campo, que está sempre cobrando o atleta para performar mais, para performar melhor. Enfim, essa cobrança, isso eu vejo como diferente. Em últimos anos, a gente não via isso, né? O time era meio apático, enfim. E eu estou me apegando nos jogos, claro, anterior à Copa do Mundo, né? Pós-Copa do Mundo, esses dois jogos foram extremamente diferentes. O último jogo ele nem participou, enfim, pela infelicidade do falecimento da mãe dele, enfim, mas a amostra que a gente teve com ele em campo foi difícil, né? Mas acreditamos no melhor para o clube, acreditamos hoje no momento difícil que estamos passando, mas acreditamos no amanhã, né? Como diz o nosso hino.
0: Bom, e você citou agora Vinícius Reis, conselheiro do Inter, o camisa 10 e também o banco. Claro, tu estava fazendo uma analogia, uma comparação com o Pezzulano, mas eu quero saber do verdadeiro 10, o Alan Patrick. Tu concorda, entende? Ele está no banco de reservas?
1: Cara, eu acho que assim, o momento atual tudo é muito delicado, né? Então eu acredito tanto no Pezzulano que ele certamente tem números, ele e a comissão técnica dele tem números e vem em treinamentos diários, né? Coisa que nós não temos o acesso tanto conselheiros, como vocês, imprensa, enfim, não têm acesso aos treinamentos diários, né? Então, por confiar no trabalho dele, o primeiro semestre dele, que foi relativamente bom, nos dá esse respaldo de confiar de que ele está fazendo o melhor. É difícil, se a gente pegar o final do ano passado, nós dependíamos muito do Alan Patrick, né? O Alan Patrick seria titular em grande parte dos times brasileiros, né? Talvez, salvo engano, 3 ou 4, não mais do que isso, mas ele seria titular na maioria dos times da Série A do ano passado. E esse ano, não sei se a perna está pesando, o que está acontecendo, se ele está com algum problema familiar, enfim, a gente não pode também sentenciar uma situação que daqui a pouco detalhes que nós não sabemos, mas tá difícil. Ele hoje não tem espaço dentro do time, né? Acho que no time para sair jogando, enfim, talvez ele para um segundo momento, acho que olhando de fora, como eu digo, daqui a pouco no segundo momento ele não pode ser preterido em nome de outros atletas, daqui a pouco uma situação de segurar a bola ou de tentar o lançamento de uma bola, tentar enfiar uma bola por trás da zaga, enfim, a gente não pode desprezar, acho que não é um atleta desprezível, né? Mas ao mesmo tempo confio no que o Pezzulano está fazendo, a posição do nosso comandante, como eu falei anteriormente, eu acredito muito no trabalho dele. Hoje eu vejo como ele um dos poucos diferenciais que nós temos para sair dessa zona de desconforto, né? No bloco baixo, enfim, como queira chamar, mas é uma zona de desconforto. O Colorado não merece estar onde está.
0: É, e tá onde está. Qual o tamanho da tua preocupação com o rebaixamento? Eu digo, qual o tamanho dessa realidade?
1: O tamanho da realidade, aí eu não consigo separar, Lucas, com toda a transparência, não consigo separar o torcedor do conselheiro nesse momento para te dar essa resposta. Uhum. O tamanho da realidade é muito difícil, né? A nossa realidade, como eu falei nessa semana, na segunda-feira, nós tivemos a reunião no conselho, foi, nós já sabíamos, nós aprovamos, ou alguns conselheiros desaprovam, ou aprovam com ressalvas, quando fala de orçamento, quando apresentação de contas, então a gente já tem uma ideia de números, mas outra coisa é tu ouvir de uma empresa o que a gente ouviu como conselheiro. Temos um caminho muito difícil a ser seguido, e se seguirmos a risca, que é muito difícil, temos uma ideia de melhora, mas não é uma certeza também, né? Então, é bem difícil o nosso caminho, né? Nós se tornamos um clube, diminuímos de tamanho, né? E isso aí a gente pega, não propriamente só o clube aconteceu isso, porque o futebol brasileiro se tornou muito caro, né? A dívida dos clubes duplicaram, triplicaram nos últimos anos, isso não é só o Inter, né? Houve equívocos da gestão? Houve. Houve acertos da gestão? Houve. Então, mas se a gente botar na balança, a nossa dívida está muito alta, vem dessa gestão, vem de outras gestões, enfim, aí é um debate político muito longo, né? Mas é um caminho difícil, assim, a gente temos que torcer, ir ao Beira-Rio. Acho que o nosso diferencial é que a torcida esteja junto nesse momento. Eu me apego na história, né? Nós construímos um estádio onde ninguém acreditava, né? Em cima da água, em cima, tínhamos um terreno na água, dentro da água. E hoje nós temos o nosso complexo Beira-Rio. Enfim, então, o Colorado se força a essa forma, né? Se força, cresce com essa...

0: E eu crio colorados, né? Então é o que é mais legal disso tudo, porque na idade deles a gurizada quer a camiseta do Messi, do Cristiano Ronaldo, quer. Liga o PlayStation ali no Messi corre mais, o Cristiano Ronaldo corre mais. E muitas vezes deixa de jogar com o Inter no videogame, deixa de assistir o jogo do Inter, que não é legal, não é tão legal quanto os jogos da Copa, quanto os jogos de Premier League, né? E a gente levar os meus filhos a todos os jogos comigo no Beira-Rio e a gente tornar esse coloradismo não cai do céu, né? Não acontece por acaso. Então, acredito nessa conexão com o torcedor, é o que me apega e o que me traz esperança como torcedor, né? E seguimos em frente, né? Seguimos torcendo, rezando, cada um com a sua crença, cada um fazendo aquilo que acredita de melhor para o Inter, mas a ideia é essa, é acreditar até o final e não desistir, né? Porque se difícil estar com nós permanecendo na Série A, seria uma catástrofe nós cairmos para a Série B, enfim, né? Hoje é muito difícil isso, mas seguimos.
1: É. Vinícius Reis, conselheiro do Inter, seguindo nessa linha, bem exatamente disso que tu estava falando, do lado torcedor e acreditar, a média de público do Beira-Rio tem sido muito baixa. E eu tenho flagrado, tenho assistido em muitos momentos, durante a partida, o torcedor que vai, que faz aquela cobrança um pouco mais forte antes do fim do jogo, torcedor que não está comparecendo tanto ao estádio. Qual que é a tua visão sobre isso, sobre quem está criando dois filhos, levando ao estádio para manter esse sentimento, e que também a gente sabe da importância do torcedor nessa hora que o cenário é muito complicado, né?
0: É muito complicado, né? Mas eu acho que falta um pouco para o torcedor. Isso eu falo para todos os meus amigos que conversam comigo sobre futebol, que a gente em algum momento toma um café ou numa roda de bar, que nem eu digo, a gente conversar sobre futebol. Eu sempre digo, o torcedor tem que estar por dentro do que acontece dentro do clube, da realidade do clube, né? Então eu acredito que se o torcedor parar para pensar, analisar tudo o que temos e o que podemos ter se nós não torcermos, vai dar esse entusiasmo, mesmo que o time não mostre em campo melhor futebol, não mostre a melhor jogada ensaiada, não mostre aquele jogo belo, aquele jogo que nos encante, né? Mas vai lá pelo teu amigo colorado que com certeza também fez uma força para ir no Beira-Rio, porque não é fácil ir no Beira-Rio, né? E além disso tudo, nós temos o nosso clima, né, Lucas? É difícil tu ir no Beira-Rio. Semana passada o jogo foi 10 horas da noite. É difícil tu ir com frio, com chuva. Então são vários fatores. Não é fácil ser colorado, né? Não é fácil tu torcer para um time do Sul que tem que quebrar várias barreiras, que tem. Nunca foi fácil, né? E eu acho que nunca vai ser. Então, essa essência que tem, eu tenho notado que se perde um pouco do espetáculo propriamente, né? Eu sou da década de 90, eu sou colorado que sofri bastante. Eu era um dos poucos colorados dentro do meu colégio, né? E isso me forjou colorado, me ensinou a ser colorado. E hoje eu acho que falta isso. Pela questão de modernidade, pela questão de proximidade de times europeus, mas eu acho que o Colorado não pode perder isso, não pode perder todo Colorado, pai, mãe, que tem filho pequeno. Eu sempre digo isso, pô, cara, exerce, faz o Colorado, faz a coloradinha aí no campo. Ah, não quer ir, tá, fica primeiro tempo, cara, promete um sanduíche, né, promete ali um picolé na volta, mas força isso, ensina o teu filho, a tua filha a ser colorado, porque é só os colorados, na minha visão, como conselheiro e como torcedor, a minha visão que pode mudar esse jogo e pode mudar essa realidade do clube hoje, é a torcida. Não vejo outra saída, não vejo encaminhamento com SAF, com recuperação judicial, dentre outras opções que foram analisadas, estão sendo analisadas, enfim, foram aventadas aí por outros conselheiros, mas eu não vejo ninguém falando. Nós temos que fazer a torcida, né? Nós vamos fazer, que nem um conselheiro disse no plenário, na última reunião, achei fantástico a fala dele. Que ele disse assim: vamos fazer uma vaquinha entre os colorados, cada um dá R$ 10. Quantos colorados nós somos? Olha, olha.

0: que já entra de dinheiro aí, não sei. Às vezes parece pouco, mas se cada um fizer uma parte, cada um pegar a sua expertise, se colocar à disposição do clube para tentar ajudar, a minha expertise é essa, eu posso fazer isso, eu posso doar meu tempo, isso é outra coisa difícil também que temos, né? Colorados, que são colorados, mas doar o seu tempo, de querer participar da política do clube. Muitas vezes quando falo em política, não, política é ruim, política é uma M, né? Enfim, não, política é necessário. Então, se cada um fizesse um pouquinho, participasse, entendesse da política, eu acho que poderia mudar o jogo. Então, volto a dizer, acho que a nossa força está na nossa torcida. Porque hoje a diretoria atual vai passar, diretorias anteriores já passaram, as próximas irão passar, mas o escudo permanece, né? As cores alvirrubro permanecem, né? Então, a gente tem que pensar nisso. A bandeira continua lá. Independente de quem está na gestão hoje, de quem não está, ou quem estará na próxima gestão, enfim, o maior é o Esporte Clube Internacional. Isso a gente nunca pode esquecer, né? Então, eu bato nessa linha, bato nessa tecla e já de antemão convoco a quem está escutando a essa hora aí a Rádio Gaúcha, que amanhã todos no Beira-Rio, né? Acho que todo mundo que tiver a oportunidade, que morar perto, meu filho tá fazendo sinal aqui para mim que ele vai. E ele já disse, pai, amanhã eu vou no Beira-Rio. Então, boa. Acho que todo colorado que puder e tiver a oportunidade, o lugar do colorado começa por amanhã. Acho que a gente tem que fazer um pacto, né? Acho que um pacto dos colorados, todos os jogos, se eu não for, eu empresto a carteira. A gestão atual flexibilizou a questão da troca do empréstimo de carteira, desculpa. Uhum. Então, isso também flexibiliza e, de uma certa forma, a nossa cultura é essa, né? Então, tu não vai, pô, empresta pra um colorado, cara. Diz pro colorado, ô, meu, vai, eu te pago um cachorro quente pra te ir no meu lugar, grita mais que eu não posso ir. Cara, é isso. Nessas horas, a gente tem que acreditar em tudo, né? E fazer aquilo que a gente acredita que é o melhor pro clube.
1: Vinícius, para fechar, o nome dos teus filhos colorados e placar para Inter e Flamengo quarta-feira.
0: Os meus filhos é o Bento e o Benjamin. Boa. Eles têm 7 anos. E, cara, eu acredito que 6-0 tá bom, né? Mas não pode 6-0. Vamos curtir 1-0, tá bom? Sofrido, como 3 é. 3 pontos. Tem que ser importante os 3 pontos. O resultado, cara, resultado é o resultado. No, nesse momento que mais conta para nossas contas, né? São os 3 pontos. Então, é esse o momento do clube. A gente tem que aceitar a nossa realidade. Como falamos em contratação, a nossa prateleira é essa, a gente tem que aceitar essa realidade, né? Acho que esse é o primeiro passo para a gente conseguir mudar alguma coisa, é aceitar, entender o nosso tamanho, entender o nosso momento e vamos mudar, não tem outro jeito, né?
1: Vinícius, muito obrigado pelo carinho com a Rádio Gaúcha e uma boa quarta-feira de Inter e Flamengo para ti.
0: Obrigado para nós todos, né? Em especial os colorados, que sejam uma quarta-feira aí, ainda dá tempo de tu ir pro Beira-Rio, que tá escutando essa hora, convoco novamente a torcida, vai descansar, dorme, escuta mais um pouquinho o programa, tem mais um pouquinho de programa aí, né?
1: Boa.
0: E depois bota a cabeça no travesseiro, energia positiva, amanhã veste vermelho e sai do trabalho e vai pro Beira-Rio, né?

0: 1h36, o Esporte Companhia, que tem a parceria de kto.bet.br, proibido para menores de 18 anos, portaria SPA/MF 2093/2024, Ministério da Fazenda adverte, aposta não é investimento, jogue com responsabilidade. De Kendrick Lamar, These Walls. A gente vai seguindo aqui com o Esporte Companhia. Abração pro Anderson Armesto, mandou um recado lá no meu Instagram. E o pessoal segue mandando recados aqui no WhatsApp da Gaúcha, relatando muita chuva pelo estado. Muita chuva em Parobé, Catarina Marne Lemos. Uruguaiana, caiu um dilúvio, trovão e pedras. E sobre isso, sobre a chuva no estado, vamos acionar o nosso departamento de jornalismo, Gustavo Gossen. Bom dia, Gossen, conta um pouco pra gente qual que é a situação do estado nesse momento.
1: Bom dia, Lucas, bom dia, ouvintes do Esporte e Companhia. A gente segue monitorando especialmente a região norte e noroeste do estado, embora, como a gente pôde perceber aí pelas mensagens dos ouvintes, né, a chuva nesse momento em todo o estado, né? Mas onde a gente já contabiliza alguns estragos bem significativos é no norte e no noroeste, especialmente no noroeste, onde teve um tornado. A Defesa Civil do Rio Grande do Sul confirmou que houve um tornado, especialmente atingindo municípios como Giruá. Aliás, em Giruá, o vice-prefeito de Giruá deu entrevista ao Estúdio Gaúcha mais cedo, né? E disse que 4 pessoas ficaram feridas, foram hospitalizadas, passam bem, várias residências atingidas por esse tornado, só que ainda não se tem um número de pessoas fora de casa ou de residências, porque ainda estão sendo contabilizados esses estragos. Giruá, senador Salgado Filho e 7 de setembro. Há pouco até o governador Eduardo Leite, pelas redes sociais, escreveu que conversou com os prefeitos desses 3 municípios e que colocou toda a estrutura do governo do estado à disposição para prestar assistências às comunidades afetadas. Aqui a gente está falando, então, no caso do tornado, né, Lucas? Mas também a gente teve mais de 10 municípios lá da região que registraram queda de granizo. A gente tem Ubiretama, no noroeste, com pelo menos 350 casas danificadas por conta do granizo, 2 escolas, inclusive, um prédio público, 2.100 pessoas afetadas, conforme os bombeiros lá de Ubiretama. Também Pejuçara, Ijuí, Cândido Godói, Redentora reportaram ocorrências. A gente não tem números específicos ainda, porque infelizmente a gente está em contato com as defesas civis que estão nas ruas, né? Estão atuando neste momento. Há pouco a Defesa Civil do Estado publicou um alerta de cor amarela para a possibilidade... A cor amarela é a risco moderado, né? Mas é sempre bom ter essa precaução para deslizamentos pontuais lá em Caxias do Sul e em Gramado. Então, pelo que a gente pode perceber, né, Lucas, pela chuva que está caindo, pelos alertas, se a pessoa não puder sair, não precisar sair de casa, é bom que não saia. E aqui a gente tem também uma outra atualização que chegou agora, é um boletim atualizado do alerta hidrológico da bacia do Rio Taquari. O Rio Taquari, né, que sempre a gente tem essa atenção, então a passagem do Taquari por Mussum, por Encantado, por Estrela e por Lajeado, conforme a tendência, nas próximas 4 horas deve novamente atingir a cota de inundação, que em Mussum deve atingir 11,83 metros nas próximas 4 horas, 10,53 em Encantado e 22 em Estrela e Lajeado. A gente segue, então, monitorando também esses rios em elevação, mais rios, então, de volta à cota de inundação.
0: Muito obrigado, Gustavo Gossen, que volta a qualquer momento no Esporte Companhia, se tiver mais alguma atualização. A gente deixa isso combinado, porque é uma noite importante no nosso estado, considerando toda essa água que ele estava relatando, que os nossos ouvintes estão relatando, e seguem mandando recados aqui no nosso WhatsApp. A gente vai para um rápido intervalo. Na sequência tem mais Esporte Companhia.
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1h44, de volta ao som de One More Chance, de The Notorious B.I.G. Pessoal mandando muitos recados aqui, ó. Muita chuva, trovão em Gramado, é o Fábio, Pelotas, ventos fortes. Esse foi o Fábio. Bom dia, Lucas. Em Lajeado, chovendo muito. Rio Taquari passando dos 22 metros. É o Paulo. Segue mandando teu recado e na sequência a gente traz mais.

0: O contato agora na Rádio Gaúcha é com William Campos, técnico conhecido do nosso estado, já com títulos do interior, e que assume um novo desafio a partir agora de agosto. Também tem o início da Série A2 do Campeonato Gaúcho. William Campos assumindo o Glória de Vacaria. Fala um pouco desse novo desafio, William.
1: Bom dia. A gente assume, né, esse desafio importante, que é estar à frente do Glória de Vacaria, uma equipe de tradição do nosso estado, né? E também completando 70 anos esse ano. Então, um ano especial também para o clube. E a gente está com esse desafio aí de procurar ajudar a recolocar o clube na primeira divisão novamente. Então, a gente sabe aí da grande responsabilidade que a gente está assumindo, mas também vejo como uma grande oportunidade aí de tentar, né, recolocar novamente o clube após 10 anos, né, ainda que disputou a primeira divisão. Glória, a última vez aí que esteve, né, no Campeonato Gaúcho foi em 2016, então já fazem aí bons anos, né, que está fora. E o objetivo é esse, né? Sabendo da dificuldade, sabendo que vamos enfrentar equipes aí também de muita tradição e de todos os desafios, né, que naturalmente se tem nessa competição tão difícil que é a divisão de acesso. Mas vamos procurar aí fazer tudo que tiver ao nosso alcance e ter uma equipe aí muito organizada e competitiva para poder fazer por merecer e estar entre os oito nesse primeiro momento da competição e depois entrarmos fortes aí para buscar esse objetivo principal aí, que, como falei, que é recolocar o Glória na primeira divisão.
0: Pois é, William, você já citou esse objetivo que é alto, é de conseguir essa classificação. São apenas duas equipes que sobem para a primeira divisão do Gauchão 2027. Mas como é que dá para nivelar a Série A2? Porque ela fica um pouco desconhecida para o público geral. Claro que tem equipes tradicionais que todos nós estamos acostumados, mas o Glória traz um treinador como tu, que foi, por exemplo, eleito o melhor treinador do Gauchão de 2024, que já tem títulos importantes por equipes do interior. Qual que é o nível que o Glória conseguiu investir e se colocar à frente das outras equipes?
1: Bom, esse ano a divisão de acesso, ao meu ver, vai ser um campeonato aí um pouco diferente do que vinha sendo, até pelo momento aí do ano também. Geralmente se iniciava em março, abril no máximo, esse ano aí iniciando em agosto, tendo poucas competições paralelas, né, a essa competição. Então, se tem muito jogador disponível no interior, né, jogadores que todos nós que somos aí do interior acabamos conhecendo. Então, acredito que vai elevar o nível da competição por isso, né? Vai ter aí muitas equipes aí do mesmo nível, competitivas. Acredito que possa vir a ser um campeonato gaúcho do interior, tirando, né, os grandes sempre da Série A, que naturalmente estão. Então, acredito que vai ser um nível alto, competitivo. O Glória procurou, dentro da realidade do orçamento que foi nos passado aí, montar também uma equipe aí competitiva, aumentou o nível de investimento que vinha sendo feito aí dos últimos anos, até também muito como pelo motivo de eu ter falado no início aí do clube estar fazendo 70 anos nesse ano. Então, a gente tem um investimento um pouco maior e também tem outras equipes de tradição aí que vão vir aí também com investimento igual, até maior, né, outras um pouquinho menos, mas como falei, acho que independente disso, vamos aí ter muitas equipes competitivas, um nível muito parecido, e jogos aí muito disputados, né, e que já tem já, né, por praxe aí de todos os anos, é uma competição diferente, competitiva, com um nível de intensidade muito alto. Entra também, muitas vezes, né, para quem não sabe, não acompanha muito essas épocas aí agora também com muita chuva, acaba que os campos aí ficam um campo pesado, muitas vezes com barro. Então isso tudo modifica muitas vezes a forma de jogar e vira um jogo com muita característica do nosso interior gaúcho. Então, em cima disso, a gente espera aí poder fazer um campeonato muito forte, competitivo, e eu tenho certeza aí que quem acompanhar também aí vai poder também observar e estar acompanhando aí jogos também com um nível muito bom aí do nosso o futebol raiz e do nosso interior.
0: O Gauchão Série A2, que, como o William falou, começa agora em agosto, vai até o final de outubro. Tem uma primeira fase em turno único, 16 equipes. Oito melhores avançam para as quartas de final e das quartas até a final, ida e volta. E considerando todas essas adversidades da competição, esse formato, qual é a comparação ou até as diferenças que dá para fazer com a série principal do Campeonato Gaúcho que o nosso público conhece mais, William?
1: Bom, primeiro pelos jogos, né? A gente vai ter mais jogos na primeira fase, diferente do que foi esse ano o Campeonato Gaúcho, que foi um tiro muito curto, né? Foi muito rápido, 6 jogos apenas. E agora na dois já com 15 jogos na primeira fase e depois entrando no mata-mata. Então, um campeonato mais longo, com mais tempo, né? Aumenta um pouquinho a margem de erros também, de questão de jogo, pontuação, enfim. Acho que o ponto principal é esse. O nível de competitividade, como falei, acredito que por a gente conhecer e estar acompanhando aí as equipes de investimento e as formatações de elenco, vão ser muito parecidos aí com as equipes aí do interior, né, que a gente sabe que estão na Série A, né? Então, acho que é muito em cima disso, né? Esse ano o Campeonato Gaúcho, como falei, foi muito rápido, foi no detalhe, né? Questão de um ponto ou dois para quem foi para a fase de mata-mata, para quem desceu para situações do quadrangular do rebaixamento, então não se teve muito tempo. E agora a gente na divisão de acesso aí tem mais jogos aí iniciando. Claro que vai ser também uma maratona bem difícil, quarta e domingo, às vezes quarta e sábado jogos, né? Então isso tudo aí também vai ser importante, a questão de logísticas e de deslocamento aí para a gente poder estar no melhor nível sempre, poder competir da forma que a gente sempre quer.
0: E a estreia do Glória contra um clube que você tem história, né? O Santa Cruz. Acaba sendo especial.
1: Sim, acaba sendo porque a gente tem naturalmente um respeito e um carinho muito grande pelo Santa Cruz também, onde a gente pôde ter o primeiro título da carreira e também o primeiro título do clube, né? Juntamente com todos que estavam na direção naquele momento, com toda a comissão técnica, jogadores, enfim, e todos os torcedores lá naquele momento. Então é sempre muito especial, a gente conseguiu participar de uma reconstrução importante do clube, saindo da terceira divisão, conseguindo colocar o clube na divisão de acesso, o primeiro título, como falei, disputando Copa do Brasil, final de Recopa Gaúcha contra o Grêmio na Arena. Então tem bastante situações de recordações boas e bonitas de um grande trabalho. Mas claro que agora a gente está defendendo também um clube de muita tradição, que é o Glória, e a gente vai, como sempre, né, ser muito profissional e fazer de tudo aí para poder ir lá e fazer um grande jogo e quem sabe aí fazer por merecer a nossa primeira vitória aí na competição.
0: Fala um pouco de como é que está essa preparação. Você chegou no Glória no início do mês de junho, se eu não estou enganado, e a gente tem uma matéria no nosso parceiro, o site parceiro, o Pioneiro, que é do Grupo RBS, também falando de utilização da base. Como é que está sendo a formação desse elenco também?
1: É, a gente chegou aqui e tinha já alguns jogadores acertados ou encaminhados, e a partir daí, juntamente com a direção, o presidente Décio Camargo, Saraiva, também o Beto Almeida, que é o executivo hoje do clube, né? E também foi um grande treinador aí do nosso futebol gaúcho. A gente procurou contribuir de alguma forma, né, na montagem, indicando alguns jogadores e também participando aí dessa montagem, que eu sempre acho importante e gosto. Em cima disso, muitos atletas demoraram um pouco a chegar porque estavam disputando outras competições no momento, como o campeonato da Série D, também a segunda divisão do Campeonato Catarinense, o campeonato da segunda divisão do Mineiro também. Então alguns jogadores demoraram a chegar, tendo em vista que também chegaram alguns essa semana, da semana da estreia. E a gente procurou, em cima disso, aproveitar os jogadores da base, né? Então, a princípio, subiriam 5 atletas e depois, né, com essas situações que ocorreram de nós estarmos com poucos atletas no elenco, a gente subiu aí mais 4 ou 5 também. Também já foi bom para a gente observar os atletas mais de perto. A gente tinha observado alguns jogos só da categoria sub-20. E são atletas aí que conseguiram ajudar e contribuíram na nossa preparação. Alguns também já participaram dos jogos treinos aí que a gente fez com o Gaúcho. Tem ajudado aí no dia a dia do treinamento. Então, está sendo muito bom. Eu sempre também gosto, sempre que possível, também ter um olhar, né, para as categorias de base, que eu acho que é o futuro e o coração do clube, né? Aqui o Glória tem procurado fazer um trabalho em cima disso, tendo também a categoria sub-17 também. Então, são meninos aí que estão integrados aí ao elenco principal, profissional. E aí, muitos tendo, né, essa primeira oportunidade, então está sendo muito bom, tem nos ajudado também. Acredito aí que tem sido uma experiência muito boa para eles e tem aproveitado da melhor maneira possível. Então, agora, naturalmente, chegando aí já os demais atletas, muitos aí vão permanecer conosco e também vão estar aí participando, né, quem acredito que aproveitou a melhor forma, a oportunidade do momento, aí também vai estar com nós aí, né, indo para os jogos, né, pegando lista e quem sabe também participando dos jogos aí, como também já foi nos amistosos.
0: William Campos, técnico do Glória de Vacaria. Para fechar, deixa eu te fazer uma pergunta sobre bastidor. Quem é que te trouxe, quem é que te levou para o Glória de Vacaria? Foi o Beto Almeida, que é histórico técnico do futebol gaúcho, hoje executivo do Glória, ou não? E como é que está sendo essa relação de agora um executivo que até pouco tempo atrás era treinador?
1: Foi também ele também, juntamente com o presidente Décio, né, e o Saraiva, né, eles que me ligaram aí, me procuraram, e a gente rapidamente concretizou o acerto. E essa relação tem sido muito boa. É um cara aí que passa muitas coisas boas, tem ajudado muito no dia a dia, juntamente com a direção. O Glória tem uma estrutura muito boa já de trabalho e tem procurado melhorar, evoluir. São poucos clubes aí no nosso interior que tem um campo anexo, né, o estádio aí para se treinar. Eu acho que isso ajuda muito, né, no dia a dia. Tem dado toda a estrutura possível aí, melhor possível no nosso dia a dia, para nós trabalharmos da melhor maneira possível. E o Beto também tem ajudado muito, contribuído muito para esse momento. Não é só por ser um ex-técnico, mas ele também se preparou para essa nova função, com cursos, né, com outras experiências também em outros clubes. Então, um cara que a gente tem procurado sempre extrair o seu melhor, naturalmente. Eu acho que não seria inteligência da minha parte se eu não buscasse isso, né, com ele, de entender, de sempre trocar uma ideia. É um cara aí que passou por diversas situações no futebol, né, e tem procurado sempre contribuir, ajudar dentro e fora do campo. E eu tenho procurado também aprender bastante e crescer com ele. Como tem que ser. Eu acho que isso é muito importante. Eu gosto, né, de estar sempre escutando, né, esses técnicos mais experientes, né. Tenho muita troca aí com muitos amigos também, né, em cima disso. Eu acho que isso faz com que a gente tenha um crescimento e evolua, e não tenha vaidade nenhuma, né, de a gente poder sempre pegar e perguntar e aprender, porque a gente sempre vai crescendo, vai evoluindo, vai agregando, né, no nosso trabalho, sempre situações novas, importantes, claro que sempre trazendo para nossa realidade, né, no momento. Então tá sendo muito boa esse convívio, essa troca, e a gente tem aproveitado bastante. Espero que dentro do campo a gente possa atingir os resultados que a gente necessita aí para poder também alcançar o objetivo, que é o que todos nós aqui viemos fazer em Vacaria, e esperamos aí poder contribuir e também retribuir nessa confiança da direção no nosso trabalho.
0: Legal. William Campos, muito obrigado pelo carinho com a Rádio Gaúcha e sucesso nesse gauchão Série A2.
1: Eu que agradeço, sempre é muito bom poder estar participando, e agradecendo muito também o espaço e sempre é dado, né, da Rádio Gaúcha, de estar valorizando e mostrando o nosso futebol interior aí, que tem muita gente boa, tem muitos grandes profissionais, e a gente está aí sempre trabalhando e procurando evoluir, e vamos para mais um grande campeonato, e tenho certeza disso. Um grande abraço a todos.
0: 1h59. E assim a gente vai pro notícia na hora certa. Na sequência, a gente volta com mais atrações, os boletins da reportagem no Esporte Companhia.

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1: 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Rio Grande do Sul permanece sob alerta vermelho para temporais nesta quarta-feira. Governo federal prorroga programa de renegociação de dívidas, Desenrola Brasil, até 31 de agosto. Irã lança mísseis balísticos contra a base dos Estados Unidos. Chove em Porto Alegre e agora faz 18 graus. A quarta-feira será novamente de chuvas fortes, com rajadas de vento e possibilidade de queda de granizo na maioria das regiões do Rio Grande do Sul. Na capital, mínima de 16, máxima de 20 graus. 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
1: Sem acidentes em atendimento no trânsito na capital e também nas rodovias da Grande Porto Alegre.
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1: O rio Taquari voltou há pouco a atingir a cota de inundação. Em Estrela, onde a marca é de 19 metros, o nível está agora em 19 metros e 41 centímetros. Conforme o boletim emitido pelo Serviço Geológico do Brasil no início da madrugada, o rio Taquari também deve atingir a cota de inundação nas próximas horas em Mussum e em Encantado. Um tornado atingiu municípios do noroeste do estado no fim da tarde. Conforme a Defesa Civil, o fenômeno foi registrado em Giruá, Senador Salgado Filho e 7 de setembro, por volta das 6h30 da tarde. Os estragos ainda estão sendo contabilizados. Em Giruá, pelo menos 3 casas foram atingidas e 4 pessoas ficaram feridas, segundo o vice-prefeito Luiz César Melo, em entrevista ao programa Estúdio Gaúcha. As comunidades de Rincão dos Coimbras, Rincão dos Melos, Rincão dos Ribeiros, Amaral e Milgarejo estão entre as mais afetadas. Em Senador Salgado Filho e 7 de setembro, o cenário também é de destruição, com pelo menos 2 casas completamente destruídas. Pelas redes sociais, o governador Eduardo Leite disse que conversou com os prefeitos dos 3 municípios e que colocou toda a estrutura do estado à disposição. 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Da redação, Gustavo Gossen.
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0: 2:06, de volta com o Esporte Companhia na sua reta final. Vamos juntos até as 3 da manhã. Agora o som de Beautiful, de Snoop Dogg, sempre com a excelente produção de Pharrell Williams. Reta final do programa com muitos boletins que a gente vai passar aqui da dupla Grenal, de outros esportes, futebol feminino, dupla Caju. Todas as informações por aqui, tem pitacos do Sala e, claro, a participação da nossa audiência, porque há uma noite de muita chuva no estado do Rio Grande do Sul, aqui em Porto Alegre 17 graus e segue com bastante chuva. Tem sido assim a madrugada até então. A previsão é de uma quarta-feira um pouco menos chuvosa, ao menos na capital. Inclusive, daqui a pouco a gente traz mais um boletim do tempo do Cleo Kuhn na sequência. Mas antes vamos repassar aqui alguns recados da nossa audiência. O Guto Nunes, lá no meu Instagram, mandou um abraço, um recado. Legal, um abração pro Guto, tá na audiência. Continua a chuva em Gramado, muito trovão. Fábio participando no WhatsApp da Rádio Gaúcha. Cadro de futebol, Cristiano Borges de Florianópolis. Até quando vão escalar o Kahneman para atrapalhar o time do Grêmio? Na cobrança com o ídolo que cometeu um pênalti no jogo contra o Fluminense. Sou José de Sapiranga, vim agora de Novo Hamburgo. E a 239 tem muita água na pista, tá perigoso. Então, pessoal que tá pegando a estrada, atenção. Muita atenção nesse momento, porque fica perigoso. E o Arleu Dávila de Dom Pedrito, 15 graus, chove muito aqui. O futebol deixou de ser para classe pobre, abrangendo a classe média. Que pena. Crítica aí do Arleu. Valeu, Arleu. São Jorge, Hilton Nunes Abrão, chove forte e muito vento. Uruguaiana é o Hector. Chuva com pedra, plantão de na UPA de Uruguaiana. Bom trabalho aí, meu amigo. Bom, vamos aproveitar o assunto. Vamos escutar o que o Cleo Kuhn tem para falar da previsão do tempo.
1: O que a gente pode esperar com relação ao comportamento do tempo aqui no estado é a manutenção da umidade, a manutenção das pancadas de chuva sobre o estado. Em primeiro lugar, porque a gente, como eu costumo dizer sempre, às vezes o pessoal leva em tom de brincadeira, pode levar, não tem problema, desde que entendam a questão, é que a gente tem no inverno duas alternativas, ou a gente tem um frio seco ou a gente tem umidade. Como a gente teve um período de frio seco que envolveu ali o mês de maio, quase todo ele, e junho, e depois agora em julho as chuvas chegaram de modo mais incisivo, vão ficar em agosto, aí lembram de setembro? Setembro é o mês que tem chuva tradicionalmente aqui, às vezes chove mais, outras vezes chove menos, a gente fica assim, sempre naquela coisa, mas sabe que setembro tem chuva. Em outubro é que a chuva costuma diminuir, o tempo fica mais seco. Vamos ver esse ano, os americanos estão dizendo que vai chover, vamos ver, vamos esperar, porque às vezes os prognósticos erram 24 horas, então o pessoal tem que ficar um pouco atento a isso. De uma maneira ou de outra, a gente tem umidade e tem chuva durante a quarta-feira, especialmente madrugada e manhã. Há uma expectativa que entre a tarde e a noite a chuva cesse, principalmente nas áreas mais ao sul e oeste, e depois ela vai cessar mais tarde, lá ao longo da tarde, da noite, principalmente em outras áreas. E aí a gente tem quinta sem chuva, mas ainda tem muitas nuvens, talvez uma garoa aqui, outra garoa ali, garoa é uma coisa que menos me preocupa, não tendo chuva forte já está bom. Vai abrir um pouco de sol na quinta-feira, mas muito pouco, o sol vai aparecer com mais intensidade só na sexta-feira, e aí a gente tem sol na sexta e tem a chuva voltando no sábado, porque dá um aquecimento muito forte na sexta. Tem instabilidade ali no Uruguai e isso puxa então uma área de instabilidade com frente fria para cima do estado do Rio Grande do Sul durante o final de semana. Vamos ter sábado com chuva entre a tarde e a noite, principalmente, e um domingo com pancadas de chuva ao longo do dia, e essa instabilidade deve ficar por aqui pelo menos na primeira metade da próxima semana. Portanto, muita atenção ainda.
0: Valeu, Cleo Kuhn, atualizando as informações do tempo, a previsão para quarta-feira. Torcendo, portanto, aí por um tempo mais seco aqui no estado do Rio Grande do Sul. Mais alguns recados e aí vamos para os boletins, hein? Boa noite, Lucas. Se o Inter não quer mais o Pezzolano, pode mandar para o Grêmio. Ninguém é pior que o português Luiz Castro. É o novo Quinteiros. Falo isso desde o gauchão. Cacá Nedel, borracho de Passo Fundo. Valeu a participação. O Max Madrassi, porteiro de Caxias do Sul. Bom dia, Lucas. Chuva muito forte na região de Monte Ibérico, em Caxias. Mandou um vídeo. E realmente, muita chuva por lá. Muita chuva, trovões e vento em Pinhal Grande. E nada de chuva em Tucunduva, apenas vento. É o Leopoldo Arnold. Poucas cidades aí que o pessoal mandou relatos de pouca chuva, né? Olha só, bom dia. Agora há pouco vi a manifestação do meu amigo Arley Dávila. Aproveito e mandar um abraço para ele, Renato de Porto Alegre. Esporte e Companhia fazendo a ponte entre amigos. Quero ver se o Arley escutou esse recado aí do Renato Belter. E aí manda para mim aqui que eu já leio também. Muita chuva em Tapejara. O Jonas puxando leite agora. Olha só, trabalhando já cedinho e na audiência da Rádio Gaúcha. Bom, vamos dar seguimento com o programa, trazendo agora as informações do Inter. E quem traz é o repórter Lucas Arruda.
2: Tudo bem, Katsurayama? Bom dia para quem nos acompanha na Rádio Gaúcha. Uma terça-feira bastante turbulenta no estádio Beira-Rio e fora dele. O zagueiro Vitor Gabriel participou de um julgamento no STJD, o Superior Tribunal de Justiça Desportiva, após o evento envolvendo o zagueiro colorado e o atacante Gabriel Peck do Cruzeiro. Na semana passada, no estádio Beira-Rio, o defensor do Inter atingiu um carrinho e foi expulso diretamente por conta desta jogada. O Gabriel Peck teve uma fratura constatada na fíbula da perna esquerda e precisou passar por um procedimento cirúrgico. O STJD, através da sexta turma da comissão disciplinar, determinou a pena de 6 jogos para o Vitor Gabriel, pena mínima de suspensão no Campeonato Brasileiro, mais o período que o Gabriel Peck vai ficar parado, sem conseguir treinar no Cruzeiro, com o prazo máximo de 180 dias. Basicamente, o Vitor Gabriel não deve jogar mais pelo Inter em 2026, a menos que, e isso vai acontecer, a defesa do clube busque o recurso para o pleno do STJD e, ao mesmo tempo, busque um efeito suspensivo para conseguir colocar o atleta em campo. Fato é, este é o tópico número 1 sobre o julgamento do Vitor Gabriel que aconteceu nesta terça-feira. O atleta, inclusive, esteve participando do julgamento e se mostrou bastante emocionado em vários momentos, justificando que não é da sua índole o que aconteceu contra o atacante da equipe do Cruzeiro. O Cruzeiro tentou participar desse julgamento como terceira parte interessada, mas esse pedido foi indeferido pela sexta turma. Bom, tópico número 2, Katsurayama e ouvintes. O pessoal já viu que viralizou nas redes sociais, em todos os portais de notícias, o que o Internacional, através da sua defesa, fez durante o julgamento. Utilizou como prova um áudio falso de uma suposta conversa do VAR com o árbitro de campo após essa jogada violenta do jogador do Internacional. Um áudio extraído de uma página do Instagram que é de humor e que faz paródias justamente sobre estas situações, sobre esse momento de conversa do campo com a cabine após lances capitais. Durante o julgamento, uma das auditoras que estava presente na situação entendeu e percebeu que se tratava de um áudio que não era verídico. Se percebeu através das movimentações das redes sociais que era algo que não tinha uma natureza verídica e interpelou a defesa do Internacional a respeito disso, que não soube justamente explicar de onde o áudio havia sido extraído. Ou seja, faltou a famosa checagem desta prova. Após tomar conhecimento, a defesa do Inter pediu que os auditores desconsiderassem esse elemento como uma prova. Só que já tinha viralizado no país inteiro que o Internacional buscou um áudio falso para tentar defender o seu atleta da suspensão ou de penas maiores. É importante que se diga, Katsurayama, daquilo que eu apurei nos bastidores e até mesmo da participação do vice-presidente do Departamento Jurídico do Internacional no Show dos Esportes nesta noite passada, Jorge de Oliveira Filho. O erro cometido pelo Internacional, reconhecido através de uma nota oficial, o Inter postou uma nota nas suas redes sociais e no seu site oficial, esse erro não agravou a pena do Vitor Gabriel, tá? As coisas não têm relações do ponto de vista jurídico. O atleta foi julgado essencialmente pela sua ação dentro de campo, uma conduta violenta contra o atacante do Cruzeiro. Bom, este foi o principal fato da terça-feira que mexeu com o noticiário do Internacional. Eu quero seguir na linha do extracampo e depois falar das movimentações do gramado para o jogo desta quarta-feira, difícil contra o Flamengo. Em termos de negociações, o Internacional segue buscando reforços para incorporar o seu elenco para o segundo semestre. Só que a notícia desta terça em relação a reforços é de que o São Paulo atravessou a negociação entre o Inter e o lateral esquerdo Iago, jogador de 29 anos, formado justamente no Internacional e que estava sem espaço na equipe do Bahia. O Iago chegaria ao estádio Beira-Rio numa ideia, né, uma espécie de tentativa de fechar a questão numérica da posição, já que o Bernabé vem atuando como um meio atacante, como um ponta, e também do ponto de vista da versatilidade do jogador. É uma segunda vez, diga-se, que o Iago acaba rechaçando a proposta do Inter para jogar em outro clube. O São Paulo atravessou o negócio, ofereceu um valor maior para o atleta em relação ao seu salário e, por isso, vai contar com o jogador a partir do segundo semestre. O Enzo Dias, que é um dos laterais do São Paulo, deve deixar o estádio Morumbi por conta dessa negociação. A informação de bastidor, inclusive, que o Iago chegaria a Porto Alegre nesta quarta-feira. Não vem mais, a negociação está encerrada com o Inter. Bom, a prioridade no mercado segue sendo a busca por atacantes, principalmente o centroavante. O que eu tenho de informação da terça-feira é de que o Inter ainda não formalizou a proposta pelo Alex Arce, centroavante de 31 anos, paraguaio que atua na Argentina, no Independiente Rivadavia. É o grande sonho do Inter para essa janela, mas falta recursos para esta contratação. O Inter está, de alguma forma, esperando pela transferência do Aguirre para o Rosário Central da Argentina. Para isso, buscar recursos para conseguir fazer a oferta oficial para o Independiente Rivadavia, que espera lucrar ou receber cerca de US$ 3 milhões a US$ 3,5 milhões pelo seu centroavante, artilheiro da Libertadores da América. O Inter tenta fazer uma composição de negócio, oferecendo um valor à vista e o parcelamento do restante. Outra informação da terça-feira, o Wagner Martins, Vaguinha, trouxe esse detalhe nas redes sociais, de que o nome do Alex Sanches foi oferecido ao Internacional, através do empresário André Cury, fazendo a intermediação desse negócio. O chileno tem 37 anos, completa 38 no final do ano e está sem clube. Recentemente, atuando pelo Sevilla da Espanha, e claro que ele acumula no seu currículo vários grandes clubes da primeira prateleira do futebol mundial: Barcelona, Inter de Milão, Arsenal, Manchester United. Só que está com 37 anos e com vencimentos ainda elevados em relação ao padrão do futebol brasileiro e especialmente do Internacional. É um negócio que dificilmente vai sair por conta desse fator dos salários e também por conta da idade mais avançada. Para fechar, Katsurayama, jogo nesta quarta-feira importantíssimo, 7:30 no estádio Beira-Rio. O Inter recebe o Flamengo, vice-líder da competição. Se perder, entra na zona de rebaixamento por conta do jogo paralelo entre Mirassol e Remo em São Paulo, porque alguém vai pontuar. O Inter perdendo, um dos dois times ultrapassa o Inter na classificação e joga o Colorado para a zona de rebaixamento. O Inter vai adotar uma postura mais cautelosa, vai se resguardar um pouco mais contra, repito, o vice-líder do Brasileirão. A provável escalação do Inter para esse jogo: tem Antony no gol, a linha de defesa com Bruno Gomes, Maripan e Gabriel Mercado, meio campo com Vitinho, Vigiagra, Bruno Henrique ou Paulinho e o Matheus Bahia, no ataque Bernabé, Carboneiro e o centroavante Alejandro, podendo haver uma situação até mesmo de tirar o Alejandro e colocar mais um homem no setor de meio campo. É isso, Katsurayama, uma grande quarta-feira a todos, muita movimentação no Internacional e até a próxima.
0: Valeu, Lucas Arruda, trazendo as informações do Inter, 2:21. Mais alguns recados aqui do pessoal participando sobre chuvas. Natália Matos, muita chuva em São Chico de Paula. Nosso WhatsApp, o Rio Grande sem chuva no momento, olha só que boa notícia. Há pouco teve vento forte, sem chuva, 16 graus, é o Heitor. Chuva torrencial com trovões em Terra de Areia, no litoral norte, o João Alexandre participando também no nosso WhatsApp. Chove muito em Nova Boa Vista, com muitos trovões. Bom dia, Lucas. Chove forte em Rincão, São Pedro, interior de São Luís Gonzaga. É o Mica. Abração, Mica. E no Cassino, calmo e sereno. Coisa boa. João Flores. E agora o Felipe Duarte traz as informações do Grêmio.
3: Grande Lucas Katsurayama, prazer estar falando contigo, cara. Prazer. E atualizando os nossos ouvintes sobre as informações do Grêmio, né? Que teve a situação envolvendo aí o William, mas também uma boa notícia sobre o goleiro Everton, que depois de desfalcar o Grêmio no Campeonato Brasileiro contra o Fluminense, está apto a jogar novamente. O goleiro voltou a treinar normalmente no CT Luiz Carvalho, vai poder ser utilizado já na quinta-feira contra o Bolívar no jogo de volta dos playoffs da Copa Sul-Americana. O experiente atleta foi um dos destaques, inclusive naquela partida de ida lá em La Paz, a derrota por 3-2, mas que graças a ele não foi um placar mais elástico para o time boliviano. Só que ele ficou de fora do jogo contra o Fluminense por conta de um quadro de indisposição estomacal, ainda decorrente da tontura, do enjoo que ele sentiu lá na altitude da Bolívia. O treino que vai definir a escalação ocorre nessa quarta-feira. A tendência é de um time misto para reserva, mas o Everton fica à disposição do técnico Luiz Castro. Quem está fora dessa partida, mas também do restante da temporada, é o meio-campista William. O jogador foi comunicado que não faz mais parte dos planos do técnico Luiz Castro, e o próximo passo a partir de agora é o debate sobre uma rescisão contratual. O vínculo encerraria em dezembro. O contrato dele, o salário, na verdade, é considerado bastante alto, né? Acima de R$1 milhão mensais, mas como disputou 9 jogos do Campeonato Brasileiro, ele ainda pode se transferir para um outro clube da Série A do Campeonato Brasileiro, o que pode pesar nessa transferência, na saída dele, sendo concretizada nos próximos dias. Tá certo, Katsurayama? São essas informações do Grêmio aqui no Esporte Companhia. Aquele abraço.
0: Valeu, Felipe Duarte, trazendo as informações do Grêmio dentro do Esporte Companhia. Vamos aproveitar e falar, falamos de dupla Grenal, agora vamos falar da dupla Caju. Quem traz as informações é o Eduardo Costa.
4: Fala, Katsurayama! Aquele abraço para você, para toda a audiência da Gaúcha aqui no Esporte e Companhia. O Juventude venceu mais uma na Série B do Campeonato Brasileiro e uma vitória dramática nos instantes finais diante do Avaí, 1-0 jogando nesta noite que passou no estádio Alfredo Jaconi, um dia muito chuvoso em Caxias do Sul, e mesmo assim o gramado do estádio Alfredo Jaconi, ele encontrou dificuldades, né? Não teve muito acúmulo de água, mas foi um gramado pesado, com algumas situações difíceis para o Juventude, e mesmo assim saiu com a vitória, placar de 1-0, gol do Lucas Alves, já nos acréscimos do segundo tempo. O Arthur marcou impedimento, mas o VAR acabou confirmando a posição legal do jogador do Juventude. Com o resultado, o Juventude termina esta 20ª rodada na vice-liderança, com 35 pontos, mesma pontuação do Operário, que é terceiro, e a 5 do líder Criciúma. Então o Juventude está no G2 neste momento na competição, nesta abertura do retorno. Na próxima rodada da Série B, enfrenta o Novo Horizontino, jogo no dia 9, às 16h, no domingo, Dia dos Pais, fora de casa, jogo, portanto, contra o Novo Horizontino na próxima rodada. Antes disso, o Juventude tem 2 jogos pela Copa do Brasil, no sábado, às 19h30, em Belo Horizonte, e na terça-feira da próxima semana, no Jaconi, os 2 confrontos contra o Atlético Mineiro, nas 8º de final da Copa do Brasil. O Juventude aposta muito na questão financeira e também nesses confrontos contra o Atlético Mineiro para avançar de fase. O Juventude, que agora, então, se representa apresenta amanhã, com foco já na viagem para Belo Horizonte. O zagueiro Messias acabou sentindo a coxa na partida contra o Avaí e a dúvida para o confronto do final de semana. Já o Caxias se reapresenta nesta quarta-feira com foco na próxima rodada da Série C. Série C que tem uma pausa, não tem jogos no próximo final de semana, volta somente no dia 9. O Caxias visita o Itabaiana, jogo em Sergipe, pela 16ª rodada da competição. O jogo fora de casa da equipe comandada por Marcelo Cabo, que tem muita pressão em cima do seu trabalho por conta das eliminações do início do ano, em que o Caxias...

0: São esses os destaques da Dupla Caju. Aquele abraço, Katsurayama.
1: Aquele abraço, Eduardo Costa, mais conhecido como o pai da Helena. Espero que ela esteja dormindo tranquila, não esteja tirando o sono do nosso grande Eduardo Costa. 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
2: Bom dia a quem nos ouve. O destaque vai para a rodada do Brasileirão Feminino, a 13ª rodada, que teve os times gaúchos em campo. O Grêmio e o Inter jogaram na sexta-feira. As gurias coloradas venceram o Fluminense por 1-0 com gol da Valéria Cantuário e permaneceram na zona de classificação à próxima fase do Brasileirão Feminino, aos mata-matas. O Grêmio, que também jogou na sexta, empatou com o Flamengo em 2-2 fora de casa. Os gols das mosqueteiras foram da Yara e da Leidiane. Com o resultado, o tricolor segue fora do G8, da zona de classificação às quartas de final. Já o Juventude jogou ontem, jogou no domingo e empatou com a Ferroviária em 0-0. Com este resultado, o Alviverde chegou a 10 pontos, abriu 4 em relação à zona de rebaixamento e praticamente se salvou da queda para a segunda divisão do futebol feminino. As equipes voltam a campo na próxima semana. Então, no sábado, às 8 horas da noite, o Grêmio recebe o América Mineiro no Passo da Areia, aqui em Porto Alegre. Depois, no domingo, às 11 horas da manhã, o Juventude enfrenta o Santos, fora de casa. E também no domingo, também às 11 horas da manhã, o Inter enfrenta o Palmeiras, também em São Paulo. Restam 4 rodadas para que a gente conheça os times, os 8, que vão avançar às quartas de final do Brasileirão Feminino e também os 2 que vão ser rebaixados à Série A2 do futebol feminino. 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
1: Valeu, Carol Freitas. 2 horas e vai marcar agora 30 minutos dessa madrugada de quarta-feira. Carol Freitas, que faz parte do podcast Resenha das Gurias, que tem a parceria de Trilegal, apoiar o futebol feminino é Trilegal, e Universidade Fevale, referências impulsionam referências. Vamos com música, e aí a gente vai para o intervalo. Na sequência tem mais boletins, mais participação da audiência e pitacos do Sala. 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Ao som de I Wonder, de Kanye West.

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0: Lucas Katsurayama.
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2: 12h35, de volta com o Esporte Companhia, último bloco do programa desta quarta-feira. E ao som de BK com Djavan, Só Eu Sei.
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2: Mais alguns recados aqui antes da gente fechar os nossos boletins. Chuva forte em Canoas, o Sadi. E aqui o Guto Nunes de Caxias do Sul. Com todo respeito, falando sobre Inter. Mas então o Atlético Paranaense tem o CR7 ou Messi? Isso não é uma justificativa dentro do assunto. Torcedor eu também sou. Agora essa gestão está há anos nessa situação, empurrando com a barriga, achando desculpas. Esse discurso está completamente defasado. Abração aí pro Guto. Boa noite, Santa Maria. Chuva, ventania e granizo pequeno. É o Ambros mandando recado. Bom dia, placa caindo na freeway na faixa da esquerda antes do retorno e acesso do aeroporto para pegar a 116. É o Bruno Oliveira nos mandando esse recado, portanto, quem estiver passando por aí, eu vou reforçar onde é que é. Cuidado, né? Bastante atenção. Aliás, todo mundo, né, nas estradas, bastante cuidado, especial com essa chuva na madrugada. Mas é na freeway, na faixa da esquerda, antes do retorno e acesso para o aeroporto para pegar a 116. Boa noite, amigos da Gaúcha. Muita chuva, vento e trovões na região de Passo Fundo. Silvio Luiz mandando o recado dele. Bom, vamos seguir aqui o nosso giro. Agora a Helena Brum traz o destaque de Copa do Mundo.
3: Porque ela que o perigo mora. Muito bom dia, Lucas. Bom dia a toda a audiência do Esporte Companhia. Trago agora um combo de informações sobre treinadores. Isso porque a primeira notícia é sobre o técnico da seleção brasileira. Carlo Ancelotti voltou ao Brasil hoje e retomou os trabalhos presenciais à frente da seleção brasileira. O Ancelotti participou de uma reunião para definir o planejamento do novo ciclo até a Copa do Mundo de 2030. Agora falando de outras seleções, mas ainda de comissões técnicas, Zinedine Zidane foi confirmado como novo treinador da seleção da França. Ele assume o cargo vago com a saída do vitorioso Didier Deschamps e tem contrato agora até 2030. E por fim, a gente fala também da Itália, que passou por uma longa novela para decidir o seu novo comandante. Agora, a seleção italiana anunciou a contratação de Roberto Mancini para treinar, então, o time. O Roberto Mancini, que tem 61 anos e já dirigiu a seleção italiana entre 2018 e 2023. Depois disso, ele ainda treinou a Arábia Saudita por um ano, saindo do cargo em outubro de 2024. 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
2: Valeu, Helena Brum. 2h39. E agora a Isabelle Castro faz um giro pelo futebol nacional.
4: Bom dia, Lucas. Bom dia também aos ouvintes aqui do Esporte Companhia. Eu tô chegando aqui no programa com as novidades e também negociações envolvendo clubes brasileiros. E, Lucas, o Corinthians agendou para esta quinta-feira o retorno de Memphis Depay. O atacante vai passar por exames e, se aprovado, vai assinar a renovação de contrato e ser reintegrado ao elenco treinado pelo técnico Fernando Diniz. A diretoria do clube e também o empresário do jogador têm um acordo para um contrato de 2 anos com parcelamento da dívida de 42 milhões em 4 parcelas semestrais. A ideia do Corinthians é tê-lo à disposição já na partida do dia 6 de agosto contra o Internacional, no duelo de volta do confronto eliminatório da Copa do Brasil. Flaco Lopes, por exemplo, se reapresentou no Palmeiras valorizado depois de disputar a Copa do Mundo pela Argentina, mas não está nos planos do clube uma negociação. A diretoria, inclusive, que recebeu e recusou uma proposta de 20 milhões de euros do Spartak Moscou da Rússia. Na cotação atual, seriam cerca de 116 milhões de reais. Desta forma, o Palmeiras trabalha em negociações de atletas menos valorizados no elenco e conta com ganhos por meio de jogadores que estão em outros clubes. Em maio, por exemplo, garantiu cerca de 7 milhões com a negociação do meio-campista Pedro Lima, do AVS, para o Sporting Lisboa, de Portugal. E no Rio de Janeiro, Jorge Carrascal está liberado e pode voltar a ser relacionado pelo Flamengo. Isso porque, depois do empate em 1-1 com São Paulo no último domingo, chegou ao fim o número de jogos de suspensão imposto pelo STJD. Ele está liberado para enfrentar o Internacional hoje no Beira-Rio. Ele foi denunciado pela Procuradoria do STJD no artigo 254 do Código Brasileiro de Justiça Desportiva por conduta violenta. Além dos jogos contra Chapecoense e São Paulo, cumpridos após a Copa do Mundo, ele também ficou de fora da partida contra o Curitiba, que foi realizada antes do Mundial. Carrascal, que foi um dos últimos dos 9 jogadores do Flamengo que disputaram a Copa do Mundo, a voltar devido à boa campanha da Colômbia no torneio. Com o giro no futebol brasileiro, Isabelle Castro.
2: Valeu, Isabelle Castro, fazendo esse giro do futebol brasileiro. E do futebol brasileiro, a gente vai para os esportes internacionais. Quem traz as informações é o Nicolas Lira.
5: Bom dia, Lucas Katsurayama. Bom dia quem nos acompanha aqui no Esporte Companhia. Vamos falar de basquete aqui no espaço de esportes internacionais, de um cara que tu gosta muito, viu, Katsurayama? Porque o LeBron James, que será jogador do 76ers na próxima temporada, ainda nem chegou na Filadélfia e já começam a aparecer os efeitos da chegada do astro, que ele é um dos maiores jogadores de todos os tempos do basquete. E o mercado local pode ser impactado por até 430 milhões de dólares, um valor superior a 2,4 bilhões de reais na conversão, né? E de acordo, esse valor de acordo com uma empresa norte-americana especializada em análise de mercado financeiro. O levantamento aponta que a presença do LeBron deve impulsionar setores como turismo, hotelaria, restaurantes, venda de ingressos, produtos oficiais e também, claro, a exposição internacional da cidade. A mudança também impacta nas transmissões, já que o número de jogos transmitidos em rede nacional na temporada 2026-2027 deve aumentar lá para os 76ers. E também, claro, o valor dos ingressos, né? O ticket médio dos ingressos lá na Filadélfia na temporada passada era de $68, algo como R$380. Esse valor deve passar da casa dos $280, se aproximando aí a R$1.600. Um dos maiores jogadores de basquete da história chega a um novo mercado com um impacto muito imediato. Resta saber o que ele vai fazer dentro de quadra nessa reta final de carreira com a camisa do 76ers. 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
2: Grande Nicolas Lira, ele fez de propósito essa, tá? Ele sabe que eu vou falar que não é um dos maiores, mas é o maior da história, LeBron James. Quem quiser discordar, vamos lá no arroba Lucas Katsurayama e a gente bate um papo divertido. Eu gosto de falar bastante de basquete também. Mas claro que aqui no Esporte Companhia a gente acaba focando mais no futebol. Ou também no futsal. Goleiro Linha, quem traz é o Antônio Oliveira.
6: Goleiro Linha.
7: Fala, Lucas Katsurayama, toda a audiência do Esporte Companhia. Voltamos com o Goleiro Linha para falar da Liga Nacional de Futsal. Porque hoje o Atlântico entra em quadra pela 14ª rodada e penúltima da primeira fase da LNF Gold, a primeira divisão. A partir das 19h15, o Galo enfrenta o atual campeão Jaraguá fora de casa. Já garantido nas quartas de final, o time de Erechim busca recuperar a liderança geral, já que caiu para a terceira posição após as vitórias do vice-líder Joinville e do líder Magnus. Em caso de empate na Arena Jaraguá, o Atlântico retoma a ponta da tabela e vai para a última rodada, dependendo de si. O outro gaúcho na disputa é a CBF, que perdeu em casa para o Campo Mourão por 4-3. Com isso, o time treinado por Perifuentes caiu para a sexta posição e agora tem 23 pontos. A CBF não conseguirá chegar entre os quatro primeiros, ou seja, terá de disputar a repescagem para garantir vaga na próxima fase. Neste momento, estaria enfrentando o 11º colocado, o Corinthians, mesmo adversário do primeiro mata-mata da temporada passada, que teve o time paulista classificado para as quartas. Nesta quarta-feira, o Rio Grande do Sul também estará em quadra pela LNF Silver, a segunda divisão. Após duas derrotas consecutivas, o Camacuã Futsal, o antigo Vélez Camacuã, joga contra o Juventude em Dourados, Mato Grosso do Sul, a partir das 20 horas, pela última rodada da primeira fase. Após um começo em grande estilo, o Camacuã não conseguiu manter a boa sequência e atualmente ocupa o sexto lugar com 23 pontos. O time não tem mais condições de terminar entre os quatro primeiros da competição e terá de disputar o play-off para chegar às quartas de final. Neste momento, o adversário seria o Concórdia de Santa Catarina. O goleiro Linha vai ficando por aqui, Katsurayama, e a gente volta amanhã com mais informações do mundo do futsal. Valeu!
2: Tá combinado, Antônio Oliveira trazendo as informações do futsal dentro do Esporte Companhia. 2h46, vamos para o quadro tradicional do programa.
6: O Maicon, toda vez que foi colocado numa meia cancha com outros dois volantes, eu acho que o Maicon... Para aí que eu vou acalmar ela e já falo só um pouquinho. Pitaco do Sala.
2: Ah, o Guerrinha é uma figura, né? Bom, trecho do Sala que a gente vai reproduzir hoje... é discutir nos próximos jogos da dupla. Inter contra o Flamengo. Hoje, quarta-feira, 19h30 no Beira-Rio. Campeonato Brasileiro, o Inter numa situação bem delicada. E o Grêmio joga na quinta contra o Bolívar. Na Sul-Americana tem a desvantagem de um gol.
8: Fala, doutor. Uma vez Pedro. Chegou o Jeromel aqui em Porto Alegre, a gente disse que ele tinha nome de remédio. Depois deu o que deu, né? Bom, agora chegou outro nome de remédio. O que nós fizemos com ele?
9: Não, ele acabou sendo um remédio pro Grêmio. O Jeromel foi um remédio pro Grêmio.
8: Não, mas agora chegou outro nome de remédio aí.
9: Quem é? Qual outro nome de remédio?
8: O Croata, isso aí, eu nem sei o nome dele.
10: Ah,
8: o
10: Krovinovic?
9: Acho que é nome de remédio. Mas jamais ele
10: Eu me lembro do Jeromel, uma piada da Gelomel, que era a sorveteria lá de Garopaba. Isso tinha também.
11: Mas sim, tem uma diferença. Grande. O Jeromel chegou aqui em 2000 e...
8: Não, vai dizer que tu conhece ele.
11: Não, ao contrário. 2013, final de 2013.
9: Não, foi. Acho que foi... 14, ele chegou antes do Kahneman. Ele completou 11 anos em 24. É. Então ele chegou em 13.
11: Então, o Jeromel tinha 28 anos e naquele momento o Jeromel estava jogando, tinha jogado no Mallorca por empréstimo e tinha jogado no futebol alemão.
9: E tinha sido capitão onde
11: tinha ele teve uma temporada ruim no Mallorca, mas depois de na Alemanha ter sido escolhido um dos melhores zagueiros do campeonato alemão, ele estava num outro momento. A diferença agora, o Grêmio está contratando um jogador,
10: Krovinovic, que é Felipe, podia ser Felipe.
11: Podia ser Felipe, né? Vamos
8: chamar de Felipe. Felipe, claro.
11: E ele trabalhou com o Luiz Castro há 9 anos e ele vinha jogando nas últimas 5 temporadas no futebol croata, que é um futebol que é nível 4ª ou 5ª para te ver na Europa.
8: Nível E.
9: É. Estava disputando o título, é bem verdade, mas ainda assim uma qualidade bem abaixo, né?
11: É, e assim, eu não sei, mesmo ele estando bem lá, a minha dúvida é, ele vai conseguir competir no nível do futebol daqui, de Brasileirão, de viagem longa, de tempo que tu joga aqui no frio e vai para jogar no calor do Nordeste, volta, tem jogo quarta e viaja. Será que ele consegue jogar nesse ritmo aqui? Porque ele não estava num nível alto. Então, assim, vai ter um período de adaptação. É jogo, não sei como é que vai estar o Grêmio em relação à pressão, porque dependendo do que acontecer, pode estar até na zona de rebaixamento. Tu vai trazer esse cara para esse cenário, a chance de dar certo rápido é muito pequena.
9: Ele não é aquele jogador que desembarca em Porto Alegre, treina, farda e joga. Ele vai precisar de uma adaptação. Né?
8: Com o Amuso, né?
9: Como aconteceu com o Amuso. O Amuso demorou um pouquinho. O Thiaguinho tá treinando em Porto Alegre.
10: O Thiaguinho tá treinando. Ele vai fazer 31 anos em agosto. É. Pode dar certo, claro que pode, tudo pode, né, Pedro? Pode ser que dê certo. Eu lembro do William, zagueiro do Grêmio, lembra, Maurício? O Grêmio contratou...
12: Aquele que depois foi jogar no Corinthians?
10: Isso, veio com 30 e tantos anos lá do
12: deu
10: time
12: muito
10: interior,
12: certo.
10: Acho que era em Patinga e
12: o próprio,
10: certo.
12: O próprio jogava no Paulista de Jundiaí, né? Isso.
10: Não, o Réver, exemplo.
9: O Paulista era o Réver e o...
10: Ah, é verdade.
9: O
10: Vitor.
12: Mas o Réver também está na família dos exemplos
10: sucedidos,
12: como o Vitor, como o Jeromel, pode, mas
8: exemplos do Pelaipe.
10: É, acho que o William foi o Pelaipe também, né? Bons exemplos. E o Pelaipe está na gênese dessa contratação. Mas assim, ele vai fazer 31 anos em agosto... Ele sai lá da Croácia, que
9: contrato
10: é uma prateleira
9: de 2 anos e meio.
10: Terceira, quarta, quinta da Europa. O time que ele está nem é o primeiro time da Croácia é o Dinamo Zagreb, que é um time que revela grandes jogadores, revelou Modric e tantos outros. Ele vai fazer 31 anos em agosto. A carreira dele vai para o Benfica, não explode no Benfica, depois ele fica sendo emprestado para outros clubes.
13: Ele tem
10: clubes.
13: Um LCA. Ele tem uma lesão de LCA no joelho.
10: É.
13: No Benfica. E sim. Depois disso a carreira dele
10: talvez até, porque ele fica sendo sempre emprestado para times menores lá da Premier League. E aí o Grêmio foi achar um por 3 anos.
9: É, talvez
10: a minha primeira pergunta é cadê o Thiaguinho? O Thiaguinho, eu acho que o Grêmio desistiu dele. Então.
13: Esse
9: eu
13: tempo
9: acho que
13: de contrato que é complicado.
9: É,
13: porque se não
9: meio,
13: dá
9: né?
13: certo, o que tu faz com o croata aqui em Porto Alegre?
9: É, 2 anos e meio é muita coisa.
8: Faz não. O mesmo que tu faz com o William. Tu paga um monte de dinheiro.
12: Não, mas no caso dele,
10: ele não é do clube do William.
12: Eu me surpreendo é que você está trazendo o treinador por indicação não do seu setor específico de prospecção de atletas e tal, e sim de um treinador que é contestadíssimo, que tem o trabalho sob suspeição a cada rodada, e a indicação é pessoal, porque já trabalhou com ele. Mas aí você traz o jogador até o fim de 28. Você tem certeza de que Luiz Castro, que é o seu fiador, fica até o fim de 28?
8: Não.
9: O próprio Luiz Castro tem contrato até o final de 2027, né?
12: Então,
9: são 2 anos de contrato.
8: Um jogador, que são feitas certas coisas assim. Treinador, veio o Luiz Castro, todo mundo achando uma maravilha, menos eu. Eu nunca gostei.
9: Pior que é verdade, não, Pedro. Porque... O Pedro foi o único que falou: olha, não sei, não, esse treinador aí.
8: Só tu olhar o currículo do cara, ele tem 35 anos como profissional, tem um título. Mano Menezes, que muita gente não gostava, que é retranqueiro, que é isso, que é aquilo. Porque mora aqui, né? Mora aqui em Porto Alegre, né? Veranei, Capão da Canoa.
10: Ele
8: tem
10: 20
8: títulos,
10: né?
8: 80 títulos, e esse aí tem um. Tá. Mas aí é o seguinte, aí faz um contrato de 2 anos com um cara que custa 2 milhões por mês, junto à sua comissão técnica, e tu sabe que no Brasil, na quinta derrota, o cara tá fora. Aliás, essa direção do Grêmio está sustentando como nenhuma outra sustentou nos últimos
10: esse
8: tempos.
10: Esse elogio o Grêmio
9: eu acho
10: merece.
9: Que vai continuar sustentando.
10: Esse elogio o Grêmio merece. O Grêmio
8: não sei se tem que elogiar. Bom,
11: Lá. É que assim, nós podemos criticar, a torcida pode criticar, mas assim, a direção, ela está bancando o trabalho. Aquilo que muitas vezes, e eu cobro bastante, que é a diretoria ter a responsabilidade de fazer um contrato e já que fez, fazer de tudo para sustentar o trabalho. O Grêmio está fazendo.
8: Não, isso está correto.
11: O Grêmio está fazendo.
8: Não sei se é certo, mas está fazendo.
11: É, isso. Está fazendo. O que me chama atenção assim, nos negócios do Grêmio é, por exemplo, tu traz um jogador que é uma aposta com um contrato até o final de 28. O contrato longo, ele não é para aposta. Ele é para o jogador que tu vai lá e faz um investimento. O DT. O Grêmio fez um investimento alto no TT, pagou 6 de euros, tu tem que fazer um contrato longo.
9: Mas aí,
11: agora, um jogador que vem com uma aposta sem contrato tão longo, é aí que não fecha.
9: Concordo totalmente, mas aí eu acho que entra naquela negociação do, ó, eu não posso te pagar tanto, então me dá um contrato um pouco mais longo.
11: Mas daí acaba custando caro igual.
9: Claro que sim.
11: Se der errado, é o mesmo preço do,
9: claro que sim.
11: do salário alto.
9: Mas acho que eu me estabeleço...
12: A diferença
9: patamar,
12: é pagar o crédito, né? Você não tem uma despesa imediata, mas você faz em prestações uma despesa que acaba ficando alta, porque longa. A menos que ele funcione. Se ele funcionar, ele fica barato.
9: Tá dentro do que eu posso pagar? Tá dentro do que eu posso pagar. Eu quero 2 anos de contrato. Não, eu quero um. Não, mas eu com esse valor eu só assino por 2. E aí tu acaba cedendo quando tá. Que é o jogador. A informação que eu tenho é que ele foi uma indicação do Castro, mas o scout analisou também.
8: Imagina o seguinte, o treinador, eu só vou se for 2 anos, então não é tu. Muito obrigado, é prazer.
11: Foi isso, foi isso. O Luiz Castro, se o Grêmio oferecesse 1 ano, ele não teria vindo.
8: Porque tem treinadores no Brasil, que agora veio uma legião de estrangeiros. E outra vez eu não estou falando de treinador estrangeiro por falar de treinador estrangeiro, estou falando de qualidade. Tu tira 3 ou 4 aí, o resto é a terceira turma lá dos países deles, tá entendendo? Terceira turma nós temos aqui, falando português corretamente, todo mundo entendendo.
11: Mas eu acho que o ponto aí foi que a gente essa é uma discussão até maior, mas o rodízio que se faz de treinador do Brasil, de trocar tanto, não esgotou o mercado brasileiro. Porque todo mundo já trabalhou em todos os lugares 2, 3 vezes. A gente foi, por exemplo, do Mano. O Mano teve o quê? 2 passagens pelo Grêmio. O Renato já foi e voltou.
8: O Renato teve 16 passagens.
11: Então, o ponto é que tem tanto treinador que já passou por aqui que tu vai olhar pro mercado hoje. Quem é que não veio ainda? Nada é novo, né? Ou tu vai ter que fazer uma aposta. Esse é um ponto. Quem é que o Grêmio poderia contratar? Se sai o Luiz Castro, que não trabalha...
8: Sim, mas o Luiz Castro não é aposta.
11: É que o Luiz Castro, o Grêmio contratou baseado no trabalho do
8: Botafogo. Português,
9: não,
8: cara,
9: é que quando, a partir do momento que tu paga 2 milhões de salário, não é aposta, né? Não
11: pode ser convicção. E o Grêmio tá tendo convicção até agora. O Grêmio tá tendo. Assim, eu acho que o trabalho dele...
8: Contendo convicção, mas...
11: Não, os resultados
8: são bons.
11: Não, quinta-feira ele joga o jogo para determinar... Assim, ele pode ter um grande fiasco no trabalho quinta-feira. Porque foi o que a gente falou do Mano. O Mano, ano passado, levou o pau porque ele conseguiu cair para a Aliança Lima no playoff da Sul-Americana.
9: E acabou pegando a
11: CSA na Copa do Brasil também. O Luiz Castro não pode cair para
8: o... O CSA é pior.
11: Pois é, então o Luiz Castro não pode cair para o Bolívar. Não, mas mesmo assim não pode cair para o Bolívar. Aí
12: é aquele negócio que a gente falava ontem sobre a sua defesa técnica. O Grêmio não pode ter três competições, ela está toda perfeita.
8: Não é nem técnica, é física.
12: Não, técnica, eu digo, é em cima de dados... do futebol especificamente. Sim. E aí a Kek contrapôs com razão o quanto significaria para a autoestima geral, que pode abater os quesitos do esporte, você ser eliminado pro Bolívar. A sua mente vai para que subsolo quando você é eliminado em casa pelo Bolívar?
9: Como é que se pede o apoio do torcedor depois de ser eliminado pro Bolívar em casa?
12: Tem mais, sabe, coisa envolvida, hein?
8: Eu, se fosse vice-presidente de futebol, que eu não serei nunca, porque não.
12: Como é que
8: deixar...
12: você diria no vestiário quinta-feira antes do jogo?
8: Sim, é uma derrota. A gente tem vergonha disso, etc. Uhum. Mas eu quero dizer o seguinte: somou mais tempo para treinar, teremos menos viagens, menos
12: Quer que desossava viagens. Você sexta-feira?
9: Mas aí, Pedro, vamos lá, né? O Grêmio caiu ano passado na repescagem da Sul-Americana e na terceira fase da Copa do Brasil. E mesmo assim
12: sofreu até por isso deixou de sofrer até a antepenúltima rodada do campeonato. O Grêmio está faltando três rodadas.
8: Não, tu imagina o seguinte, tu está fazendo todo esse relatório
9: em setembro.
8: De como o Grêmio foi eliminado dessas competições e dizendo ainda que mesmo assim quase caiu na segunda série B. Eu vou te dizer, o Grêmio não estava cansado, o Grêmio era ruim mesmo. Agora, se ele for ruim e cansado, aí é um desastre absoluto.
12: Bom, vamos ver, você não vai estar narrando, vai estar sexta-feira, você está aqui no pós-jogo apresentando sala de redação de uma possível classificação do Grêmio. Eu estou curioso como é que você vai abrir o programa.
8: Maurício, eu não estou imaginando que o treinador, o Pelaipe, o outro vice de futebol, entre no vestiário para não vamos ganhar. Não, claro, o Grêmio vai jogar para ganhar com,
13: Pedro,
8: com a sua dignidade natural. Eu só estou dizendo o seguinte: se acontecer a desclassificação, tá, que é ruim, e ainda para o Bolívar, pior ainda, tá, mas vem o lado bom também, porque na vida tem o lado ruim e o lado bom em todas as coisas. Tá? Então, o lado bom é o seguinte: nós agora temos apenas duas competições. Nós temos dois ou quatro jogos a menos, nós temos menos viagem, então poderemos nos preparar melhor. Agora, se além de tudo isso, sendo eliminado e depois eliminado da Copa do Brasil para o Mirassol, tá, o Grêmio tiver dificuldade e por eventualmente cair para a Série B, aí é ruindade mesmo, aí não é outra coisa.
10: A gente está tendo um problema aqui. Vai que o Grêmio acaba se classificando na Sul-Americana, Pedro. Aí vai acontecer.
12: São Paulo.
10: Aí vai acontecer. Mas aí é os jogos de Copa que a Kek fala, né?
8: Não, se o Grêmio classificar e for bem no Campeonato Brasileiro, eu estou aplaudindo.
10: Aí tem medo que nem a posse de bola. Só isso. Você que nem a posse de bola. Vai ter que voltar.
8: Voltarei. Eu vou toda a humildade que me caracteriza.
10: Voltarei, irmão. Eu que nem o Getúlio Vargas. Eu voltarei. Não, eu estou preocupado com as escalas da Rádio Gaúcha. Daqui a pouco vai ter jogo de Sul-Americana. O Pedro não quer fazer Sul-Americana.
9: Eu quero ver o Pedro
10: narrando. E aí não dá para fazer. Como é que vai ser?
8: O Pedro não quer fazer Sul-Americana.
10: O Debona, coitado, já está olhando lá baixo. Vai me sobrecarregar, o Manhago vai ser sobrecarregado.
12: Eu achei que depois eu tava lá.
2: É isso aí, Pitaco do Sala, para fechar o nosso Esporte Companhia, porque já são 2h58, portanto temos 1 minuto e meio aqui para eu valorizar também a nossa audiência que mandou os últimos recados. Força de chuva em Sapiranga. Antônio mandando. Lucas, bom dia. Fernando, muita chuva em Gravataí. Valeu, Fernando. Vento forte na cidade de Cristal, sem chuva. Chuva forte em Vacaria. Enfim, muitos recados. Agradeço a participação de todos. O Esporte Companhia vai ficando por aqui. Volta amanhã um pouco mais cedo, a partir das 11 horas da noite, com um debate no pós-jogo de Inter e Flamengo. Começa às 7h30 da noite no Beira-Rio. O Inter numa situação muito delicada, precisa do seu torcedor para melhorar no Brasileirão, e o mesmo vale para o Grêmio. No caso, quinta-feira é na Sul-Americana, a discussão era essa no Sala, a importância do Grêmio avançar de fase, precisa do seu torcedor e naturalmente também no Campeonato Brasileiro, Copa do Brasil depois para a dupla Grenal também. Então, segue com a gente que a programação esportiva vai ser intensa nos próximos dias. Quarta com o Inter, quinta com o Grêmio. E eu vou estar aqui com vocês ainda no Esporte Companhia, pelo menos até amanhã, enquanto o Rafael Collin tem um merecido descanso. Ele volta na próxima semana. Valeu, pessoal. Tchau.
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15: 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Rio Gravataí atingiu há pouco a cota de inundação de 4,75 metros. Quase 43 mil pessoas estão sem luz no estado. Ministro Alexandre de Moraes dá 48 horas para a defesa de Jair Bolsonaro explicar vídeo com inteligência artificial exibido em convenção do PL. Chove em Porto Alegre e agora faz 17 graus. 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
15: A Zona Sul alerta para acúmulo de água na Avenida Tramandaí, próximo ao Arroio Capivari. Nas ruas e avenidas da capital não há acidentes em atendimento.
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15: A Defesa Civil do Estado emitiu alertas para possíveis deslizamentos em pontos de Caxias do Sul e em Gramado, na Serra. Os avisos são de cor amarela e representam risco moderado. Ambos os alertas são válidos até a meia-noite 40 de quinta-feira. Ninguém acertou as 6 dezenas da Mega Sena na noite desta quarta. Os números sorteados foram 02, nessa terça, os números sorteados foram 02, 11, 22, 30, 51 e 54. Com 5 acertos, 38 apostadores vão receber R$ 63 mil reais cada um. O prêmio acumulado para o próximo sorteio é de R$ 86 milhões de reais. 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Da redação, Gustavo Gossen.
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0: 3:07. Muito bom dia. Você ligado aqui na Rádio Gaúcha nesta quarta-feira, 13/07. Nesta manhã de quarta-feira, 29 de julho. Obrigado pela companhia. Vamos até às 5 da manhã. Bom, 996995218 para você mandar o seu recado e participar aqui do nosso programa também lá no Instagram da Rádio Gaúcha, arroba Rádio Gaúcha, e também no meu Instagram, arroba Marcelo Drago Oficial. Obrigado pela companhia, estamos acompanhando com toda a nossa equipe de jornalismo as situações aí dos temporais, da chuva que aconteceram na terça-feira, e teremos aí a princípio uma semana bem complicada, de muita atenção, de muito alerta. Em seguida vamos trazer toda a nossa ronda durante essa madrugada, é claro, mas também ontem o fechamento, tivemos em Giruá, né, um tornado, algo impressionante, tá ali nas nossas redes sociais da Rádio Gaúcha também, coloquei na minha rede social, tivemos, né, pessoas feridas lá na região e outras situações que em seguida Gustavo Gossen, Lucas de Oliveira estarão conosco trazendo todos os detalhes. Também tem a participação do Raí Quadros, nosso colega da RBS-TV, e ainda tem Rubens Silva, direto da nossa central de jornalismo, central técnica, né, na verdade, fazendo todo o trabalho, nosso suporte, e hoje o retorno de Murica Matos. Murica, seja bem-vindo, meu amigo. Obrigado pelo carinho, Murica está de volta à nossa equipe, é claro, Tio Bili, André Borges, né, Renato Silva também estiveram conosco aí durante esta semana. Murica, que está de volta conosco, firme e forte, estamos juntos, Muriquinha, e hoje trilha sonora especial com roupa nova, o nosso pop rock nacional para você curtir até às 5 horas da manhã, é claro, também com muita informação, e essa fez um sucesso danado. Sabe que, se eu não me engano, o Roupa Nova tem data para os próximos dias aí, aqui para o Araújo Viana. Hã? Ah, Coração Pirata, tá bom, fez mímica lá, eu entendi. Nós estamos com, né, um problema técnico aqui de comunicação, estamos ficando bom na mímica, Murica. É isso aí, tchê. Eu sabe que tem um quadro que eu curto bastante, principalmente no futebol, né? A galera que faz a leitura labial, né? Eu acho tricks. Agora tem a maneira de botar a mãozinha na boca, tudo, né? Mas esquece, né, tia? E daí se faz muito do futebol. Futebol é uma coisa que dá ibope em qualquer lugar, né? Faz parte, né? Paixão nacional, com certeza. Mas a leitura labial também na política, eu tenho visto, né? Algumas coisas, é bem interessante. É uma técnica, né? Uma técnica muito interessante. Bom, 996995218. Então tem pra você hoje muita informação, previsão do tempo e também a nossa trilha sonora especial para quem está ligado aqui na nossa programação. Contamos também com você, tá bom? Você que manda recado, você que participa, é o nosso repórter ouvinte e principalmente, pessoal, quem está nessas áreas, né, que foram atingidas ou próximos, sempre que possível, se for possível, manda recado aí para nós, de como está a situação na sua região. É muito bem-vindo aí essa participação do ouvinte. Se tiver foto ou vídeo que é, né, inédito, assim, que não está rolando na internet, foi você que tirou, manda aí também, tá bom? É bem importante, né, essa ajuda que vocês nos dão. A gente retribui também, é claro, indo de encontro aí com as autoridades, buscando informações. Esse é o nosso trabalho. Você dá o fio da meada, né? O fio do novelo, e nós vamos atrás. Nós não, mas o Gossen, o Lucas e também o Raí, atrás das autoridades para trazer aí as informações oficiais de todas as ocorrências que nós acompanhamos durante o fechamento da noite de ontem e também a madrugada de hoje. Pessoal aqui mandando já áudio. Tem sinalzinha de sinaleira ali em cima, né? Na verdade, a sirene deve ser importante. Então, em seguida, eu já vou dar prioridade escutar esse áudio do nosso ouvinte, tá bom? Aqui, bom dia, Drago, né? Escuta, fazendo plantão, pois meu cachorro Luke morre de medo dos trovões. Abraços, Cira Garcia, Jardim Botânico. Chuva intensa em Parobé, já há mais de 3 horas chovendo direto. Paulo Passos de Parobé. Sempre preocupa bastante, Paulo. Isso é uma coisa que preocupa bastante, essa chuva intensa aqui também na Zona Sul, aqui, a zona, aqui na região do Menino Deus. Nós estamos na Zen aqui, a chuva não para um minuto, hein? Eu dei uma olhada na janela ali, o arroio dilúvio, meu Deus, correndo uma barbaridade. Quase sem bateria e sem luz em Canoas, com toda a tecnologia, voo de radinho a pilha. O Marcos, ô Marcos, obrigado pelo carinho, meu amigo. Boa noite, Drago, impressionante. Não para de chover, o pessoal tá aqui, ó. E mandou aqui também o momento quinta série. Aqui, ah, boa, tia. Essa aqui eu acho que eu nunca fiz o momento quinta série, tá bom? Vou guardar aqui, é claro, né, que a gente tá sempre... É um quadro que o pessoal gosta bastante, e, só que dependendo da situação, de alguma ocorrência mais relevante, o momento quinta série fica para depois, né? Mas se tiver tudo dentro do controle, vai ter momento quinta série. Muita chuva, mais raios e relâmpagos. A Vânia aqui de Butiá. Valeu, Vânia, estamos juntos. Bom dia, muita chuva em Atlântida Sul. Gilson Jacinto, lá de Osório, com a gente. Bom dia, Drago. Bom dia, meu amigo. Quem mais aqui? Porto de Rio Grande, aguardando. Deixa eu abrir aqui a mensagem do ouvinte. Para descarregar no terminal Tergasa, sem chuva no momento, 15 graus, sem chuva em Rio Grande. O ouvinte está lá na fila para descarregar. Bento Gonçalves, está aí com a gente. Noeli Premaor, fala Noeli, estamos juntos, meu amigo. Como é que está a situação de Bento aí, tudo ok? Aqui, bom dia, Drago também. Quem é que mandou aqui? Mandou aqui um videozinho, deixa eu ver o que é o videozinho do ouvinte. Essa chuva aqui não para. Bom dia, chove assim há 2 horas em Taquara, o centro da cidade já está quase todo alagado. Rony mandando aqui esta informação. Muito obrigado, Rony. Aqui, bom dia, Drago, QAP, Cachoeirinha, muita chuva, só Deus na causa, povo Giruá, abraços, o França. Bom dia, Drago, também, tudo bem? Luciano de Morro Grande, Viamão, aqui 16 graus. Da trilha sonora, eu vou atrás disso aí, pode deixar, tá bom? Mais um momento, quinta série, não vou nem ler aqui, né? Do Moisés Dutra de Novo Hamburgo, eu vou já repassar pra mim, diretão, e depois eu vou dar uma olhada ali, eu faço a curadoria, né? Pra dentro do momento, quinta série. É um sucesso esse quadro, né? Eu vou te contar. Meu Deus do céu, boa noite, Drake, em Santa Maria, chuva e vento, Guilherme Honrick, ou Honrick. No trabalho e na escuta, bom dia também, muita chuva em Venâncio Aires, Alexandre dos Santos de Venâncio. Bom dia, Drago, aqui ó, Gemiro Bergman de Cachoeira do Sul, aqui em Cachoeira chove muito, mas sem temporal, sempre na escuta, valeu, obrigado, parceiro. Bom dia, muita chuva acontecendo nessa madrugada em Serafina Correia, Jussi Candatem, obrigado, Jussi. Eu tô lendo bastante aqui, até pra gente fazer esse mapeamento, tá? Bom dia, muita chuva e vento aqui em Cachoeira do Sul, Nelson Toledo. Foi feio a coisa aqui, Drago, a onda, meu amigo. Aqui em Caxias já choveu granizo muito forte, vou te mandar imagens. Agora segue chuva forte aqui, Guto Nunes de Caxias. Guto, só me tira uma dúvida, essa chuva de granizo que você está relatando foi agora de madrugada, depois da meia-noite, antes da meia-noite, foi hoje, né, foi ontem. Que horário me ajuda a ter esta, meu Deus do céu, só para poder ter esta visão mais presente, tá bom? Traz essa informação para mim, quando que foi essa chuva de granizo, se foi agora há pouco, né? Se foi durante a madrugada, ou se foi ontem, né? Ou se não foi ontem, foi ontem, né? Me dá essa informação, me ajuda bastante aqui, tá bom, Guto? Muito obrigado. Aqui chuva direta em Capão da Canoa, Drago 16 graus, Marcos Barato, abraços. Bom dia, chuvarada em Canoas. Manda um abraço para minha esposa Carla e o filho Rayan Adriano de Canoas. Bom dia, momento quinta série também aqui. Mandou nosso ouvinte, o Vital Romanelli Penha, Jacareí, São Paulo, com a gente. Obrigado, parceiro. Deixa eu já mandar aqui para mim mesmo. Eu mando aqui, já guardo, né, essas informações do nosso momento quinta série. Aqui, ó, o Rafael, estou de plantão na fábrica em Glorinha, chuva intensa desde a meia-noite, um forte abraço, muito obrigado. Aqui, ó, Gilmar, não, Gilmara, perdão, reiniciou aqui, meu, por que isso, Draguinho? Reiniciou meu WhatsApp aqui, ó, tá aqui, ele mandou informação, obrigado, Guto, ó, depois aqui, eita, vamos ver aqui, ó, aqui, deixa eu ver, pegar aqui do Guto, foi às 23h30. Me diz uma coisa, esta foto foi tua, Guto? Esse vídeo, essa foto é tua ou não? Se é tua, tu manda aí pra mim. É minha, meu nome é Guto Nunes, de Caxias, autorizo o uso das imagens, né? Me ajuda com essa informação, te agradeço. Se foi tua, né, a foto, e se esse vídeo é teu também, tá bom? É importante aí essa relação, tá bom? Agora, 13h16, vamos chamar o Cléo. Cléo, chegando com as informações da previsão do tempo. Mulher de levantada descomunica. Cléo Kuhn chegando com as informações da previsão do tempo para você aqui no nosso Madrugada Gaúcha.
1: A previsão do tempo indica para o estado mais pancadas de chuva durante a quarta-feira, principalmente madrugada e manhã. Quarta-feira, entre a tarde e a noite, a chuva vai enfraquecendo, até parando em alguns lugares, mas ainda tem chuva por aqui. Não tem trovoadas na maior parte do estado. Algumas trovoadas na parte norte e noroeste, que envolve o Alto Uruguai, uma parte das Missões, uma parte do Planalto em direção à Serra, mas a maior parte do estado já não tem assim essa formação de nuvens como Lunembos, então já fica uma situação, vamos dizer assim, menos ruim, principalmente porque diminui bastante a situação do vento. Mas ainda tem chuva, então isso acaba chamando a atenção. São essas pancadas de chuva entre a madrugada e o período da manhã, minando a metade sul, oeste do estado, centro aqui pelo leste. Continuam depois à tarde, especialmente centro-leste e norte, porque à tarde também a chuva já deve cessar na fronteira com o Uruguai. Isso já dá uma ideia de que a chuva deve parar na noite, durante o período aí da noite, melhor dizendo, na parte da fronteira sul, na parte da campanha e também lá na fronteira oeste. Então a expectativa é assim. Depois, o tempo está abrindo para quinta-feira. Em praticamente todos os simuladores, quinta-feira tem sol e nuvens, sem chuva sobre o estado. Sexta-feira, além de não ter chuva, está aquecendo, então a gente vai ter uma temperatura alta, uma expectativa talvez de temperatura, se não de 30, em torno de 30 graus em partes mais quentes do estado. Isso na sexta. E isso, é claro, vai puxar a chuva, vai puxar uma frente fria que vem da área sul do estado e vai trazer pancadas de chuva para o final de semana. Chove sábado, chove domingo e, pelo menos, na primeira metade da semana que vem, a gente ainda vai ter algumas pancadas de chuva sobre o estado. Portanto, o pessoal tem que ficar atento, porque a umidade e as pancadas de chuva devem continuar sobre o estado do Rio Grande do Sul ainda por mais uma meia dúzia de dias, no mínimo. Claro, de vez em quando para dois, três dias e depois recomeça. Firmar o tempo por um período longo, por enquanto ainda não.
0: Obrigado, Cléo. Já vou à Central de Jornalismo, mas eu vou dar dois áudios aqui do nosso ouvinte. Vamos ver o primeiro áudio aqui, um alerta aqui importante. Vamos lá.
2: Bom dia,
0: Marcelo. Ah, perdão, Murico, não pluguei aqui, agora sim. Eu que rateei, vamos lá agora.
2: Bom dia, Marcelo.
0: Opa, não está saindo. Ah, só que faltava. Deixa eu ver aqui, acho que agora fecho quando eu boto... Agora sim, vamos lá de novo.
2: Bom dia, Marcelo Drago. A motorista da Silva aí, Serraria Travessão de Teutônia, tá? Temos aí, arrochando sentido Ijuí. Só para reportar um acidente aqui no KM340 BR386, sentido interior capital. Um caminhão nove eixo aí, tá fora da pista ali, tombado. Tá, mas tá no acostamento, ele tombou fora no acostamento ali. Tá, mas muita atenção aí do pessoal que tá vindo, é um trecho aqui de pista simples, tá? Sentido interior capital, KM340, 341,5, dá pra se dizer assim, tá? 340 ali. Sentido interior capital, tá bom? Bom dia.
0: Obrigado pela ajuda do nosso ouvinte. Mais um áudio aqui do ouvinte que está com a gente. Vamos lá.
3: Bom dia, Drago. Tudo bem? Aqui é Everton Silveira na escuta. Fiz o trajeto agora Porto Alegre, Tramandaí, Nova Tramandaí. Estou passando por Osório para te dar um feedback sobre como está a freeway. A freeway perto de Santo Antônio da Patrulha, uma das pistas está completamente... alagada, está completamente lado esquerdo, está bem complicado. Tem que cuidar para os veículos não aquaplanarem. Eu estou retornando agora com a chuva intensa, passei pelo centro de Osório, algumas ruas estão alagadas no centro de Osório, estou retornando. Então, se precisar alguma informação, vou passar agora na GM Gravataí, depois na Incobal em Cachoeirinha, e aí eu retorno para o centro de Porto Alegre. Baita abraço, Drago.
0: Obrigado aí pela parceria dos nossos ouvintes, pessoal que está na estrada, nos passando informações. sobre a situação. Vamos à nossa central de jornalismo. Alô, Gustavo Gossen, muito bom dia, Gossen.
4: Bom dia, Drago, bom dia a todos.
0: Gossen, como é que está a nossa situação? Fechamento de ontem, né? Da terça-feira e essa quarta-feira, Giruá, foi uma coisa de louco, né, tchê?
4: Isso, foram três municípios lá que foi registrado tornado, né, no Giruá, Senador Salgado Filho e 7 de setembro, um tornado por volta das 6:30 PM. Os estragos ainda estão sendo contabilizados. No caso de Giruá, o vice-prefeito de lá, o Luiz César Melo, em entrevista ao programa Estúdio Gaúcha, falou que as comunidades afetadas lá em Giruá são as comunidades Rincão dos Coimbras, Rincão dos Melos, Rincão dos Ribeiros, Amaral e Melgarejo. Quatro pessoas ficaram feridas, duas delas receberam atendimento. Duas foram hospitalizadas e duas receberam atendimento. As quatro ferimentos leves, né? Nada mais grave, mais importante. Em Senador Salgado Filho e também em 7 de setembro, cenário também de destruição. Algumas casas completamente destruídas. A gente não tem ainda o balanço justamente porque as equipes ainda estão contabilizando esses prejuízos. Pelas redes sociais, o governador Eduardo Leite disse que conversou com os prefeitos dos três municípios sobre esse tornado e colocou toda a estrutura do estado à disposição. Se houve esse episódio de tornado, a gente teve também o granizo lá no noroeste, no norte do estado. Aliás, aproveite, já que vou falar de granizo, algo mais urgente aqui. A Defesa Civil publicou há pouquíssimo tempo, há poucos minutos, um alerta agora para risco de granizo em Itaqui. Deixa eu pegar aqui, ó. Foi publicado. Foi no nosso grupo aqui, no grupo da imprensa. Cadê? Aqui, ó. Às 3 horas e 2 minutos, a Defesa Civil nos mandou assim: a Defesa Civil alerta, risco muito alto, condição severa para tempestade intensa que está perto de Itaqui, com granizo grande, acima de 5 centímetros de vento. Risco muito alto de destelhamento, válido de agora até às 13h45 da manhã, evite áreas de risco. Então, atenção, Itaqui, a Defesa Civil emitiu há menos de meia hora esse alerta para agora, para a possibilidade de queda de granizo, grandes, né, 5 centímetros.
0: Uhum.
4: E na noite a gente teve 10 municípios que registraram. Esses 10 é um número feito pela nossa reportagem aqui da noite, né? Fez acompanhamento com as prefeituras e com as defesas civis. Ubiretama foi o município mais atingido, com pelo menos 350 casas danificadas. Isso ainda na atualização que foi repassada. É possível até que esse número aumente nessas horas até aqui. E conforme os bombeiros, lá em Ubiretama, mais de 2.100 moradores afetados. Também relatos de granizo em Pejuçara, Ijuí, Cândido Godói, Redentora, Cerro Grande, Liberato Salzano, Erval Seco, Pontão, Novo Tiradentes, Campinas do Sul, Jaboticaba e Constantina. Então, se confirmar essa previsão, Itaqui entra nessa lista, mas esperamos que não aconteça, e se acontecer, que não haja nenhum dano, né, mais significativo.
0: Tem de Caxias alguma coisa? Porque eu vou te mandar daqui um pouquinho, mandou foto aqui também e vídeo de Caxias do Sul, com a rua coberta de gelo lá, de granizo lá também.
4: É, a gente teve aqui, deixa eu pegar aqui também, no grupo é tanta coisa aqui.
0: Não, eu te mando seguidinho, eu pedi para ele autorização também, se o Lucas quiser publicar também, ele já me mandou autorização aqui também.
4: A gente tem, acho até que o Lucas conseguiu com um colega nosso ali do nosso grupo.
0: Uhum.
4: Aqui, ó, ali no nosso grupo urgente ali, ó, minha sogra gravou há pouco em Caxias do Sul, o gelo cobriu o asfalto depois da chuva de granizo. As imagens mostram um trecho da Avenida Alexandre Rizzo nas proximidades do supermercado Andreasa. Ela autorizou, aqui, ó. Uhum. Isso é nosso colega, qual é o nome dele, Lucas? Ali Frederico, nosso colega. Uhum. Ele é lá da Serra, né? É dos vídeos? Ah, daqui? É. E confirma, né, essas imagens lá de granizo lá em Caxias do Sul, nessa região. Não temos dados atualizados, né? A gente tenta contato com a Defesa Civil de lá para ver como é que tá. E também relatos de granizo em Uruguaiana, também a gente recebeu algumas imagens. Tudo isso a gente está apanhando aqui.
0: Bom, Giruá, nós falamos aqui, né, não teve mortes, mas feridos, só duas pessoas feridas, eu acho, né?
4: Como eu disse, quatro pessoas ficaram feridas, desculpa, lá,
0: perdão,
4: em Giruá. Duas foram hospitalizadas. Uhum. E duas receberam atendimento no local, mas sem gravidade.
0: Foi uma casa que eu acho que desabou, né?
4: Porque isso, várias.
0: Não, assim, aquilo é desesperador, aquele formato ali daquele tornado ali, né, tia? Meu Deus do céu, tem até uma voz de uma senhora, acho que não sei se uma senhora, rezando, né, assim, ao fundo, assim. de um dos vídeos, assim, que é de realmente de se apavorar, vendo aquela força da natureza vindo em tua direção, onde tu tá, na tua região. Deve ser algo terrível mesmo, deve ter um terror, né?
4: Vai ficar tudo bem.
0: Você, nessa relação de rios aí, elevação, porque a chuva não para, né? O que nós temos?
4: Dois rios atingiram a cota de inundação.

0: a cada meia hora o nível do rio Taquari lá em Mussum, deu um salto bem significativo entre as duas, entre uma e meia e duas, não, entre uma e duas horas da manhã. A uma hora estava 11 metros e 71, as duas estava 12 e 22, subiu 51 centímetros, meio metro, entre uma e duas da manhã. E agora subiu de novo, entre duas e três, porém subiu um pouquinho menos, a elevação de 31 centímetros entre as duas da manhã e as três. Subiu de 12,22 para 12,53. Então, a cada hora, subindo de 30 centímetros a meio metro, o rio Taquari lá em Mussum, né? Mas, como eu disse, o rio Taquari em Estrela, esse já está acima da cota de inundação. E agora há pouco, até o Lucas de Oliveira percebeu ali, que ele está com o mapa sempre aberto, né? Percebeu que o rio Gravataí também atingiu a cota de inundação em Gravataí. Chamei aqui os bombeiros lá de Gravataí, bombeiros não, a Defesa Civil de Gravataí, falaram assim, ó, sim, atingiu a cota de inundação, estamos agora, neste momento, iniciando a movimentação de algumas pessoas no bairro Vila Rica, não temos número de pessoas que desejam ser abrigadas, algumas optam por casa de familiares e está em andamento. Então, atingiu a cota de inundação do rio Gravataí em Gravataí, Defesa Civil, como acabou de nos informar, está orientando os moradores lá na região do bairro Vila Rica neste momento. Não tem um número ainda preciso, mas está em andamento, está nesse alerta.
1: Guaíba está... Como está a situação do Guaíba, Gosto?
0: Ah, deve estar bem longe, deixa eu ver
1: aqui. Né? Porque... Mas com essa elevação desses outros rios...
0: 1,40 m.
1: Nos próximos dias, com certeza, o que tem ainda é muito ejeto, né? Muita coisa, né? Na beira, tanto tu vem pela orla até aqui na zona sul de Ipanema, né? Mas essa é a expectativa, só que... E agora, como é que ficou aí? Por enquanto, com desgosto, eu já tinha essa noção, mas com essa elevação dos outros rios, né, com essa chuva, pode ser que tenha uma elevação nos próximos dias, né? Faz parte, né, do processo.
0: É, 1,40 m agora, cota de inundação é 3, então teria que mais tá que longe. Dobrar.
1: Gosto, e na ronda tradicional, o que, que nós temos?
0: Deixa eu ver... Não, a gente não tem nenhum alerta, nenhum acidente, nada de grave, até deixa eu ver aqui, na atualização, é isso aí. Nada, nenhum acidente, nenhuma ocorrência policial aqui no nosso radar nessas últimas horas.
1: E serviço?
0: Serviço... Para quem faz, ou não fez ainda, ou gostaria de fazer aquela renegociação das dívidas usando o FGTS, né? O Desenrola Brasil 2.0 iria até agora, dia 3 de agosto, mas o governo federal anunciou que vai até o dia 31 de agosto. Até agora foram 22 bilhões de reais em dívidas negociadas, 3 milhões e 600 mil operações. Desenrola é para trabalhadores que recebem até 5 salários mínimos por mês. É preciso ter débitos em atraso até 31 de janeiro de 2026, com pendências entre 90 dias e 2 anos. Então, tem mais um tempinho aí para quem quiser, né? Quem puder, né? Não é para todos, né? Tem esses critérios para utilizar esses recursos do FGTS para o Desenrola.
1: Perfeito.
0: Tem passarinho cantando?
1: Não, não fui eu.
0: Tem passarinho cantando. É. Parou a chuva aqui.
1: Parou a chuva, hein?
0: Ou alguém passou subindo.
1: Sim,
0: aqui na empresa.
1: Que às vezes pode, na nossa cabeça, ter uns passarinhos cantando, né, tia?
0: Não tá chovendo neste momento aqui na Ipiranga com o Érico, né? Pelo que a gente tá... Aqui é complicado, né? Tudo no vidro fumê e nós aqui longe da janela, né? Mas o Murica até pode nos ajudar, mas aparentemente não tá chovendo. Sim. Tem passarinho cantando. Bom sinal, né?
1: Bom sinal, com certeza. Mas não sei como é que vai ficar o tempo. Até eu chamei o Cléo e tá nessa expectativa, né? Mas... Vamos ver o que acontece. Eu dei uma olhada na janela ali, o dilúvio está correndo que nem louco, né, tia? Está impressionante. A vazão de água que sai do dilúvio. Não está transbordando, é claro, mas com bastante força, negócio.
0: Falando nisso, a gente tem um vídeo aqui, ó. Agora me fugiu a localidade exata, mas a Defesa Civil também que nos atualiza. Até bom destacar, agradecer o pessoal da Defesa Civil do Estado, de alguns municípios que não só estão trabalhando, mas também estão nos ajudando aqui com as informações, né, para a gente repassar e alertar. Aqui vem um vídeo, me fugiu aqui, deixa eu botar aqui em voz alta. Né?
2: Pessoal, essa aqui é a ponte da divisa de Boqueirão do Leão, a Progresso.
0: A divisa entre Boqueirão do Leão e Progresso também é um vídeo. Eu vou te mandar aqui para ti. Ó. Manda no teu ou no da rádio? Qual é que tá aberto aí?
1: Pode ser um da rádio. O meu tá em cima, eu vou buscar agora.
0: Ah, deixou aqui?
1: Deixei.
0: Ah, vou olhar tuas mensagens.
1: Não, olhando minhas fotos, tá bom. As mensagens.
0: Os teus segredos.
1: As mensagens não é nada. Não pega, você não. Não vai no que é no aplicativo das fotos, é só isso.
0: Tu tem mais medo que eu olhe teu celular ou a tua mulher?
1: Minha mulher, claro. Tu pode olhar.
0: Não, mas não tem nada a

0: Então, mulher, você tem que dizer de mim, que eu posso pegar e zoar aqui, né?
1: Ai, ai, ai.
0: Olha aí, ó, mandei aí. Entre Bom Progresso e Boqueirão do... Entre Progresso e Bom... Boa, Boqueirão do Leão tem essas imagens da ponte bloqueada, uma correnteza muito forte também, nesses vídeos que o pessoal nos mandou lá da Defesa Civil da região. E agora também aqui, ó, mais um alerta da Defesa Civil neste momento. Agora, tempestade intensa está perto de Santo Cristo, com granizo grande acima de 5 centímetros e vento válido até as 4h30 da manhã. Então, agora a gente tinha falado antes de estar aqui. Agora, nesse exato momento, a Defesa Civil emite um alerta muito alto, alerta vermelho para a região de Santo Cristo. A tempestade com granizo se aproximando neste momento até as 4h30. E a Marielle Agostini, lá da Defesa Civil de Mussum, nos passa aqui, ó. A ponte da Barra permanece interditada para a travessia de pedestres em razão da continuidade da elevação do rio Guaporé. Conforme informado pelos engenheiros da EGR, vistorias técnicas estão sendo realizadas de hora em hora para acompanhar as condições da estrutura e garantir a segurança da população. O novo boletim será divulgado às 5 da manhã após a avaliação técnica. Então, a ponte entre Mussum e Encantado, a ponte da Barra sobre o rio Guaporé também permanece interditada para a travessia de pedestres.
1: Acabei de ver um vídeo quando tu falava aí também, escutando, na região do Vale Taquari, ali, aquela região onde tem Três Coroas, Igrejinha, toda aquela região, eles têm umas medições nas pontes ali, impressionante, assim, todas com elevação muito alta e subindo, né, metros e metros, subindo, vai para 2, 3, 4, 5 e vai indo, gente. Porque ali é uma região que sempre é muito atingida, né? Desde lá de 2023, quando começou esses eventos, 24, obviamente, a gente sabe o que aconteceu, né? Mas aí agora, de novo, tivemos aí a última semana e agora novamente as chuvas, a situação delicada em vários pontos do nosso estado. E temerosa, né? O pessoal bastante apreensivo, né? É uma coisa que, com certeza, o psicológico fica muito abalado, né? Tem as perdas, é claro, tem a chuva, tem tudo isso que é pior de tudo. Mas o psicológico, mesmo em áreas não atingidas, fica muito abalado. Bem, meu Deus do céu.
0: E uma dica que a gente puder dar é sempre se informar pelos canais oficiais, aqui conosco também, que a gente está sempre se baseando pelo que está sendo repassado. Olha só, enquanto a gente está conversando aqui, a própria Defesa Civil nos mandou esses alertas vermelhos aqui, né? E as próprias prefeituras, né? Seguir aí as redes sociais da prefeitura, as defesas civis de cada região, né? Sempre buscar os canais oficiais, assim, sabe? Cuidar justamente com isso, porque às vezes as pessoas apavoram as outras, né? Vem aqui, eu recebo um vídeo, né, sem procedência, e pelo menos da
1: Isso é
0: forma mais
1: importante.
0: lúcida possível nos canais oficiais e também conosco aqui, a gente sempre, né, toma esse cuidado.
1: Eu já fico com o pé atrás em tudo. Vejo um vídeo que não é de um canal oficial, e aí? É desse ano? É de agora? Não é? Não sei o que. Já fico todo apavorado. Aí eu já vou, mesmo a gente trabalha no meio, né? Já vai atrás da informação dentro dos nossos canais para ter pelo menos uma noção se aquilo é real ou não é real o negócio.
0: Isso aí, vale para todos nós e vale também para clube de futebol, né? Sempre olhar também a veracidade de vídeos, né?
1: Sim, é isso?
0: É isso aí.
1: Tá bom, um abraço.
0: Passou.
1: 3h36, deixa eu ver por aqui. Gerson, comandante dos bombeiros voluntários de Bom Princípio, Rio Caí, em Bom Princípio, subindo devagar, Drago, 10,35 metros. Obrigado, Gerson. Aqui quem mais está com a gente aqui, ó. Tempo limpando Uruguaiana, Drago, diz aqui o nosso ouvinte. Deixa eu ver aqui o nome dele, obrigado. Continua chovendo muito em Medianeira, Alto Teresópolis. Acho que. Aqui o Francisco de Porto Alegre, um abraço para os passarinhos do Muso, Gustavo Gossens, aqui o nosso ouvinte. Aqui também, Gosto está apaixonado, Drago. Olha os passarinhos, o Luciano aqui. Bom dia, 24 horas de muita chuva em Caxias, granizo, por volta das 11h30. Atenção, foi muita chuva entre Caxias, Vacaria, que vai descer para essa região. Gildo aqui informando. Bom dia também, Canoas. Quando a gente pensa que vai parar de chover, começa tudo de novo. Romário de Canoas, daqui o nosso ouvinte. Vamos ver aqui. Bom dia também, muita chuva na Vila João 23, em Torres, Drago. Tem áudio aqui que está em seguidinha. O Gosse mandou aqui também. Deixa eu ver aqui o vídeo que o Gosse mandou. Deixa eu abrir aqui esse vídeo, tchê. Vamos ver aqui. Aqui, tô ouvindo o vídeo aqui, ó. Meu Deus do céu, olha a força dessa água. Impressionante, pessoal, impressionante. Aqui também, vamos continuar aqui alguns recados. Boa madrugada, Drago. Aqui é o Gilson, natural de São Cepé, mas moro em Ribeirão Preto, São Paulo. Também foi frio e temporal aqui, Drago, em 250 árvores caíram em muitos danos em residências e empresas, postes, veículos e um óbito. É triste, né? Diz nosso ouvinte aqui, né? Que está lidando com o desconhecido, fenômenos em grande escala. Deus proteja todos. Aqui também, bom dia, Drago. Nosso ouvinte aqui falando com a gente. Mandando um recado aqui. Obrigado aí para o nosso amigo Yuri. Obrigado, Yuri. Vou dar uma acompanhada aqui. Santa Rosa, nesse momento, forte vendaval, granizo e muita chuva. Nesse momento, Fabiano Duarte informando esta chuva e granizo. A Leila, que chuva de pedra no Alegrete, agora às 12h30. Agora parou tudo, levantando um ventinho. Leila Regina da Silva do Alegrete. Bom dia, Drago. Aqui o nosso ouvinte também. Rio Paranhana, estável, Igrejinha, Drago. Né, mais situação, né, de alerta, o Luiz aqui informa. Obrigado, Luiz. Aqui também agora em Santo Ângelo, 3h20, forte temporal, muita chuva, o Edemar. Bom dia, amigo Drago. Meu pai mora em Cacequi e me mandou fotos dos granizos que caíram lá. Não foi em toda a cidade, mas alguns bairros foram afetados. E o tamanho das pedras é algo, ó, é maior do que uma bola de tênis, ou do tamanho, no mínimo tamanho de uma bola de tênis. Cristiano Schultz, padeiro de Santana do Livramento, aqui choveu muito hoje, agora continua chovendo, Drago. Não tem telha que aguente isso aí, né, Tchê? Você lembra de um ginásio da Boa em novembro de 2023, Jiruá, Drago, matando uma jovem, ferindo 50 pessoas, César Panambi, com certeza, César. Aqui a minha amiga também, chuva e vento direto aqui no Passo da Areia, barulho insuportável, remete a 2024, Drago, muito triste, a natureza mostrando sua força. E quem mandou aqui foi a Rose. Rose, obrigado. Falou do Roupa Nova também, imperdível show, Drago. Cantam o amor, abraço. Eu também sou fã, curti muito Roupa Nova. Nos primeiros minutos dessa quarta-feira, Gramado e Canela teve uma chuva de granizo rápida, um minuto ou mais, Drago, com pedras de gelo, tamanho de bolas de pingue-pongue. Abraços, Jonas de Canela. Se confirmando até o recado que o Gossen trouxe aí também, hein? Aqui o Renato de Porto Alegre, grande Renatão, valeu, Renato. Aqui também o Giovanni Fofonca com a gente, saindo aqui do Centro Histórico. Forte abraço, Drago, aqui quem fala é o Giovanni Fofonca. Tem áudio aqui do Roberto, vou escutar em seguidinha. Roberto, obrigado. Aqui, ó, a Defesa Civil, os bombeiros eram aqui em casa, Drago, em Caxias do Sul, para saber se estava tudo ok, né? Minha casa destelhou ontem, Drago, 5 da manhã, chuva de granizo, meu Deus, você fala aqui, foi horrível. Aqui a Cátia, aqui em Capão da Canoa, chove sem parar e intensamente. A Cátia aqui mandando essa informação, obrigado, Cátia. Vamos acompanhar também, contamos com vocês, né? Vocês são importantes aí justamente nesse acompanhamento e nas informações que chegam, né, através do relato de vocês, tá bom? Aqui quem mais mandou recado aqui, deixa eu só confirmar aqui, ó. O ouvinte mandou aqui até com um áudio, um vídeo, né? Bom dia, em Soledade, choveu muito, teve 3 temporais das 16 horas até agora, Gabriel de Soledade. Obrigado, Gabriel. Bom dia, Romero Santos, Rosário do Sul, aqui já teve granizo e tempestade, mas a chuva não para, Drago. Ligado aí na programação, muito obrigado. Bom dia, Anderson Poloni, bairro Bom Jesus, manda um alô para minha mãe, a Maristela Poloni da Silva, na Bom Jesus, muita chuva. Sou mais Rádio Gaúcha, valeu, meu amigo. Aqui também tem um vídeo, o nosso ouvinte mandou aqui. Estou a trabalho aqui em Alegrete, 2h35 começou a chuva de granizo por aqui, agora muito vento. Lucas Sembrane, que mandou aqui esse recado. Aqui também, chuva com granizo, à meia-noite, bairro Petrópolis, Caxias. O Antônio aqui relatando também. Aqui nosso ouvinte, chuva de pedra aqui em Canela, Drago, muita casa danificada, ó. Muitas casas danificadas em Canela, informação aqui do nosso ouvinte. Bom dia, muita chuva na região Sapucaí, Esteio, Canoas, BR-116, com bastante bacia d'água na pista e buracos. Abraços, Zigomar, do táxi Esteio. Obrigado, Zigomar. Aqui em Capão da Canoa, estrada da Laguna, é muita chuva a noite toda. Sérgio Teles na escuta em Veranópolis também com muita chuva. Graças a Deus aqui, né, tem saída a água, não ficou represada. Tá bom, muito obrigado. Bom, e não para de chegar recado aqui. 996995218, muito obrigado pela participação de todos. Seguindo, eu vou aqui também no meu Instagram, Marcelo Drago Oficial, mas agora tem mais uma da nossa trilha sonora e depois vamos ao intervalo comercial.

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0: 13h50, ele, Capital Inicial, para você aqui na nossa trilha sonora, temperatura marcando 16 graus. Quem tá chegando, é claro, Cléo Kuhn, trazendo mais informações da previsão do tempo. É tudo contigo, Cléo.
1: O que a gente pode esperar com relação ao comportamento do tempo aqui no estado é a manutenção da umidade, a manutenção das pancadas de chuva sobre o estado. Primeiro lugar, porque a gente, como eu costumo dizer sempre, às vezes o pessoal leva em tom de brincadeira, pode levar, não tem problema, desde que entendam a questão, é que a gente tem no inverno duas alternativas, ou a gente tem um frio seco ou a gente tem umidade. Como a gente teve um período de frio seco que envolveu ali o mês de maio, quase todo ele, e junho, e depois agora em julho as chuvas chegaram de modo mais incisivo, vão ficar em agosto, aí lembram de setembro, setembro é o mês que tem chuva tradicionalmente aqui, às vezes chove mais, outras vezes chove menos, a gente fica assim sempre naquela coisa, mas sabe que setembro tem chuva, em outubro é que a chuva costuma diminuir, o tempo fica mais seco, vamos ver esse ano, os americanos estão dizendo que vai chover, vamos esperar, porque às vezes os prognósticos erram 24 horas, então o pessoal tem que ficar um pouco atento a isso. De uma maneira ou de outra, a gente tem umidade e tem chuva durante a quarta-feira, especialmente madrugada e manhã. Há uma expectativa que entre a tarde e a noite a chuva cesse, principalmente nas áreas mais ao sul e oeste, e depois ela vai cessar mais tarde, lá ao longo da tarde, da noite, principalmente em outras áreas. E aí a gente tem quinta sem chuva, mas ainda tem muitas nuvens, talvez uma garoa aqui, outra garoa ali, garoa é uma coisa que menos me preocupa, não tendo chuva forte já tá bom. Vai abrir um pouco de sol na quinta-feira, mas muito pouco, o sol vai aparecer com mais intensidade só na sexta-feira, e aí a gente tem sol na sexta e tem a chuva voltando no sábado, porque dá um aquecimento muito forte na sexta. Tem instabilidade ali no Uruguai e isso puxa então uma área de instabilidade com frente fria para cima do estado do Rio Grande do Sul durante o final de semana. Vamos ter sábado com chuva entre a tarde e a noite, principalmente, e um domingo com pancadas de chuva ao longo do dia, e essa instabilidade deve ficar por aqui pelo menos na primeira metade da próxima semana. Portanto, muita atenção ainda.

0: 13h55, Diário de um Fronteiriço, Erlon Péricles, porque tem um convite especial para fazer para você. Um projeto chamado Conta Uma Canção, em parceria dele com Vinícius Brum, vão receber no dia 4 de agosto, que é a semana que vem agora, que é na terça-feira da semana que vem, Cristiano Quevedo cantando e contando um pouco, né, da composição Gaúcho Coração, na Casa de Cultura Mário Quintana, aqui em Porto Alegre, no Teatro Bruno Kiefer, a partir das 19 horas, entrada gratuita, com retirada de senha no local uma hora antes do início. É um evento, na verdade, é um projeto muito interessante, esse monstro, Erlon, e também o Vinícius, recebendo esse grande amigo, grande parceiro e um dos grandes nomes da nossa música, Cristiano Quevedo. Mas quem faz o convite é o próprio Erlon Péricles. Chega aí, meu amigo.
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0: 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Notícia na hora certa, no sinal 4 horas. Mais de 50 mil pessoas estão sem luz no Rio Grande do Sul devido ao temporal, conforme a CE Equatorial RGE. Rios Gravataí, Taquari, Jacuí, Uruguai e Docinho seguem acima da cota de inundação em 8 municípios gaúchos. Irã lança mísseis balísticos contra bases militares dos Estados Unidos no Oriente Médio. Chove em Porto Alegre, agora faz 16 graus. Na quarta-feira será novamente de chuvas fortes com rajadas de vento e possibilidade de queda de granizo na maioria das regiões do Rio Grande do Sul. Na capital, mínima de 16 e máxima de 20 graus. 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
0: Tem alerta para acúmulo de água no cruzamento das ruas Edu Chaves e 25 de fevereiro, na zona norte de Porto Alegre. Segundo a IPTC, ainda é possível trafegar com segurança no trecho. Nas rodovias estaduais e federais, não há reporte de ocorrências no momento.
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0: 6 bairros de Porto Alegre podem ficar sem água nesta quarta-feira devido a serviços programados do DEMAI. A autarquia vai retirar a bomba do Grupo 2 da estação de bombeamento de água tratada Morro do Osso 1 para reforma. O serviço pode causar desabastecimento nos bairros Cavaleada, Tristeza, Ipanema, Vila Conceição, Camaquã e Sétimo Céu, na zona sul da capital. O trabalho está previsto para começar às 9 horas da manhã e deve ser concluído no início da noite, quando o abastecimento deve ser normalizado nestas regiões. O ministro Alexandre de Moraes, do Supremo Tribunal Federal, deu prazo de 48 horas para que a defesa de Jair Bolsonaro explique vídeo com inteligência artificial que usa a imagem do ex-presidente. As imagens foram exibidas no último sábado, durante convenção do PL, que oficializou o senador Flávio Bolsonaro como candidato à presidência. Segundo Moraes, o vídeo com imagens de Jair Bolsonaro pode ser enquadrado como descumprimento de medidas cautelares impostas ao ex-presidente. Bolsonaro cumpre pena de 27 anos e 3 meses em prisão domiciliar por tentativa de golpe de Estado. Uma das restrições impostas ao ex-presidente é a proibição de usar redes sociais, mesmo que por meio de intermediários. Cartórios de protesto, o jeito mais eficiente de recuperar uma dívida. 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

0: 4:09. Olha, viajei agora. Tava aqui terminando, montando aqui algumas situações do roteiro, né? Atualizando aqui para as nossas chamadas, os boletins também. E começou Homem Primata e eu fiquei escutando aqui e fazendo uma viagem literalmente no tempo. Sabe aquela viagem no tempo, Monique? Tu vai voltando na tua adolescência. Tu vai lembrando de algumas coisas, mesmo trabalhando aqui, e eu lembrava que eu cantava Homem que Mata, depois que foi pro Homem Primata, né? Eu ganhei o... Lembro até hoje, né? Eu ganhei da minha tia, da minha madrinha, na verdade, o LP Cabeça de Dinossauro, do Titãs. Meu Deus! Aquilo ali pra mim era... E tinha a foto do Homem Primata, ali, acho que é na capa, isso, a cabeça, né? E aquilo aí pra mim, aquele trabalho do Titãs, eu já acompanhava muito Titãs, Legião, Paralamas e assim por diante, né? Mas aquele trabalho do Titãs, foi meio uma ruptura, tá? Eu sei que nós tínhamos Cascaveletes, tínhamos, né, algumas, né, bandas gaúchas aqui que faziam um trabalho, Replicantes, né? Incrível, assim, já tinha essa coisa meio, né, temida, vamos dizer, já tinha... Mas esse trabalho do Titãs foi uma barreira para mim, assim, né? Ali eu realmente me apaixonei pelo nosso rock nacional e aquilo ali mexeu muito com a nossa geração, né? Mexeu muito. Eu fui ver aqui, não, vou ver que data foi o lançamento, até para ter essa ideia, né? 1986, eu tinha 86, eu tinha de 14 para 15 anos. 14 anos, então bem naquela época da adolescência mesmo, assim, que tudo é muito latente na nossa vida, então a gente lembra, né, volta no tempo com Titãs, né, Homem Primata aqui na nossa trilha sonora. Que maravilha, tem o Rabinho, sobe o som aí. Finalzinho da música. Que coisa de louco. Daí, 4:11, 4:11, 16 graus a temperatura, você ligado aqui na nossa programação, Titãs aqui, iniciando esse segundo bloco, recado aqui da nossa audiência pelo 996995218 também, no Instagram da Rádio Gaúcha, arroba Rádio Gaúcha, no meu Instagram, Marcelo Drago Oficial, bom dia aqui no meu Instagram, Vanderlei Weber, aqui em Santa Maria do Herval, já choveu, Drago, 125 milímetros desde ontem. Aqui o Silon Pimenta, com a gente aqui mandando um mapa aqui. Bom dia, Drago, Carazinho, chuva intensa e muitos raios. Abraços do Silon Pimenta aqui com a gente. Alexandre Porto, General Câmara, também no meu Instagram. Mandando recado aqui, General, tomando aquele cafezinho. Vento forte, muita chuva, horrível, Drago. Foi General Câmara aqui acompanhando todas as informações. Que Deus nos abençoe. Ivan Dutra, Drago... Aqui, ó, o nosso ouvinte participando aqui, também Estevan, aqui com a gente, fala aí, Drago, em Rivera, tormenta elétrica, tá babando água, grande abraço, Giovanni Fofonca aqui também, saindo aqui do Centro Histórico com muita chuva e vento, Drago, um forte abraço, acompanhando as informações, obrigado aqui a Rose com a gente, Rose Verdejo, bom dia, Drago, sou fã do seu trabalho, abraços, Rosemary Verdejo, uruguaiana. Qual o seu número de telefone da WhatsApp? 996995218. Prefixo 51. Tá bom? Prefixo 51. 996995218. Pode mandar mensagem, a gente lê aqui também. E também aqui no Instagram, né? Fique à vontade para mandar as suas mensagens. Vamos ver quem mais está aqui com a gente. O Silvio Silva aqui também. Silvio, um grande abraço para ti. Muito obrigado, meu amigo. Quem mais aqui também? Pessoal aqui acompanhando as informações, Jair Schmitzau, acho que é isso, né? Coração Pirata, às 3 da manhã, é muito bom. Tocamos Coração Pirata? Não, né? Tocamos? Ah, na verdade, o comercial na volta ali é muito bom. Lindolfo Collor, chove desde as 10 horas de ontem sem parar, meu amigo. Aqui também, vamos ver foto da estrada. Boa noite, Drago. Muita chuva em Paverama, choveu forte praticamente a noite toda, muita água acumulada, problema grande se foi em todo o estado assim. Muita água, diz aqui o nosso ouvinte. Aqui também o Lari Vestensfelder com a gente. Drago, não para de chover em Bom Princípio, muita água, meu Deus. Diz aqui também ouvinte Sandro Oliveira, participando aqui do nosso programa. Eu estou cada vez mais grato a Deus, Drago, né, acompanhando tudo que está acontecendo. Também eu postei lá uma parte do tornado quando o Ramon entrou dentro do esporte ali. Tem um vídeo que é impressionante, está lá no meu Instagram, Marcelo Drago Oficial. O Fábio Agostini aqui com a gente também acompanhando. Obrigado, Fábio. Gilberto Fernandes, Luiz Arthur Salvon com a gente. Valeu, Luiz. Silvio Rafaeli lá de Tapes. Lilian Lima aqui com a gente também. Beijo, Lilian. E muita gente nova aqui chegando, né? Aqui o Guto Nunes começou a seguir também. Obrigado, Guto. Ângela Santos, um grande abraço, Drago. Arthur Gabriel com a gente também. Valeu, Arthur. Aqui Rosicler Rigotti com a gente. Depois eu vou ler aqui o recado completo, tá? Yuri Aranha com a gente também. Yuri, um abraço lá do Rio Taquari, lá de Taquari, em Lajado. Lucas Ivan Cambrani, bom dia, Drago. Mandei registro de granizo em Alegrete, hein? No WhatsApp da Gaúcha. Aqui a Fagna Rodrigues com a gente também. Obrigado, Fagna. E o Marcos aqui com a gente também, mandando um texto aqui. Um abraço, obrigado, meu amigo. Eu em seguida vou ler os recados de vocês que chegam aqui pelo nosso, meu WhatsApp, né? Perdão, meu Instagram, Marcelo Drago Oficial, tá bom? Obrigado pelo carinho e pela parceria também aqui na madrugada. Porque agora tá chegando o Cléo Kuhn com mais previsão do tempo.
1: A previsão do tempo indica para o estado mais pancadas de chuva durante a quarta-feira, principalmente madrugada e manhã. Quarta-feira, entre a tarde e a noite, a chuva vai enfraquecendo, até parando em alguns lugares, mas ainda tem chuva por aqui. Não tem trovoadas na maior parte do estado. Algumas trovoadas na parte norte e noroeste, que envolve o Alto Uruguai, uma parte das Missões, uma parte do Planalto em direção à Serra, mas a maior parte do estado já não tem assim essa formação de nuvens como cumulonimbus, então já fica uma situação, vamos dizer assim, menos ruim, principalmente porque diminui bastante a situação do vento. Mas ainda tem chuva, então isso acaba chamando a atenção. São essas pancadas de chuva entre a madrugada e o período da manhã, minando a metade sul, oeste do estado, centro aqui pelo leste. Continuam depois à tarde, especialmente centro-leste e norte, porque à tarde também a chuva já deve cessar na fronteira com o Uruguai. Isso já dá uma ideia de que a chuva deve parar na noite, durante o período aí da noite, melhor dizendo, na parte da fronteira sul, na parte da campanha e também lá na fronteira oeste. Então a expectativa é assim. Depois, o tempo está abrindo para quinta-feira. Em praticamente todos os simuladores, quinta-feira tem sol e nuvens, sem chuva sobre o estado. Sexta-feira, além de não ter chuva, está aquecendo, então a gente vai ter uma temperatura alta. Há uma expectativa, talvez, de temperatura, se não de 30, em torno de 30 graus em partes mais quentes do estado. Isso na sexta. E isso, é claro, vai puxar a chuva, vai puxar uma frente fria que vem da área sul do estado e vai trazer pancadas de chuva para o final de semana. Chove sábado, chove domingo e, pelo menos na primeira metade da semana que vem, a gente ainda vai ter algumas pancadas de chuva sobre o estado. Portanto, o pessoal tem que ficar atento, porque a umidade e as pancadas de chuva devem continuar sobre o estado do Rio Grande do Sul ainda por mais uma meia dúzia de dias, no mínimo. Claro, de vez em quando para dois, três dias e depois recomeça. Firmar o tempo por um período longo, por enquanto ainda não.

0: de abelha para você, para receber Lucas Oliveira, direto da nossa central de jornalismo. Alô, Lucas, seja bem-vindo, muito bom dia.
1: Muito bom dia, Drago, bom dia a todos os nossos ouvintes.
0: Lucas, fique à vontade para nós fazer o balanço da noite de ontem, temos Giruá, obviamente, né? Os rios também, esta madrugada, nessa situação das chuvas temporais também, a nossa ronda completa em outras áreas. Lucas, é contigo.
1: Então, Drago, do ponto de vista aí do trânsito e da segurança pública, não temos nenhum grande destaque, tanto desta madrugada quanto da noite de ontem, mas seguimos monitorando a situação da chuva aqui no Rio Grande do Sul. Aí, como alguns ouvintes relataram e a nossa reportagem apurou, tivemos queda de granizo em diversos municípios, né? São mais de 10 municípios lá na região norte e noroeste que registraram queda de granizo ainda durante o fim da tarde de ontem, e alguns outros municípios registraram granizo no fim da noite de terça e o início da madrugada desta quarta-feira. É o caso de Caxias do Sul. Inclusive, estamos com ao vivo com todas as informações, né, sobre a chuva, sobre a situação dos rios aqui no Rio Grande do Sul, lá em GZH, tanto no site quanto no aplicativo de GZH. E destaco um vídeo de uma moradora de Caxias do Sul que registrou o acúmulo de gelo, né, das pedras de gelo após a queda de granizo em Caxias do Sul no fim da noite de ontem. Está lá em GZH no nosso ao vivo sobre a chuva. Agora, Drago, neste momento nós temos 5 rios acima da cota de inundação aqui no Rio Grande do Sul, e isso afeta ao menos 8 municípios no momento, conforme aqui a atualização do Serviço Geológico Brasileiro. Em Gravataí, o rio Gravataí, ele chegou a 4,75 metros, que é a cota de inundação lá no município. Essa marca, ela foi batida às 2h15 desta madrugada, e conforme, inclusive, o Gustavo Gossen, nosso colega, conversou mais cedo com a Defesa Civil de Gravataí. Ainda não há informações, né, sobre pessoas fora de casa, famílias que precisaram deixar suas casas, mas a Defesa Civil já monitora a situação, especialmente ali na região da Avenida Vila Rica, né, que é uma das primeiras áreas em que a água do rio Gravataí avança. O rio Taquari, ele também ultrapassou, né, a cota de inundação em Estrela e Lajeado. Atualmente ele está com 19,82 metros. A cota de inundação, tanto em Estrela quanto em Lajeado, é de 19 metros. Então, ele já havia ultrapassado a cota de inundação na última semana, baixou, mas nesta madrugada voltou a atingir. Aí, em Dona Francisca, o rio Jacuí está com 7,88 metros, são 38 centímetros acima da cota de inundação. Em São Leopoldo, o rio do Sino segue em elevação gradual nesta madrugada e chegou a 4,66 metros. A cota de inundação é de 4,50 metros. O rio Uruguai também está acima da cota aí de inundação. Isso já tem alguns dias, né, Drago? Em Uruguaiana, São Sim. Borja e Itaqui. Então, são 5 rios acima da cota de inundação em ao menos 8 municípios gaúchos neste momento.
0: Ok, Lucas, vamos acompanhando aí. Lucas, destaques GZH, perdão, serviço, Lucas?
1: Temos serviço porque pode haver falta de água aqui em Porto Alegre hoje, Drago. 6 bairros da Zona Sul podem ficar sem abastecimento porque tem serviço programado do DEMAI. A autarquia vai realizar o reparo em uma bomba do Grupo 2 da Estação de Bombeamento de Água Tratada Morro do Osso 1, que ela vai ser retirada, este equipamento, para reforma. E aí esse serviço ele pode causar desabastecimento nos bairros Cavaleada, Tristeza, Ipanema, Vila Conceição, Camaquã e Sétimo Céu. Esse trabalho está previsto para começar às 9 horas da manhã e deve ser concluído no início da noite, aí então quando o abastecimento deve ser normalizado.
0: Perfeito. Vamos destaque GZH e a nossa notícia do bem, Lucas.
1: Neste momento, né, Drago, o destaque em GZH é sobre a chuva, né? Estamos com um ao vivo, acompanhando aí as últimas atualizações do temporal aqui no Rio Grande do Sul, também a situação dos rios. Então, temporal atinge regiões do Rio Grande do Sul nesta quarta-feira. Siga ao vivo as últimas informações. Aí ali também temos imagens, vídeos. Até quando vai a chuva no Rio Grande do Sul? Veja os acumulados e a previsão para os próximos dias. Vídeo mostra evolução da chuva no estado. Queda de granizo atinge cidades no norte e no noroeste. Com rios em cota de inundação e alerta vermelho do IMET, Rio Grande do Sul enfrenta nova sequência de temporais nesta quarta-feira. Mesmo no pior cenário de chuvas, Guaíba deve permanecer abaixo da cota de inundação, aponta boletim. Aí na política, Moraes dá 48 horas para a defesa de Bolsonaro explicar vídeo com inteligência artificial em convenção do PL. Tornado é registrado em cidades do noroeste do Rio Grande do Sul. Aí temos o vídeo, uma matéria da colega Júlia Osório. Dupla Grenal, Inter mantém escritório de advocacia e pretende recorrer da pena imposta a Vitor Gabriel. Relembre a última vez em que Grêmio se classificou em um mata-mata de competição sul-americana. Eu me matriculava, não conseguia fazer as coisas e desistia. Como a maternidade impacta a formação de mulheres, uma matéria especial da nossa colega Isabela Sander. E aí, claro, nossos colunistas com diversos temas e destaques.
0: Perfeito. Notícia do bem desta quarta-feira.
1: Olha, Drago, para destacar uma história que o Macedo trouxe ontem no Gaúcha Hoje e que, felizmente, né, apesar de começar mal, ela terminou bem. O Ozzy, um Lulu da Pomerânia, que foi roubado na segunda-feira durante um assalto no bairro Petrópolis, aqui em Porto Alegre, ele voltou para casa ainda na tarde de ontem, né, terça-feira. O Macedo, durante o Gaúcha Hoje, ele relatou este caso, inclusive mostrou um vídeo que mostra um momento em que este cachorrinho, ele é

0: desde ontem esse caso, e a boa notícia então é que o Ozzy, ele voltou para casa. Inclusive tem um relato do sobre o resgate dele, é que o dono, né, conta que achei que fosse uma raposa, porque ele voltou, claro, encharcado da chuva, assustado, mas temos a matéria completa do nosso colega Leonardo Martins contando toda essa história do Ozzy, que felizmente, após o susto, né, ele foi roubado durante um assalto aqui em Porto Alegre, no bairro Petrópolis, e acabou voltando para casa. A matéria, né, para quem quiser procurar em GZH, é: achei que fosse uma raposa, como Ozzy, cachorro roubado em Porto Alegre, voltou para casa.
1: Tá aí, eu estou publicando agora aqui, Lucas, também, somente a capa ali do temporal, né, e o ao vivo, te marcando ali também, GZH e Rádio Gaúcha, para as pessoas poderem clicar e acompanhar momento a momento tudo o que está acontecendo, as nossas chuvas, temporais, estragos, os rios também, o trabalho que o Lucas está fazendo aí em parceria com o Gustavo Gossen e o Raí Quadros também. Lucas, muito obrigado, meu amigo.
0: Muito obrigado, Drago. Um bom dia para ti e para todos os nossos ouvintes.
1: Lucas Oliveira, direto da nossa central de jornalismo. Então você fica sempre bem informado aqui com a Rádio Gaúcha, acompanhando tudo o que está acontecendo. Deixa eu dar uma olhadinha aqui no recado que chega da nossa audiência. Grandes parceiros aqui com a gente. Bom, esqueci de comentar que o Raí Quadros, também de Santana do Livramento, é fronteiriço, homem, tchê. E mandou até uma foto aqui, ele vai entrar daqui um pouco, né, com a questão da Avenida de Tarragô. Uma árvore que caiu também, tá nas ruas acompanhando tudo que está acontecendo nesta parceria que eu falei com o Gossin e com o Lucas também. Aqui o Paulo Martins, Motora, mandou um áudio aqui. Paulo, um abração para ti, estou escutando aqui até para trazer tua informação também, muito obrigado. Quem mais? Duda Pinto também, Duda Pinto é lá de Santana do Livramento, mas isso aí é quadrilha, né, tia? O Luquinhas tá o Lucas Jardim tá de folga, né? O Lucas também é de Santana. Drago, amanhã, dia 30, feriado aqui, é dia de Santana do Livramento. Então, amanhã, dia 30, feriado em Santana do Livramento. O principal feriado municipal em Santana do Livramento é o aniversário do município comemorando aí, é comemorado em 30 de julho, que marca a fundação da cidade lá em 1823. 203 anos de Santana do Livramento, nosso amigo jornalista, comunicador e parceiro Duda Pinto aqui mandando um recado. Valeu, Duda. Obrigado pelo carinho e pela sintonia, tá bom? E também o Licurgo, é o Licurgo. Ele que, né, músico também, instrumentista e faz parte aí do Cabeça de Touro, tchê, grande Licurgo, sintonizado aqui conosco. Agora 4 horas 31 minutos, 4h31. Vamos a um breve intervalo comercial. Voltamos em seguidinha com mais Madrugada Gaúcha.
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1: Quatro e 37, tô dançando aqui, fazendo passinho, não filmei, tá bom? Mas tô aqui, ó, Kátia Flávia. Que loucura, Fausto Falsetti e os robôs efêmeros. Essa também bateu lá no coração, no fundo do baú. Sessão Naftalina, aqui na nossa trilha sonora de hoje. Que maravilha, parabéns, Monica, parabéns, Rubens. Que loucura, 996995218. Pessoal aqui participando, como eu já falei, estamos acompanhando tete a tete a todo momento a situação das chuvas, da elevação dos rios, também granizo. Gustavo Gossi, Lucas de Oliveira, Raí Quadros e também ali em GZH você acompanha, tem o ao vivo de tudo que está acontecendo, fotos, vídeos, informações. Postei lá no meu Instagram também, tem um link, você pum, e vai direto para a página. Bom dia, Draga, cafezinho especial, forte abraço, João Francisco da Ligrêmio. Tem bolinho, tem pãozinho, tem salame, tem cafezinho com leite. Grande abraço, meu amigo. Aqui em Cidade de Estação, muita chuva, trovão e relâmpagos. José Brum, obrigado, José. Tem vídeo aqui, áudio que mandaram. Muito obrigado. Eu também tenho vídeos aqui do granizo. Já estou repassando sempre aqui pro Lucas e pro Gossen. Bom dia, Drago. Estamos juntos aí. Mandou aqui foto, né, do granizo que caiu. Que loucura, hein? No bairro São Virgílio, em Caxias do Sul. Kátia Flávia, Drago. É impressionante. Mexeu com a galera, com certeza. Um bom dia, Drago, para Nara Borda e marido, charqueadenses, morando aqui em Bombinhas e te ouvem diariamente, hein? Abraços da Diane, obrigado, Diane, beijão. Eu que sou um frequentador, sempre que possível, todos os anos nas férias, em Bombinhas, meu lugar preferido das praias, tá bom? Sai, claro, dou uma passeada em outras ali de Santa Catarina, sempre que possível, mas Bombinhas é meu chão. Bom dia aqui em Igrejinha e no Rio Paranhana, chegou na cota de inundação. O André aqui, em seguida depois a gente vai relatar de novo e trazer informações aí na finaleira com Gustavo Gossi no trecho rumo à lida. Guga Samarino, obrigado Guga, também por aqui. Bom dia Drago, Beto Coutinho. Guga, como é que tá a situação aí em Rio Grande? Tá chovendo, não tá chovendo, né? Tem temporal, deu granizo, me diz aí alguma coisa por gentileza. Aqui também, vamos ver quem mais está com a gente. Bom dia aqui também, Drago, Beto Coutinho, valeu Beto. Bom dia, Drago, também aqui conosco. Deixa eu ver aqui, deixa eu baixar aqui. Ouvintes da Rádio Gaúcha, boa quarta-feira. O nosso amigo operador de trens, o Alberto, por aqui. Valeu, Alberto, estamos juntos. Alberto, com certeza aí, né, situação normal nos trens, né? Qualquer coisa, por favor, conta aí com a tua ajuda aí, tá bom? Buenos, mestre Drago, Anderson na escuta por mais mensagens e informações. Curtindo aí a programação. Vamos ver aqui também, mais gente aqui, muitos recados. Bom dia, completando 47 invernos, Drago, aqui desde, né, desses 20 na estrada, amassando o tapetão, né, nosso ouvinte aqui, Fabiano de Carlos Barbosa, que Deus nos proteja sempre, obrigado, meu amigo, parabéns pelo teu aniversário, tá bom? Vamos agora com ele, Raí Quadros, nosso colega da RBS TV, que está acompanhando na rua, nas ruas, né, o que está acontecendo, e já mandou uma fotinha ali impressionante. Raí, seja bem-vindo, muito bom dia.
2: Bom dia, Drago, bom dia aos amigos da Rádio Gaúcha, nossa equipe de olho, né, junto com o Gossen, com o Lucas de Oliveira, no que acontece aí na madrugada pelo Rio Grande do Sul. Aqui em Porto Alegre, chuva constante durante toda a madrugada, desde a noite de ontem, uma chuva que não é tão forte, é uma chuva entre fraca e moderada em alguns momentos, mas que não para, né, então atrapalha, né, e ainda mais ocupa em relação aos níveis dos rios aqui da região. Principal informação dessa madrugada, Drago, vem de Gravataí. Por lá, a Defesa Civil está trabalhando com as equipes na rua, fazendo a remoção preventiva de algumas famílias que ficam em áreas mais ribeirinhas, em ruas que já são conhecidas por serem alagadiças, principalmente lá no entorno da Avenida Vila Rica. Por lá, algumas famílias já foram removidas. A Defesa Civil está passando ali nas casas, vendo, né, as famílias que querem sair. Ainda não tem um dado oficial, um número de quantas pessoas deixaram as suas casas nesse momento. A gente está em contato, inclusive, com a Defesa Civil de lá, que ainda não fez esse levantamento. A informação é que as ruas mais próximas ali dos arroios, elas já têm alguns alagamentos, principalmente as ruas mais baixas. Defesa Civil também monitora os arroios ali da região, Rio Gravataí, tudo isso está sendo avaliado nesse momento, enquanto é feito esse trabalho preventivo de remoção das famílias. Aqui em Porto Alegre tem um alerta na Avenida Ari Tarragoso, na norte da capital, devido a uma árvore que caiu em cima de uma parada de ônibus. É na altura do número 990, isso é na frente do condomínio, que leva o nome na avenida, condomínio Ari Tarragoso, número 1990 ali, corrigindo, 1990. Então, vale a atenção do motorista naquele trecho, porque uma das faixas da avenida, ela tá bloqueada. A EPTC fez o bloqueio, porque é uma árvore grande, ela ocupa parte da pista de quem vai em direção à região central da cidade, a outras regiões, e aí só tem disponível a faixa para quem vai em direção ali, seguindo pela zona norte da capital. Essa árvore, ela é grande, ela caiu também sobre a grade desse condomínio ali, felizmente ninguém ficou ferido, mas um transtorno ali naquela região, Drago.
1: Eu estava vendo o tamanho, foi o vento, Raí, ventou bastante forte, será? Não percebi esse vento.
2: A gente não tem informação exata do que causou essa queda dessa árvore, né? A gente tem um acumulado de chuva muito grande, pelo que a gente, como é uma árvore que ela é bastante volumosa, até ali a gente não conseguiu observar o tronco dela, porque muitas vezes árvores que já estão podres, né? E outras vezes é questão do vento. Nesse caso ainda não tem informação, eu não cheguei a pegar em nenhum momento, tá? O vento mais forte aqui em Porto Alegre, aqui na região, durante essa madrugada, mas isso ainda está sendo avaliado. Agora, enquanto tem esse bloqueio ali em parte ali da Avenida Ari Tarragoso, está sendo aguardada, as equipes da prefeitura estão sendo aguardadas por lá para fazer a remoção dessa árvore. Provavelmente o Corpo de Bombeiros também vai precisar ser acionado para fazer o corte por ali, ajudar nesse trabalho de remoção para liberar ali a Ari Tarragoso, que a gente sabe que movimenta bastante no começo da manhã.
1: Bom, a gente chegou aqui com bastante chuva ontem e a madrugada também, a princípio, alguns momentos que eu fui na janela, chuva sempre constante. Tu pegou muita chuva na madruga aí?
2: A gente pegou chuva a todo momento, em nenhum momento assim parou de chover. Às vezes ela diminui de intensidade, fica um pouco mais fraca, em outros momentos moderada. Claro, isso acaba contribuindo para que fique uma sensação de mais frio, apesar que a temperatura não está baixa, está marcando cerca de 16 graus nos termômetros de rua da capital, mas a chuva é incessante. Em nenhum momento ela parou, só que também não foi forte, tá, Drago? Não foi aquela chuva torrencial, como a gente fala, né? Aquela chuva mais intensa, mas persistente durante toda a madrugada.
1: Perfeito, Raí. Raí, essas são as nossas ocorrências, né? Tu é de Santana do Livramento também, né?
2: Ah, eu sou de Livramento, fiquei até arrepiado agora quando tava tocando aí Diário de um Fronteiriço.
1: Que loucura, tu acredita que eu falei a mesma coisa pro Murica? É que eu sou muito fã do Erlon, e eu conheci Santana, e acho que dentro das suas particularidades é um local muito interessante. E quando escutei a música também, eu sou muito fã dessa música, fiquei arrepiado também. Sou muito fã do
2: essa
1: Erlon.
2: Música, ela, desde a melodia até a letra, ela vai aos poucos nos guiando, assim, por lembranças, imagens. É muito bonita mesmo.
1: Boa mesmo, exatamente. Bom, o Duda mandou ali, amanhã é feriado lá, porque é o dia da cidade lá, né? Dia 30, né?
2: Exatamente. Aniversário da nossa querida Santana do Livramento. Aproveitar e mandar um abraço para todos os conterrâneos que nos ouvem lá, tanto pelo aplicativo aí da Gaúcha, tanto pela RCC-FM, né?
1: Exato, nossa parceira.
2: Lá na nossa rede Gaúcha, né? Nosso amigo Kamal Badra, lá toda a equipe. Inclusive, eu trabalhei lá no Grupo A Plateia, né? Meus primeiros passos no jornalismo foi lá no Grupo A Plateia, então sempre guardo com carinho lá. A nossa RCC.
1: Eu tenho dito, e as pessoas, porque muitas vezes Santana, ela acabou sendo ali uma cidade de passagem, quase que dormitória para quem ia para, né, visitar ali os free shops, né, Raí? E hoje nós temos ali, tem o Cerro da Paloma, é claro, mas agora tem o Trem dos Pampas, né, a própria Miolo lá, tem a Almaden, né, que tem o passeio também, tem o free shop lá no lado brasileiro, e cada vez mais atrações naquela região. É chão, né? Anda bastante, né? Mas vale muito a pena fazer essa visita aí com todos esses atrativos lá em Santana do Livramento, Raí.
2: É, vale muito, porque cada vez mais tem se investido nesse tipo de turismo lá para fazer com que Santana do Livramento também entre nesses holofotes, que as pessoas não vão apenas para a Ribeira, mas que passem um tempo conhecendo as belezas naturais, os próprios free shops hoje nacionais, né? Logo na entrada da cidade,
1: exato,
2: lá tem vários free shops.
1: Com essa nova lei,
2: fazer,
1: né?
2: Fazer o tour do vinho, é o próprio free shop da Almaden, é um free shop que é de vinhos, né? Então a pessoa consegue comprar lá os vinhos da marca, um pouco mais baratos, e com certeza vale a pena. O passeio pelo trem é maravilhoso, ele vai bem devagarinho passando pelos pampas, ao som de várias músicas, inclusive geralmente toca lá Diário de um Fronteiriço, é maravilhoso.
1: E é legal que tem as atrações justamente, tanto do Uruguai quanto do brasileira, tem essa fusão, né, da cultura uruguaia também dentro do trem dos pampas ali, né?
2: É, que não está só na língua, mas está na música, no jeito, nas vestes, toda a cultura mesmo, né?
1: Então tá, Raí, um abração para ti. Um outro lugar atrativo lá também, que eu vou falar, que é a laje do Duda Pinto, né? Por enquanto não divulgou o endereço.
2: Esse é um dos principais pontos da fronteira, hein? Esse aí bomba.
1: É, qualquer um divulgar, depois ele deixa se virar lá, né? A laje do Duda é um ponto turístico.
2: É um ponto turístico. Lá em
1: Santana. Um abraço, Raí.
2: Um abraço, Drago.
1: 4:48, para você que está ligado aqui conosco, quem está chegando agora é o Ayrton Lemos, vice-prefeito de Giruá, pede apoio do governo do estado após tornado atingir o interior do município. É com você, Ayrton.
3: Giruá ainda contabiliza os prejuízos provocados pelo tornado que atingiu localidades rurais na tarde desta terça. 4 pessoas ficaram feridas e há residências destruídas, casas destelhadas, árvores arrancadas e estradas obstruídas. Em entrevista ao Estúdio Gaúcha, o vice-prefeito Luiz César Melo pediu apoio do governo estadual. Ele afirmou que há moradores que perderam tudo e que a prefeitura ainda não conseguiu chegar a todas as áreas afetadas. No Rincão dos Ribeiros, uma residência e um galpão foram completamente destruídos. Os 4 feridos foram hospitalizados e passam bem. A Defesa Civil confirmou que o tornado também atingiu 7 de Setembro e Senador Salgado Filho por volta das 6:25 da tarde. Equipes estaduais estão na região para levantar os danos e verificar a necessidade de ajuda humanitária.
1: Obrigado, Ayrton. 4:49. E Prefeitura de Canoas estima entrega de Dique Matias Velho ainda para este ano. Isadora Garcia.
4: A estrutura está cerca de 60% concluída e segue com estimativa de finalização entre setembro e outubro de 2026. O Dique Niterói, por sua vez, está 83% concluído e também deve ser entregue nesse ano, conforme a Prefeitura. Já a estrutura completa do Dique Rio Branco deve ser entregue até 2027. O Muro da Cassol, que é um desses trechos dessa estrutura completa do Dique Rio Branco, ele foi finalizado já em abril. Já os outros 2 trechos seguem em obras. A mais avançada tem 73% de conclusão atualmente. Em relação ao Dique Araçá, referente à área do bairro Mato Grande, a entrega é estimada para maio de 2027. A obra está 59% concluída atualmente. A Prefeitura reforça que os prazos dependem das condições climáticas para a realização dos trabalhos. E pelo menos 4 obras ainda nem começaram em Canoas. São elas a estrutura de contenção próxima à empresa Bianchini e as casas de bombas números 9 e 10, que aguardam recursos, além do dique do bairro São Luís, que ainda precisa de uma conversa, de um debate entre municípios que devem ser impactados pela construção. Sobre as casas de bombas de Canoas, o prefeito Ayrton Souza garantiu que todas estão em funcionamento. De acordo com ele, que deu uma entrevista para nós durante essa tarde, o problema no município tem sido a rede pluvial, que não dá conta da demanda. Conforme o prefeito, um estudo de drenagem é feito e alguns pontos devem ter obras iniciando entre esse ano e o início de 2027.
1: Muito obrigado, Zadona. E mesmo no pior cenário de chuvas, Guaíba deve permanecer abaixo da cota de inundação, aponta boletim. Gabriel Jacobsen.
5: Olá, Drago. Bom dia. O mais recente boletim hidrológico, emitido nesta terça-feira pelo Serviço Geológico do Brasil, mostra, para a próxima semana, um cenário com menor risco de elevação do Guaíba na comparação com o cenário anterior, emitido na segunda-feira. Este boletim, emitido nesta terça-feira, mostra que, no pior cenário de chuvas no interior do estado, nos próximos dias, o Guaíba vai atingir o seu pico em Porto Alegre até o dia 1º de agosto, ultrapassando a cota de alerta, mas sem atingir a cota de inundação. A projeção considera a régua instalada no Cais Mauá, no centro de Porto Alegre. Os boletins são emitidos diariamente, considerando o comportamento do tempo nos últimos dias e as atualizações das previsões meteorológicas. Os documentos são produzidos pelo Serviço Geológico do Brasil em parceria com o Instituto de Pesquisas Hidráulicas, o IPH, da URGS. Contigo, Drago.
1: Queijos gaúchos entram no top 5 dos melhores do Brasil. Caroline Passel com a gente aqui. Os produtos do estado levaram ao todo 106 medalhas no 9º Prêmio Queijo Brasil. E você acompanha essa reportagem especial aqui no Madrugada Gaúcha.
6: Pois é, o Rio Grande do Sul voltou a mostrar que também é terra de grandes queijos. Na 9ª edição do Prêmio Queijo Brasil, realizada em Blumenau, Santa Catarina, o estado ficou entre os 5 mais premiados do país e ainda colocou produtos na seleção queijista, que é considerada uma espécie de seleção brasileira dos queijos artesanais. Foram ao todo 106 premiações só para o Rio Grande do Sul, entre medalhas de ouro, prata e bronze, e isso consolidou o estado ainda mais como um produtor de queijos artesanais. Vale lembrar que o estado é tradicionalmente reconhecido pela produção de leite e agora então vem alcançando aí espaço com relação a queijos artesanais e finos. Nesse ano, o resultado também veio acompanhado de outro indicador, digamos, do fortalecimento do setor, e é o número de inscrições de produtos gaúchos, que cresceu 24,6% em relação ao ano anterior. As amostras nesse concurso foram avaliadas às cegas por especialistas que consideraram critérios como aparência, aroma, textura, sabor, equilíbrio e também fidelidade ao estilo de cada categoria. E aí no ranking nacional, Minas Gerais liderou o número de premiações, seguido por Paraná, Santa Catarina, São Paulo e o Rio Grande do Sul ficou em quinto lugar. Nessa edição, o concurso distribuiu, Paulo, 478 medalhas de ouro, 750 de prata e 459 de bronze, além dos reconhecimentos especiais àqueles da seleção queijista.
1: Tem chegado muita informação aqui, né? Três coroas com pontos de inundação do Rio Paraiana, Drago. Informou aqui a nossa ouvinte, a Gabriela. E também aqui a Ana Miller, de Borba Guaíba. Muito vento, estou assustada, Drago. Qual é a força do vento? Tentei verificar aqui. E aqui está mostrando em torno de 20 por hora, tá? Então acaba não sendo tão forte, pelo menos aqui nos dados, tá bom? Mas pode ter assim, locais, né, que ele é mais forte, né? Aqui ventania na Cavalhada também, Drago sem luz, Fabiano da Cavalhada, obrigado, Fabiano. Estamos aqui acompanhando e muitos recados que chegam por aqui, muitos recados realmente de toda a situação. É claro que a gente continua com a nossa reportagem, apurando ali o Gustavo Gossen, Lucas de Oliveira, também o Gaúcha Hoje, repórteres na rua, o Raí Quadros, estaremos atentos aí a tudo que está acontecendo em todo momento e atualização também aqui na Rádio Gaúcha e GZH. Gustavo Gossen, direto da Central de Jornalismo Gossen.
7: Drago, então da madrugada a gente tem então outros dois rios que atingiram a cota de inundação, o Rio Gravataí ultrapassou os 4,75 metros, a Defesa Civil está no local auxiliando moradores do bairro Vila Rica neste momento. E o Rio Taquari, que voltou a atingir a cota de inundação logo depois da 1 da manhã, em Estrela, onde a marca é de 19 metros, chegou a 19 metros e 41 centímetros e uma elevação muito rápida também no Rio Taquari na passagem por Mussum. Esses dois rios agora se somam aos rios Uruguai, dos Sinos e Jacuí, portanto, 5 rios acima da cota de inundação neste momento. Na área policial e no trânsito, nenhuma ocorrência. A gente teve há pouco um chamado de bombeiros de uma lancheria que estava com princípio de incêndio em um depósito, mas já foi extinto, nada demais, conforme os bombeiros aqui da capital. Drago.
1: Obrigado, Gosto. Um abraço.
7: Abraço.
1: 4h57, aqui o Fabiano Lopes, Santo Cristo, né, comentando que está se deslocando para o trabalho, da rádio lá de Santo Cristo também, é radialista, e o telhado foi arrancado lá da comunidade católica, para ter uma ideia, em função do vento, e as ocorrências que acabam chegando aqui. Antônio Carlos Macedo, bom dia, Macedão.
8: E aí, Drago, como é que estamos? Tudo tranquilo?
1: Tudo tranquilo, meu amigo. Quarta-feira, meia de semana, tchê.
8: Abaixo d'água.
1: Abaixo d'água, né, Macedo? Barbaridade. E vento, né? Tem bastante relatos de vento que tudo mistura e acaba assustando, né, Macedo?
8: Claro, claro. Trovões, relâmpagos,
1: isso,
8: né?
1: Isso,
8: é. É, e pelo interior aí situação de risco extremo lá no, na região de Giruá, 7 isso. de setembro, Senador Salgado Filho, onde um tornado foi registrado. As imagens lá são assustadoras, vendo aquele funil de vento destruindo tudo pela frente. Ainda bem que pegou numa área mais rural, né? Onde não há tantas casas, tantas residências, e aí por isso os danos não foram tão grandes como poderiam ser se cruzassem pela área urbana dessas cidades aí, né?
1: É, e uma cena, a gente fala, é, né, uma expressão, né? Parece cena de filme, né? Porque tu olha, aquilo não é uma coisa tão comum para nós, assim, comum que eu digo, né, todo ano, mas acontece em pontos isolados. E é impressionante, e as pessoas, é claro, com bastante, até um dos vídeos mostra o pavor das pessoas, né? Há pouco tempo um ouvinte mandou aqui também de Caxias, um caminhoneiro, o granizo caindo com uma força assim no caminhão, ele está na estrada, teve que parar, né? Impressionante, ele é apavorado com a força do granizo, né? Em alguns pontos o granizo foi forte também, Macedo.
8: É, por toda parte a gente tem registro de situações complicadas aí, né, que colocam em risco a segurança das pessoas, não é só questão do tempo, é a segurança de quem está por perto, né? Bom, diz que hoje vai dar uma trégua aí na chuva, vamos torcer para que isso aconteça, se bem que já tem previsão de retorno dela para o fim de semana, né, Drago? Então seriam 2 dias apenas de refresco e o restante da semana já, final da semana, sábado, domingo, com chuva de novo, né?
1: É isso aí, vamos acompanhar, meu amigo. Estamos juntos, logo mais também, 6 horas, no nosso Momento Quinta Série. Muito ouvinte aqui mandou, o pessoal tem me ajudado, hein? Meus produtores, Macedo, mas não tem remuneração, tá bom? É, como é que é? É trabalho voluntário, né? Trabalho voluntário.
8: É uma risada só, né?
1: Eles mandam aqui muita coisa legal. E já estão espertos, né? Porque eles estão acompanhando, já estão mandando coisa nova, tá? Que chegou uma época que mandavam tudo repetido, né? Não? Já estão ligados aqui, mandando coisas novas que me ajudam na nossa produção do Momento Quinta Série.
8: Beleza. Valeu.
1: Um abraço, meu amigo. Até logo mais.
8: Até mais. Até mais.
1: 5 horas em ponto, temperatura 16 graus. Aquele abraço especial para todo mundo. Muitos relatos aqui a gente está acompanhando, tá bom? Questão do vento forte, elevação de rios também, até para trazer mais informações, para que você fique bem informado de tudo que está acontecendo em todo o nosso estado. Um abraço e uma ótima quarta-feira.
9: 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Notícia na hora certa, 5 horas. Rio Grande do Sul permanece sob alerta vermelho para temporais nesta quarta-feira. Governo federal prorroga programa de renegociação de dívidas com uso do FGTS até 31 de agosto. Irã lança mísseis balísticos contra bases dos Estados Unidos. Tempo instável em Porto Alegre agora faz 16 graus. A quarta-feira será novamente de chuvas fortes, com rajadas de vento e possibilidade de queda de granizo na maioria das regiões do Rio Grande do Sul. Na capital, mínima de 16, máxima de 20 graus. 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
9: Movimentação tranquila na capital e também nas rodovias da região metropolitana.
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9: 2 rios atingiram a cota de inundação nesta madrugada. O rio Gravataí chegou a 4 metros e 75 centímetros na medição das 2h15 da manhã. A Defesa Civil auxilia moradores no bairro Vila Rica neste momento.
7: Já o rio Taquari voltou a atingir a cota de inundação logo depois da 1 da manhã. Em Estrela, onde a marca é de 19 metros, o nível está em 19 metros e 41 centímetros. Já estavam acima os rios Uruguai, Ducinos e Jacuí. Subiu para 13 o número de mortos no terremoto de magnitude 7,1 que atingiu a província de Kumamoto, no sul do Japão. Equipes de resgate entraram no segundo dia de buscas por vítimas, enquanto 7 pessoas continuam desaparecidas. Um dos principais focos das operações é em um shopping na cidade de Kashima, onde parte da estrutura desabou, além do prédio ter sido atingido por uma explosão. O terremoto também provocou danos em estradas, pontes e edifícios, além de incêndios e interrupções no fornecimento de energia em algumas áreas. Autoridades alertam para a possibilidade de novos tremores e de deslizamentos de terra nos próximos dias. 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Da redação, Gustavo Gossen.
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3: 5:07. Temperatura em Porto Alegre na marca dos 16 graus, em uma madrugada de muita chuva em toda a região metropolitana. Agora até deu uma parada, tá só chuviscando. Mas tivemos muita chuva mais uma vez, trovões, relâmpagos, instabilidade pegando no tempo durante toda a madrugada aqui e em outros pontos do Rio Grande do Sul. A previsão era essa, né? Nada que nos surpreenda, mas sempre preocupa, porque o que é que acontece com tanta chuva? Não tem para onde escoar e ir embora rapidinho. Então, aqui na região metropolitana, por exemplo, o Rio Gravataí já está na chamada cota de inundação e famílias começam a ser retiradas das zonas ribeirinhas aí na área de Gravataí, especialmente. Então, são riscos, são consequências de tanta chuva que tem caído no estado aí nos últimos dias. Bom, pessoal, chegamos à quarta-feira. Hoje é o dia 29 de julho. Que seja para todos nós um ótimo dia. Nossa receita é de paz, saúde e felicidade. Na parceria, Ketri Moreira. Bom dia.
4: Bom dia, Macedo. Bom dia para todos os ouvintes. Último dia aqui cuidando da lojinha. Amanhã o Thiago Bittencourt já estará de volta para o seu posto de titular. Mas saudando os nossos ouvintes, hoje estaremos mais do que nunca atentos às atualizações da situação da chuva, do vento aqui no estado. Convido os ouvintes a mandarem mensagem para nós no 51996995218. Também lá no nosso chat no YouTube da Gaúcha, já estamos com transmissão ao vivo, vendo as mensagens dos nossos ouvintes. Informa para nós se está chovendo na sua região, se teve vento, como é que está a situação, para que a gente possa ir fazendo esse mapeamento ao longo do programa. E já dou a dica para quem está se arrumando para sair de casa, Macedo. Hoje achei que seria parecido com os últimos dias dessa semana, que a temperatura vai subindo ao longo da manhã, mas está uma sensação de frio. Eu coloquei um casaco mais pesado e mesmo assim tem um ventinho gelado na rua, então a dica para quem está se arrumando que pegue um casaco um pouquinho mais reforçado.
3: Muito bem, e qual é a dica do especialista, Cléo Kuhn? Bom dia.
5: Bom dia, Macedo. Bom dia, Kathleen. Bom dia aos ouvintes. O que, que a gente pode fazer? Não larga a mão de um casaco, né? Se não é aquele mais pesado, mas pega um casaco. E de preferência, impermeável, né? Impermeável porque algum respingo sempre vai pegar ao longo do dia. Como o Marcelo está dizendo, tem chuva hoje, né? Então a gente tem que ficar atento a isso. Nada que seja, eu gostei da expressão do Marcelo, nada que seja novo, mas tudo que é preocupante, né? Com relação às pancadas de chuva, porque a gente vive num lugar onde um rio vai para o outro, certo? E o que, que acontece com o Jacuí? Sobe. E o que, que acontece com o Gravataí? Sobe também. Só que o Jacuí recebe mais água, sobe mais. Então o Gravataí não consegue largar toda a água por lá. Então a gente tem que levar também isso em consideração. Por isso que existia uma grande várzea, chamada Várzea do Gravataí, e a gente foi ali e fez uma cidade. E depois tem a mesma situação, ocorre aqui, nunca eu conheço desde que vim para Porto Alegre, em 83, 84, eu fui morar ali nas suas margens, que é aqui na Ipiranga, né? O dilúvio. Ele larga a água onde? No Guaíba. Se o Guaíba sobe, como é que ele vai fazer, meu Deus? Ele não consegue empilhar água dentro do Guaíba. Então, começa a sair para fora e as áreas de baixada que tem vão retendo um pouco mais de água. Fazer o quê? Assim é por isso que tinha uma restinga, que tinha um banhado grande ali na região. Aí depois foi o bicho homem e fez o quê? Aterrou o banhado. E agora a gente se queixa que o banhado enche d'água, mas não tem muita alternativa. A gente ocupa as áreas de várzea. E depois a gente reclama que as áreas de várzea recebem bastante água. Se a área de várzea existia, é porque tinha uma razão. Não é à toa, a água não juntava ali para fazer festinha. Ela juntava ali porque não tinha para onde ir, até baixarem os rios e a água baixar. A gente vai ali e faz uma cidade. E aí, depois está esses problemas todos que a gente está preocupado. Mas a notícia boa, Macedo, hoje a chuva vai parar, não tem chuva amanhã, não tem chuva na sexta-feira, até vai dar uma aquecidinha na tarde de sexta. Claro, a chuva volta de sábado para domingo, porque não vai fazer frio, e quando não tem frio, temos chuva por aqui. Marcelo.
3: Valeu, são 5 horas 12 minutos, temperatura na marca dos 16 graus. Chove em toda a região metropolitana.
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3: 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Lucas de Oliveira.
7: Nesta madrugada, por volta da 1 hora, o rio Taquari voltou a ultrapassar a cota de inundação em Lajeado e Estrela. Neste momento, o leito está com 20 metros e 87 centímetros, quase 2 metros acima do nível de inundação. Já o rio Gravataí atingiu a cota de inundação após as 2 horas da madrugada e atualmente a medição indica 4 metros e 78 centímetros, 3 centímetros acima do nível. O rio Caí está 30 centímetros acima da cota de inundação na estação Barra do Caí, em São Sebastião do Caí, conforme o Serviço Geológico Brasileiro. Já o rio do Sino segue em elevação em São Leopoldo e o rio Uruguai permanece acima da cota de inundação em Uruguaiana, Itaqui e São Borja.
3: Agora, 5 horas 13 minutos, mais de 60 mil pontos estão sem luz no estado. Gustavo Gozen.
8: Na área da CE Equatorial, conforme o painel de monitoramento, são 19.900 consumidores afetados neste momento. A maioria na região metropolitana, 8.600 em Porto Alegre, 3.416 em Viamão. A segunda região com mais desligamentos é o sul do estado. Já na área de concessão da RGE, 42.431 clientes afetados, espalhados em diversas regiões. Uma parte maior na Serra e no Vale do Taquari, mas também um número expressivo na fronteira oeste, especialmente em Itaqui e no Alegrete.
3: Tornado atinge municípios de Giruá, Senador, Salgado Filho e 7 de Setembro, no Noroeste Gaúcho. Kathleen Moreira.
4: O tornado atingiu os municípios do Noroeste no fim da tarde de terça-feira. Conforme a Defesa Civil, o fenômeno foi registrado em Giruá, Senador Salgado Filho e 7 de Setembro por volta das 6:30 da tarde. Os estragos ainda estão sendo contabilizados. Em Giruá, pelo menos 3 casas foram atingidas e 4 pessoas ficaram feridas, segundo o vice-prefeito Luiz César Melo, em entrevista ao programa Estúdio Gaúcha. As comunidades de Rincão dos Coimbras, Rincão dos Melos, Rincão dos Ribeiros, Amaral e Melgarejo estão entre as mais afetadas. Em Senador Salgado Filho e 7 de Setembro, o cenário também é de destruição, com pelo menos 2 casas completamente devastadas. Pelas redes sociais, o governador Eduardo Leite disse que conversou com os prefeitos dos 3 municípios e que colocou toda a estrutura do estado à disposição.
3: E mais de uma dezena de municípios do Noroeste registraram queda de granizo. Giovana Dúrios.
9: O levantamento foi feito com base em informações das prefeituras e da Defesa Civil. Ubiretama foi o município mais atingido, com pelo menos 350 casas danificadas. Conforme o Corpo de Bombeiros, mais de 2.100 pessoas foram afetadas. Pejuçara, Ijuí, Cândido Godói e Redentora também registraram prejuízos. Houve ainda a queda de granizo em Cerro Grande, Liberato Salzano, Erval Seco e outros 5 municípios da região.
3: Agora a previsão do tempo para o interior do estado, Cleocum.
5: Pois é, Marcelo, a gente tem tanta coisa. Vamos começar então pelo assunto do último, que é o assunto que traz mais estrago, que é o granizo. Tchê, e o pessoal que está em casa, as nuvens que provocam o granizo estão na mesma região. Não se afastaram um milímetro ali da área. Formou aquela nuvem, depois forma outra e assim vai. Muita trovoada, portanto, em toda a parte norte e noroeste do estado, também conhecida como região da produção. Então, pessoal, fica atento. Chove por ali, continua a chance de granizo, principalmente agora pela manhã. Detalhe também não dá para descartar, porque grande parte da área ainda vai continuar com essas nuvens pesadas por ali. Agora é bom salientar, aí é para o pessoal que está nos escutando do outro lado do Rio Pelotas, fiquem atentos, porque toda essa instabilidade está avançando sobre Santa Catarina e sobre uma boa parte do Paraná também. Então fiquem atentos aí com relação a isso. A instabilidade dos últimos dias no Rio Grande do Sul vai para Santa Catarina e Paraná hoje e principalmente amanhã, toma conta dos dois estados. Então o pessoal fica atento aí na vizinhança. Aqui, além dessa situação do granizo, tem a situação da chuva, tem a situação do vento. O vento vem junto com o granizo. É a mesma nuvem que faz uma situação, também faz a outra. A nuvem que traz o granizo é a mesma nuvem que traz a ventania. Então, como ainda tem a nuvem que traz o granizo, pode ter ventania também. Tem chuva. Bom, mas chuva nessa situação já é o menos pior, entre aspas, para o que acontece na região, porque a destruição provocada pelo vento ou pelo granizo é bem maior. E a expectativa de que o tempo já comece a melhorar na fronteira com o Uruguai e em boa parte da fronteira com a Argentina no final da manhã de hoje. A tendência é que à tarde a chuva vá enfraquecendo, vá parando, vá perdendo força, como eu disse, porque ela vai mais para o norte. E a gente tem, Macedo, uma expectativa de que não tenha chuva para amanhã nem sexta-feira. Mas é aquele negócio, fiquem atentos, a chuva para, ficam as nuvens, ainda muito nublado o dia amanhã. Vai aparecer mais sol só na sexta-feira. Mas, como diria o meu tio, a alegria de pobre dura pouco. Então a gente tem a chuva voltando no sábado entre a tarde e a noite para o estado. Por causa do aquecimento da sexta, pode até ter uma chuva mais forte no sábado. Domingo a chuva dá uma diminuída, mas a gente tem chuva na semana que vem de novo. Não tem, pelo menos assim a rigor, uma chuva muito forte, mas como já está tudo cheio, qualquer água que caia piora um pouco mais a situação. Mas a gente tem chuva durante os dias úteis da semana que vem. Uma luz no fim do túnel. Depois do dia 5, há uma expectativa que o frio volte a aumentar aqui no estado. E nessa situação, no que voltar o frio, aí sim a chuva vai embora de uma forma mais definitiva aqui do nosso estado, Marcelo.
3: Agora 5:19, 26 municípios já decretaram situação de emergência por conta do mau tempo. Ayrton Lemos.
10: Dos 26 decretos, 20 são por chuvas intensas, 4 por vendavais, 1 por inundação e outro por erosão de margem fluvial. Os dados constam no último balanço da Defesa Civil, solicitados pela reportagem. Os processos estão em análise e as prefeituras precisam comprovar que os estragos comprometeram a capacidade de resposta municipal. As primeiras homologações devem ser publicadas nos próximos dias no Diário Oficial do Estado.
3: 5:19, governo federal prorroga até 31 de agosto o programa de renegociação de dívidas Desenrola Brasil. Maria Regina Eichenberg.
11: O governo federal vai renovar o programa de renegociação de dívidas Desenrola Brasil 2.0 por ao menos mais 30 dias. O programa seria encerrado no dia 3 de agosto. O último balanço do Ministério da Fazenda aponta que até o dia 23 foram renegociados 22 bilhões de reais em dívidas, com 3 milhões e 600 mil operações. O Desenrola é para trabalhadores que recebem até 5 salários mínimos por mês. Para renegociar as dívidas, é preciso ter débitos em atraso até 31 de janeiro de 2026, com pendências entre 90 dias e 2 anos.
3: Agora 5:20, parceria entre EPTC e iFood mapeia pontos críticos do trânsito da capital. Ian Tâmbara.
12: Uma ferramenta gerenciada pela empresa de entregas iFood ajudou a reduzir o risco de acidentes a motociclistas que trabalham para a plataforma em Porto Alegre. Em 6 meses, foram evitados 215 mil quilômetros de deslocamentos em trechos considerados inseguros pelo sistema e houve uma redução de 59% na quantidade de entregadores classificados como de maior potencial para se acidentar. Os cálculos são feitos a partir de um sistema que analisa dados como a velocidade em que os motoboys dirigem em relação ao limite permitido de cada via durante o trajeto de entrega. Dessa forma, se consegue identificar situações de maior risco. Nesta quarta-feira, a EPTC vai assinar um termo de cooperação técnica com a iFood. O objetivo é ampliar as ações de segurança e fiscalização e compartilhar os dados com o órgão. Segundo a EPTC, a parceria auxiliará na identificação dos trechos mais perigosos das vias da capital e ainda ajudará no planejamento das ações para reduzir acidentes.
3: 5 horas 21 minutos, agora a previsão do tempo para Porto Alegre e região. Cleocum.
5: Macedo, por aqui tem chuva agora pela manhã. À tarde a chuva vai parar, tem que ficar atento, porque a chance de chuva forte ela é pequena, mas existe. Eu não vejo chance de ventania por aqui, as nuvens como limbo estão um pouco mais distantes aqui da região. Mas tem que prestar atenção, porque está muito perto, de repente pode formar alguma coisa por aqui. Então, o tempo hoje melhora entre a tarde e a noite, no sentido da chuva parar, mas continua nublado o tempo inteiro. Amanhã muitas nuvens por aqui, não tem chuva na quinta, não tem chuva na sexta, tem sol. A temperatura em torno de 28 graus, pode subir um pouquinho mais, mas também pode ficar na casa dos 27, mas é só para a gente ter uma ideia do tipo de aquecimento que a gente tem sexta-feira. Sábado tem chuva de novo entre a tarde e a noite. E agora eu peguei um prognóstico aqui que me deixou preocupado. É uma chuva que não vai ser tão fraca. É uma chuva forte de sábado para domingo. Aí domingo, sim, enfraquece bem a chuva, fica nublado e tem pouca chuva. Mas segue a expectativa de pancadas de chuva na semana que vem aqui para a capital e região metropolitana, Marcelo.
3: Agora, 5 horas 23 minutos no futebol. Noite para acompanhar Inter e Flamengo no Beira-Rio. Helena Brum.
13: Hoje o Internacional entra em campo pela 21ª rodada do Campeonato Brasileiro. O Colorado enfrenta o Flamengo às 7h30 da noite no Estádio Beira-Rio. Já o Grêmio só joga amanhã, às 7 horas da noite, e pela Copa Sul-Americana. O tricolor precisa reverter o placar, porque perdeu por 3-2 no jogo de ida.
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energia de rock na nossa trilha sonora. E hoje eu vou compartilhar com os amigos as bandas que lá nos anos 70 me fizeram gostar de rock and roll. Começando por essa aqui, Creedence Clearwater Revival.

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0: primeiro contato com a reportagem. Quem está chegando é o Raí Quadros, parça da RBS TV. Bom dia.
1: Bom dia Macedo, bom dia aos amigos da Rádio Gaúcha. Nossa equipe de olho no que acontece aí na madrugada, de olho também nos níveis dos rios aqui da região, pelo estado, e de olho nos estragos causados pela chuva também aqui na região metropolitana. Nessa madrugada, Macedo, uma árvore caiu em cima de uma parada de ônibus lá na Avenida Ari Tarragô, zona norte da capital, na altura do número 1990, bem na frente do condomínio que leva o mesmo nome da avenida, condomínio Ari Tarragô. Por conta disso, o motorista precisa ter atenção lá naquele trecho, porque tem um bloqueio de uma das faixas da Avenida Ari Tarragô, e também houve um dano ali na parada de ônibus e em parte da grade desse condomínio. Felizmente, ninguém ficou ferido. A EPTC fez um bloqueio por lá e agora é aguardada a chegada das equipes da prefeitura para fazer a remoção dessa árvore. É uma árvore grande que acabou caindo por lá e ainda continua no local. Macedo, a gente também está de olho no nível de alerta do Rio Paranhana, na cidade ali de Igrejinha, também em Três Coroas. Por lá, as prefeituras já acionaram o plano de contingência, estão monitorando a alta do Paranhana. No momento, agora por volta das 4 horas da manhã, inclusive, houve um vandalismo lá na área central da cidade, e a câmera que faz o monitoramento do Rio Paranhana por ali está fora de operação, porque os fios foram arrancados. Agora a prefeitura, as equipes trabalham no conserto dessa câmera. Já a outra câmera que faz o monitoramento no bairro Figueira, ela está fora de operação por falta de energia devido à queda de luz lá no bairro. Por isso, as duas câmeras estão fora de operação. A prefeitura continua fazendo lá o trabalho manual também de medição dos rios na cidade. Nossa equipe, minha colega Mari Silva, está deslocando lá para a região. Logo mais também vai trazer atualizações no Bom

0: de região para região, mas é uma chuva bastante persistente. A gente não chegou a pegar nenhum vento mais forte aqui na capital, nas regiões que a gente circulou, mas essa boa notícia da parada da chuva agora, chuva parando nesse momento, é com certeza uma boa notícia, principalmente devido a essa preocupação com os rios aqui na região.
1: Perfeito. Obrigado então, Raí. Bom trabalho.
0: Obrigado, Macedo. Um ótimo trabalho por aí e um grande abraço.
1: Vamos agora para a Central de Jornalismo. Mais notícias da madrugada. Gustavo Gossen, bom dia.
2: Bom dia, Macedo. Bom dia, amigos do Gaúcha Hoje. A gente, ao longo da madrugada, então, ficou monitorando. A gente recebeu um vídeo da Defesa Civil da ponte no limite entre Boqueirão do Leão e Progresso, a comunidade da Colônia Jardim. As imagens a gente tem para quem nos acompanha no YouTube da Rádio Gaúcha. Ela está interditada, essa ponte, um volume muito alto de água com a correnteza, e a gente recebeu essas imagens, está mostrando ali. Falamos sobre os rios Gravataí e Taquari, né, que nesta madrugada se somaram aos que já estavam na cota de inundação, e a gente percebeu que o Taquari, no trecho de Mussum, também subindo muito rapidamente na madrugada. Conforme a Defesa Civil de lá, agora às 5 da manhã, 13,40 metros, meia-noite eram 11,52 metros, ou seja, subiu 1,88 metros nesta madrugada. A cota de inundação do Taquari lá em Mussum é de 15 metros, subindo de 30 centímetros a meio metro nessas horas. É possível que atinja essa cota em breve. Na Ronda, Macedo, sem acidentes ou ocorrências na área policial, mas por volta das 4h20 da manhã, os bombeiros passaram aqui com destino a uma lancheria no bairro Cidade Baixa. Foi um princípio de incêndio no depósito dessa lancheria, foi controlado rapidamente, não houve vítimas nem danos mais significativos.
1: Agora 5h30, redes sociais, Gossen.
2: Macedo Santos avançou na Sul-Americana ontem diante da Universidade Central da Venezuela, mas no começo tomou um susto, né? Um gol que, com 12 segundos de jogo, uma falha no recuo para o goleiro, e esse lance está repercutindo bastante. Mas nada repercute mais aqui na aldeia do que o áudio falso do VAR no julgamento do zagueiro Vitor Gabriel do Inter no STJD, motivo de indignação dos colorados, de muitas piadas para os gremistas. Era uma página, né, que faz piadas de diálogos do VAR, o VAR brasileiro, o nome da página. E usaram esse áudio dessa suposta comunicação entre o juiz e a cabine do VAR e foi anexado como prova. O Inter e o próprio escritório de advocacia admitiram um erro, que não houve má fé, mas é claro que agora já virou piada. O pessoal também está lembrando outros episódios. Macedo, lembrando, ano passado teve aquela do o DJ tocou a música do DC para BC lá antes do jogo. Então o pessoal está comentando muito sobre esses episódios em meio a uma fase ruim do time.
1: É, que coisa, hein? Que coisa, é fiasco em cima de fiasco. Pobre Inter, pobre torcedor colorado. Agora, 5 horas 31 minutos, mais uma banda daquelas que me fizeram gostar de rock and roll. Doors, Light My Fire.

0: 5h32, nosso WhatsApp é o 996995218. Kathleen Moreira no comando.
1: Pessoal, relatando falta de luz, Macedo, em função dos ventos fortes que tivemos na madrugada. O Pedro Cardoso falando que Jardim Algarve, em Alvorada, está sem luz desde 2h30 da manhã, muito vento no momento. Na BR-101 estamos sem luz novamente, continua chovendo em Osório, a mensagem do Paulo Roberto. Muito vento na Cavalhada em Porto Alegre, inclusive faltou energia elétrica, a Clau aqui da capital. Inclusive muita gente falando dessa região da Cavalhada que tem um poste caído e isso deve ter contribuído, claro, para essa falta de energia, além de outros episódios do vento. No nosso YouTube lá da Gaúcha, no chat, o Jarbas mandando que em Viamão, Campos da Colina, Santa Isabel, muita chuva, muito vento forte e já sem água. Relato do Jarbas. Aqui em Nova Santa Rita, vento nordeste sopra bem forte com rajadas de uns 60, 70 km por hora. O recado do Andriel. Chuva fraca a noite inteira em Sapucaia, chove nesse momento. O Iraçu Menezes,

0: O Elton Widig, de Morro Reuter, parou de chover, mas choveu muito durante toda a noite. Agora tem muito vento, muita água descendo a serra. Em Passo Fundo, muita chuva, não parou a madrugada toda, o relato do Tadeu Almeida. Eu vou aproveitar, Macedo, agora no Instagram da Defesa Civil do Estado, veio mais uma postagem de mais um alerta vermelho para inundação do rio Taquari. Risco muito alto para as regiões de Encantado e Lajeado. Esse alerta vermelho que vale até às 5 horas da tarde do dia de hoje. Eu estou dando uma monitorada na situação do nível do rio Taquari, como nós já comentamos. Nesse momento, a última atualização é das 5 horas da manhã. Na estação de Arroio do Meio Lajeado, o rio está em 21 metros. O cota de inundação é de 19 metros, então já 2 metros acima da cota de inundação. E chama atenção porque o ritmo de subida da água é de 53 centímetros por hora. Então é uma elevação bastante considerável para essa região ali de Lajeado do rio Taquari. Chama atenção também o rio Caí. A estação de São Sebastião do Caí, que é a estação Barca do Caí, marca 10 metros e 40 centímetros, portanto já passando da cota de inundação de 10 metros em um ritmo de subida de 21 centímetros por hora.
1: Agora são 5h35, a temperatura na marca dos 16 graus, vamos para o intervalo, já já estaremos de volta.

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0: Agora são 5h39, a temperatura em 16 graus, tempo chuvoso, mais uma vez na Grande Porto Alegre. Vamos à Central de Jornalismo, notícia da hora, chegando com o Gustavo Gossen.
1: A FIFA abriu o registro de interesse para quem quer trabalhar como voluntário na Copa do Mundo Feminina de 2027. Porto Alegre é uma das 8 cidades que vão receber a competição. A expectativa da FIFA é selecionar cerca de 6 mil colaboradores em todo o Brasil. Os interessados já podem realizar o cadastro prévio na plataforma oficial de voluntários no site da FIFA. Tem que ter 18 anos e não é preciso ter outra experiência.
0: Agora Cleocum traz a previsão do tempo.
2: Vai ser um tempo instável ainda agora em grande parte do estado, mas o tempo já está melhorando na fronteira oeste, está melhorando no extremo sul. Ainda tem alguma chuva agora pela manhã, pouca coisa na região da campanha. A massa de ar seco, assim, sem chuva, ela avança principalmente ao longo da tarde, empurrando essa chuva mais para Santa Catarina, embora ela chegue por lá com intensidade bem menor. Amanhã a gente tem algumas áreas, esses últimos simuladores estão aparecendo com alguma chuva na área do Rio Pelotas, então o pessoal fica atento ainda amanhã. Não é de manhã, viu? É entre a tarde e a noite, algumas chuvas fracas entre o Planalto e a Serra. E ficamos por aí. Depois, sexta-feira, o tempo está bastante aberto, mas tem chuva durante o final de semana, viu? Principalmente no sábado, entre a tarde e a noite, quando pode voltar a chover forte aqui no estado. A quantidade de chuva esperada, pelo menos na maior parte dos simuladores que eu vi até agora, é grande. Então, fiquem atentos, a chuva vai dar uma trégua, mas depois ela volta. E a semana que vem segue com instabilidade e com chuva por aqui, Macedo.
0: Obrigado, Cléo. 5h41. A reportagem chegando mais uma vez. Agora, Leandro Rodrigues, bom dia.
3: Bom dia, Macedo. Bom dia a todos. Não chove agora, então o motorista está encontrando-se em pista bem molhada. A gente está aqui pegando a Protásio Alves agora, mas não tem chuva. E é verdade, a temperatura desceu um degrauzinho. Colocou um desconforto aí de temperatura, diferente de dias anteriores. Estava ouvindo aí a abertura com o Creedence cantando Bad Moon Rise e eu cantando junto e dizendo, vira essa boca para lá. Eu vejo tempos ruins hoje, eu vejo terremotos e relâmpagos, eu vejo rios subindo, eu vejo que o fim está próximo, sai para lá. Que é isso, vira essa tua boca para lá. Parece que está cantando o mundo hoje, terremoto no Japão e chuvarada por tudo que é lugar. Sai para lá, Creedence. A gente saiu há pouco de uma árvore caída no meio do caminho da Arita Ragô, entre a Baltazar e a Protásio Alves. Ali é Jardim Itu. Foi às 11 da noite de ontem, já era uma árvore que santa não estava. As pessoas do condomínio já conversavam que essa árvore aí temos que dar um jeito. E aí não deu outra, a chuva das últimas horas com certeza deu a sua contribuição. A árvore caiu sobre a árvore, ficava dentro do condomínio, logo junto à grade do condomínio, caiu para a calçada, levando a grade junto, caindo sobre também uma parada de ônibus, chegou a bloquear totalmente ali Tarragô até um começo da madrugada, mas aí já houve o trabalho de bombeiros, de equatorial, a árvore foi contida, os fios que estavam de ponta a ponta da Tarragô foram retirados. O que permanece agora é a árvore ocupando o sentido Baltazar Protásio Alves. É a faixa que está ocupada com os cones ali na volta e as fitas. Então, por enquanto, os carros vão ter que se arrumar por ali, vão ter que usar a contramão se está indo em direção a Protásio. E quem está fazendo o caminho em direção a Baltazar já deu uma reduzida ali de caminho, porque vai ter que dividir a faixa com os veículos no sentido contrário. Saímos de lá porque estamos indo para a Cavalhada, estamos indo para o Zafari da Cavalhada. Não, não é para fazer compra nesse horário, tem 3 postos, segundo a IPTC, que caíram, questão de menos de hora. Caíram sobre a grade e para dentro do pátio do Zafari. Então a gente está indo nesse caminho, foi no sentido centro-bairro, então pode afetar um pouco o trânsito nesse sentido, até estava se dizendo, pelo menos não foi no sentido contrário, que ia pegar o grande movimento agora do horário, mas fica esse alerta para essa ocorrência em atendimento, acionando equatorial, bombeiros também, para 3 postes que na Cavalhada, na altura do Zafari da Cavalhada, tombaram e ficaram caídos para dentro, pelo relato que eu recebi de quem está no local, para dentro do pátio do Zafari nessa altura da Cavalhada, Macedo.
0: Valeu, obrigado. Agora são 5h44, a temperatura em Porto Alegre em 16 graus. Sobe o som da trilha sonora.

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0: Informações de serviço chegando com a Giovana Dullius. Bom dia.
1: Bom dia, Macedo. Bom dia a todos. Tudo normal agora nos trens e no aeroporto nesse começo de manhã. Na Trisurb, os trens estão operando com um intervalo de 12 minutos. No aeroporto Salgado Filho tem um voo da Azul atrasado. Estava previsto para sair às 5h30 e o novo horário estimado agora é às 8h30. É um voo que parte para Curitiba, no Paraná. No restante, tudo normal. Os embarques e desembarques estão ocorrendo dentro dos horários previstos.
2: Macedo?
0: Oi?
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0: Agora 5h47, vamos em frente com os destaques do futebol. Dupla Grenal chegando, Inter em campo hoje contra o Flamengo, Grêmio amanhã contra o Bolívar. Vamos começar pelo Lucas Arruda, que confere o Inter. Depois, Felipe Duarte traz as notícias do Grêmio.
3: O Internacional recebe o Flamengo nesta noite de Brasileirão no estádio Beira-Rio. Precisa voltar a vencer na competição e, em caso de derrota, vai ingressar na zona de rebaixamento. Possível Inter para hoje com Antony, Bruno Gomes, Maripan e Mercado, Vitinho, Vijagra, Bruno Henrique e Matheus Bahia, Bernabé, Carboneiro e o centroavante Alejandro. Ontem, o zagueiro Vitor Gabriel foi julgado pela sexta turma do STJD após o episódio envolvendo o atacante Gabriel Peck do Cruzeiro na última semana no estádio Beira-Rio. O jogador do Internacional recebeu pena mínima de 6 jogos de suspensão no Campeonato Brasileiro, já cumpriu 1, mais suspensão durante o período de recuperação do Gabriel Peck, até voltar aos treinamentos, com prazo máximo de 180 dias. A tendência é que não jogue mais em 2026 pelo Inter, mas cabe recurso no pleno do STJD e a busca pelo efeito suspensivo. A nota mais importante deste julgamento foi a utilização da defesa do jogador de um áudio falso extraído de redes sociais, de um perfil de humor, de paródias. E aí o Internacional, ao final da tarde, reconheceu o equívoco em nota oficial no seu site. Com o Inter para o Gaúcha hoje, Lucas Arruda.
4: Depois de comunicar ao meia William que ele não está mais nos planos do técnico Luiz Castro, a diretoria do Grêmio vai sentar agora para debater uma rescisão contratual. O vínculo do jogador de 37 anos encerraria em dezembro. E como disputou apenas 9 jogos pelo Brasileirão, o atleta pode defender outro clube da Série A do campeonato. Nessa quarta também, o tricolor define a escalação que vai enfrentar o Bolívar pelo jogo de volta dos playoffs da Copa Sul-Americana. Recuperado de uma indisposição estomacal, o goleiro Everton está liberado para o jogo que acontece quinta-feira, 19h, na Arena. O Grêmio precisa reverter a derrota sofrida na Bolívia por 3-2, fazendo 2 gols de diferença no tempo normal. Uma vitória simples por 1 gol de diferença leva a decisão para os pênaltis. Empate ou vitória dos bolivianos causaria a eliminação tricolor. Com os destaques do Grêmio no Gaúcha hoje, Felipe Duarte.
0: Obrigado, 5h50, a temperatura nesse momento em 16 graus, segue o tempo chuvoso na capital do Rio Grande do Sul. É o Gaúcha hoje que vai em frente, destacando agora aquele momento que muita gente aguarda. É o nosso momento quinta série, momento de dizer algumas besteirinhas, algumas bobagens, para rir um pouquinho, afinal, né? Como já dizia aquele quadro, aquela sessão da revista Seleções, rir é o melhor remédio. Drago, bom dia.
5: Bom dia, Macedo. Bom dia, Kathleen. Bom dia, nossa audiência.
2: Chegou atrasado na aula.
5: Vim
2: chegou
5: correndo.
2: Atrasado, entrou correndo, aqui, ó. Quase que foi pra coordenação.
5: Sabe aí, daí gordinho correndo. Você viu, né? Quando chega aqui.
2: Tá esbaforido.
5: Sim, o ar foi embora, né? Tu vai. Só tá na. Como é que é? Ar de emergência.
2: Tocou o sinal e ele saiu correndo do pátio pra entrar na sala.
5: Muito bom, muito bom. Lembro da revistinha Seleções antiga, né, Macedo? Que meu pai e minha mãe tinham lá na. Né, e não deixavam a gente mexer, né? Porque era a leitura deles lá, né? Eu me lembro dessa
0: Era mais para adulto mesmo, mas a gente gostava de fuçar para ver essas sessões assim, que interessavam, como essa do Rir é o Melhor Remédio, que trazia piadinhas, né?
5: É. Macedo e Cleocum, também Kathleen, sabe que um bebum, né, ligou às 5 da manhã, né, para casa do dono do bar, tu acredita? Que horas vai abrir o bar? O dono do bar assim responde: tia, tá louco? Desligou na cara do bebum, né? Paf! Daí depois, 5 minutos depois, ele ligou de novo. Ah, oi, bom dia, não, boa noite, que horas vai abrir o bar? Tu tá louco, tia, por que tá me incomodando nessa hora? Ficou irritado: eu vou abrir o bar quando eu quiser, o bar é meu. Daí o bebum responde assim: e por que tá perguntando isso? É que eu não quero entrar, eu quero é sair.
2: Ficou preso.
5: Ficou preso dentro do bar, o homem, tia.
0: Ô, Drago, o que acontece com o 59 quando ele cansa?
5: 59 quando cansa, vira 60, não, né?
0: Ele 60.
5: Foi bem nessa, pô.
2: Mandaram uma pra ti aqui, Drago. O Anderson de Araricá. Tem uma quinta série para o Drago, já que ele é o mestre dos vinhos. O que é o que é? Nasce no mato ou em casa e está sempre pendurada. Te acalma.
5: Eu sei, mas tô tentando. Não sei.
2: É a uva? Drago. Poxa vida,
5: tá certo,
2: Drago.
5: Tá certo. Aqui, Catherine, havia dois cachorros, tá? O Pet e o Repete. O Pet foi passear. Qual ficou?
2: Não sei.
5: Repete.
2: E daí eu achei repito. Que era muito óbvio. Eu querendo uma resposta mais inteligente.
5: Mas é bem assim mesmo, né?
0: Ô, Cléo. Responde essa aí, Cléo. Dois homens roubaram um calendário. O que aconteceu com eles? Dois homens roubaram um calendário. O que aconteceu com eles?
5: Esse eu sei. E aí, Cléo, o que aconteceu?
2: Não sabe.
5: Hã? Cada um levou 6 meses, Marcelo?
0: Cada um pegou 6 meses.
2: Ah, muito bom.
5: Muito bom aqui, ó. Isso, exatamente aqui. Essa também é pro Cléo aqui, ó. Perguntaram pro seu Zé. O senhor tem medo do fim do mundo? Seu Zé disse assim: não. Quem tem medo do fim do mundo é rico. Pobre tem medo é do final do mês.
0: Minha versão.
6: Não é um pavor.
0: Minha versão, terceira idade dos 7 anões.
2: Ai.
0: Meus 7 anões.
5: Sim.
0: Dolorido, rabugento, cansado, inchado, sonolento, esquecido e ansioso.
5: Boa, muito boa. Essa é boa.
2: Se pronunciarem meu nome, deixo de existir. Quem sou eu?
6: Se pronunciarem o meu nome, eu
5: deixo de existir.
0: Silêncio?
2: Muito bem, Macedo. Essa aqui foi enviada pelo Leandro Classe. Estou fazendo as seleções aqui dos ouvintes.
5: Isso aqui é para Kathleen. O marido perguntou para a esposa: vamos tentar uma posição diferente essa noite? E a mulher responde: boa ideia. Você fica na pia lavando a louça e eu fico no sofá. Aquele marido arreado, né?
2: Ai, Drago. Vai ser o Drago lavando a louça hoje de noite depois dessa piada.
0: Eu sei fazer, por exemplo, a propósito disso, de sofá, eu sei fazer duas coisas ao mesmo tempo. É, comer pipoca e ver televisão.
5: Tá, boa.
2: Multitarefas. Ó, tem mais uma aqui do Giba Jasper. Tem cabeça e tem dente, não é bicho e nem é gente.
5: Alho.
2: Muito bem. Aê. Ah, falou em comida, tá certa todas, né, Drago?
0: Essa é pra ti.
2: Tá.
0: Por que as mulheres não sentem frio?
6: Não vou responder, porque senão vai ser preso. Mas deixa pra lá.
2: Sei, Macedo.
5: Vamos ficar quieto, precisamos do emprego, Cléo.
6: É, exatamente.
2: Por que
0: as mulheres não sentem frio? Porque estão sempre cobertas de razão.
2: Perfeito! Olha,
6: essa também serve, mano.
2: Achei maravilhosa essa. Foi a melhor de todas, de toda a minha temporada das férias do Thiago.
6: Não te emociona, viu, Cléo?
5: A nossa aluna, né? Nossa aluna nota 10, né?
2: Aham. Uh-huh.
5: Catherine, dois patinhos estavam nadando na lagoa, quando um deles diz, quack. E o outro respondeu o quê?
2: Quack.
5: Não. Nossa, eu ia falar isso agora. Bem leve, né? Você já aquelas bem, bem leve, né?
2: Bem tranquila. Ó, bem
6: tranquilo. É, os patinhos falador.
2: Ó, tem mais uma de ouvinte pra ti, Drago. Peter, de São Leopoldo. O que é que quanto mais seca, mais molhado fica?
5: Toalha.
2: Isso,
5: aê!
0: Boa. Olha aqui. Três homens sofrem um acidente de carro no deserto e aí tem que caminhar até uma cidade próxima para pedir ajuda. E aí cada um resolve levar, para mostrar que houve acidente mesmo, um pedaço do carro acidentado. Um escolhe o reservatório d'água, o outro um banco e o terceiro leva uma porta. No caminho eles vão conversando, justificando os motivos da escolha. O do reservatório d'água diz que escolheu aquela peça ali porque se der sede ele toma água. O que escolheu o banco diz que escolheu o banco porque se cansar, senta no banco. E o que escolheu a porta diz que escolheu porque se fizer calor, ele abre o vidro e deixa entrar o ventinho.
5: Não vou nem dizer qual a nacionalidade. Aqui, ó, um homem enviou a roupa aí para a lavanderia e junto ele colocou um bilhete, Macedão. E dizia o seguinte, usar mais detergente ao lavar as cuecas. Daí quando foi buscar a roupa, encontrou outro bilhete que dizia, usar mais papel higiênico quando for no banheiro.
2: Ai, Drago, não vou nem comentar.
6: É com lógica, né?
5: Sim, gente. Foi na lógica do recado, né, gente?
2: Ai, não, olha.
5: É muito bom.
2: Vocês dois.
5: Aqui, essa aqui é boa aqui, ó. Ontem à noite, né, ligaram para um amigo às 3 da manhã dizendo que tinham sequestrado, não, para uma amiga, tinham sequestrado o esposo dela. E se ela não pagasse 10 mil reais, eles iam, né, fazer aquilo com ele, né, tia? E ela respondeu, amigo, são 3 da manhã, estou muito cansada e ele está dormindo aqui do meu lado. Mas me liga amanhã, que o negócio me interessou.
0: Joãozinho, chega em casa e chega pro pai assim, como quem não quer nada. Pai, sabia que o vermelho é a cor do amor? Aí o pai responde, sim, Joãozinho, sabia, por quê? Então toma meu boletim.
5: É mesmo, né, tia?
0: Tá cheio de vermelho.
5: Tentando se safar, né, tia? Tentando se safar. Vai lá, Catherine, fica à vontade.
2: Qual é a ciência que transforma cachorro em gato? Mensagem do André Luiz.
5: Eu sabia dessa.
6: Existe?
5: Aham.
2: A alquimia.
0: É.
5: Tem razão. É, aqui um ouvinte mandou aqui, para refletir, não é nem eu acho tão engraçada, mas é interessante. Dessa vida, você leva só uma muda de roupa, sabia? E nem é você.
6: Claro.
5: Nem é você que escolhe ainda.
2: É do caixão?
5: É.
2: Ai, Drago.
5: Pesado. Para aproveitar a vida. Essa que é a ideia.
6: E às vezes é só o saco.
0: Notícia na hora certa.

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9: Muito bem, bom dia para você, 6 horas e 4 minutos. Estamos iniciando mais uma hora aqui do programa para você na nossa manhã. Quarta-feira, 29 do mês de julho de 2026, se aproximando o final de mais um mês, né? Passados aí 31 semanas do ano, 57,5% do ano já se passando, né? Estamos no dia 210 do ano de 2026. Hoje, dia de Santa Marta, dia internacional do Tigre, dia mundial da lasanha. Eu sou o Jean Martinazzo e junto com você até as 9 horas da manhã eu te faço companhia aqui no nosso Canto Nativo com o oferecimento da Retífica e Mecânica ZZ, 91878411, Atacadão Agrícola, para você produtor rural, plantio de inverno chegou. 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E chove aqui para a nossa região. No decorrer do programa a gente vai atualizando as informações aqui na manhã para você. Bom dia!

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7: Vamos de previsão do tempo. Rio Grande do Sul segue em alerta para temporais nos próximos dias. Nesta quarta-feira, uma forte linha de instabilidade avança do oeste para as demais regiões do estado, provocando aí chuva intensa, raios, rajadas de vento que podem chegar até 100 km por hora e queda de granizo, principalmente entre a noite e a madrugada. Na quinta-feira, né, o tempo dá uma trégua com o predomínio de sol, entre nuvens e redução de chuva, né, na maior parte do território gaúcho. Apesar da melhora, a atenção continua voltada para os rios que seguem elevados, mantendo aí riscos de alagamentos e inundações nas áreas atingidas. Já lá para sexta, né, o sol ainda aparece durante boa parte do dia. No sábado e domingo, uma nova frente fria avança pelo Rio Grande do Sul, trazendo outra rodada de temporais. A previsão indica chuva forte, altos volumes acumulados, ventos intensos, descargas elétricas e até a possibilidade de granizo em diversas regiões.
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7: 6h18, o Canto Nativo segue aqui na manhã. 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
6: Vamos de informação aqui na manhã, nosso RSA News, notícia de hora em hora. Tornado deixa feridos e destrói casas no interior aqui do Rio Grande do Sul. Então, um tornado atingiu a zona rural de Giruá, no noroeste aqui do estado, na tarde desta última terça-feira, deixando 3 pessoas feridas e provocando destruição. Pelo menos 2 casas foram completamente destruídas pela força dos ventos. Equipes da Defesa Civil seguem no local prestando atendimento às famílias e levantando os prejuízos. O fenômeno foi registrado por moradores que gravaram aí o momento em que o funil avançava sobre a área rural. Também houve queda de granizo de fraca intensidade. Segundo a Metsu Meteorologia, o tornado ocorreu durante mais um episódio de tempo severo que atingiu o estado. A previsão indica que os temporais continuam até esta quarta-feira com riscos de chuva forte, granizo e ventos intensos em diversas regiões do Rio Grande do Sul.
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6: O mercado agropecuário, mercado do boi gordo, iniciou hoje com valorização. Em São Paulo, arroba subiu 1% e passou a ser negociada a R$ 347,70, segundo o CPE. Nos setores de aves, o preço segue estável. O quilo do frango congelado é vendido a R$ 7,15, enquanto o frango resfriado a R$ 7,16. Já a carcaça suína especial também manteve a estabilidade, cotada a R$ 8,16 o quilo. Entre os pesquisados, o menor preço do suíno vivo foi registrado no Paraná, com R$ 4,63 por quilo. Os dados são do Centro

0: de Estudos Avançados de Economia Aplicada, né, o CPEA.
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0: 6h36. Bom dia.
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0: Muito bem, bom dia, 6h37 da manhã, o Canto Nativo segue aqui para o Rio Grande do Sul com chuva para a nossa região, né? 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
5: Temperatura 15 graus.
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5: Muito bem, 10 faltando para as 7, o Canto Nativo já vai chegando sua reta final aqui no programa. 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
2: Muito bem, gente. Bom dia pra você. 7:06. 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E minha comunicação, Jean Martinazzo, uma excelente manhã!

0: na manhã do nosso sertanejo, Jaine, com dia de formatura. Bom dia!
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0: Muito bem, estamos de volta na manhã 7:19. Bom dia, família. Horóscopo do dia. 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
3: Oi, tudo bem? Hoje é quarta-feira, dia 29 de julho de 2026. Eu sou a Suzy Luiz e as previsões astrais de hoje estão chegando. Vida longa para quem dá mais um giro em torno do sol. 29 de julho, quem nasce no dia 29 de julho é do signo de Leão, com a personalidade de Libra. São pessoas inteligentes, sociáveis, aprende de tudo com muita facilidade. Tudo de bom para você que faz aniversário hoje. 29 de julho, Áries, Touro e Gêmeos. Oi, Áries, nascidos de 21 de março a 20 de abril. Áries, o dia de hoje é de abrir sinais para o universo com sorte em alta. Às vezes parece que ninguém te entende, mas hoje o dia que pode ficar um pouco confuso, você vai dar o jeito de ver sua vida de uma forma diferente. Números da sorte 52, 01 e 26 e a cor para hoje é o branco. Touro, nascidos de 21 de abril a 20 de maio, Touro, boa fase para você estabelecer metas que dão resultado rápido. Hoje é um ótimo dia para focar em metas pequenas e de curto prazo que te tragam segurança. Cor para hoje bege. Números da sorte 09, 55 e 77. Gêmeos, nascidos de 21 de maio a 20 de junho. Vamos lá, gêmeos. Solte a imaginação e aproveite para inovar. O dia tá perfeito para você experimentar coisas novas, deixar a imaginação rolar e soltar alto. Essa vibe criativa pode te levar a soluções que você nem pensava. Cor para hoje rosa. Números da sorte 57, 43 e 60. Eu já volto e falo com Câncer, Leão e Virgem com mais previsões astrais.
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0: Temperatura 15 graus.
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Esse é o Teodoro Sampaio, vestido de seda, passando por aqui também o César Paulinho, franguinho da panela, gente. Bom dia pra você, 7h32. Já eu tô de volta com RSA News, notícia e informação na manhã pra você.

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4: Informação na manhã, o Rio Grande do Sul segue em alerta para os temporais, né? A Defesa Civil alerta para risco elevado de inundação em rios dos Sinos, Uruguai e Jacuí, em Porto Alegre. Foram registrados aí alagamentos, queda de árvores, rajadas de ventos de quase 70 km por hora. Um tornado atingiu a zona rural de Giruá, no noroeste do Rio Grande do Sul, na tarde de ontem, deixando 3 pessoas feridas e provocando destruição. Pelo menos 2 casas foram completamente destruídas pela força dos ventos e a equipe da Defesa Civil segue no local ali prestando atendimento. Outra informação sobre as chuvas que vêm acumulando aí no estado, né? O Rio Grande do Sul segue em alerta para chuva forte temporais até o início da próxima semana, segundo a Climatempo e a Defesa Civil. Algumas regiões podem acumular até 200 milímetros de chuvas em apenas 7 dias, o volume superior à média de todo o mês de julho. O alerta ainda prevê temporais, rajadas de vento de acima de 100 km por hora, queda de granizo e riscos de alagamento, enxurradas, cheias de rios, principalmente na região metropolitana, Serra, Vales, Norte e região central do estado. A Defesa Civil orienta aí para que os moradores da área de risco acompanhem os alertas oficiais e evitem locais sujeitos a alagamentos.
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4: 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Bom dia!

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2: Vamos falar de esporte. Após desfalcar o Grêmio no empate com o Fluminense pelo Brasileirão, o goleiro Everton voltou a treinar normalmente no centro de treinamentos Luiz Carvalho e está à disposição para o jogo de volta dos playoffs da Copa Sul-Americana contra o Bolívar. O Internacional se pronunciou após uma situação inusitada do julgamento do zagueiro Victor Gabriel. Né? Durante a defesa, foi utilizado um áudio falso criado por um perfil humorístico nas redes sociais, que acabou sendo apresentado como se fosse uma conversa real do VAR. O vice-presidente jurídico do clube, Jorge Oliveira Filho, afirmou que não houve intenção de enganar o tribunal e pediu desculpas à torcida pelo erro.
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2: Temperatura 16 graus.
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2: Vamos lá então, de volta, 7:50, 10 faltando para as 8, horóscopo do dia. 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
6: Mais um bloco de previsões astrais por aqui. Câncer, Leão e Virgem. Câncer, nascidos de 21 de junho a 21 de julho. Câncer, energia positiva dos astros para dar um gás na sua vida. Hoje eles mandam a energia daquelas que conseguem te deixar mais animado e cheio de disposição. A cor para hoje é o verde cana, números da sorte 07, 31 e 52. Leão, nascidos de 22 de julho a 22 de agosto. Leão, valorize quem está do seu lado e veja a sorte sorrir para você. Se você acha que precisa impor suas ideias, tente lembrar que para você hoje é o azul. E os números da sorte 06, 49 e 29. Virgem, nascidos de 23 de agosto a 22 de setembro, Virgem, liberdade para focar no que você quer e sorte para se destacar. Um dia que vai te pegar avaliando algumas coisas da sua vida. Quer mudar de rotina? Então tá na hora de se afastar de quem não soma e tirar essa energia. Cor para você é o verde claro. Números da sorte Virgem 06, 15 e 44. Eu já volto com mais previsões e falo com Libra, Escorpião e Sagitário por aqui.

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0: na 97 é bom demais. Esse é o Edson Hudson aqui na manhã, tá no coração, pra fechar mais uma hora aqui do programa. Já daqui a pouquinho eu tô de volta, até as 9 da manhã te fazendo companhia, levando muita música boa, informação na manhã também. É sobre essas fortes chuvas que vem atingindo o Rio Grande do Sul e boa parte do país também. Daqui a pouquinho tem informação pra você. Bom dia!
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0: 8 horas e 1, bom dia.
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0: Olá então, de volta, 8 horas 4 minutos, bom dia família, para você que tá chegando aí, uma excelente manhã, obrigado pela sua audiência, no nosso Sertanejo 97, até as 9 horas da manhã, eu te faço companhia, Jean Martinazzo, muito prazer, pra você que tá chegando aí, junto com a gente, já se programando para mais um dia de trabalho, né, mais um dia de serviço aí, uma excelente manhã para você. 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Bom dia!
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0: Esse é o Guilherme Santiago na manhã com Hábito. Bom dia!
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0: Vamos falar de horóscopo da manhã, oferecimento Super Ávila, um supermercado completo com açougue, padaria, os melhores produtos para suas compras e o seu rancho, além do melhor preço e do ótimo atendimento. 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
4: Tô de volta com as previsões astrais para essa quarta-feira. Libra, Escorpião e Sagitário. Libra, nascidos de 23 de setembro a 22 de outubro. Libra, coragem para você se expressar e sorte para te apoiar. Hoje pode pintar um papo difícil com gente que não é fácil de lidar, mas não precisa concordar com tudo, tá bom? A cor para hoje é o cinza, números da sorte 29, 12 e 32. Escorpião, nascidos de 23 de outubro a 21 de novembro. Escorpião, calma, um passo de cada vez. Isso aumenta a sua sorte hoje. Seu horóscopo indica que você vai precisar se alinhar com o que sonha e com aquilo que pratica. A cor para você hoje é o azul claro, números da sorte 36, 52 e 07. Sagitário, nascidos de 22 de novembro a 21 de dezembro. Sagitário, flexibilidade abre portas e aumenta sua sorte hoje. Mais do que nunca, os cosmos pedem para que você se faça presente. Hoje é dia de olhar as coisas por um lado mais flexível e deixar a rigidez de lado. A cor para hoje é o amarelo, números da sorte 27, 36 e 51. Eu já volto com o último bloco e falo com Capricórnio, Aquário e Peixes.
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0: 8 horas e 19 minutos. 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Bom dia, bom dia!
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Zé Neto e Cristiano aqui na manhã. Morador de rua, gente, bom dia. 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Já em sequência, tem previsão do tempo aqui na manhã.

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5: O Rio Grande do Sul segue em alerta para os temporais nos próximos dias. Hoje, uma forte linha de instabilidade avança do oeste para as demais regiões do estado, provocando chuva intensa, raios, rajadas de vento, que podem chegar até 100 km por hora. Na quinta-feira, o tempo dá uma trégua com predomínio de sol entre nuvens e redução da chuva na maior parte do território gaúcho. Apesar da melhora, a atenção continua voltada para os rios que seguem elevados, mantendo riscos de alagamentos e inundações em áreas já atingidas. Na sexta-feira, o sol ainda aparece durante boa parte do dia, mas uma nova área de instabilidade começa a se formar no extremo sul do estado, entre o fim da tarde e a noite, sinalizando o retorno da chuva aqui para o Rio Grande do Sul.
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5: 8:33.
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5: 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Nós damos sequência até as 9 da matina, para você que está trabalhando aí, dando carona para a gente também, gente. Bom dia, bom dia!

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3: 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Vamos lá então, último bloco do horóscopo da manhã, com o oferecimento do Super Ávila, um supermercado completo com açougue, padaria, os melhores produtos para suas compras e o seu rancho, além do melhor preço e do ótimo atendimento. 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
4: Último bloco das previsões astrais por aqui, Capricórnio, Aquário e Peixes. Capricórnio, nascidos de 22 de dezembro a 20 de janeiro. Capricórnio, supere os seus medos e conte com a sorte ao seu favor. A previsão mostra mudanças que trazem coisas boas. Os seus medos hoje podem até parecer maiores do que os problemas reais. A cor para hoje, vermelho. Números da sorte, 13, 23 e 44. Aquário, nascidos de 21 de janeiro a 19 de fevereiro. Aquário, seja bem autêntico, porque a sorte vai transformar o seu futuro. A previsão mostra que não importa o que esteja acontecendo, porque algo de muito bom vem ganhando força. A cor para você hoje é o rosa. Números da sorte, 16, 48 e 40. E para finalizar as previsões dessa quarta, Peixes, nascidos de 20 de fevereiro a 20 de março. Peixes, coloque as ideias em prática e a sorte vai te surpreender. Se faltava inspiração ou motivação para tirar aqueles planos do papel, hoje é o dia. A cor para você é o lilás. Números da sorte, 22, 45 e 44. Amanhã tem mais previsões. Um abraço para você e até lá.

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5: 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Gente, obrigado pela sua audiência. Vem aí Edson da Costa e eu volto às 5 da tarde. Até mais.

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0: Muito bem. Estamos de volta, estamos na comunicação da Sana do BFM mais uma vez. Manhã de quarta-feira, 29 de julho do ano de 2026. Eu sou Edson da Costa. Nosso colega Sandro está de férias e a gente está aqui trazendo, né, algumas informações a partir de agora. Também trazendo algumas entrevistas a partir de agora com a unidade móvel que vai girar por Sanaduba. Vamos estar falando aí com o doutor Matheus Fabro, com a diretora Renata do Colégio Estadual de Sanaduba. Também o nosso giro, a gente está tentando entrar em contato com o Nilvo Faquinello Júnior, né, responsável pela defesa civil do nosso município, para tentar buscar algumas informações, porque Sanaduba, né, está entre as cidades relacionadas aí à ajuda do governo federal, né, foi decretada situação de emergência e Sanaduba foi aceita, é uma das cidades aí homologadas, tá ok? Então, a partir de agora, a gente traz tudo isso e muito mais aqui na Sanaduba FM. 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Neste momento, o céu apresenta-se nublado e totalmente encoberto aqui na nossa cidade de Sanaduba. Algumas luzes do centro da cidade devido à escuridão ainda permanecem acesas, né? A temperatura está na marca aí dos 15 graus, a umidade relativa do ar 96%. E a gente vai trazer alguns destaques que são notícias e a gente vai ampliar a partir de agora também aqui na nossa programação desta manhã. Olha, tornado atinge pelo menos 3 municípios gaúchos. Anvisa aprova novo medicamento para tratamento de câncer de pulmão avançado no Brasil. FGTS distribuirá 13,04 bilhões de reais do lucro de 2025 para 138 milhões de trabalhadores. Governo prorroga Desenrola Brasil 2.0 até 31 de agosto para renegociações de dívidas. Governo do Estado altera sites e redes sociais para cumprir regras do período eleitoral. Golpe envolvendo falso pedido de reembolso de consultas tem como alvo médicos no Rio Grande do Sul agora. Primeiramente eram os advogados, né? Agora estão tentando dar o golpe usando os médicos. Polícia Rodoviária Federal apreende 581 quilos de maconha escondidos em caminhão na BR-282 e prende motorista. CPFL RGE esclarece a atualização do sistema e confirma reajuste de 16,06% na tarifa de energia. Além de carne, Brasil quer exportar mais frutas e café à Coreia do Sul. E ainda estaremos falando de esportes durante a nossa programação, falando da dupla Grenal, Hoje tem jogo pelo Campeonato Brasileiro, enfim. A partir de agora você está sintonizado e vai ficar ainda mais na Sana Nova FM, a rádio que todo mundo ouve, porque você vai ficar bem informado. Muito bem, tornado atinge 3 municípios gaúchos. Um tornado atingiu os municípios de Giruá, 7 de setembro, e Senador Salgado Filho. Também teve uma passagem por Lagoa Vermelha. No noroeste do Rio Grande do Sul, no fim da tarde de ontem, houve esse possível tornado causando estragos em residências, principalmente destelhamentos, quedas de árvores e postes e falta de energia elétrica. Pelo menos 7 pessoas ficaram feridas em Giruá e 7 de setembro. A velocidade do vento não pôde ser medida porque não há estações meteorológicas naquela região. Mas, segundo as informações, tornados são fenômenos meteorológicos extremos e destrutivos, caracterizados por colunas de ar em rotação intensa que se estende na base de uma tempestade para a superfície da Terra. O tornado ocorreu durante um episódio de forte instabilidade atmosférica que atinge o estado, com condições favoráveis à formação de tempestades severas. O governo do Rio Grande do Sul afirmou que o estado está prestando apoio aos municípios atingidos. Segundo o governador Eduardo Leite, ele diz: conversei com os prefeitos de Juruá, Senador Salgado Filho, 7 de setembro, municípios mais atingidos por esse tornado, e coloquei toda a estrutura do governo do estado à disposição para prestar assistência à comunidade afetada. A Defesa Civil Estadual já está nos locais, junto às nossas forças de segurança, dando total suporte necessário aos municípios e às pessoas atingidas. Seguimos acompanhando o deslocamento desses eventos climáticos pelo Rio Grande do Sul. Além dos ventos intensos, monitoramos os municípios com maior volume de chuva e risco de inundações, emitindo alerta e atuando em conjunto com as equipes locais para retirada preventiva de famílias das áreas de risco. Nossa prioridade é proteger vida e dar total apoio necessário à comunidade afetada, disse o governador Eduardo Leite. Ainda nesse bloco, a Anvisa aprovou um novo medicamento para tratamento de câncer para pulmão avançado no Brasil. A luta contra o câncer de pulmão ganhou um importante reforço no Brasil. A Agência Nacional de Vigilância Sanitária, Anvisa, aprovou um novo medicamento que amplia as opções de tratamento para pacientes com um dos tipos mais letais da doença, oferecendo uma nova esperança para quem já esgotou outras alternativas terapêuticas. O medicamento Detroway, desenvolvido pela DICE Senkeio Brasil Farmacêutica, teve seu registro publicado no Diário Oficial da União ontem e passa a integrar as opções de tratamento para adultos diagnosticados com câncer de pulmão de não pequenas células. A nova terapia é destinada a pacientes com doenças em estágio avançado ou metastático, quando o câncer já se espalhou para outros órgãos e que apresenta uma mutação específica no gene EGFR, a alteração genética que favorece o crescimento do tumor. O tratamento é indicado para pessoas que já passaram por pelo menos 2 linhas terapêuticas e voltaram a apresentar progressão da doença. A aprovação representa um avanço importante na medicina de precisão. A identificação da mutação do EGFR permite que médicos utilizem terapias-alvo desenvolvidas para agir diretamente sobre a alteração genética responsável pela doença, pelo desenvolvimento do câncer, aumentando as possibilidades de controle da doença. O câncer de pulmão segue como principal causa de morte por câncer do mundo. Cerca de 85% dos diagnósticos correspondem ao câncer de pulmão e não pequenas células, tornando a aplicação das opções terapêuticas um passo relevante para milhares de pacientes e suas famílias. Agora são 9:16, 9:16. 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Agora são 9:18. Vou fazer um breve intervalo comercial. E quando a gente retornar na sequência, estarei trazendo informações diretamente com o Dr. Matheus Fabro, falando sobre saúde nesta manhã. Voltamos já.
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0: De volta por aqui, minha gente. Olha a hora certa, não se perca aí não. Agora são 9 horas com mais 21 minutos, 9h21. Vamos começando assim o primeiro giro da unidade móvel a partir de agora aqui na Sana do FM. Vamos falar com o Dr. Matheus Fabro. 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Doutor Matheus Fabro, muito bom dia, seja bem-vindo.
1: Bom dia, Edson, bom dia, Sandro, muito bom dia a todos os ouvintes da Rádio Sananduva. O meu nome é Matheus Fabro e eu estou muito feliz em iniciar mais uma quarta-feira de forma simples, falando sobre saúde. Senhores, hoje vamos falar sobre um assunto que está na boca do povo, né? A gente está na rua, está entre família, está na escola, as mães de criança, tem aquela pergunta, né? Será que é gripe? Será que é resfriado? Covid? Pneumonia? Como é que eu faço? Como diferenciar essas doenças, esses sintomas, né? Como a gente está passando essa fase do inverno, é onde tudo acontece, né? É onde existem mais vírus respiratórios circulando. Embora os casos graves estejam diminuindo no país, né, a influenza e outros vírus respiratórios, elas continuam causando internações, né, principalmente em idosos, crianças e essas pessoas que têm mais comorbidade. Mas como eu havia falado antes, como que a gente diferencia? É óbvio que existe uma série de fatores e exames, mas aqui a gente vai estar num programa de rádio local, então a gente precisa ser um pouco mais objetivo. E claro, né, para de alguma forma tentar ajudar as pessoas que estão nessa busca de tentar entender o que está acontecendo com elas. Mas, no meu ponto de vista, como diferenciar? Bem, o resfriado, ele normalmente começa aos poucos. A pessoa apresenta coriza, né, que é aquela secreção pelo nariz, aquele ranhinho lá pelo nariz, espirro, o nariz mais entupido e uma leve dor de garganta. Geralmente melhora em poucos dias. Isso é um resfriado. Já a gripe, que é causada pelo vírus influenza, ele costuma ser mais intenso, né? Ela aparece de forma mais repentina, né? Com febre alta, dores no corpo, dor de cabeça, um cansaço importante, tosse. Muitas pessoas ficam literalmente derrotadas, né? Ficam lá, é aquele negócio que parece que não vai, perdem as forças, né? Então isso é uma gripe, mas que tem relação com a influenza. Já a Covid-19... pode se aparecer muito com a gripe. Algumas pessoas apresentam febre, tosse, dor no corpo e dor de garganta. Em pessoas mais vulneráveis, pode evoluir para quadros mais graves, né? Com insuficiência respiratória, com falta de ar. Então, a gente já pensa mais aqui no Covid. Já a pneumonia, essa, senhores, merece total a nossa atenção. Ela pode surgir como uma complicação de uma gripe ou aparecer diretamente. Os principais sinais de alerta são febre persistente, falta de ar, dor no corpo ao respirar, muito cansaço e uma tosse que não melhora. Então, um quadro mais arrastado. E ele pode sim vir após uma infecção respiratória viral, né? E pode vir uma infecção bacteriana. O que a gente precisa descartar, entender aqui e diferenciar é que nem toda a gripe precisa de antibiótico também. Porque às vezes a gente vai no hospital, sai da emergência, pá, mas eu tô com tosse aqui, febre, o doutor não me deu nenhum antibiótico. Calma lá, senhor, às vezes não é tudo que tu tem, tudo infecção bacteriana. Então, se tem bactéria, o antibiótico ajuda. Se a infecção não é causada pela bactéria, o antibiótico não vai ajudar. Então, os antibióticos, eles não tratam vírus. Usá-los sem necessidade acaba aumentando uma resistência das bactérias e pode causar alguns efeitos colaterais também, né? Outra dúvida comum é: quando devo procurar o atendimento, né? Porque a gente fica nessa. É gripe, é sinusite, é tosse, o que que é? Se afasta, não vai no trabalho, faz o teste. De qualquer forma, a gente precisa tentar montar um roteirinho, assim, né? De quando que eu realmente devo procurar o atendimento. Bem, tu tem que procurar uma avaliação médica, principalmente se houver falta de ar, febre alta por mais de 3 dias, dor no corpo, confusão mental, né, acaba desorientando, principalmente em idoso, cuidar disso, uma sonolência, um cansaço, só quer ficar embaixo das cobertas, ou se o paciente for um idoso ou uma criança pequena, gestante, ou portador de doenças como diabetes, insuficiência cardíaca, pneumonia, né? E, enfim, aí tu já precisa estar um pouco mais atento e procurar atendimento médico. De qualquer forma, o que, que a gente pode fazer para se proteger? Aquelas coisas que a gente falava na época do Covid. Manter a vacinação em dia, lavar bem as mãos com frequência, cobrir a boca quando vai tossir, né? Então tá dentro de casa ou tá com amigos ou numa reunião, não dá aquela tossida e joga pro céu aquilo, né? Ou dá uma espirrada pro universo. Bota o braço na frente, assim, da boca, né? Evitar contato próximo com as pessoas que têm sintomas, né? E manter um ambiente bem ventilado, né? Quando parar a chuva, abrir as janelas, deixar ventilar um pouco esses ambientes mais fechados. A gripe não é sempre uma virose qualquer, né? Em algumas pessoas ela pode evoluir para complicações graves, por isso que a gente tem que ficar atento aos sintomas, tá bom? Essa era a minha recomendação hoje, se assim eu posso dizer. Esse era o nosso assunto de hoje. Espero que de alguma forma possa ter ajudado ou tornado a tua manhã um pouco mais interessante. Senhores, nos vemos aqui a próxima quarta-feira, se Deus quiser. Saúde a todos.
0: Valeu, doutor Matheus Fábio. Obrigado pela tua participação, mais uma participação, né? Trazendo as informações bacanas, interessantes aos nossos queridos amigos ouvintes. Estamos aí para mais de 40 municípios. 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

0: 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Olha a hora certa. Agora faltam 27 para as 10. A gente volta na sequência. Tem radar do trânsito durante o intervalo comercial e mais informações já já. Não saiam daí.
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0: Muito bem, vamos lá com o radar do trânsito, buscando informações, atualizando as rodovias da nossa região, na IRS 135, que liga Passo Fundo, passando pelo pedágio, direção ao trevo de Coxilha, a Tapejara, direção a Sertão, Urebango, estação Getúlio até Erechim. Neste momento, temos aí 6 veículos por minuto, fluxo a maior de veículos leves. Na 285, que liga Passo Fundo, Lagoa Vermelha e ramificações, o trânsito flui normal, não tem alteração e é maior de veículos pesados. Água na pista, pessoal pede atenção no tráfego por lá. A segunda PRF tem que ter muita atenção aí. Também buscamos informações com relação a 470, que liga Lagoa Vermelha a Barracão, divisa com Santa Catarina. O trânsito foi normal, maior de veículos pesados também. Segue os mesmos cuidados devido à água na pista, panelões abertos aí com água encobrindo. Tem que ter cuidado para evitar, né? Estouro de pneus, corte de pneus, entortamento de roda, enfim. Então tem que ter cuidado nesse trajeto da 470, que tem alguns pontos que são extremamente delicados devido ao estrago na pista. Na IRS 343, que liga Sananduva, Cacique, São José, Barracão, não temos informações de alteração, tudo dentro da normalidade, o fluxo é maior de veículos leves. Na 126, Sananduva, que liga, passando pelo trevo de Biaçá, em direção aí a 285 no trevão de Lagoa Vermelha. O trânsito flui normal, é maior de veículos leves e também chega até a gente a informação que tem que ter cuidado, porque em alguns pontos tem água na pista para evitar aquaplanagens. Muito cuidado aí em algumas baixadas, tá bom, meu povo? Um breve intervalo comercial, tá aí o radar do trânsito e já já eu tô de volta.
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1: 24 para as 10.
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0: retornamos por aqui para dar sequência na programação do Estúdio Atualidade desta manhã de 29 de julho. 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
0: 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E a gente segue por aqui, vamos trazendo mais algumas informações para você que nos acompanha nesta manhã. Olha, o FGTS distribuirá 13,4 bilhões de reais do lucro de 2025 para 138 milhões de trabalhadores. Milhões de trabalhadores brasileiros receberão um reforço no saldo do FGTS nos próximos dias. O Conselho Curador do Fundo de Garantia do Tempo de Serviço aprovou ontem a distribuição de 13,4 bilhões de reais referente ao lucro obtido pelo fundo em 2025. O montante representa 89% do resultado positivo de 14,65 bilhões de reais registrado no período e beneficiará cerca de 138,2 milhões de trabalhadores em todo o Brasil, reforçando o patrimônio de quem mantém recursos no FGTS. O valor que cada trabalhador receberá será calculado de forma proporcional ao saldo existente em suas contas vinculadas, ativas e inativas, em 31 de dezembro de 2025. Isso significa que, quanto maior o saldo da data de referência, maior será o crédito recebido. De acordo com a decisão do Conselho Curador, os depósitos serão realizados até 31 de agosto, diretamente nas contas do FGTS, sem necessidade de solicitação por parte do trabalhador. Terão direito à distribuição todos os trabalhadores que possuíam saldo positivo do FGTS até 31 de dezembro de 2025, incluindo contas de empregos atuais e também aquelas vinculadas aos contratos de trabalho já encerrados. As consultas serão liberadas no site da Caixa ou pelo aplicativo do FGTS no celular. A medida reforça a rentabilidade do fundo e representa um importante acréscimo ao patrimônio dos trabalhadores. Ainda nesse bloco, o governo prorroga o Desenrola Brasil 2.0 até 31 de agosto para renegociação de dívidas. Quem ainda não conseguiu colocar as contas em dia ganhou uma nova oportunidade. O governo federal decidiu prorrogar o Desenrola Brasil 2.0 até 31 de agosto, ampliando o prazo para que milhões de brasileiros possam renegociar dívidas bancárias, limpar o seu nome e recuperar o acesso ao crédito. O anúncio foi feito ontem pelo ministro da Fazenda, Dário Durigan, que informou que a decisão foi tomada em conjunto com o presidente Lula. A prorrogação será oficializada por meio de um ato do Ministério da Fazenda previsto para ser publicado até a próxima sexta-feira. Com a extensão do programa, consumidores que ainda não estão em processo de negociação com bancos e instituições financeiras terão mais tempo para concluir os acordos sem mudanças nas regras já existentes. Segundo o governo, não haverá necessidade de novos recursos públicos, pois o orçamento destinado ao programa é suficiente para atender a demanda. Então tá aí a informação, né? Desenrola Brasil, prorrogado até o dia 31 de agosto. Olha a hora certa, agora 14 minutos faltando aí para as 10 horas da manhã, 14 para as 10. Daqui a pouquinho tem mais um giro com a unidade móvel, né, nesta manhã. 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
0: Muito bem, obrigado, Thalita. E a gente segue por aqui, daqui a pouquinho tem mais informação. Fiquem ligados, 13 para as 10.
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a gente segue por aqui nesta manhã. 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Vamos trazendo neste momento o resultado das loterias. Isso mesmo, vamos lá com o resultado das loterias. 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Resultado das loterias. Mega Sena, concurso 3037. Número 02, 11, 22, 30, 51 e 54. Quina, concurso 7077. Números 02, 03, 30, 46 e 77. Loto Fácil, concurso 3747. Números 01, 02, 04, 05, 08, 09, 11, 12, 13, 18, 19, 21, 24 e 25. Time Mania, concurso 2421, números 07, 23, 34, 37, 52, 56 e 65. Dia de sorte, números, aliás, o concurso é o 1257, né? Primeiro sorteio é o 04, 05, 09, 16, 20, 26 e 29. O mês é o junho. Dupla Sena. O sorteio, né? O último foi aí o dia 27 e o valor do prêmio ficou em 2 milhões de reais. Bom, e a gente divulgou, né, ontem. Seguimos por aqui, agora faltam 7 minutos para as 10 horas da manhã, 7 para as 10. Daqui a pouco mais tem mais giro de informações com a Unidade Móvel aqui na Sananduva FM.

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6: Vamos lá com a previsão do tempo atualizada por aqui. Olha, tivemos mínimas em torno de 12 graus durante a madrugada. Máxima poderá ultrapassar aí os 23 graus. Existe uma previsão de chuva de até 2,7 milímetros para hoje ainda, tá? 2,7. O céu começou a limpar neste momento aqui em nossa cidade, mas a previsão existe, né? De até 2,7 milímetros. Olha, para amanhã, mínimas de 11, máximas aí de 24 graus. Não temos previsão de chuva. E a sexta-feira, mínimas de 14, máxima de 25 graus. Não chove, segundo a meteorologia.
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6: Pontualmente 10 horas.
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0: Muito bem, estamos de volta por aqui na comunicação da Sala do BFM. Como eu falei, né, durante no início da abertura do programa, a gente estaria falando com o responsável pela Defesa Civil aqui de Sananduva, o Nilvo Facnello Júnior, para a gente abordar alguns assuntos de inteira importância, né, devido aos temporais em nossa cidade também, sobre a homologação de Sananduva aí pelo governo federal. Estaremos falando com ele a partir de agora com o patrocínio, né? Com o giro da unidade móvel e por conta do remonte de tratores multimarcas. 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Nilvo Facnello Júnior, responsável pela Defesa Civil da nossa cidade. Primeiramente, bom dia, seja bem-vindo.
1: Bom dia, Edson, bom dia aos ouvintes da Rádio Sananduva. É com muito prazer que estamos retornando aqui para poder comentar um pouquinho sobre a Defesa Civil, especialmente aqui referente ao nosso município de Sananduva, que também está sendo atingido, né, pelos eventos climáticos extremos desse ano de 2026.
0: Perfeito. Falar para o pessoal que está por casa, nós acompanhando, que essa entrevista é ao vivo, a gente está falando com o Nilvo ao vivo. Nilvo, primeiramente, antes da gente falar da homologação, eu gostaria que você trouxesse um panorama, né? A gente sabe que vem numa batida de muitas chuvas da semana passada até hoje pela manhã, novamente tivemos chuvas torrenciais entre 5 e 8 e pouco da manhã em nossa cidade, no interior. Como é que está o momento hoje, né? Com essas fortes chuvas que vem atingindo. Vento, graças a Deus, nesses últimos momentos não tivemos. Lagoa Vermelha foi atingida, mas Sananduva não teve passagem de tornado, nada, mas excesso de chuvas aí. Como é que está a situação neste momento, Nilvo?
1: Exato, a gente teve um acumulado hoje de 45 milímetros entre a madrugada de hoje, né, Edson? E agora de manhã a gente colheu aqui no pluviômetro que está instalado aqui na Secretaria de Infraestrutura Urbana e Rural aqui, 45 milímetros. E graças, assim, tivemos a sorte de não ser atingido, né, nesse, assim, um alerta bem contundente aqui para a região norte do estado, um alerta laranja aqui para ventos e granizo. Felizmente, nosso município não foi atingido, né, infelizmente, Lagoa Vermelha, cidade vizinha, foi atingido aí com destelhamento, né, e um vento bem forte de casas, pavilhões industriais, e granizo também ali na região próxima a Paz Fundo foi atingida, né, e a gente não foi atingido, porém estamos ainda se restabelecendo, né, dos últimos eventos climáticos aí que ocorreram principalmente no final de maio, que houve um evento de chuvas intensas com agravante de granizo, e depois no dia 1 e 2 de julho, que também, novamente, chuvas intensas, um acumulado de mais de 200 milímetros ali em 2 dias, e que nos trouxeram bastante prejuízos, né? Foram pontes inteiras que foram embora, cabeceiras, bueiros trancados, a parte também pluvial dentro do município, na parte urbana ali da tubulação, ela foi atingida, né? Bastante terra, lama, detritos foram para dentro. Então gera um prejuízo que a gente agora está restabelecendo e está buscando também aporte financeiro, estadual e federal, que daí entra no assunto da homologação do decreto de emergência, né? Que a gente provavelmente tu vai querer comentar um pouquinho.
0: Com certeza. Já que você tocou, a gente vai falar sobre esse assunto. A gente fez uma matéria ontem, né? Que algumas cidades, Floriano Peixoto, entre outras cidades da nossa região, tiveram essa homologação feita pelo governo federal. Você, nas outras entrevistas que a gente vinha fazendo, dentro daquele período que teve as fortes chuvas, teve danos consideráveis em nossa cidade devido ao mau tempo, você sempre pedia que quem buscasse ajuda tinha que ter, né, para ajudar na homologação ou encaminhamento de papéis e pedido de ajuda para o governo federal, tinha que ter fotos, tudo dentro do padrão, para que desse certo esse pedido de ajuda. E dentro disso o pessoal atendeu, né, o teu pedido. E a demanda está aí, gostaria que você trouxesse todos os detalhes sobre essa homologação, quais são os próximos passos agora, se já tem um valor total, um valor final e mais ou menos para onde vai ser direcionado, por gentileza.
1: Tá. Então, Edson, a gente teve a homologação pela parte do Estado e o reconhecimento da situação de emergência é pela parte daí federal. Então a gente teve êxito, graças a Deus, no primeiro pleito, que foi o decreto de emergência referente aos danos do dia 25 de maio, onde houve as chuvas intensas com agravante de granizo. Aí é um trabalho, né, da Defesa Civil aqui, organizado pela Defesa Civil, da qual eu sou o coordenador, mas juntamente com todas as secretarias, né, a indústria e comércio teve que fazer um laudo detalhado, bem detalhado, com fotos georreferenciadas, a Secretaria da Educação também, onde houve danos, a Secretaria daqui da... de obras, né, como mais conhecida como a Secretaria de Obras de Infraestrutura Urbana Rural, secretário Marcito, também houve um detalhamento aí de todos os danos, todos os prejuízos. Então, os bombeiros também fizeram um ofício explicando para quantas casas foram distribuídas as lonas, a assistência social lá, poder elaborar um laudo minuciosamente técnico também sobre os prejuízos sociais, os danos humanos que ocorreram. Então, todo esse compilado de dados, a gente tem que organizar e colocar de forma incisiva no site da Defesa Civil, que é o S2ID, né? Com os lados, com as fotos. Não pode ser qualquer foto, como eu comentei nas outras entrevistas, tem que ser fotos georreferenciadas para constar nos lados. Então a gente pode organizar esse compilado de dados, esses documentos técnicos e laudos, para comprovar os danos gerados pelo evento. Assim, claro que a gente tem danos, digamos, na tubulação, que é danos talvez que venha de vários, de longa data, mas isso não comprova, é danos referente ao evento. E esse evento do dia 25 de maio, do qual a gente teve êxito na homologação e reconhecimento do decreto de emergência, ele gerou danos mais na parte urbana do município aqui. Então, nas escolas, na PAE, nos próprios imóveis da prefeitura, na tubulação aqui pluvial dentro do município. Então, o pleito dos recursos, do aporte financeiro que a gente vai pedir referente a esse decreto é mais para a parte urbana. E também, Edson, a gente já tem outro pleito de um segundo decreto de emergência referente daí o dia 1 e 2 de julho, que gerou danos mais na parte rural daí. Foi uma chuva, uma grande chuva, né, que onde levou as cabeceiras de pontes, e também dano nas estradas, mais na parte rural. Então a gente já fez todo esse trabalho novamente, todos esses laudos técnicos, em parceria com a Emater também, aí porque gerou principalmente prejuízo nas lavouras que não tinham cobertura ainda mais, teve açudes que foram por cima, esterqueiras que transbordaram, gerou problema ambiental também, a gente precisou de laudos ambientais aqui para comprovar todos esses danos. E aí já foi homologado na esfera estadual. Então a gente teve êxito na primeira esfera.
0: Perfeito.
1: O reconhecimento federal.
0: Perfeito. Essa era a pergunta que eu ia te fazer. Ele segue o mesmo processo, né? Vocês preparam o laudo, fazem o encaminhamento para o Estado e depois vai para o governo federal, aprovado aqui, segue para mais uma análise lá. Ou vocês têm que enviar dois laudos com o mesmo conteúdo para cada segmento?
1: Não, é o mesmo compilado de dados que vai para a esfera estadual, é analisada, se tem a comprovação dos danos, em todos os danos social, dano ambiental, dano humano, danos materiais, se comprovadamente, através dessa documentação, é constatado todos esses danos, E que os laudos, assim, todo esse compilado de dados feche, né? O dano que a Secretaria de Indústria e Comércio colocou, o dano que a Emater colocou, os danos sociais que a assistência social constatou nos dados. Todos esses dados, digamos, as pessoas atingidas, número de famílias, tudo tem que bater um com o outro. Se eles entenderem que é viável, que houve os danos e que os números estão fechando, a esfera estadual aprova e depois a mesma documentação é enviada para a esfera federal. Se a esfera federal reconhecer, aí deixa o município apto para a questão de captação de recursos federais, que é o que a gente vai pleitar. Já estamos com um plano de trabalho referente ao primeiro decreto, buscando recursos principalmente para a área urbana, e estamos aguardando o êxito do segundo decreto para buscar recursos principalmente para a parte rural daí.
0: Perfeito, então. Existe um valor aproximado e se vocês têm já um destinamento para essa primeira homologação na parte financeira, Nilva?
1: A gente está buscando principalmente tubos, que é bem oneroso, né? A parte de tubos, o tubo de metro aí é conforme o material, é R$500, R$600 cada tubo. Então a gente está buscando um valor para aquisição de tubulação, está buscando pontes também, ponte urbana, galerias urbanas que foram danificadas, inclusive tem uma ponte totalmente interrompida ali próximo ao mercado São José Operário, pontes lá na linha Tigre também que foi embora, outras tiveram as cabeceiras danificadas, umas foram parcialmente, outras totalmente danificadas, né? Então a gente é bem oneroso esse valor, a gente vai buscar reconstruir de alvenaria, né, não mais de madeira, para que seja resolvido de fato o problema e não volte a acontecer, né, que se porventura num outro evento extremo a água ela atingir o nível da ponte e for por cima, que ela não cause danos, né, no momento que baixar, só ajeita as cabeceiras ali e ela continua sendo utilizada.
0: Perfeito. Eu quero deixar o espaço aberto para a gente finalizar. Se você tiver mais algum recado, alguma informação, algum complemento dentro do que a gente trouxe aqui, por gentileza, fique à vontade.
1: Não, quero agradecer esse espaço, Edson, da Rádio Sananduva aqui, através das outras entrevistas. O pessoal colaborou com a gente, né? Acabou ligando aqui para informar os locais que teve mais danos. A gente fez as constatações, fez as fotos georreferenciadas e tudo isso possa retornar, né, em forma de benefício, em forma de recurso, para poder estar restabelecendo ainda melhor a infraestrutura urbana e rural do município, onde tinha uma galeria simples que possa ser reconstruída, uma galeria maior ainda, que a gente possa também captar recursos, esqueci de falar, Edson, na questão do desassoreamento do Arroio Sananduva, mais conhecido como Rio Tabuinha, né, que da forma que ele está assoreado, deixa o município vulnerável, né, qualquer chuva ele já transborda, vem por cima, então que a gente possa, através desses decretos, vir a captar esses recursos para desassorear também o rio e fazer a reconstrução dessas pontes, galerias e a parte pluvial que foi danificada com os eventos extremos aí ocorridos nesses últimos dias.
0: Perfeito. Obrigado, Nilvo. Obrigado pela tua disposição. A gente sabe que é bem movimentada, né, a tua pasta aí, principalmente nesses dias. Tirar um tempinho para trazer algumas informações para os munícipes aqui da nossa cidade. Tão importante que agora a Sananduva, então, foi homologado, então, o primeiro decreto, e agora está sendo encaminhado o segundo, já está no estado. Aguardamos que tenhamos êxito final também, de sucesso, e todo recurso é sempre bem-vindo para o bem da nossa população, né? 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Seguimos por aqui, daqui a pouquinho tem mais informações com a unidade móvel. A gente vai falar com a diretora do Colégio Estadual, porque o pessoal está de férias, né, os alunos, mas os professores não. O colégio permanece em pleno funcionamento. Já a gente vai atualizar essas informações também. Agora 10h18.
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0: Seguimos por aqui na programação desta manhã, gente. É o seguinte, olha a hora certa, agora 10h20, daqui a pouquinho mais. Eu também estarei recebendo aqui nos estúdios da Sarandoba FM a doutora Juliana, aí da Odonto Top. Vai estar falando sobre saúde bucal, vai estar falando sobre dente. Olha, vai ser bem bacana a nossa entrevista hoje também, ao vivo aqui nos estúdios, com o pessoal da Odonto Top, Hospital do Dente. Olha que bacana, ao vivo nesta quarta-feira aqui nos estúdios, na doutora Juliana. Tivemos o doutor Mateus, conversamos com o Nilvo, daqui a pouquinho estarei conversando também aí com a diretora Renata Gitelina Carbonelli e vamos falar, claro, como eu falei, sem dúvida, com a doutora Juliana, aí da Odonto Top Hospital do Dente. Vai estar o pessoal aqui nos estúdios nesta manhã de quarta-feira. Bacana demais, né? 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Vamos trazendo algumas informações. Agora são 10h23. Temperatura em elevação, 17 graus. A gente segue acompanhando o céu da nossa cidade, né? Daqui a pouquinho a gente atualiza a previsão do tempo, mas no lado norte de Sarandoba, as nuvens estão se fechando novamente. Até poucos instantes tínhamos 2,7 milímetros de previsão de chuva ainda para hoje. O sol apareceu timidamente. Nas outras regiões, né? No sul, no leste e no oeste, o tempo está um pouco mais aberto. Mas na região norte de Sarandoba, o céu está parcialmente encoberto aí. E vamos aguardar, né? Vamos aguardar. Daqui a pouquinho a gente atualiza ainda mais, tá ok? Vamos lá. Olha, o governo do estado altera sites e redes sociais para cumprir regras do período eleitoral. Com o início das restrições previstas pela legislação eleitoral, o governo do Rio Grande do Sul passou a adotar mudanças nos sites e perfis das redes sociais das secretarias, órgãos e entidades da administração estadual. As medidas em vigor desde o dia 4 de julho seguem a lei das eleições e permanecerão até o encerramento do processo eleitoral, incluindo eventual segundo turno. Durante esse período, as notícias publicadas antes de 4 de julho foram retiradas temporariamente dos portais institucionais, enquanto novos conteúdos ficarão restritos à divulgação do serviço essencial e informações de utilidade pública. nas redes sociais. Alguns perfis oficiais foram suspensos temporariamente e substituídos por contas específicas para divulgação de comunidades urgentes. No Instagram, por exemplo, o perfil @governo_RS deu lugar ao informações.gov.rs, medida que também foi adotada na rede vizinha, o Facebook. Ainda neste bloco, golpe envolvendo falso pedido de reembolso de consultas tem como alvo médicos do Rio Grande do Sul. O CREMERS, Conselho Regional de Medicina do Estado do Rio Grande do Sul, alerta médicos para um golpe que tem como alvo esses profissionais do Rio Grande do Sul. Na fraude, os criminosos agenda uma consulta e envia um suposto comprovante de pagamento. Um dia antes do atendimento, informa que não poderá comparecer e solicita o reembolso do valor, na tentativa de induzir o médico a devolver um dinheiro que nunca entrou na sua conta. O CREMERS informou já e recebeu relatos de casos na capital gaúcha e Santa Cruz do Sul. Diante disso, o conselho orienta os médicos a não realizarem qualquer reembolso sem antes verificar se o valor foi creditado na sua conta. Então tá aí a informação, mais golpe, né? O malandro não para, impressionante. 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Atenção, olha o aviso de desligamento. Devido ao programa de expansão e melhoramento do sistema de distribuição de energia elétrica, o fornecimento de energia em algumas localidades do município de Seranduba será interrompido na próxima terça-feira, dia 4, das 11h55 ao meio-dia e 25, no bairro Silos, na rua João Juste, número 130, na Júlio de Castilhos, do 425 ao 2175, no Distrito Industrial, na Epitácio Pereira Rodrigues, do número 720 ao 2201, na rua Santo Bombarda, do número 470 ao 920, no Picadão Industrial 1, número 78, no centro, na Benjamin Brusco, do número 605 ao 626, no bairro Giusti, na rua São Francisco, do número 196 ao 560, acesso à Lagoa Vermelha, na rua Tioqueta, do número 98 ao 563, no bairro Coasa, Novo Horizonte, na rua Aquiles Santo Paes, do número 1060 ao 1288, na Célio Jorge Panceira, do número 1153 ao 1291, na rua Aldino Bento de Almeida, do número 1079 ao 1342, também na Cleomar Azevedo Minuto, número 978. Já do meio-dia, esses são os horários, né? Esses locais dos horários, das 11h55 ao meio-dia e 25, do dia 4. Ainda no dia 4, do meio-dia e 5, às 18h55 da tarde, no centro, na Avenida 20 de Setembro, do número 875 ao 948, na Rovilho Baço, do número 456 ao 1194, na Doutor Silveira Neto, do 473 ao 876, na Freia Bílio Rossi, do número 42 ao 192, na Tiradentes, do número 607 ao 715, na Miguel Baroni, do número 99 ao 289, agora no bairro Silos, nesse mesmo dia e mesmo horário. Na Tiradentes, do número 676 ao 851, já no bairro Juste, na rua Belisário Machado, 595 ao 724, na Frei Henrique de Coimbra, do número 45 ao 859, na rua São Francisco, do número 20 ao 264, na Rovilho Baço, número 600 ao 1185, e na Hugo Branguiroli, número 360. Agora, ainda no dia 4, né? Mas das 18h35 às 19h05 da tarde e noite, na João Giusti, número 130, na Rua Júlio de Castilhos, no 425 ao 2175, no Distrito Industrial, na Epitácio Pereira Rodrigues, do 729 ao 2201, na Santo Bombarda, do 470 ao 920, no Picadão Industrial, número 78, já no centro de Serranduva, na Benjamin Brusque, número 605 ao 626, no bairro Juste, na São Francisco, número 196 ao 560, acesso à Lagoa Vermelha, no, na linha Tiuqueta, do número 98 ao 563, no loteamento Coasa Novo Horizonte, naquele Santo Paese, número 1060 ao 1288, na série Jorge Panceira, 1156 ao 1291, na Aldino Bento de Almeida, número 1079 ao 1342 e na Rua Cleomar Azevedo Minuto, número 978. Fique atento, a energia poderá voltar antes do horário final informado. Para sua segurança, considere a sua rede energizada e não realize nenhum tipo de serviço próximo a ela, para evitar acidentes graves. Olha a hora certa, 10h30.
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0: Temperatura atualizada em 17 graus.
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0: Olha a hora certa, agora 26 minutos faltando para as 11 horas da manhã. Já está aqui na sala do BVM, né? A doutora Juliana, pessoal da Odonto Top. E a gente vai estar falando, né, sobre o Julho Neon, mês nacional de conscientização sobre a saúde bucal no Brasil. Olha que bacana. Também tivemos a semana passada pessoal da Odonto Excelência, e hoje a gente recebe aqui nos estúdios, né, já daqui a pouquinho vamos estar colocando no ar aqui a doutora Juliana da Odonto Top, Hospital do Dente. Bacana demais, não é? 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Marcos Fracasso, bom dia.
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1: Muito bem, obrigado Marcos Fracasso, nosso amigo Bala aí da Reformar e Materiais de Construções, a Rede da Construção em Tintas Renner. Eu vou fazer um breve intervalo comercial rapidinho e já estou com aqui nos estúdios da Senado do BFM, a doutora Juliana aí da Odonto Top, Hospital do Dente, né, pra gente trazer aquela informação bacana. Estamos fechando o mês de julho, né, e o mês de julho é o mês neon, julho neon, que é um mês da conscientização sobre a saúde bucal no Brasil. E nada melhor do que a gente fechar o mês, né, com a doutora Juliana e o Hospital do Dente, que é o Odonto Top. Olha que bacana. Então fiquem ligados, eu volto já já. É um minuto, na sequência retornamos.
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7: De volta então por aqui na programação da Sananduva FM nesta manhã de quarta-feira, né? 29 de julho de 2026. O mês vai até 31, mas a gente vai fechar, né, esse tá fechando o mês praticamente, e trazendo aqui nos estúdios da Sananduva FM a doutora Juliana, aí da Odonto Top, Hospital do Dente, pra gente bater um papo bacana, né, descontraído, e falar sobre a saúde bucal, falar sobre dente, falar sobre um assunto que é pertinente ao mês, que é o Julho Neon, né, de conscientização aí sobre saúde bucal no Brasil. É o mês nacional. Primeiramente, doutora Juliana, bom dia, seja bem-vinda.
8: Muito obrigada. Obrigada por vocês terem aberto o espaço para nós estar aqui, né, falando um pouquinho sobre assuntos odontológicos, sobre a conscientização, né, nesse mês que é tão importante. A gente sempre fala que quanto mais a gente puder prevenir, é melhor do que tratar, né? Então, o mês ali de julho, a gente teve bastante campanhas, né, visando essa conscientização pra gente sobre saúde bucal, sobre o câncer bucal, né? Paciente evitar de dor ou afins em casa, né?
7: Perfeito, então. Doutora Juliana, Julho Neon, mês nacional da conscientização para a saúde bucal no Brasil. Você falou em conscientização. Conscientizar é através da mídia, através da propaganda, é através de levar aquele recado que chegue até a população, né? Agora, falando dos cuidados, né? Eu gostaria que você falasse um pouquinho sobre os cuidados que o pessoal de casa tem que tomar para evitar, como se falou, câncer bucal, outras doenças, né? Até porque a conscientização e os cuidados vai desde o bebezinho até a senhora de 90, 100 anos, digamos assim, né? Por gentileza.
8: Com certeza. Então, a gente sempre fala, né, que no estágio inicial da vida, digamos assim, né, o bebê que já aponta o primeiro dentinho, os cuidados de saúde bucal, eles já devem estar acontecendo, né? Então, apontou o primeiro dente, a gente já tem que levar um odontopediatra, um dentista, né, para ter todas essas informações. Então, temos que escovar os dentes desse bebezinho ali, por mais que seja um, dois dentinhos, com pasta dental que contenha flúor, porque existem muitas marcas hoje em dia de cremes dental que não tem flúor, né? Então acaba dando uma falsa impressão de limpeza e não faz a prevenção de cárie, que é o intuito de estar utilizando esse creme dental, né? Então, nossa meia-idade também, né? A gente tem muitos cuidados odontológicos, desde a vovozinha que usa uma prótese móvel, uma chapa, uma ponte, uma prótese fixa, né? Então, a gente tem que prevenir de causar problemas futuramente, né? Indo ao dentista, pelo menos a cada 6 meses, fazendo as suas consultas de rotina, né? Muitas vezes a gente vê uma cárie em estágio inicial que a gente consegue tratar por uma simples restauração. Caso vai passando o tempo, né? Vira um tratamento de canal, vira perca desse dente, né? Então, a gente tem que prevenir, que é melhor do que remediar, né? Como diz o ditado, né? E aqui na nossa região também, né, a gente tem bastante ali questão de agricultura, bastante sol, né? Então, muitas vezes, os agricultores ou até, né, pessoas que trabalham no sol, sem protetor labial, sem protetor facial, né? Então, acaba sendo um fator que agrava, né? Que pode vir a causar câncer bucal, né? Ou câncer de lábio, né? Então, tabagismo também agrava, né? Que pode vir a desenvolver. Então, tudo isso a gente tem que se conscientizar com os cuidados, né? Antes de ir no sol, passar um protetor labial, um protetor solar, né? Tem uma manchinha ali na boca, na língua. Vai na frente do espelho, se olha. Não cicatriza dentro de um mês, dois meses, então a gente precisa estar indo ao dentista, né, para fazer uma avaliação, ver se é alguma coisa grave, não é?
7: Perfeito, então. Esse é um primeiro passo, né? Aí, se infelizmente o pessoal não tomou cuidado e foi detectado alguma anormalidade na boca da pessoa, desde a criança até a idade, suponhamos assim, uma idade mais avançada, qual é que é os procedimentos que você aconselha o pessoal e que tem que ser feito, né?
8: Então, a primeira coisa, né, a gente fala que precisa procurar um cirurgião dentista, né, Odontotop, o Hospital do Dente, ela conta com todas as especialidades da área da odontologia, né, então, desde para uma restauração, para uma limpeza, para um tratamento de canal, a gente conta, então, tudo em um único só lugar, né? Então, começou a dar uma sensibilidade no dente, começou a doer algum elemento dentário, né? A gente orienta que procure um dentista para a gente fazer a avaliação e ver o que é o motivo dessa sensibilidade ou dessa dor, para aí a gente conseguir montar um plano de tratamento especializado para o que realmente o nosso paciente precisa, né? Seja uma obturação, um tratamento de canal, uma chapa nova, né? Então, mediante o nosso paciente vir até o Hospital do Dente, a gente tem tudo dentro do nosso hospital, né? Então, a gente consegue realizar um raio-x amplo, que é um panorâmico, né? Fazendo um panorama geral ali de como que tá toda a saúde bucal desse paciente. E assim, a gente consegue indicar um tratamento indicado e personalizado para o que realmente o nosso paciente precisa estar fazendo.
7: Perfeito. Então, se a pessoa tiver alguma anormalidade na boca, no dente, na gengiva, que possivelmente, esperamos que não, mas que possa ser um possível câncer de boca, dentro da clínica aí do Hospital do Dente em Sananduva, aí com vocês, vai ser detectado com certeza.
8: Com certeza. A gente tem, né, profissionais especializados nessa área, então a gente também realiza as biópsias, né, dessa ferida que não cicatriza, dessa lesão, né, pode ser na língua, na bochecha, no céu da boca, né, aonde for o Hospital do Dente, ele consegue fazer essa detecção, porque a gente conta com toda a tecnologia, né, e também profissionais capacitados na área.
7: Porque antigamente sentia uma dor no dente, tá incomodando, mandava arrancar. Hoje, a retirada de um dente não é comum nas pessoas, né, doutora?
8: Exatamente, né? Antigamente a gente também ouve muito relato, né, de muitos pacientes que vêm e nos dizem que tem medo de ir no dentista, que tem trauma de ir no dentista, né? Ou que, começou uma dorzinha, não vou ir no dentista porque eu tenho medo, né? E quando vai, o problema tá maior, né? Então, hoje em dia, a gente também tem muitos tratamentos, né? Tratamento de canal, restaurações, os pivôs, né? Uma jaqueta que vai ali em cima, que é as coroas que a gente fala, mas popularmente os pacientes entendem como jaqueta ou uma capinha que vai em cima do dente, né? Então, a gente consegue, com muitas tecnologias, profissionais capacitados, tá mantendo esse dente por mais tempo em boca, né? A última coisa que a gente faz é extrair, fazer um implante ou alguma outra coisa nesse sentido, né?
7: Olha que bacana. E o pessoal que está nos acompanhando também, que está por casa, sentiu alguma anormalidade, é só fazer um agendamento, faz uma avaliação com vocês ali, com certeza o diagnóstico é na hora, né?
8: Exato, exatamente, tá? Então, a Odontotop, o Hospital do Dente, né? A gente tem horários diferenciados, então a gente abre às 8 da manhã e fecha apenas às 8 da noite e não fechamos ao meio-dia, né? Então a gente tem bastante tempo para estar cuidando da saúde bucal da nossa população e da nossa região, né? Contamos com vários profissionais no nosso Hospital do Dente, questão, tá com dor, tá com desconforto, venham até o Hospital do Dente, que a gente jamais vai deixar um paciente com dor, se, né, com desconforto, sem ser atendido, tá? E a gente consegue, então, com toda a tecnologia que a gente entrega, né, e qualidade de sempre, tá diagnosticando todos os problemas que possam estar acarretando no nosso paciente.
7: Perfeito. Feito a avaliação, solucionado o problema do dente, feito o conserto, agora tem uns dentinhos meio torto, né? Antigamente também o pessoal nascia e se encaminhava para o resto da vida. Hoje também não tem desculpa, porque você pode manter o seu sorriso alinhado com o pessoal aí da Odontotop.
8: Exatamente, né? Então, um paciente que tem o dente um pouco para frente, um para frente e um para trás, ou que são acavalados, né? Que a gente fala que é apinhado um por cima do outro, a gente consegue solucionar, então, né? Através dos aparelhos, né? Seja um aparelho invisíveis, né? Que o paciente se incomoda com a estética, mas que quer solucionar o problema, a gente conta, então, com esses aparelhos que eles são invisíveis na cavidade bucal, né? Contamos com os aparelhos metálicos, né? Crianças também, né? Hoje em dia, a gente melhora muito a condição bucal dos nossos pequenos, né? Através da ortopedia. O que, que vem a ser a ortopedia? A gente consegue uma movimentação de osso da criança muito satisfatória, né? Que a gente consegue futuramente diminuir o tempo de aparelho quando a gente entra com essa ortopedia mais cedo, né? Então, o limite ali é de 10 a 12 anos, né? Vendo como que tá os exames, como que tá a curva de crescimento, né? Mas a gente sempre consegue fazer essa intervenção.
7: Perfeito, então. 10 minutos faltando para as 11 horas da manhã. Doutora Juliana, Odontotop, Hospital do Dente, nos estúdios da Sarandu FM. Um recado final para o pessoal que está por casa sobre o Julho Neon, para a gente fechar esse mês de julho, aí que é o mês da conscientização sobre a saúde bucal no Brasil. Aquele recado para tocar o pessoal de casa.
8: Então, o Hospital do Dente, né, tá aí de portas abertas para estar atendendo a nossa população nesse mês de conscientização, e não só apenas nesse mês, né, mas em todos os meses, né. A gente tá de portas abertas para estar recebendo o nosso paciente, que muitas vezes, né, todos viram nossos amigos, que muitas vezes já finalizaram o tratamento e passam lá para nos dar um abraço, para tomar um cafezinho, um chimarrão conosco, né. E isso é a nossa maior satisfação, né, ter nosso, não só como paciente, mas que a gente vire uma família do Hospital do Dente, né, tratando nossos pacientes com segurança, com qualidade, com agilidade e principalmente com muita ética, né? Porque muitos dos nossos pacientes chegam para nós com medo, com trauma e saem dali felizes, que conseguiram realizar o tratamento, né? Então isso é o que mais nos faz feliz, e a gente está aí para estar solucionando o problema dos nossos pacientes. Não queremos deixar ninguém com dor, com desconforto, porque a Odontotop, com certeza, ela tem a solução para caber no teu orçamento, para caber no teu diagnóstico, e a gente consegue realizar todos os tratamentos dentro do nosso Hospital do Dente, tá? E também a gente vai contar com novidades que a gente logo, logo vai vir aqui trazer para vocês, né? Que a gente vai alterar um pouquinho o fluxo para entregar cada vez mais qualidade e segurança para o nosso paciente, mas tenho certeza que vai ser uma novidade muito legal e que vai facilitar a rotina a mais ainda dos nossos pacientes e mais segurança ainda, tá? Então fiquem ligados que a gente logo, logo trará mais novidades ainda.
7: Eu tava quase esquecendo. Ainda tem a Super Sexta lá, né? O Dr. Tom?
8: A Super Sexta vai ser apenas no final do ano agora, então a gente consegue, né, até o final do ano se organizar para termos uma nova Super Sexta.
7: Legal, tá aí então, obrigada doutora Juliana, pessoal da Odontotop presente nos estúdios da Sarandu FM, trazendo esse recado bacana, essa orientação nesta manhã. Agora 7 para as 11, eu volto daqui a pouquinho com mais informações. Fiquem ligados!

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3: 6 para as 11.
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0: Seguimos por aqui, 4 minutinhos faltando para as 11 horas da manhã, 4 para as 11, o programa está no ar com patrocínio nesta hora, aí da Cooper Campos, Mantovani Imóveis e Eletros, Unimed Alto da 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Informações, daqui a pouquinho tem mais um giro da unidade móvel. Olha, a Polícia Rodoviária Federal apreende 581 quilos de maconha escondidos em caminhão na BR-282 e prende motorista. Uma fiscalização de rotina da Polícia Rodoviária Federal resultou em uma das maiores apreensões de drogas registradas recentemente na região oeste de Santa Catarina. Na tarde de ontem, os agentes localizaram 581 quilos de maconha escondidos em um caminhão da BR-282 em Xanxerê. Um motorista, um paraguaio de 39 anos, foi preso em flagrante por tráfico de drogas. A abordagem começou a levantar suspeita quando o condutor se recusou a responder perguntas básicas dos policiais. E a CPFL, a RGE, esclarece a atualização de sistemas e confirma reajuste de 16,6% na tarifa de energia. Após receber relatos de consumidores sobre alterações no faturamento das contas de energia elétrica, a CPFL, RGE, esclareceu as dúvidas. Em nota, a concessionária informou que realiza durante o mês de julho uma atualização em seus sistemas comerciais de gestão empresarial. Segundo a empresa, o processo pode causar lentidão ou indisponibilidade temporária em sistema, em serviços, como emissão de segunda via de fatura, solicitação de ligação nova e troca de titularidade, sem afetar o fornecimento da energia elétrica. A CPFL-RGE também confirmou que está em vigor desde 19 de junho o reajuste tarifário anual homologado pela Agência Nacional de Energia Elétrica, ANEEL. O aumento médio para todos os consumidores é de 16,6%, sendo 14,97% para os clientes residenciais, 14,94% para consumidores de baixa tensão e 19,2% para a alta tensão. E a informação, né? Agora faltam um minuto para as 11 horas da manhã.
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0: Convite para a missa de primeiro ano de falecimento de Dorvalino Ferron. Os familiares do sempre lembrado Dorvalino Ferron convidam para a missa de primeiro ano de seu falecimento, que será celebrada neste sábado, dia 1º de agosto, às 17 horas, na Igreja Matriz São José Operário de Sananduva. A família antecipa agradecimento pela presença de todos.
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0: 17 graus.
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0: 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Vamos trazendo mais um giro com a unidade móvel nesta manhã, diretamente aí do Colégio Estadual de Sananduva. Antes, um alô aí pro Josimar Sauer, aí do Departamento de Desportos, né, acompanhando a Sananduva FM. Tá na estrada aí, amanhã é dia de informações do esporte municipal, né, Josi? Um abraço, querido. Vamos lá, então, com a unidade móvel. 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Diretora Renata Geterina Carbonella, diretamente do Colégio Estadual de Sananduva, muito bom dia, seja bem-vinda.
1: Bom dia, Edson, bom dia aos ouvintes. Aqui, professora Renata Geterina Carbonella, diretora do Colégio Estadual, com as informações da semana relativas ao nosso espaço escolar. Nós estamos em semana de recesso, né? Então, professores e alunos estão descansando um pouquinho nesta semana, mas a equipe diretiva está trabalhando, funcionários também. Nós estamos num período, aproveitamos, né, esta semana, então, para fazer algumas reformas aqui no espaço escolar, alguns reparos também que são necessários, e fora também uma limpeza geral, né, que nós estamos realizando durante este período. As chuvas atrapalharam um pouquinho, né, essas questões, mas a gente está, na medida do possível, realizando essas reformas e reparos para que na semana que vem, quando as aulas retornarem, nós estejamos com tudo pronto e preparado para receber tanto alunos quanto professores, com um ambiente já organizado para o segundo semestre do ano, né? Também gostaríamos de reforçar que nesta semana nós estamos com um horário de atendimento ao público diferenciado. Então, das 7 da manhã até o meio-dia é o nosso horário de atendimento ao público. E no turno da tarde nós estamos trabalhando internamente, tá? Preparando algumas questões pedagógicas também, porque no nosso retorno, na próxima semana, na quarta-feira, nós já teremos a parada pedagógica, que é o momento em que os professores estarão reunidos, né, para pensar um pouquinho sobre o EAC, os estudos de aprendizagem contínua, então, que irão acontecer lá em setembro. Então, nesse dia, a gente faz esse momento de parada para organizar, né. E então, nós como gestão já estamos pensando nessa data e organizando algumas coisas para esse dia também. Além disso, nós estamos também nesta semana com a nossa monitora em formação, uma formação que está sendo oferecida pelo município. Então, ela está presente lá a semana toda fazendo cursos, né, para trabalhar principalmente com crianças dentro do espectro autista. Então, é uma formação bem importante para a nossa funcionária aqui, para a nossa monitora também. Para esta semana, estas são as nossas informações. Mais uma vez, a gente agradece o espaço e tenham todos um bom dia.
0: Muito bem, obrigado então à diretora Renata Getelina Carbonella, né, que está nos acompanhando. E nos trouxe as informações nesta manhã de quarta-feira. Aqui na nossa programação. 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Temperatura no centro em Sananduva em 17 graus.
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0: Vamos lá então com os indicadores econômicos. Olha, o dólar comercial a 5,10, dólar turismo 5,32, o euro 5,82. O Bitcoin está operando neste momento em 1,87 positivos, num valor de R$330.545.
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0: 11:12.

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0: 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Vamos lá com algumas informações. Olha, além da carne, o Brasil quer exportar mais frutas e café à Coreia do Sul. O governo brasileiro voltou a sinalizar a ampliação das relações comerciais com a Coreia do Sul, tendo o agronegócio como um dos principais vetores da parceria. Desta vez, além da carne bovina, potencial de expansão para frutas, café e biocombustíveis foram destaques do discurso do vice-presidente e ministro do Desenvolvimento, Indústria, Comércio e Serviços Geraldo Alckmin. A declaração foi feita durante o Brasil-Coreia Business, promovido pela Apex Brasil, Agência Brasileira de Promoção de Exportações e Investimento, em parceria com a Federação da Indústria Coreana. E custo de produção de leite tem queda no Rio Grande do Sul. Impulsionado por uma forte correção nas cotações internacionais de fertilizantes e combustíveis, o índice de insumos de produção de leite cru, ILC, calculado pela assessoria econômica da Farsul, teve em junho uma deflação mensal de 0,48%. O resultado reverte a expectativa inicial do setor, que projeta alta para o período em virtude de valorização de itens fundamentais como milho, soja, sal mineral e energia elétrica, informa a nota da entidade sobre ILC, que mensura a variação dos preços da cesta de insumos, que compõe 80% do custo de produção do leite. Foi divulgada hoje. Agora são 11 horas com mais 18 minutos.
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7: 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E a temperatura?
8: 17 graus.
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0: Vamos lá então com a previsão do tempo, com mínimas em torno aí de 12 graus durante a madrugada, máxima poderando ultrapassar os 23, não temos marcando previsão de chuva neste momento, tá? A princípio não tá, o céu está nublado em nossa cidade, mas não tem previsão de chuva. Para amanhã, mínimas de 11, máxima de 24 graus, não chove também. E a sexta-feira, mínimas de 12, máxima de 25 graus, também não chove, segundo a meteorologia.
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0: 11:29.
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0: Programa Estúdio de Atualidades de hoje vai ficando por aqui. 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Eu volto à 1 da tarde.
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1: 11:46.
2: 19 graus.
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8: Bom dia, estamos no ar mais uma vez com o Informativo Vicardo, atualizando as informações do mercado do agro para você no dia de hoje. E mais uma vez, os preços das commodities agrícolas registram baixas no mercado internacional. Na manhã de hoje, a soja trabalhava com queda acima dos 14 pontos para os seus principais vencimentos em Chicago. O milho e o trigo também eram puxados para baixo, com 3 pontos de baixa em todos os seus vencimentos. No câmbio, o dólar fechou a sua última sessão com leve alta, valendo R$ 5,11. E no balcão, preços estáveis com viés de baixa para a soja, que hoje está sendo cotado ao valor de R$ 129 a saca. O milho permanece nos R$ 60 a saca e o trigo nos R$ 72 a saca. Essas eram as atualizações do mercado de grãos. A todos um bom dia e até a nossa próxima edição.

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1: 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Informa a hora e temperatura.
2: Meio-dia e 1.
3: 19 graus.

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1: E também nesta quarta-feira as informações são diretamente do Colégio Estadual de Seranduva com a diretora Renata Getelina Carbonera.
2: Bom dia, Edson. Bom dia aos ouvintes. Aqui, professora Renata Getelina Carbonera, diretora do Colégio Estadual, com as informações da semana relativas ao nosso espaço escolar. Nós estamos em semana de recesso, né? Então, professores e alunos estão descansando um pouquinho nesta semana, mas a equipe diretiva está trabalhando, funcionários também. Nós estamos num período, aproveitamos, né, esta semana, então, para fazer algumas reformas aqui no espaço escolar, alguns reparos também que são necessários, e fora também uma limpeza geral, né, que nós estamos realizando durante este período. As chuvas atrapalharam um pouquinho, né, essas questões, mas a gente está, na medida do possível, realizando essas reformas e reparos para que na semana que vem, quando as aulas retornarem, nós estejamos com tudo pronto e preparado para receber tanto alunos quanto professores, com um ambiente já organizado para o segundo semestre do ano, né? Também gostaríamos de reforçar que nesta semana nós estamos com um horário de atendimento ao público diferenciado. Então, das 7 da manhã até o meio-dia é o nosso horário de atendimento ao público. E no turno da tarde nós estamos trabalhando internamente, tá? Preparando algumas questões pedagógicas também, porque no nosso retorno, na próxima semana, na quarta-feira, nós já teremos a parada pedagógica, que é um momento em que os professores estarão reunidos, né, para pensar um pouquinho sobre o EAC, os estudos de aprendizagem contínua, então, que irão acontecer lá em setembro. Então, nesse dia, a gente faz esse momento de parada para organizar, né? E então, nós como gestão já estamos pensando nessa data e organizando algumas coisas para esse dia também. Além disso, nós estamos também nesta semana com a nossa monitora em formação, é uma formação que está sendo oferecida pelo município. Então, ela está presente lá a semana toda fazendo cursos, né? Para trabalhar principalmente com crianças dentro do espectro autista. Então, é uma formação bem importante para a nossa funcionária aqui, para a nossa monitora também. Para esta semana, estes são as nossas informações. Mais uma vez, a gente agradece o espaço e tenham todos um bom dia.
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3: Os números mostram que a violência contra a mulher continua sendo um dos principais desafios do Rio Grande do Sul. Somente no primeiro semestre deste ano, 41 mulheres foram vítimas de feminicídio no estado. Diante desse cenário, a Procuradoria Especial da Mulher da Assembleia Legislativa ampliou as ações de prevenção, acolhimento e fortalecimento da rede de proteção. Entre as iniciativas está a inauguração da Sala Juliana Thaís Mateus, no térreo do Palácio Farroupilha. Preparada para oferecer privacidade e atendimento humanizado às mulheres que buscam apoio, conta com ambientes destinados à escuta e à amamentação. O espaço leva o nome da jovem vítima de feminicídio assassinada em Três Coroas no ano passado. Durante a inauguração, a irmã de Juliana, Luana Mateus, lembrou a trajetória da jovem e agradeceu pela homenagem.
4: A Juliana era uma pessoa cheia de vida, ela é minha irmã mais velha, minha única irmã. Ela gostava muito de viver e antes de tudo acontecer, ela tinha feito uma bariátrica, ela estava muito feliz. Na época eu não morava no país e aí a gente conversava por videochamada, por mensagens e ela estava muito contente com tudo que estava acontecendo na vida dela. Fiquei muito feliz quando por essa honra de a Juliana, por mais que tudo que aconteceu foi doloroso, ela poder abrir portas agora para outras mulheres poderem virem, poderem conversar, poder denunciar. E eu senti muita gratidão, assim.
3: Outra ação realizada no primeiro semestre foi o primeiro encontro de procuradoras e legisladoras, juntas no combate à violência contra as mulheres. O evento reuniu representantes de diversas regiões do estado para debater o fortalecimento da rede de proteção. Na plateia, a doutoranda em Direitos Humanos Maria Laura Maciel Fernandes destacou a importância de ampliar a discussão sobre os direitos das mulheres e o enfrentamento à violência de gênero.
5: Nós mulheres sempre fomos invisibilizadas, né, nesses espaços de poder, e poder mostrar a nossa voz, poder mostrar a nossa luta é muito importante para que as nossas problemáticas sejam vistas pelo Estado, pelo Legislativo, pelo Executivo, pelo Poder Judiciário.
3: Além das ações promovidas no primeiro semestre, a Procuradoria segue prestando acolhimento e orientação a mulheres em situação de violência. Da Assembleia Legislativa, Victoria Urbani.
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7: A Corsan realizará obras em todas as regiões do estado nesta semana. Ao todo, são 60 cidades que terão ações sendo executadas. Segundo informa a companhia, a programação inclui ampliação de sistemas de esgotamento sanitário, repavimentações de vias, recuperação de reservatórios e ações de relacionamento com a comunidade, por exemplo. A programação da semana também mantém as equipes em atuação permanente, com foco na manutenção do abastecimento nas cidades afetadas pelas cheias e na continuidade das obras nas demais regiões, para garantir a continuidade dos serviços essenciais à população. O diretor de engenharia da Corsan, Breno Coutinho, explica o cronograma dos trabalhos que serão realizados.
8: Na programação de obras da Corsan dessa semana, damos continuidade a ações em mais de 60 municípios espalhados em todo o estado do Rio Grande do Sul. Continuamos com um foco muito forte de expansão do esgotamento sanitário, mas além das próprias obras de implantação de novas redes de esgotamento sanitário, continuamos com a recuperação de pavimento, com implantação de unidades de bombeamento ou de tratamento de esgoto e também com ações de melhorias no sistema de distribuição de água.
7: Breno Coutinho também ressalta que a população pode obter informações sobre as obras e as ações que serão executadas.
8: Os locais exatos de cada uma dessas ações nossas estão disponibilizados nos nossos canais de comunicação, de modo a que a população possa ter acesso e, ao máximo, buscar minimizar o impacto no dia a dia de cada uma das pessoas que estão vivenciando, que estão transitando no entorno das obras, né? Reforçamos aqui todo o benefício que essas ações trazem na qualidade de vida, na saúde e especialmente na preservação do meio ambiente.
7: Mais informações podem ser obtidas nos aplicativos da Corsan e WhatsApp, também pelo número 0800-646-6444. É possível acessá-las ainda no site cliente.corsan.com.br. Agência Rádio Web, produção e reportagem, Diego Abrião.
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9: A Justiça anulou um concurso público realizado pelo município de Passa Sete, na região central do Rio Grande do Sul, após identificar uma série de irregularidades na organização do certame. A decisão é do juiz de direito Tiago dos Santos de Oliveira, da primeira vara judicial da comarca de Sobradinho, e atinge todos os cargos previstos no edital de 2014. Também foram declarados nulos os atos administrativos decorrentes do concurso, como homologações, nomeações e posses. O município e a empresa organizadora ainda foram condenados a devolver aos candidatos os valores pagos nas inscrições. A ação foi proposta pelo Ministério Público depois de uma investigação que apontou diversas falhas, entre elas, a falta de habilitação da empresa responsável para realizar concursos públicos, alterações na data das provas sem ampla divulgação, plágio de questões, erros de português e aplicação de provas iguais para cargos distintos. O magistrado explicou que, embora a maioria dos candidatos tenha participado do concurso de boa-fé, as fraudes identificadas comprometeram toda a lisura do processo seletivo.
10: Não se pôde separar com segurança quem estava de boa fé, e é preciso deixar bem claro, a maioria dos candidatos estavam de boa fé, nessa, inclusive dos aprovados, mas considerando então que dois atos nulos não se originam direito, feitos. Então não era possível manter o concurso tal como foi feito, então razão pela qual se determinou então a anulação integral de todos os cargos, de todos os atos administrativos, nomeações promovidas por meio desse edital que foi publicado lá no ano de 2014.
9: Segundo a sentença, além das irregularidades na organização, a investigação também revelou indícios de um esquema de fraude para favorecimento de candidatos ligados à administração municipal. Diante da gravidade das ilegalidades, a justiça concluiu que prevalece o interesse público na anulação integral do concurso. Cabe recurso. Com informações do Tribunal de Justiça do Rio Grande do Sul, Beatriz Coan.
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11: O fim do Imposto Federal de Importação sobre compras internacionais de até 50 dólares, a chamada taxa das blusinhas, provocou uma explosão no volume de encomendas que chegam ao Brasil. Dados da Receita Federal revelam que o país recebeu 28.360.000 encomendas internacionais em junho, que foi o primeiro mês completo após o fim da cobrança. O total representa uma alta de 118% em relação ao mesmo período do ano passado, mês em que a cobrança do imposto vigorava e o país recebeu pouco mais de 13 milhões de remessas. O aumento expressivo no número de mercadorias reacendeu o impasse entre o varejo brasileiro e as plataformas internacionais de comércio eletrônico. Entidades do setor produtivo e da indústria nacional alertam que a concorrência com itens importados ameaça o faturamento das lojas físicas e coloca empregos em risco. Elas pressionam pela volta da tributação. Diante do cenário, o Ministério da Fazenda já monitora os números e admite sugerir a revisão da medida ao Palácio do Planalto, caso fique comprovado um desequilíbrio na concorrência com os fabricantes locais. Vale lembrar que, apesar da queda da alíquota federal, os estados continuam cobrando o ICMS sobre os produtos comprados em plataformas estrangeiras. O imposto estadual costuma ser calculado automaticamente na finalização do pedido nas plataformas mais populares. Da Rádio 2, Milena Abreu.
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11: O comércio eletrônico brasileiro bateu recorde histórico e o país alcançou a marca de 139 milhões de consumidores online em 2026. 20 milhões a mais do que em 2025. A estimativa é de um levantamento realizado pela CNDL e pelo SPC Brasil, que mostrou que mais de 85% dos consumidores digitais residentes nas capitais realizaram ao menos uma compra online nos últimos 12 meses, movimentando principalmente os setores de vestuário, entregas de refeições e medicamentos. O estudo aponta ainda que o Pix se consolidou como a forma de pagamento favorita dos brasileiros na internet, superando o cartão de crédito e sendo utilizado por mais de 70% dos clientes. Apesar da expansão do mercado digital, a pesquisa acende um alerta para o crescimento dos problemas logísticos e das falhas na prestação do serviço ao consumidor. Quase 30% dos compradores relatam algum contratempo em sua última encomenda, com destaque para atrasos na entrega, envio de itens danificados ou produtos diferentes do anunciado. Outra constatação é que na hora de escolher onde comprar, a oferta de frete grátis, os preços baixos e o prazo curto de entrega costumam ser os principais critérios exigidos pelos clientes nas plataformas virtuais. Importante dizer que ao fazer compras online, é preciso verificar a reputação das lojas e conferir as avaliações dos outros clientes antes de finalizar o pedido. O consumidor também deve ficar atento aos prazos combinados e, em caso de mercadoria entregue com atraso ou defeito, exercer o direito de devolução ou troca assegurado pelo Código de Defesa do Consumidor. Da Rádio 2, Milena Abreu.
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11: Cientistas anunciaram 2 novos casos de possível cura do HIV, elevando para 13 o total de pacientes em remissão sustentada no mundo. As informações foram divulgadas pela Sociedade Internacional de AIDS e envolvem pessoas que passaram por transplante de células-tronco e conseguiram interromper o uso dos medicamentos antirretrovirais sem que o vírus voltasse a aparecer nos exames. Os dois pacientes receberam o transplante para tratar doenças graves do sangue, utilizando células de doadores que possuíam uma mutação genética rara capaz de impedir a entrada do HIV nas células de defesa. Ambos estão há pelo menos um ano sem tomar remédios e com carga viral indetectável. Médicos e pesquisadores reforçam que esse tipo de cirurgia é de altíssimo risco e não serve como tratamento comum para o público geral. Mas os avanços abrem portas para o desenvolvimento de novas terapias genéticas mais seguras. Vale lembrar que o Brasil oferece tratamento com os antirretrovirais pelo SUS e essa continua sendo a forma mais eficaz e segura de controlar o vírus. Quem mantém a carga viral indetectável não desenvolve a doença e não transmite o HIV por via sexual. Da Rádio 2, Milena Abreu.
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12: O governo brasileiro apresentou nesta segunda-feira, 27 de julho, um pedido de consultas aos Estados Unidos no Sistema de Solução de Controvérsias da Organização Mundial do Comércio, a OMC. A medida contesta duas tarifas impostas pelo país norte-americano, com base na seção 301 da Lei de Comércio de 1974, uma de 25% sobre produtos brasileiros e outra de 12,5% a um grupo de 60 países. Em nota, o Ministério das Relações Exteriores afirma que o Brasil considera que as medidas norte-americanas são injustificadas e incompatíveis com obrigações dos Estados Unidos no âmbito do Acordo Geral sobre Tarifas e Comércio de 1994 e do entendimento relativo às normas e procedimentos sobre solução de controvérsias da OMC. Da agência Rádio Gov, em Brasília, Thaísa Vitória.
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4: Eu sou Humberto Ferretti e esse é o Giro Rural. A safra brasileira de inverno deste ano será menor. Projeção da Conab fala em um tombo de 16% para 8 milhões e meio de toneladas. Estão previstas reduções da área de cultivo e também do rendimento das lavouras. O órgão levou em conta 6 culturas. As safras de canola, centeio e cevada devem crescer. Já as colheitas de aveia e trigo, os dois principais itens dessa época do ano, assim como a de triticale, serão menores que na safra anterior. O preço do ovo nas granjas caminha para fechar o mês de julho em queda. Dados do CPEA indicam que, por exemplo, no polo produtor de Bastos, interior de São Paulo, a caixa de 30 dúzias do branco ficou R$ 30 mais barata nas últimas semanas, vendida a R$ 122. No caso do vermelho, a queda foi ainda maior, na casa de R$ 40, para pouco mais de R$ 130 a caixa. Em agosto, como a volta às aulas tende a puxar o consumo para cima, muito produtor torce para que o preço do ovo volte a subir. O frango ficou mais barato no atacado nos últimos dias. O preço do animal congelado ou resfriado, que ao longo de julho teve picos acima de R$ 7,30 o quilo, caiu para casa de R$ 7,15. O movimento é considerado normal, consequência da redução do consumo na reta final do mês, quando o brasileiro já gastou o salário e precisa cortar gastos. O cenário preocupa o criador de aves, que viu o poder de compra em relação a insumos como milho e farelo de soja cair.
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6: A quarta-feira será de tempo instável em toda a região sul. Pancadas de chuva atingem Paraná, Santa Catarina e Rio Grande do Sul e podem vir acompanhadas de trovoadas em vários momentos do dia. Em Curitiba, a chuva ganha força entre a tarde e a noite. Em Florianópolis, as pancadas acompanhadas de trovoadas podem ocorrer durante todo o dia, mantendo as temperaturas mais baixas. Já em Porto Alegre, o céu permanece bastante nublado, com chuva desde amanhã e continuidade das instabilidades ao longo do dia. As temperaturas seguem amenas em toda a região, com máximas de 25 graus no Paraná, 22 graus em Santa Catarina e 20 graus no Rio Grande do Sul. As informações são do Instituto Nacional de Meteorologia. Sofia Muniz, o tempo e a temperatura.
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4: Eu sou Humberto Ferretti e esse é o podcast Na Bola.
7: 4 jogos abrem nesta quarta-feira a rodada 21 do Campeonato Brasileiro. Destaque para os líderes em campo. 7:30 da noite no horário de Brasília, o Flamengo visita o Inter, que luta para não cair. Já às 9:30, o Palmeiras, também fora de casa, pega o Vitória. Caso o Verdão perca e o rubro-negro carioca vença, o Flamengo ficará apenas 3 pontos atrás do líder com um jogo a menos. Também nesta quarta-feira tem Mirassol e Remo, às 7:30, confronto direto entre times da zona de rebaixamento. E às 9:30 se enfrentam Fluminense e Bahia, duas equipes que lutam por vaga na Libertadores. Na quinta-feira, ainda tem Corinthians e Atlético Paranaense, Coritiba e Cruzeiro. Os duelos entre Botafogo e Grêmio, Chapecoense e Vasco, Atlético Mineiro e Red Bull Bragantino e o clássico entre São Paulo e Santos foram adiados por conta dos playoffs da Sul-Americana disputados ao longo da semana. Nesta quarta-feira serão 2 brasileiros em campo. Ambos empataram fora e precisarão de uma vitória simples em casa. 7:00 da noite, o Vasco recebe o Independiente Medellín enquanto o Red Bull Bragantino mede forças com o Sporting Cristal.
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4: Meio-dia e 25,
5: 19 graus.
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1: Meio-dia e 40.
2: 20 graus.
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legal, legal, meu povo querido. Vamos retornando por aqui na comunicação da 97, Sena do FM, a rádio que todo mundo ouve. Eu mesmo, Edson da Costa, no ar a partir de agora. 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Tô falando, vai lá! 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Legal, meu povo, até as 3 da tarde. Eu mesmo, Edson da Ecócia, nesse dia 29, fazendo a companhia, elevando o seu astral, trazendo música, trazendo alegria. Alô, você, boa tarde! Temperatura 20 graus.

0: Muito bem, olha a hora. 1h18, vimos o San Marino, manhã de verão. Também, Manu, pro seu namoro dar certo, Gustavo Lima, objeto de vingança. Já já eu tô de volta.
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0: Vamos lá então com o radar do trânsito RS-135 que liga Passo Fundo. Passando pelo trevo de Biaçá a Tapejara. Aliás, passando pelo trevo de Coxilha a Tapejara, direção aí a Sertão, Erebango, Getúlio, estação até Erechim. Neste momento, o trânsito é leve, 5 veículos por minuto. E é maior de veículos leves, tá? Na 285, que liga Passo Fundo, Lagoa Vermelha, ramificações do trânsito foi normal, não tem alteração. O trânsito é maior de veículos pesados. A IRS-343, Sarandúva, Cacique, São José, até Bagacão, tudo dentro da normalidade, não tem alteração. Na IRS-126, que liga Sarandúva, passando pelo trevo de Biaçá em direção à Lagoa Vermelha, no trevão de Lagoa, e da 285, tudo dentro da normalidade, o fluxo é maior de veículos leves também neste momento. E a gente segue o monitoramento online nas demais rodovias.
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0: 1:21.
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Vamos que vamos, minha gente. Vamos que vamos na nossa programação desta tarde. Olha a hora, 1h23. E até às 5, né? Eu faço a companhia aqui na 97. Até às 13 é tarde demais com a melhor programação.

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1: 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Oh, maravilha. É a melhor música da melhor rádio na sua tarde. Aqui, tarde demais, né? Também passou por aqui nesse bloco Cleiton e Romário com Zé Felipe, Se Eu Te Perdoar.

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7: Vamos lá então com... previsão do tempo atualizada por aqui, gente. Olha, mínimas em torno aí de 12 graus durante a madrugada. A máxima poderá ultrapassar aí os 23. Não tem previsão de chuva para hoje. Para amanhã, mínimas de 11, máxima de 24 graus. Não chove também. E a sexta-feira, mínimas de 12, máxima de 25 graus. Também não chove. Neste momento, 21 graus.
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7: 24 pras duas.
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Simbora, meu povo, olha, é o seguinte, o programa Tarde Demais, você sabe, né? 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
0: Agora 20 para as duas.
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0: tá aí na programação, meu povo. Aí a música é o Sargentão, Rio Negro e Solimões com Maiara e Maraíza. Isso é coisa de quem quer voltar. Jorge Matheus, hit do verão. Olha a hora, 13 para as 2. Vamos que vamos. 97.7.
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0: Vamos falando de esportes, né? Da dupla Grenal. Olha, o Internacional enfrenta o Flamengo hoje pelo Campeonato Brasileiro. O jogo era no Beira-Rio, né? E o Inter em busca da recuperação para não cair para a zona de rebaixamento. Já um lado gremista, o atacante emprestado pelo Grêmio pode deixar o Bahia e acertar com o clube uruguaio. Christian Oliveira tem negociação em andamento com o Nacional do Uruguai. E o William está fora dos planos do Grêmio. Meia tem contrato com o Tricolor somente até o final deste ano.
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0: Tamo junto, meu povo. Olha a sequência da nossa programação nesta tarde de quarta-feira de sol, né? Tava precisando desse solzinho, né? Pra secar as roupas, as toalhas de banho. Tirar o cheiro de mofo. Tu tá louco, né? Vamos botar tudo pra janela, botar tudo pra fora aí, meu povo. Aproveitar o sol. Enquanto isso, eu vou tocando mais uma boa por aqui. Mais um som bacana pra sua tarde se tornar ainda mais positiva. Oi, do pras duas. Quem não chora faz bico.
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0: Muito bem, tá aí pra fechar a primeira hora do programa. Tarde demais, o Grupo Momentos, Relógio Parado. Também ouvimos o Bonde do Forró, Não Se Vá, Sabrina Monteiro, Laço Aberto e Coração Espinhado. 2:03.
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0: Vamos lá então com as informações. Olha, governo do Rio Grande do Sul altera sites e redes sociais para cumprir regras no período eleitoral. Outra mudança é a suspensão da publicidade institucional do estado em meio, como rádio, televisão, jornais, internet, outdoors, revistas e cinema, conforme determina a legislação. A exceção ocorre apenas em situações de grave e urgente necessidade pública. E a Anvisa aprova novo medicamento para tratamento de câncer de pulmão avançado no Brasil. Datroway passa a ser indicado para pacientes com câncer de pulmão de não pequenas células e mutação no gene EGFR, que já realizaram tratamentos anteriores, ampliando as opções terapêuticas contra a doença.
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0: 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Está chegando comigo por aqui para a segunda horinha do programa. Tarde demais nessa quarta-feira de sol, né? Depois de muita chuva, tem sol. 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É bom, né? 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
0: Vamos abrindo assim a segunda hora do programa. Com a melhor programação, a melhor música, claro, né?
2: Tarde demais.

0: Rota Luminosa. Erros e acertos. Barreto e Campo Grande com os Agroboy. Cowboy Bigode. Matheus Fernandes, Matheus e Cauã. Triplex. 2h17.
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Muito bem, gente. Olha, sábado aqui na programação da 97 tem mais uma edição, né? Do programa Passa Bola. Vocês não podem perder, não. É sábado, das 9h30 às 10h30 da manhã. Tá bom? Vamos estar com a nossa equipe do Passa Bola fazendo aquele puxir, tá? A dupla Grenal tá feia, meus amigos. Tá feia de ser bem. Vamos que vamos. 12h20.

0: lugar. Olha o Fernandinho Bernardi cantando pra gente aí o caminhão, meu amigo. Alô, Garbin, minha nossa. Jennifer, Stephanie, contribui. Tô na moda. O Panda, né? Onde anda, meu amor? Também é com o Pessoa e o Zé Felipe. Tô mal. Tu tá louco? Aquele intervalo comercial, já tô de volta. Temperatura 21 graus, hein? 97.7.
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0: 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Foi perdido uma cega da marca Bosch no trajeto do Salão da Vila Jardim até o Centro Comunitário de Sananduva. Quem encontrou, encontrar, entra em contato pelo fone 549-9941-6388. 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

0: Vamos que vamos, meu povo. 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Vamos lá, vamos dando sequência por aqui na nossa programação desta tarde. 23 para as 3.
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0: quase fechando a primeira hora, aliás, a segunda hora, né? O Navisson, beijo bom, os Agroboy, Breno e Matheus, DJ Ariel Tantão, Jonato Frederico, Michele Andrade, ô vida, Luan Pereira com Lauana Prado, Lençol de Seda. É a melhor programação na sua tarde, passando por aqui, sobre o nosso comando. 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

Finalizamos por aqui então mais um Tarde Demais, tá? Daqui a pouquinho eu vou retornar para comandar o programa. Tamo junto! É isso aí! Já já eu tô de volta. Em casa já se...

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0: bem, de volta então a partir de agora para comandar o programa. Tamo junto! 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Até às 5, música, informação e comunicação para você por aqui, na Rádio Mais Ouvida. Boa tarde.
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0: Raça Negra, na programação do Tamo Junto. Cheio de manias. Cleitinho Romário, Grau Mateu, também teve o Léo Foguete, Deixou. Tem um intervalo comercial, algumas informações. E na sequência, no próximo bloco, tem Zé Neto e Cristiano, Léo Nascimento e muito mais.
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0: E o Brasil registra 1,8 milhão de acidentes de trabalho desde 2023. O Brasil registrou 1.843.604 acidentes de trabalho entre janeiro de 2023 e maio de 2026. Apenas entre janeiro e maio de 2026 foram registrados 222.139 ocorrências. Os dados são da ANANT, Associação Nacional de Medicina do Trabalho. E o preço da picanha em alta pode mudar debate eleitoral este ano. Símbolo da campanha eleitoral, o preço da picanha chegou a cair no começo. Não pela política econômica, e sim por causa do ciclo pecuário. Em 2022, a disputa ao Planalto com o poder de compra pressionado. Pelos efeitos da pandemia e da guerra da Ucrânia, a inflação em alta. Em abril de 2022, acumulou alta de 12,1% em 12 meses. O churrasco virou artigo de luxo. Colocar a carne e principalmente o corte nobre na mesa dos brasileiros se tornou tema recorrente do debate político. Levantamento exclusivo feito pela consultoria Safras Mercado mostra que o preço da picanha, deflacionado pelo IPCA, fechou o mês de junho, custando R$ 85,10 ao quilo da picanha. Na comparação em junho de 2025, o avanço chega a 21% em 12 meses em valores deflacionados.
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0: 21 graus.
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1: E com o nosso jeito carinhoso, a gente toca de tudo na roda de samba do bom gosto. 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

0: a gente na programação da Líder de Audiência. A participação musical do Xande Avião, Cola de Menina. Também teve aí o Bom Gosto, Jeito Carinhoso, Léo Nascimento, Meu Ex-Amor, também Zaneta Cristiano, Status Que Eu Não Queria. Aí na programação da Mais Ouvida.
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2: 24 faltando para as 4. 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

E o programa segue por aqui, claro, com um patrocínio, né, gente? 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

0: Vamos que vamos, meu povo. Olha, Martim da Vila Mulheres, Daniel Caon, Pedro Sampaio com o Safadão Fala Mal de Mim. Felipe Araújo, quem vai assumir? Agora para o intervalo, tem informações e eu volto já. 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

0: Vamos lá com o Momento Agro. Olha, pequenos laticínios gaúchos conquistam premiação em evento nacional. Queijarias ligadas a entidades conquistaram 59 premiações e 2 reconhecimentos especiais. Prêmio Queijo Brasil 2026, realizado em Santa Catarina. Vamos com as cotações. Até este momento, a soja está em R$ 127 a saca, o trigo brancador R$ 72, o trigo pão R$ 72 e o milho R$ 60 a saca. Podendo alterar para mais ou para menos no fechamento do dia.
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0: Agora faltam apenas 10 minutos para as 4 horas da tarde. 10 para as 4.
1: Que a gente nem pode.
0: Falar. Música, não tamo junto. Temperatura 22 graus. Deu uma subidinha agora, né?

0: A rádio da música boa. Tiaguinho, falta você, Henrique e Juliana, amor dos outros. Olha, Juan Marcos, Vinícius e Guilherme Benuto, nome proibido. Segura essa. 4:01. Você foi mais de uma horinha?
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0: Algumas manchetes em destaque. Floresta picanha em alta pode mudar debate eleitoral este ano. O Brasil registra mais de 1,8 milhão de acidentes de trabalho desde 2023. Senadores dos Estados Unidos acusam o governo Donald Trump de conspiração contra eleições no Brasil. A Agência Nacional de Aviação Civil limita a venda de passagens da companhia aérea argentina após cancelamentos de voos no Brasil. Golpe do falso advogado continua sendo aplicado no estado. Golpe envolvendo falso pedido de reembolso de consultas tem como alvo médicos no Rio Grande do Sul. E elevação rápida de rios coloca em risco algumas cidades do estado.
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0: 4:04.

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Legal, minha gente. Olha, seguimos na programação desta tarde. 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Bora com música! 4 e 7.

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0: da rádio que todo mundo ouve, Turma do Pagode com o Pixote, Chama no Privado, com o Trubi, com a Ana Castela, quem que tá? Ainda teve a Lovete, Mulher Brava, né? Tá bom, então. Agora 4h15. 7.7. 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
0: 21 graus.
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0: Vamos lá então com as informações de esportes. Olha, antes do Inter pela Copa do Brasil, o Corinthians recebe o embalado Atlético em jogo vivo pelo campeonato. Paulo Pezzolano perde mais uma opção para o jogo contra o Flamengo. Lateral direito, Brian Aguirre negocia a saída do clube para atuar no futebol argentino. FIFA é duramente criticada por projeto de investimento privado. Grêmio tem dois jogadores convocados para a seleção brasileira sub-20. É Luiz Eduardo, zagueiro, e o lateral esquerdo, Pedro Gabriel.
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Música. Agora 4h19.

0: programa Tamo Junto aqui nesse dia 29 de julho, trazendo a melhor música na sua tarde de quarta-feira, gente. Olha aí, o Raça Negra, Solidão Chegou. Também uma Altair e Alexandre, né? Sonho de Amor. Xande Avião, Quem Ama Cuida e Lucas Rocha, Sou Seu Fã. Agora 28, faltando para 5.
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0: Estamos de volta, gente. Estamos de volta. Olha a hora certa. Agora faltam apenas 27 minutos aí para as 4 da tarde, né? 27, aliás, para 5. 27 para 5. 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Boa tarde.
4: Fala, meu amigo, muito boa tarde a toda Sarandúva e região. 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
0: Sol, meu querido, sol depois de muita chuva.
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1: Valeu, José. Um abraço. Obrigado pela participação nesta tarde de quarta-feira. A gente vai fazer um intervalo comercial e na sequência eu tô de volta.
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1: Vamos lá com a previsão do tempo atualizada por aqui. Deixa eu dar um F5. Olha, mínimas em torno de 12 graus durante a madrugada, que teve a máxima. Poderia ultrapassar os 22 graus, chegamos a 21. Estamos com 21 neste momento e não tem previsão de chuva. Zero. Para amanhã, mínimas de 10, máxima aí de 24 graus, não chove também. E a sexta-feira, mínimas de 14, máxima de 25 graus, não chove. Teremos dias de temperaturas agradáveis em nossa cidade e região.
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E a programação segue por aqui, meu povo, com o patrocínio da RG Automecânica, Bela Casa Móveis e Eletros e Tia Farmácias, orgulho de ser gaúcha. Música chegando por aqui na nossa programação desta manhã. Ou melhor, na programação desta tarde, né? Tu tá louco, meu amigo.

0: passou por aqui o Swing Simpatia, aquele lance lá, Zé Vaqueiro, Tô Beijando Ela, e o Hugo e Guilherme, Pinga Vai, Pinga Vem.
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0: Vamos lá então com os indicadores econômicos. Olha o dólar comercial a 5,10, dólar turismo 5,30, o euro 5,85 e o Bitcoin está operando positivo, 0,11%, está com R$ 327.089 neste momento.

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3: Temperatura em 21 graus.
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7: 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Música.

a gente finaliza por aqui a edição de hoje. Na sequência, Jean Martinazzo assumindo a programação da 97. E eu amanhã estou de volta a partir das 9 horas da manhã, gente. Valeu!

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10: Muito bem, olá você, bem-vindo, bem-vinda. Mais uma programação da nossa Voz do Pampa, edição desta quarta-feira, 29 do mês de julho de 2026. Já se aproximando o final de mais um mês, né? Tá se aproximando, se aproximando aí o mês de agosto, né? Hoje, quarta-feira, passados aí já 210 dias de mais um ano. Semana produtiva, né? Estamos na semana 31, logo após aquela chuva que atingiu aqui o Rio Grande do Sul. O sol brilha aqui para a nossa região. Daqui a pouco tem previsão do tempo, a gente vai acompanhar para ver como é que se comporta o tempo no decorrer desta semana. Hoje é lua cheia, 57,5% do ano de 2026 já se passou. É hoje dia internacional do tigre, dia de Santa Marta e dia mundial da lasanha. 17:06, eu sou o Jean Martinazzo, muito prazer. Logo após aí o Edson da Costa, comandando a tarde aqui na programação da Sananduva FM. 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Cozinha, salas de jantar, sala de estar, estofados, poltronas, colchões e decoração é na Exclusiva. 17:07, iniciando nossos trabalhos aqui da tarde, João Luiz Correia.

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0: Muito bem, de volta, 17h20, bom final de tarde para você. 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E o Porca Vé canta o shot afigurado aqui na programação.

0: muchísimas gracias, señoras y señores.
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6: Muito bem, vamos de informação do nosso Momento Agro, atualizando as principais manchetes do dia, né? O mercado agropecuário e o mercado do boi gordo iniciou hoje com valorização. Em São Paulo, a arroba subiu 1% e passou a ser negociada aí às R$ 347,70, segundo o CPE. No setor das aves, os preços seguem estáveis. O quilo do frango congelado, vendido a R$ 7,15, enquanto o frango resfriado permanece a R$ 7,16. Já a carcaça suína especial também manteve estabilidade, cotada a R$ 8,16 o quilo. Entre os estados pesquisados, o menor preço do suíno vivo foi registrado no Paraná, com R$ 4,63 por quilo. Esses dados são do Centro de Estudos Avançados de Economia Aplicada, que é o CPE.
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6: 17h33, nossa voz do Pampa de volta. Temperatura aí 19 graus, sol brilhando aqui para a região, sem poucas nuvens no céu aí, a princípio. Tem predomínio de chuva ainda esperado para nossa região no decorrer da semana que vem, né? A princípio. Daqui a pouquinho eu vou trazer a previsão do tempo detalhada. 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

0: Na 97, esse é o Candeeiro, Velha Tapera, 15 faltando para as 6. 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
4: 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Informa a temperatura.
0: 19 graus.
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6: Informação, nosso RSA News, as principais atualizações. Aqui na programação, um tornado deixou feridos e destruiu casas no interior aqui do Rio Grande do Sul. O fenômeno foi registrado por moradores que gravaram o momento em que um funil avançava sobre a área rural. Também houve queda de granizo de fraca intensidade. Segundo a Metsu Meteorologia, o tornado ocorreu durante mais um episódio de tempo severo que atingiu o estado. A previsão indica que os temporais podem continuar em alguns pontos aqui do Rio Grande do Sul. O dólar e a bolsa sobe e a bolsa fecha em alta, né? O dólar encerrou nesta última terça-feira a alta de 0,20%, cotada a R$ 5,12, refletindo a cautela dos investidores antes da decisão sobre os juros dos Estados Unidos, que será anunciada pelo Federal Reserve nesta quarta-feira. O Brasil busca ampliação e exportação para a Coreia do Sul. Segundo o Alckmin, o fortalecimento da parceria deve abrir aí os novos mercados e aumentar investimentos entre os dois países. A expectativa é ampliar a presença dos produtores brasileiros em um mercado de alto poder de consumo e crescente demanda por alimentos de qualidade.
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6: 18:04.
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1: Na 97 de volta, 18 horas e 5, gente. Voz do Pampa, segunda hora aqui do programa. 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São os patrocinadores da nossa segunda hora aqui do programa. 18 horas e 6, aqui quem tá pedindo música, já vou trazer aqui o Adair de Freitas, é o Milunga do Vaquiano. Foi o seu, quem pediu aqui? Seu Odair. Um abraço, seu Odair. Obrigado pela audiência. Tá na sequência aqui a moda do Odair Freitas. 18 e 6.

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7: 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Temperatura 18 graus. 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
12: 18 horas e 21 minutos. Estamos de volta na nossa Voz do Pampa. Mandar um abraço aqui para as meninas lá do restaurante Cantinho Caseiro. Estão vendo? Alô, a Day ali, a Day, a Oraide, as meninas. Estão se preparando para mais um. Mais uma noite de trabalho, né, meninas? Um abraço ali para as meninas do restaurante Cantinho Caseiro. Boa noite para vocês, tá bom? 18 horas e 22 minutos na programação Wilson Paim. Ainda existe um lugar.

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5: Vamos lá então de previsão do tempo, temperatura neste exato momento, 18 graus. Para amanhã, quinta-feira, o sol brilha aqui para a região, não tem predomínio de chuva, né? O tempo dá uma trégua aí para o decorrer desta quinta, sexta e sábado, né? Predomínio de sol para amanhã, quinta-feira, temperatura máxima pode chegar em torno de 24, mínima em torno de 10 graus. Já na sexta-feira, sol brilhando decorrer do dia em 25 graus de máxima e mínima 14.
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0: Temperatura 17 graus.
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0: 10 faltando para as 7, na sequência vem a Voz do Brasil e eu volto amanhã às 6 da manhã, gente. Obrigado pela sua audiência. Até mais.

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1: Observatório Nacional, 18 horas, 59 minutos, 0 segundo. Observatório Nacional, 18 horas, 59 minutos, 10 segundos. Observatório Nacional, 18 horas, 59 minutos, 20 segundos. Observatório Nacional, 18 horas, 59 minutos, 30 segundos.
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4: Olá, boa noite.
3: Boa noite para você que nos acompanha em todo o país.
4: Quarta-feira, 29 de julho de 2026.
3: Vamos ao destaque do dia.
4: Pensão alimentícia poderá ser paga de forma automática via Pix.
3: Ligue 180 para denúncias de violência contra a mulher deverá ser divulgado em locais de grande circulação. Graziele Bezerra.
5: O Ligue 180 funciona todos os dias, 24 horas por dia e é gratuito.
4: Anvisa registra 5 novos medicamentos à base de semaglutida.
3: Remédio para diabetes também vem sendo usado em tratamentos de controle da obesidade.
4: E ainda, ciência para todos.
3: Exposição apresenta pesquisas que impactam o dia a dia do cidadão durante reunião anual da Sociedade Brasileira para o Progresso da Ciência.
4: Quem fala com a gente sobre o tema é Germana Pires, secretária de Ciência e Tecnologia para o Desenvolvimento Social.
6: Quem visitar a exposição vai conhecer pesquisas voltadas para a saúde, meio ambiente, tecnologia, a ciência que ela está presente no dia a dia de cada um.
3: Hoje, na apresentação da Voz do Brasil, Mariana Jungmann e Luciano Seixas.
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3: A partir de agora, a divulgação do Ligue 180, canal de denúncias de violência contra as mulheres, deverá ser ampliado.
4: E o pagamento de pensão alimentícia poderá ser feito de forma automática, via Pix, mediante decisão judicial.
3: Além disso, foi regulamentado o projeto que prevê a monitoração eletrônica do agressor.
5: A lei que prevê o monitoramento eletrônico do agressor foi regulamentada. Com isso, ficam estabelecidos mecanismos para o funcionamento do dispositivo de segurança, que alerta sempre que o agressor viola o perímetro de exclusão determinado judicialmente. O alerta deverá ser enviado simultaneamente à vítima e à unidade policial responsável pelo atendimento. Nesta quarta-feira, também foi regulamentada a criação de um Sistema Nacional de Informações que reúne, organiza e sistematiza dados sobre formas de violência contra as mulheres. Foi definido ainda que, a partir de agora, o pagamento da pensão alimentícia pode ser feito via Pix, mediante decisão judicial, e a divulgação do Ligue 180 para denúncias de violência contra a mulher deve ser ampliada, como explica a ministra das Mulheres, Márcia Lopes.
7: Todos os espaços públicos, privados, têm a responsabilidade, o dever de colocar o Ligue 180. O fortalecimento da rede de atendimento e a mudança de cultura.
5: O Ligue 180 funciona todos os dias, 24 horas por dia, e é gratuito. Ele oferece atendimento, orientação, acolhimento e encaminhamento para a rede de proteção às mulheres. Para a Voz do Brasil, com locução de Graziele Bezerra, reportagem de Edinaldo Júnior.
4: Foram divulgados hoje os resultados do novo Caged.
3: Em junho, foram criados 145 mil postos de trabalho.
4: Todos os meses, o estudo aponta o panorama do emprego formal no país.
8: Em junho de 2026, foram criados no país 145.161 postos de trabalho com carteira assinada. o estoque de empregos, ou seja, a quantidade total de vínculos seletistas ativos em junho, alcançou 48.032.308 postos, um crescimento de 0,3% em relação ao estoque registrado em maio. O ministro do Trabalho e Emprego, Luiz Marinho, falou dos destaques.
0: Dos 5 grandes grupos, teve saldo positivo. Serviços, 74.514. Agropecuária, 22.898. Comércio, 19.177. Indústria, 14.438. E construção, 12.136.
8: No acumulado de 12 meses, foram criados 942.854 postos de trabalho. O novo CAGED é utilizado desde janeiro de 2020 para captar, registrar e divulgar as estatísticas oficiais sobre o mercado de trabalho formal no Brasil. Atualmente, todas as empresas estão obrigadas a declarar as movimentações de trabalhadores por meio do E-Social. Os dados utilizados no novo CAGED são captados dos sistemas E-Social, CAGED e Empregador Web. Reportagem Luana Karen.
3: O setor hortigranjeiro movimentou mais de 16 milhões de toneladas no ano de 2025.
4: É o que mostra o levantamento divulgado hoje pela Companhia Nacional de Abastecimento sobre as vendas das centrais de abastecimento.
9: Morador de Brasília, Anderson Gimenez, costuma fazer as próprias marmitas para levar para o trabalho. Para isso, compra frutas e hortaliças semanalmente na central de abastecimento do Distrito Federal.
10: A gente faz a feira da semana, então a gente compra desde ovos lá, a gente encontra ovos caipira, a gente encontra todo tipo de variedades de frutas, todo tipo de hortaliça, verduras e legumes a gente compra lá. Então tem essa facilidade de nós encontrarmos todos os produtos da nossa necessidade em um mesmo local. E a qualidade das frutas e das verduras, eles são de primeira, tá?
9: O levantamento da Companhia Nacional de Abastecimento mostra que as ceasas do país movimentaram 16 milhões de toneladas em 2025, totalizando mais de 16 bilhões de reais. As centrais com maior volume de vendas foram a Companhia de Entrepostos e Armazéns Gerais de São Paulo, com quase 3 toneladas, o Mercado Municipal de Juazeiro, na Bahia, com 1 milhão e 600 mil toneladas, e a Ceasa Minas, localizada em Contagem, com 1 milhão e meio de toneladas. Para as hortaliças, as vendas aumentaram em 6 unidades, com destaque para Rio Branco, no Acre, com crescimento de 44%, Belo Horizonte e Foz do Iguaçu, que tiveram alta de 4%. Nas frutas, a Ceasa de Rio Branco também liderou as vendas, com alta de 24%, seguida por Goiânia, capital de Goiás, que teve crescimento de 21%. Os dados sobre as vendas nas centrais de abastecimento são coletados mensalmente pela Conab, que elabora o Boletim Hortigranjeiro. Com ele, é possível verificar onde há falta de algum produto ou excesso de produção, o que ajuda no planejamento dos agricultores, como explica Flávia Starling, gerente de produtos hortigranjeiros da Conab.
11: Nós recebemos informações dessas centrais atacadistas, esses entrepostos atacadistas, eles nos fornecem informações de comercialização e volume comercializado, e com base nessas informações nós confeccionamos o boletim hortigranjeiro mensal.
9: O levantamento mostra ainda que o país exportou 1 milhão e 300 mil toneladas de frutas em 2025, um aumento de quase 20% em relação a 2024. Os destaques foram a manga, melão, melancia, limão e lima, tendo como principal destino a União Europeia. Reportagem Nazi Brum.
3: Embora possa parecer uma coisa restrita às universidades e institutos de pesquisa, a produção científica está presente no cotidiano de todos nós.
4: E quem faz ela acontecer no Brasil está reunido ao longo desta semana no Rio de Janeiro para o encontro anual da SBPC, a Sociedade Brasileira para o Progresso da Ciência.
3: Neste período está sendo promovida a ExpoTIC, feira que reúne unidades de pesquisa vinculadas ao Ministério da Ciência, Tecnologia e Inovação, universidades, entidades governamentais e o setor empresarial.
4: E para saber mais sobre o que acontece nesses dois espaços, nós conversamos com Germana Pires, secretária de Ciência e Tecnologia para o Desenvolvimento Social. Acompanhe. Secretária, bem-vinda. É um prazer ter a senhora conosco aqui na Voz do Brasil. Vamos falar então da Expo TIC, né, que começou, a exposição que abriga o Ministério da Ciência, Tecnologia e Inovação dentro da reunião anual da Sociedade Brasileira para o Progresso da Ciência, a SBPC. O que é esperado da exposição esse ano, secretária?
12: Te agradeço o convite para estar aqui na Voz do Brasil com vocês. A gente chama de Expotec, Expotec. A Expotec é um dos grandes espaços de popularização da ciência do Brasil. É um ambiente mais visitado da reunião anual da SBPC. Né? E nesse ano o Ministério da Ciência e Tecnologia, ele traz quase todas as suas unidades de pesquisa, são 28 unidades de pesquisa, apresentando projetos, tecnologias, iniciativas desenvolvidas em diversas áreas do conhecimento. Quem vier aqui, quem visitar a exposição, vai conhecer pesquisas voltadas para a saúde, meio ambiente, biodiversidade, tecnologias, inclusão, desenvolvimento sustentável, enfim. Vai ser uma oportunidade para todos, né, que atuam na área de pesquisa, como estudantes, professores e os diversos pesquisadores possam, e as pessoas, né, as famílias também, crianças, possam conhecer a ciência que ela está presente no cotidiano, no nosso cotidiano, né, no dia a dia de cada um. A ciência que melhora a qualidade de vida das pessoas.
3: A reunião anual da SBPC também é um evento super relevante, porque reúne a nata do pensamento científico do país, né? A senhora pode nos falar mais sobre o que é a SBPC e o que acontece nessa reunião anual?
12: A SBPC é uma entidade, né? Uma das mais tradicionais entidades científicas do Brasil. Já há 7 décadas, essa é a 78ª reunião anual da SBPC. E ela reúne pesquisadores, professores, estudantes, gestores públicos e representantes de diversas instituições públicas e privadas, além da sociedade em geral, né, para poder discutir ciência, discutir o progresso da ciência, né, a ciência voltada para o desenvolvimento do nosso desenvolvimento do país. Na SBPC acontecem... Assim, tem uma programação densa e ampla, onde são realizados painéis, conferências, mesas redondas, minicursos, atividades culturais, uma série de ações voltadas para a popularização e divulgação da ciência.
4: E nesse ano, né, secretária, o encontro tem um tema que é o Ciência para Todos, Soberania, Desenvolvimento e Inclusão. Como é que esses três pilares se relacionam, influenciam a produção científica no país?
12: Exatamente. Esses três conceitos, eles estão profundamente conectados. Eu represento a Secretaria Nacional de Ciência e Tecnologia para o Desenvolvimento Social e existe algo que é muito importante, que a ciência esteja voltada para mudar a qualidade de vida das pessoas. Né? Então, quando a gente fala em soberania, estamos falando da capacidade do país de produzir conhecimento, de desenvolver tecnologias e formar pessoas para enfrentar os seus próprios desafios. O desenvolvimento acontece quando esse conhecimento gera inovação, fortalece as instituições diversas, melhora os serviços públicos, impulsiona a economia, contribui para soluções sustentáveis. Nesse aspecto, o que significa a inclusão? Garantir que a ciência beneficie toda a população, reduzindo as desigualdades, ampliando oportunidades, garantindo que todas as pessoas tenham acesso às oportunidades, né, aos seus direitos sociais.
3: E a reunião também terá espaços temáticos, né, voltado para os jovens, para a discussão racial, para a cultura. Como é que vão funcionar esses debates?
12: Isso mesmo. Aqui tem um espaço amplo na SBPC Jovem, uma grande participação da juventude, de jovens pesquisadores. E a programação, de fato, é bem diversificada. Tem uma série de espaços voltados para o diálogo, cultura, educação, igualdade racial, no contexto das mesas redondas, da apresentação das pesquisas, enfim, é uma programação ampla, né, que apresenta essas diversas pesquisas desenvolvidas Brasil afora, em todas as universidades públicas, privadas, enfim.
4: É, a gente está falando aqui de dois eventos, vamos dizer assim, paralelos, né, que se relacionam. A reunião da SBPC e a Expo TIC. E aí, voltando a falar da exposição, um pouco mais, secretária, ela vai reunir aí 28 unidades de pesquisas que são vinculadas ao Ministério da Ciência, Tecnologia e Inovação, né? A senhora pode dar exemplos para a gente do que são essas unidades, que tipos de pesquisas elas fazem?
12: Sim, bem, o Ministério tem das 29 unidades de pesquisa que são vinculadas ao Ministério da Ciência e Tecnologia, 28 estão participando conosco aqui desse evento. As unidades de pesquisa, elas atuam em áreas muito diversas e refletem a amplitude da ciência produzida no Brasil. Existem instituições dedicadas a pesquisas espaciais, biodiversidade amazônica, mudanças climáticas, tecnologias da informação, materiais avançados, energias, tecnologias nucleares, matemática aplicada, astronomia e tecnologias voltadas para o desenvolvimento social. Eu vou dar um exemplo, claro, por exemplo, o INSA, né, a Unidade Nacional do Semiárido, que desenvolve pesquisas voltadas para combater a seca no Brasil, para a produção de alimentos, para poder trabalhar, por exemplo, a dessalinização. Né, a gente tem um projeto no Ministério desenvolvido pelo INSA de dessalinização da água, produção de alimentos no semiárido, buscando combater a seca e combater a fome no Brasil. Então, esses projetos poderão, né, podem ser visitados aqui nos estandes das nossas unidades vinculadas.
3: Muito bem, nós conversamos com a secretária de Ciência e Tecnologia para o Desenvolvimento Social do Ministério da Ciência, Tecnologia e Inovação, Germana Pires. Muito obrigado por sua entrevista aqui à Voz do Brasil.
12: Eu agradeço a Voz do Brasil, sempre presente no dia a dia. Deixo o convite para todas as pessoas que quiserem participar aqui da SBPC e conhecer as pesquisas desenvolvidas no Brasil. Estamos aqui na Universidade Federal Fluminense, no Rio de Janeiro. Muito obrigada.
4: 5 novas canetas de semaglutida foram aprovadas pela Vigilância Sanitária e registradas nesta quarta-feira.
3: O medicamento ajuda no controle de doenças como a diabetes e é usado também no tratamento contra a obesidade.
4: E nós vamos entender agora como essa substância age no organismo na reportagem de Gabriela Noronha.
13: Os medicamentos à base de semaglutida são usados no tratamento de doenças crônicas como obesidade e diabetes. Trata-se de uma substância sintética que imita a ação do hormônio GLP-1, responsável pelo controle da glicemia no organismo, entre outras funções, como explica a médica endocrinologista Monalisa Azevedo.
14: Ela favorece o controle da glicose porque ela estimula a liberação de insulina e ela também influencia outros fatores do organismo, exerce um papel de induzir saciedade, inibir um pouco o apetite, controlar a compulsão alimentar e também estimular o gasto energético.
13: Nesta quarta-feira, 5 novas canetas emagrecedoras que têm semaglutida como princípio ativo foram aprovadas pela Anvisa, Agência Nacional de Vigilância Sanitária. Os medicamentos são voltados para o tratamento de pacientes adultos com diabetes tipo 2 e autorizados para uso complementar à dieta e exercícios, mas devem ser indicados e acompanhados sempre por um especialista, como destacou a endocrinologista Monalisa Azevedo.
14: A gente está falando de medicação e toda medicação é sujeita a efeitos adversos. Afinal de contas, a gente está trazendo uma substância artificial para dentro do corpo e é por isso que é tão importante o acompanhamento médico.
13: A medicação feita com acompanhamento médico ajudou a servidora pública Carolina Abreu a vencer a obesidade depois de muitas tentativas para perder peso.
15: Desde muito nova, eu sofri com efeito sanfona, né? Tenta fazer dieta restritiva e daí não dá certo, e aí engorda, e aí emagrece. Então, eu resolvi procurar um endocrinologista e comecei a fazer o uso.
13: O processo de autorização dos medicamentos inclui a realização de estudos clínicos, avaliação de documentos e inspeção da linha de produção. Reportagem Gabriela Noronha.
3: E a gente continua falando dessas canetas emagrecedoras para fazer mais um alerta.
4: A Anvisa lembra que a retatrutida, uma medicação que ainda está em fase de pesquisa, não está aprovada para uso em nenhum país do mundo.
3: Assim como no Brasil, a empresa responsável por desenvolver essa medicação ainda não solicitou registro em nenhuma agência reguladora internacional.
4: A Anvisa reforça que o uso de um medicamento sem registro apresenta riscos à saúde, com efeitos colaterais desconhecidos.
3: Além disso, não há garantia de que o produto contenha o princípio ativo declarado, nem a quantidade informada.
4: Vale lembrar que o comércio de medicamentos irregulares é considerado crime pelo Código Penal.
3: Atenção, moradores das comunidades ribeirinhas de Santarém, Belterra e Aveiro, na bacia do Rio Tapajós.
4: A partir de agosto, o navio Hospital Abaré realiza novas expedições com consultas e exames gratuitos.
3: A embarcação atua como unidade básica de saúde fluvial itinerante e os atendimentos ocorrem por triagem e demanda espontânea das 8 da manhã às 6 da tarde.
16: Administrado pela Universidade Federal do Oeste do Pará, UFOPA, o navio Hospital Escola Baré, que atua como uma unidade básica de saúde fluvial itinerante, divulgou o calendário das próximas expedições e as orientações para acesso aos atendimentos nas comunidades ribeirinhas da bacia do Rio Tapajós, no Pará. Os serviços gratuitos são oferecidos nos municípios de Santarém, Belterra e Aveiro. O atendimento ocorre nas chamadas comunidades polo, com triagem e demanda espontânea. Para o cadastro no Sistema Único de Saúde SUS, é necessário apresentar documento oficial com foto, CPF, cartão do SUS, além da caderneta de vacinação. Gestantes devem levar a caderneta de pré-natal e pacientes em acompanhamento podem apresentar exames anteriores. As consultas de rotina são realizadas das 8 horas da manhã ao meio-dia e das 2 às 6 da tarde. Enquanto o navio estiver ancorado, também há plantão para casos de urgência. O cronograma prevê expedições entre os meses de agosto e outubro, com datas definidas para as regiões de Santarém, Aveiro e Belterra. Para saber mais, acesse ridh.ufopa.edu.br ou envie e-mail para ridh.ufopa.edu.br. Dilson Santa Fé, para a Voz do Brasil.
3: Direitos da infância. Projetos voltados à redução da vulnerabilidade de crianças e adolescentes podem participar de edital do BNDES.
4: Serão selecionados até 8 projetos para promoção, proteção e garantia de direitos da juventude.
17: Os projetos devem atender a pelo menos um dos 5 eixos prioritários, que incluem assistência social, segurança alimentar, proteção contra a violência doméstica e sexual e prevenção ao uso de drogas. Com ações a serem executadas no Rio de Janeiro, São Paulo, Recife e Brasília, o apoio total pode chegar a 15 milhões de reais em recursos de doações incentivadas aos fundos dos direitos da criança e do adolescente. De acordo com o chefe do Departamento de Projetos Culturais do BNDES, Andrés Cortes, os recursos que viabilizam esse edital são obtidos a partir do mecanismo de incentivo fiscal previsto no Estatuto da Criança e do Adolescente e que se destina a ações que vão desde a prevenção da violência até o acesso à educação, saúde e cultura.
18: Esse edital visa destinar até 15 milhões para projetos sociais que garantam a diminuição de vulnerabilidades sociais ligadas à infância e à juventude.
17: As inscrições dos projetos podem ser feitas até o dia 25 de agosto. Você pode obter mais informações sobre o edital no site bnds.gov.br/edital-FCA-2026. Reportagem André de Barros Lima.
4: E uma última notícia, em nota divulgada há pouco pela Secretaria de Comunicação Social da Presidência da República, o governo brasileiro repudiou o anúncio feito pelos Estados Unidos de prorrogar por mais um ano a declaração de emergência nacional em relação ao Brasil.
3: Segundo a nota, é inteiramente descabido caracterizar o Brasil como uma ameaça aos Estados Unidos, especialmente à luz dos históricos laços diplomáticos e da amizade que une os dois povos.
4: E essas foram as notícias do governo federal.
3: Fique agora com o Minuto do TCU. Em seguida, as notícias do Poder Judiciário e do Congresso Nacional. Boa noite.
4: Boa noite para você e até amanhã.
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22: Supremo Tribunal Federal solicita informações ao Legislativo e ao Executivo sobre emendas parlamentares. TSE destaca fabricação da urna eletrônica em 30 anos de implantação do processo eletrônico. E para o STJ, segurado com HIV, mesmo assintomático, tem direito à indenização por invalidez funcional permanente. Boa noite, eu sou Marcela Luiza. O ministro Flávio Dino, do Supremo Tribunal Federal, solicitou informações ao Legislativo e ao Executivo em uma ação movida pelo partido Rede Sustentabilidade contra o modelo atual das emendas parlamentares impositivas. Na ação, o partido questiona mudanças na Constituição que autorizam parlamentares a destinarem verbas sem garantias suficientes de prestação de contas, transparência e controle de conflitos de interesse. Diante do pedido do partido, o ministro Flávio Dino solicitou informações ao presidente da República e aos presidentes da Câmara e do Senado, estabelecendo o prazo de 10 dias para a resposta. O ministro relator determinou que os poderes executivo e legislativo apresentem uma proposta detalhando o papel de cada agente público no ciclo da execução das emendas, definindo, inclusive, as responsabilidades dos parlamentares que indicam os recursos e os seus destinatários. Tribunal Superior Eleitoral destaca fabricação da urna eletrônica em seus 30 anos de implantação do processo eletrônico. O projeto é 100% nacional, pertence à Justiça Eleitoral e passa por rigoroso processo de auditoria. Estevam Furtado.
23: Há 3 décadas foram desenvolvidos 14 modelos de urna eletrônica e produzidos quase 1,5 milhão de equipamentos. O TSE elabora todas as especificações técnicas e de segurança que devem ser seguidas pelas empresas vencedoras das licitações. Após a aprovação do protótipo, a fabricação e os testes são acompanhados por servidores e técnicos da Justiça Eleitoral.
22: Segurado com HIV, o vírus da AIDS, mesmo sem sintomas, tem direito à indenização por invalidez funcional permanente. Esse entendimento é do STJ. Fátima Ochoa.
1: Um militar com HIV foi considerado incapaz para as atividades militares. Ele tinha seguro coletivo com cobertura para invalidez funcional permanente total por doença. A Justiça de Rondônia determinou o pagamento da apólice, mas a seguradora recorreu ao STJ, alegando que o militar estava assintomático e não teria perdido a autonomia. Só que a terceira turma concluiu que, no caso de pessoas com HIV, a noção de perda da existência independente exigida para a indenização securitária deve considerar a irreversibilidade da infecção e a dependência contínua de tratamento médico, como nessa hipótese. Assim, concluiu que o militar tem direito à indenização por invalidez permanente. A relatora foi a ministra Nancy Andrighi.
22: Para garantir que um empregador pague uma dívida trabalhista, a justiça determina que o passaporte seja apreendido. Mas tem um detalhe. Para o Tribunal Superior do Trabalho, é preciso considerar outras possibilidades antes disso. Rocine Gomes.
5: Um caso que ilustra essa questão envolve um português que mora no Brasil. Ele teve o passaporte apreendido por passar anos sem pagar a dívida. Ao julgar o processo, o TST decidiu pela liberação do documento. O motivo é que a instância anterior não analisou outras medidas antes de tomar essa decisão. Por exemplo, se o homem ocultou o patrimônio ou tinha um estilo de vida que demonstrava a possibilidade de pagar a dívida. Por isso, passaporte liberado.
22: O Ministério Público Federal denunciou 216 pessoas por tráfico humano e contrabando de migrantes entre 2025 e 2026. As denúncias são resultado do trabalho da Unidade Especializada no Combate a esses Crimes, que completa 2 anos este mês. Vanessa Pereira.
6: Desde 2024, o MPF centralizou as investigações sobre tráfico de pessoas na Unidade Nacional de Enfrentamento do Tráfico Internacional de Pessoas e Contrabando de Migrantes. Em 2 anos de atuação, a unidade participou de mais de 1.100 processos judiciais. De 2025 até junho deste ano, 216 pessoas foram denunciadas à Justiça, 79 por tráfico internacional de pessoas e 137 por contrabando de imigrantes.
22: 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Uma boa noite e até amanhã.
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7: Está no ar o Jornal do Senado.
24: Eu sou Paula Groba.
25: E eu sou Ricardo Nakaoka.
24: E estes são os destaques de hoje do Jornal do Senado, que começa agora.
25: PEC da Segurança Pública chega ao Senado após modificações na Câmara.
24: Projeto suspende prazo para pesquisadoras durante licença maternidade.
25: Grupo de senadores cobra órgãos e propõe novas regras após caso do Banco Master.
24: Boa noite.
25: Boa noite.
24: Conciliar a carreira científica com a maternidade ainda é um desafio para milhares de pesquisadoras brasileiras.
25: Com o objetivo de evitar prejuízos à produção acadêmica, a Comissão de Direitos Humanos pode votar, na volta das atividades do Senado, um projeto que suspende prazos durante a licença maternidade. O repórter Márcio Maturana tem as informações.
26: Pesquisadoras, gestantes ou adotantes poderão ser beneficiadas com a suspensão dos prazos de bolsas, editais e projetos de pesquisa financiados com recursos públicos federais durante a licença maternidade. Isso é o que prevê um projeto que está pronto para votação na Comissão de Direitos Humanos na volta do recesso parlamentar, a partir de 3 de agosto. Pela proposta, o tempo de afastamento será acrescido ao prazo original e não poderá influenciar negativamente a avaliação de produtividade nem a participação em novos financiamentos públicos. A senadora professora Dorinha Seabra, do União do Tocantins, foi relatora de um outro projeto já transformado em lei que também beneficia pesquisadoras gestantes ou adotantes.
0: Quando ela começou, ela não estava gestante. Ela fica gestante. Ela não pode ficar gestante porque o prazo vai contar contra ela. O programa vai perder pontuação e aí ela tem problema, inclusive, em outras vezes que ela preenche a bolsa. Maternidade não pode ser ônus para a mulher. E não pode significar escolha entre carreira, entre formação.
26: O texto em análise na Comissão de Direitos Humanos é um substitutivo da senadora Mara Gabrilli, do PSD de São Paulo, a um projeto apresentado pela senadora Soraya Tronic, do PSB de Mato Grosso do Sul. Para evitar a sobreposição de normas e oferecer maior segurança jurídica, esse substitutivo incorpora as mudanças propostas a uma lei já existente sobre prorrogação de bolsas de pesquisa no caso de maternidade.
24: E aguarda a votação no plenário do Senado, o projeto que cria o Exame Nacional de Proficiência em Medicina. A prova será requisito obrigatório para que os recém-formados possam obter o registro profissional nos conselhos regionais. No entanto, ainda há uma divergência sobre qual órgão será responsável pela aplicação. O senador Rogério Carvalho, do PT de Sergipe, apresentou um texto substitutivo para atribuir essa função ao Ministério da Educação. Em junho, o governo também publicou uma medida provisória que prevê que o MEC aplique o exame. A MP ainda depende de análise do Congresso Nacional.
25: Já o senador Dr. Irã, do PP de Roraima, relator da proposta na Comissão de Assuntos Sociais, defende que a avaliação seja aplicada pelo Conselho Federal de Medicina. Ao classificar a iniciativa como o projeto mais importante do movimento médico brasileiro neste século, o parlamentar cobrou que o plenário vote a medida o quanto antes.
8: Nós precisamos frear a proliferação desenfreada de escolas médicas nesse país, formando médicos de péssima qualidade e causando muita vulnerabilidade ao povo brasileiro, principalmente ao povo que procura o Sistema Único de Saúde do nosso país.
24: O caso do Banco Master levou o Senado a intensificar a fiscalização sobre o mercado financeiro.
25: No primeiro semestre, um grupo da Comissão de Assuntos Econômicos ouviu autoridades, reuniu documentos e apresentou propostas para evitar novas fraudes. A reportagem é de Marcela Cunha.
9: Criado no início deste ano, o grupo da Comissão de Assuntos Econômicos, que acompanha o caso Banco Master, já ouviu dirigentes do Banco Central, da Comissão de Valores Mobiliários e do Banco de Brasília. O presidente do Banco Central, Gabriel Galípolo, defendeu a atuação da instituição e apontou limitações de pessoal, de tecnologia e de estrutura de fiscalização. Já o presidente interino da CVM, João Carlos Uzeda Scioli, afirmou que o órgão detectou movimentações atípicas do Master desde 2022. O presidente do BRB, Nelson Antônio de Souza, foi questionado sobre as operações realizadas com o Master e os possíveis prejuízos para o banco público. O ex-controlador do Master, Daniel Vorcaro, chegou a ter depoimento marcado, mas obteve do Supremo Tribunal Federal o direito de não comparecer. Entre os resultados do trabalho, a CAI retirou o sigilo de parte das auditorias do Tribunal de Contas da União sobre o caso. Presidente do colegiado, o senador Renan Calheiros, do MDB do Alagoas, defendeu a divulgação dos documentos.
10: Nós estamos retirando o sigilo, que é uma auditoria que a sociedade tem total interesse em conhecer. E não sei por que o próprio tribunal decreta sigilo sobre uma auditoria que ele próprio fez.
9: O grupo apresentou ainda 3 projetos para mudar as regras do Fundo Garantidor de Créditos, ampliar o controle sobre a venda de títulos bancários e endurecer as penas para fraudes financeiras.
24: E a criação de uma política nacional de transformação digital no campo está em análise na Comissão.

0: democratizar a conectividade rural, promover capacitação digital e incentivar as pesquisas, o desenvolvimento e a inovação.
1: E a PEC da Segurança Pública chegou ao Senado, mas a proposta de emenda à Constituição que reorganiza o sistema de segurança pública do país será analisada pelos senadores em uma versão diferente da encaminhada pelo Poder Executivo. O texto aprovado pela Câmara dos Deputados destinou parte da arrecadação das apostas esportivas aos fundos nacionais de segurança pública e do sistema penitenciário. Além disso, retirou a redução da maioridade penal de 18 para 16 anos em crimes com violência ou grave ameaça à pessoa, cuja validade dependeria de um referendo popular.
2: Para o senador Camilo Santana, do PT do Ceará, a segurança pública deve ser tratada como uma agenda nacional, baseada na cooperação entre União, estados e municípios e com a atuação conjunta dos poderes da República. O parlamentar defende que a proposta seja colocada em votação. No entanto, a PEC depende de decisão do presidente do Senado, Davi Alcolumbre, para começar a ser analisada na casa.
3: O crime organizado não pergunta em quem a vítima votou. Uma bala perdida não escolhe partido. A mãe que perde um filho não quer saber se a solução veio da direita ou da esquerda. Ela quer justiça, ela quer segurança. Nós podemos divergir sobre muitos temas, mas precisamos ser capazes de construir uma agenda comum para proteger o povo brasileiro.
1: A programação especial de férias do Congresso Nacional já recebeu mais de 8.500 visitantes na primeira semana de atividades. A agenda gratuita, que segue até o dia 2 de agosto, reúne experiências interativas e atividades voltadas para toda a família.
2: O balanço parcial mostra o interesse do público em conhecer de perto o funcionamento do Poder Legislativo durante o período de recesso escolar. A reportagem é de Yasmin Rodrigues.
4: A programação especial de férias promovida pelo Congresso Nacional, que tem atraído turistas de diferentes estados brasileiros e até do exterior, busca aproximar os cidadãos do Parlamento. Além de conhecer os espaços do Senado Federal e da Câmara dos Deputados, os visitantes podem acompanhar o espetáculo teatral Em Nome da Lei, 200 anos de Congresso, apresentado pelo projeto Visite em Cena, e assistir ao filme em realidade virtual, Eunice, a primeira senadora, que retrata a trajetória da primeira mulher a ocupar uma cadeira no Senado. Diogo Diniz, servidor da Coordenação de Visitação do Congresso Nacional, apresentou os números registrados até agora e o perfil do público que participou das atividades.
5: O destaque é o aumento da presença de crianças, que cresceu 16% em relação ao ano passado. Outra novidade também que chamou a atenção foi o Visite em Cena, que já reuniu mais de 1.300 pessoas. E o filme Eunice, a primeira senadora, também está fazendo sucesso. É um filme em realidade virtual, que já foi visto por mais de 400 pessoas.
4: A programação especial de férias é gratuita. Para participar, basta comparecer ao Congresso Nacional das 9 da manhã às 5 da tarde com um documento oficial com foto. A entrada é livre, sem necessidade de agendamento.
2: Com a edição de Paula Groba e trabalhos técnicos de Eliseu Caires, o Jornal do Senado fica por aqui. Acompanhe agora as notícias da Câmara dos Deputados. Boa noite.
1: Uma boa noite e até amanhã.
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7: Parlamentares analisam proibição de ligações telefônicas feitas por robôs.
8: Comissões reafirmam hora-aula como medida das atividades do professor.
7: Debate analisa medidas para a inclusão de autistas no mercado de trabalho.
8: Boa noite. Parlamentares e debatedores sugerem práticas mais efetivas em empresas para a inclusão de pessoas com transtorno do espectro autista. A repórter Sofia Peçanha acompanhou a discussão.
9: Durante a audiência na Comissão Especial sobre a Política Nacional para Pessoas com Autismo, parlamentares e especialistas defenderam que a inclusão de jovens e adultos autistas no mercado de trabalho depende tanto de políticas públicas quanto do engajamento das empresas na adoção de práticas mais inclusivas. A comissão debate o projeto de lei que institui uma política nacional para pessoas com transtorno do espectro autista, produzir conhecimentos mais aprofundados, desenvolver estudos e pesquisas que levem a práticas terapêuticas e educacionais mais eficazes, estabelecer políticas públicas que resguardem os direitos da pessoa com autismo, são alguns dos objetivos do projeto que está sendo analisado pelos deputados. Durante a audiência, os participantes reforçaram que a inclusão profissional é possível, desde que haja suporte adequado.

0: A deputada Maria Rosas, do Republicanos de São Paulo, defendeu o chamado emprego apoiado como ferramenta para ampliar oportunidades.
1: Muitas pessoas dizem o seguinte: ah, não há condições de inserir as pessoas com TEA no mercado de trabalho. Eu digo que sim, através do emprego apoiado, é uma tecnologia social que a gente tem a inclusão dessa pessoa com apoios, com suporte, com pessoas que vão orientar, vão ver o perfil. Então, é possível sim, nós não podemos desistir. Há uma necessidade de suporte, por isso o emprego apoiado, ele é muito bem-vindo.
0: O projeto em análise prevê o estímulo à inserção de pessoas com autismo no mercado de trabalho. Por isso, segundo parlamentares, a escuta de especialistas e de entidades que atuam na área é fundamental para orientar a construção de diretrizes mais efetivas e alinhadas às necessidades reais das pessoas com transtorno do espectro autista. O debate foi solicitado pelo deputado Orlando Silva, do PCdoB de São Paulo, com o objetivo de aprofundar a discussão sobre os desafios enfrentados por pessoas autistas na vida adulta, especialmente na busca por autonomia e emprego. Da Rádio Câmara de Brasília, Sofia Peçanha.
2: Direitos humanos.
3: Pastor Diniz, do União de Roraima, apoia projeto que proíbe a divulgação de apostas, motéis e sites de acompanhantes em programas com classificação indicativa livre. Relator da matéria na Comissão de Comunicação, ele afirma que a medida protege crianças e adolescentes da exposição a conteúdos inadequados.
4: Pastor Diniz argumenta que a proposta tem respaldo na Constituição e ajuda a preservar o desenvolvimento físico, mental e emocional do público infanto-juvenil. Para o deputado, a restrição também reforça os valores éticos e sociais previstos para a programação de rádio e televisão.
2: Trabalho.
3: Debatedores criticam pejotização e alertam para a perda de direitos e queda na arrecadação. O repórter Murilo Souza acompanhou o encontro sobre o tema com deputados.
5: Debatedores criticaram em audiência pública na Câmara dos Deputados os efeitos da pejotização no mercado de trabalho. O termo se refere à contratação de trabalhadores como empresas, em atividades que antes exigiam carteira assinada. As críticas apontam perda de direitos trabalhistas e prejuízos à Previdência. A discussão ocorreu após decisão do ministro Gilmar Mendes, Supremo Tribunal Federal, que suspendeu processos sobre reconhecimento de vínculo empregatício nesses casos. O tema terá repercussão geral e servirá de base para decisões em todo o país. Para parlamentares, o modelo amplia a exploração de trabalhadores. O deputado Bongás, do PT do Rio Grande do Sul, destacou que o trabalhador pejotizado não tem direitos como férias, 13º salário e FGTS.
6: Pejotizado não tem 13º, não tem férias, não tem adicionais, não tem tempo de suspensão de tempo de aviso prévio, né? Não tem recolhimento fundo de garantia. Então, todos esses aspectos. Então, do ponto de vista desta flexibilização e a troca, que muitas vezes, em maior dos casos, é simplesmente uma contratação, continua empregado, só que agora é empreendedor.
5: Dados do Ministério Público do Trabalho indicam que entre 2022 e 2023, o país deixou de arrecadar cerca de 100 bilhões de reais com esse tipo de contratação. Especialistas também alertam para os impactos fiscais e divergências no judiciário. Enquanto a Justiça do Trabalho costuma reconhecer o vínculo trabalhista e manter os direitos dos empregados, o Supremo Tribunal Federal tem validado contratos como prestação de serviço por empresas. Da Rádio Câmara de Brasília, Murilo Souza.
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2: Meio ambiente.
4: Projeto que proíbe a utilização de penas e plumas de origem animal avança na Câmara. A ideia é que os adereços usados nas fantasias tenham origem sintética, como informa a repórter Maria Neves.
8: O projeto que proíbe a comercialização de fantasias e adereços com penas de origem animal avançou o primeiro passo na Câmara, com a aprovação pela Comissão de Desenvolvimento Econômico. De acordo com o relator, deputado Helder Salomão, do PT do Espírito Santo, além de proteger o direito dos animais, a proposta vai estimular a indústria nacional. O relator sustenta ainda que as mudanças não pretendem inviabilizar festas populares, mas estabelecer limites e incentivar alternativas.
9: A substituição das penas e plumas de origem animal por sintéticas vai baratear muito o custo. Isso significa que a gente vai ter fantasias mais baratas, alegorias mais baratas, com a mesma beleza plástica que o carnaval, obviamente, exige. E, além disso, se a gente substitui, né, as penas e plumas de origem animal por plumas e penas sintéticas, nós vamos estimular a produção nacional.
8: Pelo texto aprovado, as penas poderão continuar sendo usadas quando não houver sofrimento animal. O reaproveitamento de plumas também continuará permitido até a entrada em vigor da futura lei. As regras para esses casos deverão constar no regulamento da norma. A proposta de autoria do deputado Célio Studart, do PSD do Ceará, também prevê multa de R$ 5.000 a R$ 1.000.000 para quem descumprir a nova regra. Em caso de reincidência, a multa será aplicada em dobro e, a cada nova infração, o valor da multa será dobrado novamente. O projeto ainda será analisado por 4 comissões da Câmara. Se aprovado, poderá seguir diretamente para o Senado, sem necessidade de passar pelo plenário. Da Rádio Câmara de Brasília, Maria Neves.
3: João Carlos Bacelar, do PL da Bahia, propõe a criação de uma comissão parlamentar de inquérito para investigar crimes contra animais. O deputado pretende apurar casos de crueldade contra animais em todo o país.
4: João Carlos Bacelar explica que a CPI deve identificar os responsáveis pelos crimes e investigar a atuação de grupos organizados. Segundo o deputado, a comissão também precisa avaliar a efetividade das políticas públicas e da fiscalização para coibir a violência contra animais.
2: Educação.
3: Comissões da Câmara finalizam votação do projeto que muda critérios de cálculo de tempo de professores em atividades com estudantes. Entenda as alterações na reportagem de Luiz Cláudio Canuto.
10: A Comissão de Educação da Câmara aprovou o projeto que estipula a hora-aula como medida para cálculo do tempo de professores da educação básica, usado em atividades com estudantes. Segundo a proposta, a hora-aula seria usada como referência, mesmo que a aula tenha duração inferior a 60 minutos. Atualmente, a lei do piso salarial do Magistério Público da Educação Básica tem outro critério. Estabelece que os professores devem respeitar o limite máximo de 2/3 da carga horária para atividades com estudantes. Ou seja, o tempo restante é usado para preparar aulas, corrigir provas e outras atividades. O texto aprovado é um substitutivo da deputada Lídice da Mata, do PSB da Bahia, que sintetiza um projeto do deputado Tarcísio Mota, do PSOL do Rio de Janeiro. A relatora diz que a proposta tenta acabar com a interpretação de que os minutos que restam da hora-aula pedagógica possam ser considerados tempo de atividade extra-classe, algo que já foi rejeitado pelo Superior Tribunal de Justiça em 2024. Contar esses minutos diminui o período para atividades extra-classe, como explica o autor da proposta, Tarcísio Mota.
11: Qual é a nossa novidade nesse projeto de lei? Que a gente percebeu que, infelizmente, alguns prefeitos e governadores resolveram dar uma de esperto e contar todos os minutinhos que estão na questão da carga horária do professor, e nos lugares em que a hora-aula é menor do que uma hora-relógio, ou seja, tem menos do que 60 minutos, eles resolveram dizer, então, esses 10 minutos que sobram, se a hora-aula for de 50 minutos, conta para o tempo de planejamento, o que é uma falsidade. Fazendo com o quê? Como aconteceu lá no município do Rio de Janeiro. Os professores sejam obrigados a pegar mais turmas, tendo o mesmo tempo de planejamento, ou seja, é um descumprimento da lei, e sem ganhar mais um salário a mais, ou seja, mais trabalho, menos tempo de planejamento, ferindo o princípio da lei do piso salarial nacional.
10: Como exemplo de como ficaria com a aprovação da lei, o deputado afirma que quando um professor dá 3 aulas, os minutos dedicados à aula não interferem no fato de que existe necessidade de um planejamento. O projeto muda a lei do piso salarial dos professores e acrescenta um dispositivo no artigo que estabelece textualmente: para fins do cálculo da proporção mínima de 2/3 da jornada destinada às atividades de interação com educandos, a carga horária do docente será apurada com base em horas-aula, mesmo se a sua duração for inferior a 60 minutos. A proposta para virar lei precisa ser aprovada pela Câmara e pelo Senado. Da Rádio Câmara de Brasília, Luiz Cláudio Canuto.
4: A deputada Lídice da Mata também foi a relatora do projeto na Comissão de Constituição e Justiça, que também aprovou o texto.
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2: Justiça.
3: Rodrigo Valadares, do PL de Sergipe, é autor de projeto que proíbe a concessão de indulto, graça, anistia e perdão judicial para condenados por crimes praticados contra crianças. A proposta também impede o reconhecimento do perdão do ofendido nesses casos.
4: O projeto de Rodrigo Valadares altera o Código Penal e o Estatuto da Criança e do Adolescente para impedir que os agressores tenham as penas perdoadas. O autor argumenta que o sofrimento do acusado não pode anular a punição pela morte de um filho.
2: Consumidor.
3: Câmara analisa a proibição de ligações telefônicas feitas por robôs. A repórter Júlia Lopes nos traz as medidas propostas.
12: Em 2025, o Brasil registrou mais de 10 bilhões de ligações telefônicas feitas por robôs por mês, segundo a Agência Nacional de Telecomunicações, a Anatel. Para reduzir o incômodo dessas chamadas à população, a Comissão de Defesa do Consumidor da Câmara dos Deputados aprovou um projeto que proíbe a realização de ligações automáticas em massa, conhecidas como robocalls. A proposta trata das chamadas feitas de forma repetitiva e sem a participação de um atendente humano, geralmente usadas para vender produtos, cobrar dívidas ou realizar pesquisas. Para o relator do projeto, deputado Áureo Ribeiro, do Solidariedade do Rio de Janeiro, embora a legislação já permita que o consumidor adote medidas como cadastrar o número em listas de bloqueio ou no serviço Não Perturbe, essas ferramentas ainda não são suficientes para impedir as ligações automatizadas.
13: De fato, mesmo com a existência de cadastros destinados a bloquear ligações de telemarketing, como Não Perturbe, e estas listas mantidas por PROCONs estaduais, os abusos continuam muito presentes na vida de todos nós. Isso porque, apesar de sua utilidade e crescente adesão popular, esses cadastros enfrentam limitações estruturais, tais como a iniciativa do próprio consumidor para inscrição.
12: Segundo o projeto, as empresas que desrespeitarem a regra estarão sujeitas a multas que variam de R$ 5.000 a R$ 50.000 por ligação ou mensagem indevida. Em casos de reincidência, poderão ter o serviço de telemarketing suspenso e até perder a autorização para atuar no setor de telecomunicações. O texto também obriga empresas e operadoras a adotarem tecnologias que garantem a identificação real de quem faz a chamada como forma de evitar fraudes. Apesar disso, a proposta prevê exceções para o uso de chamadas e mensagens automáticas. Elas serão permitidas em casos de utilidade pública, como avisos de órgãos públicos ou de empresas de serviços essenciais com informações urgentes, quando houver atendimento humano imediato, sem reprodução prévia de mensagens gravadas e em situações de obrigação legal. O projeto que proíbe ligações telefônicas automáticas feitas em massa será analisado agora pela Comissão de Constituição e Justiça. Da Rádio Câmara de Brasília, Júlia Lopes.
2: Segurança Pública.
4: Zuco, do PL do Rio Grande do Sul, propõe que a indenização paga a quem entrega armas de fogo tenha como parâmetro principal o preço médio de mercado, definido em regulamento. Ele também defende que a nota fiscal e o estado de conservação da arma sejam considerados no cálculo.
3: Relator da proposta na Comissão de Segurança Pública, Zuco substituiu a definição do valor em lei por diretrizes para que o Executivo regulamente os critérios de indenização. O objetivo, segundo ele, é evitar questionamentos sobre a constitucionalidade da medida.
2: Economia.
4: Comissão Especial da Câmara está analisando a atualização do teto para a declaração de microempreendedor individual.
3: A repórter Noelle Nobre tem mais informações sobre o colegiado.
14: A Comissão Especial, que vai analisar o projeto que aumenta o limite de faturamento do MEI, o microempreendedor individual, já foi instalada na Câmara. A deputada Anne Ortiz, do PP do Rio Grande do Sul, foi eleita presidente do colegiado e o deputado Jorge Goetting, do Republicanos de Santa Catarina, será o relator. O projeto já foi aprovado pelo Senado e eleva para R$130 mil a receita bruta anual permitida para enquadramento como MEI. Atualmente, o limite é de R$81 mil. A proposta também autoriza a contratação de até 2 empregados, o dobro do permitido hoje. Anne Ortiz destacou que o teto atual está defasado há cerca de 10 anos, o que empurra muitos empreendedores para a informalidade.
15: Nós estamos tratando de um assunto que não é só urgente para os micro e pequenos empreendedores, empreendedores individuais, para todos aqueles que empreendem no nosso país, geram emprego, renda e fazem a economia girar, que estão aí há uma década trabalhando dentro de uma faixa, dentro de um teto desatualizado.
14: O relator, Jorge Goetting, ressaltou a importância do setor e disse que o relatório buscará consenso com a área econômica do governo e com frentes produtivas.
16: Nós temos que impulsionar os negócios, dar condições do MEI crescer, como você falava antes, Anne, criar uma rampa para que o MEI daqui um pouco possa ser micro, para que o micro possa

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1: 8 e 1,
2: 16 graus.
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4: Do nosso território sertanejo. Programação show da sua noite. Obrigado pela sua audiência, né? Você que tá trabalhando aí, dando carona pra gente. Uma excelente noite. É o nosso território. Em minha comunicação, Jean Martinazzo. Muito prazer. 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Fernandão, o que é isso, meu querido? 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Abraço, Dai. Beijo, tá bom? Tamo junto. Pessoal que acompanha a nossa programação, é o nosso Território Sertanejo, levando muita música boa pra você aqui na programação show da sua rádio. Tamo junto!
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4: 20 horas e 3.

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1: Bom, então, gente, boa noite, família. Quartou, né, meu querido? O nosso território sertanejo dá sequência pra você que tá dando carona pra gente aí. Tamo junto, meu querido. Pessoal que tá trabalhando aí nessa noite abençoada de quarta-feira, dia internacional do sofá, dia de namorar, dia de curtir a melhor programação do seu rádio aqui na 97. Vamos dando sequência. Deixa eu trazer música boa aqui.
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1: 20 horas e 29.

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2: 8h34.
3: 15 graus.
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0: o nosso Territo tá de volta, gente. Boa noite pra você, boa noite. Uma excelente noite, obrigado pela sua audiência. 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E o nosso Território Sertanejo dá sequência com muita música boa pra você.
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0: Olha a hora, 20 horas e 40.